0: convivência. Então, são 39 anos. Todo esse devorteio, né, como se diz aqui no Centro-Oeste, que você foi fazendo com o Mário Quintana, eu fui olhando na minha tela mental a minha vida conjugal, né? E eu vejo isso também nos pacientes que chegam no consultório do pediatra com tantas essas questões, muitas vezes superiores às questões dos próprios bebês, dos próprios filhos, né? E a gente vê que as pessoas ainda têm muita dificuldade de estarem juntas. Mesmo nas dificuldades, parece que a menor dificuldade é motivo para estranhamento, para estranhamento, né? Então eu te pergunto: será que as pessoas hoje, por essa liquidez das relações, será que elas estão menos vinculadas com o todo? Ou será que elas estão mais vinculadas consigo mesma a ponto de coisas mínimas não terem aquela paciência de conversar, ressignificar e começar outra vez?
1: É, sim, Márcia, sim. Acho que vivemos uma época de muita volatilidade, né? Nós vivemos a era do excesso, nós vivemos a era do quero que as coisas sejam boas, prontas, rápidas, fáceis e que não me dê dor de cabeça. Eu toco numa tela, a imagem se apresenta. Eu busco um produto, eu não preciso mais nem sair de casa, ele chega até mim através da compra online. Eu já nem preciso pegar o dinheiro em papel, porque se eu toco no cartão, eu tenho a impressão que esse dinheiro ele está ali. Os bancos gostam muito disso, quando a pessoa se esquece que tem juros altos. Mas nós vivemos uma época que é a era do não me dê trabalho, não quero ter sacrifício. Por que que Jesus dizia, bem-aventurados os aflitos? Né? Bem-aventurados os que têm fome e sede de justiça. Por que que ele dizia bem-aventurados? Não é porque tem a virtude está no Calvário. Não é isso. É que existe um ganho emocional quando se enfrenta dificuldades, quando aquilo que eu tenho tem valor, aquilo foi conquistado, aquilo foi sofrido no bom sentido da palavra, teve um suor, teve um cansaço, teve algum tipo de sacrifício. E uma relação para se construir, ela precisa desta lapidação. E, portanto, os relacionamentos eles nascem já como galhos frágeis. Porque as pessoas se relacionam querendo que o outro já chegue pronto, e o pronto do outro tem que ser aquele molde do meu ideal, do meu projeto idealizado que eu fiz. Onde a pessoa se apresenta nas suas peculiaridades, nas suas diferenças, já começa a haver uma espécie de indigestão mental em relação àquilo, a pessoa quer só se livrar, porque nós vivemos também a era da descartabilidade. Nós descartamos rapidamente, muito fácil as coisas. Foi aquela época que a gente comprava uma roupa e a gente usava várias estações. Hoje o próprio mercado, não, joga fora, já troca, já guarda, já compra uma nova, a pessoa compra, nem usa às vezes e já nem lembra mais que comprou e já vai para uma outra. Essa descartabilidade, ela leva a uma forma de nós também relacionarmos com os outros de uma maneira descartável. Então, os vínculos não chegam a se sustentar. Então, quando chegam os filhos, é assim, não tem chão, não tem alicerce, né? Como no poema diz. Amar é aquilo que embasa. Então, o amar do Mário Quintana é um amar com solidez. O amar não é o amor aquele. Quando a gente fala de amor, parece uma coisa maravilhosa. Todo mundo quer o amor, né? Todo mundo, eu quero o amor. Eu quero um grande amor.

0: Sabe? Um casal que consegue se sustentar, e aí eu estou falando não aquele relacionamento de suportar, independente do jeito que o outro seja, não é isso. Mas que consegue se amparar e crescer juntos. É uma forma de evolução, uma das formas mais impactantes do desenvolvimento espiritual, é conseguir se relacionar, né? E agora, esta colocação que tu fazes é fundamental. Para que eu possa crescer, eu preciso ter no outro o meu pensamento. O outro, ele é a peça que me falta. E para isso, eu preciso suportar as diferenças, né? E é o ingrediente fundamental desta grande jornada do vínculo.
1: Perfeito, Sérgio. Eu estava vendo aqui, gostaria de ler aqui os comentários aqui, olha só, Sérgio. Uau! Sérgio, você foi fundo na alma.
0: Obrigado.
1: Olha só, Sérgio, como minha terapeuta fala, casamento é bom, mas dá trabalho. É o que acabamos de falar, dá trabalho. A gente brinca aqui em casa, porque eu casei no dia 1º de maio. Então a gente sempre fala que a gente escolheu essa data porque a gente sabe que casamento dá trabalho. Então a gente escolheu o dia do trabalho.
0: Faz o mês das noivas, mas no dia do trabalho, muito bom.
1: Dia do trabalho.
0: Olha aí
1: Olha
0: quem tá
1: quem
0: me
1: está aqui com a gente. Adorou, Sérgio. Beijão para você também, querida Janine. Um grande beijo.
0: Ela sabe muito bem do que a gente está falando, né?
1: Exatamente.
0: Nós casamos em 84, né? Portanto, nós temos 42 anos de casados, né? E
1: É.
0: a Janine sabe, né, tanto quanto eu, quantos foram os momentos que a gente precisou desconstruir a relação, né? Desconstruir a si mesmo para poder reconfigurar as nossas condições. Isso, quando a gente fala, a gente precisa dizer, alguém falou há pouco, aí a minha terapeuta, como diz, sim, nós precisamos dos terapeutas também. Né? Casamento é bom, mas dá trabalho. Sim, a psicoterapia, o processo analítico. Muitas vezes nós precisamos recorrer à ajuda. Ah, um casal que está junto há muito tempo é uma arte, é um desafio. E frequentemente a gente precisa de uma ajuda de um terapeuta. Né?
1: É
0: Quem olha
1: verdade.
0: de fora diz assim, ah, mas vocês foram feitos um para o outro, vocês são almas gêmeas. Eu não sei se existe alma gêmea, ou se existe algema, ou alma que geme, ou alguma coisa por aí, né? Mas tem a ver com um trabalho interno, sim. Tem a ver com um
1: Mas
0: trabalho interno.
1: ninguém sabe o que o casal está passando ali, né? Minha mãe costumava dizer que a gente só conhece um ao outro quando come 1 quilo de sal junto, porque sal demora um pouquinho mais para acabar, né? Então,
0: Ah, pois
1: se está
0: então.
1: comendo 1 quilo de sal ali, é que você sabe. E a gente falou tanto do. Oi, oi, Márcia.
2: Não pode falar, Suzele.
1: E a gente
2: Gostei
1: estava
2: do quilo
1: falando.
2: de sal.
1: E a gente estava falando tanto do Mário Quintana, ele tem outra frase. Ele tem uma frase que fala assim: que o amor ele só é lindo quando a gente encontra alguém que transforma, que nos transforme no melhor que nós podemos ser.
0: Ah, sim.
1: Então, olha como encaixa com tudo que a gente também estava falando, que é aquilo que você estava trazendo para a gente. O amor também é uma escolha. Né? O amor é o se escolher todo dia ali quando a gente está falando do vínculo, né? A gente se escolhe todo dia. Quando a gente se escolheu lá, resolveu ficar junto, a gente tinha, né? Como você bem lembrou, a gente tinha cada um a sua história, né? A gente tem a história familiar que é diferente, né? Tinha as experiências com os outros relacionamentos, tinha as experiências que a gente traz das outras vidas, a nossa própria personalidade. E a gente, mesmo assim, e mesmo sabendo que o outro vai trazer tudo isso também, a gente se escolheu. Então, é uma decisão diária, né? Esse amor, como você mesmo disse, que não se sustenta sozinho, é aquele compromisso.

0: comprometimento, aquele compromisso, né? Aquela promessa, aquela decisão diária, né? Por isso que aí entra todos os alicerces.
1: Os alicerces, né? E é muito interessante essa ideia, assim, de que quando do próprio Mário Quintana, né, que o amor verdadeiro faz com que o outro me desperte o que eu tenho de melhor em mim, né? Quer dizer, talvez eu sozinho não fosse despertar para isso. Um relacionamento pode aniquilar, né? Ele pode despertar o pior do outro. Né, são as relações, os vínculos. Não foi o meu foco hoje aqui, mas a gente poderia falar nos vínculos negativos, dos vínculos pelo ódio, aonde as pessoas permanecem juntas e ficam instigando o pior do outro e acaba muitas vezes a relação em tragédias. Não dei essa ênfase hoje, né, nesse sentido. Mas um relacionamento construtivo, ele pode exatamente fazer isso que o Mário falou. Ele vai chamar de dentro do outro aquilo que tinha de melhor, porque tem aquele olhar, tem aquela admiração, tem aquela paixão que continua. E ao contrário do que muita gente pensa, né, eu acho que a Janine é capaz de concordar com isso, não vai acabando, não vai diminuindo. Ah, mas era assim quando era no início. Não, se a gente sabe levar, a relação vai ficando melhor, ela vai ficando mais rica. A gente vai gostando mais do outro com o tempo. A gente fica mais apaixonado pelo outro com o tempo. Só que é mais maduro. Já não tem aquela idealização. Existe uma constatação de que o outro é diferente. Existe a constatação de que o outro não é uma posse. De que um dia o Sérgio vai ficar sem a Janine e a Janine vai ficar sem o Sérgio. Vai acontecer. A não ser que a gente morra em acidente aéreo, né? Mas que é uma chance muito pequena, e isso não garante também que a gente vá para o mesmo lugar, não é? Então a gente vai se separar. E o amor, ele é essa possibilidade de pensar nisso também, e desde já conseguir suportar isso aí. De que, se é amor mesmo, a gente se liberta e liberta o outro, porque ele também é um alguém sozinho que alça voos e vai além de mim, né? Quando a gente consegue chegar nessa posição, nessa leveza, fica mais fácil. Agora, novamente, não se chega nisso com sombra, suor, só com suor e lágrimas, mas não com sombra e água fresca, né? Porque não é uma coisa que aconteça de graça. É trabalho interno, sim.
2: Verdade, Sérgio. Antes da Suzele trazer nossos posts, né, da semana, eu fico pensando assim, hoje é algo mais fácil, vamos dizer assim, da gente tocar nesses assuntos, né? Hoje a gente consegue, a partir de uma poesia ou a partir da caminhada em conjunto, conversar sobre. Eu fico imaginando, Sérgio, assim, lá no passado, né? Quando as relações não eram, muitas vezes, pelo vínculo afetivo, mas quando elas eram pelos vínculos, sociais, né?
1: Sim.
2: O quanto que isso deve ter absorvido, esse imaginário. Essa expectativa, ela já nascia, ela já começava nula, porque ela não tinha escolha, né? O que que você acha sobre isso, Sérgio, fazendo
1: Eu
2: esse
1: acho.
2: paralelo?
1: É muito bem lembrado, Márcia. Eu acredito que o amor mesmo, na forma de vínculo maduro, é uma coisa muito nova na história da humanidade. É muito nova. A gente poder estar com quem a gente escolhe, com quem a gente quer, é muito recente. Porque os casamentos, as ligações, elas eram feitas por arranjos, por conveniências sociais, por falta de alternativa, porque convinha, por acomodação, por vários motivos. E ainda assim é em boa parte das culturas, né? A não ser que fossem relações espirituais muito destinadas um para o outro, que é uma exceção muito rara, e também pela própria condição evolutiva de cada ser encarnado, essas relações elas eram moldadas na base da adaptação, né? Quando se tinha mais sorte, conseguiam aprender a se amar no desenvolvimento das aptidões. Aquele amor era construído naquela encarnação. acaba para outras, como vínculos, que provavelmente são os relacionamentos que hoje tem dessas relações mais espontâneas, que quando a gente encontra alguém e vai permanecendo, e vai trabalhando junto, e vai enriquecendo, já nos fala de que provavelmente nós tivemos um encontro anterior. Mas eu acho que a possibilidade de escolher a liberdade, a chance que a gente tem de poder ficar com quem a gente quer, é muito recente. E, portanto, existe um paradoxo, né? Ao mesmo tempo que está muito banalizado os relacionamentos, nós estamos tendo uma grande chance, uma liberdade de poder encontrar uma pessoa que possa se ajustar às nossas condições e desenvolver um projeto bonito, assim, de um vínculo maduro.
2: Perfeito, Sérgio, perfeito. Suzele?
0: Então, amigos, a gente... Tá super gostoso o nosso bate-papo, mas eu peço licença aqui para trazer um pouquinho sobre os nossos próximos estudos que nós teremos aqui na nossa AME Planalto. Sábado tem Manhãs de Luz. Claro, né, nós iniciamos sábado passado esse semestre com o Estude e Viva, nosso estudo de todo primeiro sábado, e agora no segundo sábado do mês, nós dedicamos aos estudos da doutora Marlene Nobre. O nosso livro que está sendo estudado é o Passe como Cura Magnética. E vamos estar estudando o capítulo que trata do corpo causal. E nosso convidado é o nosso querido Jacobson Trovão, que é da Área Nacional da Mediunidade da FEB. Então, vocês não podem perder, porque é uma sumidade no assunto, né, gente? Então, convido a todos para estarem aqui conosco no próximo sábado, às 9 da manhã, no nosso Manhãs de Luz. Terça-feira tem Minutos com Jesus. Toda terça-feira, uma dupla aqui da nossa AME Planalto trabalha os sementes do Evangelho. Então, buscando saúde mental com sementes do Evangelho. Toda terça-feira, 8 horas da noite, Sementes do Evangelho, essa coleção que vocês estão vendo ali, as imagens, esses livrinhos, que trazem trechos que remetem às obras de Emmanuel. Então, é um estudo muito rico, é muito gostoso. Convido vocês que não conhecem ainda, que passem a assistir, eu tenho certeza que vocês vão gostar. E na próxima quinta-feira, nós temos o nosso Momento Família, com a nossa querida Letícia Talarico, aqui da nossa AME Planalto, continuando esse assunto da conjugalidade entre o ideal e o real. Olha só, vai ser uma sequência muito boa do que nós conversamos aqui hoje. Então, próxima quinta-feira, 7:30 da noite, aqui no nosso Momento Família. Para vocês que querem conhecer um pouquinho mais da AME, acompanhe a gente nas nossas redes sociais. Então, nós temos aí nosso canal do YouTube, temos também o Instagram, Facebook, sempre a gente vai trazendo uma coisinha ou outra lá. Mas o nosso Minutos com Jesus, você também pode acompanhar através do Spotify. E é interessante, porque você coloca ali no carro e... Olha que delícia, vai dirigindo ali na companhia de Jesus, tudo de bom, né? Então fica aí o convite para vocês estarem nos acompanhando nas nossas redes sociais. Fora isso, a gente tem também... gostaríamos de divulgar aqui um pouquinho sobre a AME Brasil, que vocês podem entrar aqui, olha, na amebrasil.org.br, conhecer um pouquinho mais sobre o movimento médico espírita. E para vocês que gostam de estudar, a gente sempre está falando da plataforma saudeespiritualidade.tv, onde você tem conteúdos exclusivos, tem muita coisa boa ali. Tem palestras, inclusive as palestras dos últimos Medinesps. 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Tudo sobre saúde e espiritualidade você encontra lá. E quem nos conhece sabe que a gente gosta, né, de falar de coisas boas, então a gente não pode deixar de também trazer como recomendação um pouquinho dos livros da loja Ame Brasil, da editora Ame Brasil. Então, aqui já tem alguns. Então, ficou curioso, tenho certeza que bateu o olhinho ali, gostou de algum? Ficou curioso? 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Aqui também a gente tem, inclusive o QR Code aqui, ó, onde você tem até descontinho no Pix. Olha que legal, gente. Não perde, não. Se passar, depois vocês voltem o videozinho e peguem aí o QR Code, tá bom? Bom, é isso, amigos. A gente tem muito que agradecer, né, a todos que participaram. O pessoal ficou tão concentrado no poema que o pessoal nem comentou muito, né? O pessoal ficou mais quietinho. Olha aqui o comentário da Janice. Sérgio, excelente! Excelente poética. Excelente poética, mas muito profunda e verdadeira a sua palestra. Gratidão. A gente realmente ficou muito feliz com a sua presença, viu, Sérgio? Muito contente por você estar aqui conosco. E nesse momento, eu queria pedir se você podia trazer as suas palavras finais, mas também, como a gente tem feito desde o semestre passado, a gente sempre pede para o nosso convidado fazer a nossa prece final, que é para fechar mesmo com chave de ouro essa nossa quinta-feira. Pode ser?
1: Claro. Então, eu agradeço inicialmente a Ame Planalto, na pessoa da Márcia, da Suzele, a todos que participaram com a gente nessa live, e por podermos fazer essas reflexões compartilhando esse momento de espaço, que ele possa permanecer e frutificar em mais reflexões ainda. E queremos agradecer a Deus, nosso Pai, a Jesus, o nosso Mestre, a oportunidade do trabalho, porque sempre não sabemos o quanto e em quantos espaços eles alcançam. Que essa espiritualidade amiga possa levar para onde precise as vibrações amigas desse momento que nos chegam tão abundantes. Que no nosso lar, nos nossos vínculos, sobretudo se são vínculos difíceis nesse momento que possam estar ouvindo, de alguma forma possam ter absorvido e aproveitado alguma fração de utilidade daquilo que desenvolvemos aqui. E que Deus possa proteger todos nós nesse momento, para que nas nossas construções nós possamos ser assessorados pelo amparo espiritual maior da espiritualidade superior. Obrigado, Senhor, pela oportunidade do trabalho, da reflexão, e que possamos ter outros momentos tão ricos como esse. Que assim seja.
2: Que assim seja, amigo Sérgio. Gratidão pela sua presença.
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5: Vinte e uma horas e 26 minutos.
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6: Imagina o universo. Agora imagina aquela fase da sua vida em que você ainda está se descobrindo, se apropriando do seu corpo, com os hormônios à flor da pele e a cabeça cheia de dúvidas. Você sabe de qual época eu estou falando? Como foi o seu ensino médio? Esse ano tá fazendo 6 anos que eu saí do ensino médio. E esses dias eu tava me lembrando dessa época. Deu até um aperto no coração, não sei se bom ou se, né? Sofrimento, imagens de dor e sofrimento. O fato é que nessa época da nossa vida é tudo tão intenso, tão 8 ou 80, tão vida ou morte. Pra mim foi uma montanha-russa emocional. Espiritualmente falando, é o momento em que o espírito toma contato com o seu passado, com as suas tendências de forma mais intensa, o que pode explicar muitas dificuldades. É momento de apropriação do próprio corpo, das próprias vontades, dos próprios impulsos, se é que vocês me entendem. É um turbilhão de novidades chegando juntas, ao mesmo tempo, sem manual de instrução. Eu me lembro de coisas muito boas, de bons amigos, mas de algumas outras coisas que não foram tão legais assim também. Lembro que de vez em quando eu ficava bem incomodado com o meu corpo, com o meu cabelo, com a minha condição social. Tinha a magreza, as espinhas. Gente, esse era emblemático. A falta de interesse por esportes. Eu lembro de participar de uma equipe de vôlei que eu detestava, mas eu tava lá, morrendo de medo de levar bolada na cara. Eu lembro que às vezes eu fazia algumas coisas que não me deixavam muito bem. Eu era até um pouco sem critério, sabe? Mas o motivo de eu estar falando sobre isso é que talvez você esteja passando pelo mesmo momento na sua vida. E sabe de uma coisa? Vai com calma. Dá uma segurada, irmão. Por mais intenso que seja o ensino médio, ele também passa. Uma coisa que me ajudou bastante a sobreviver e a manter a minha sanidade foi estar em um centro espírita. Na época eu nem sabia muito o motivo de estar lá. Já era espírita, mas só de final de semana, sabe? E talvez o que você está precisando é exatamente dessa boa referência, desse porto seguro, desse espaço que te auxilie a se manter fortalecido. Ser um cidadão do universo é compreender todas essas etapas pelas quais passamos, exatamente como isso, etapas de uma mesma e grande viagem, a viagem da vida. A adolescência não é a primeira, não é a melhor e nem de longe será a última etapa. E você, tem alguma coisa para contar sobre essa fase da sua vida? Senta aqui nesse banco, na mesma praça, no mesmo espaço que nos jardins de Ismael e conta pra gente. Ou só deixa aí nos comentários mesmo. Às vezes é mais até prático, né? Pro pessoal não precisar sair de casa. E na próxima quarta, ao meio-dia, tem vídeo novo do Cidadão do Universo aqui na FEB TV. Até lá! Eu vou postar uma foto, vou passar pra produção, colocar uma foto minha no ensino médio. O que vocês acham? Massa, né? Cabelo desta altura aqui assim, aparelho, enfim, do próprio corpo. Ai, que desabafo esse roteiro, onde eu tava com a cabeça quando eu escrevi ele. Mas eu tô chorando. Tinha que ter ensaiado o tchau aqui sentado, né? Próxima quarta, meio-dia, tem vídeo novo do Cidadão do Universo aqui na FEB TV. Até lá.
5: 21 horas e 30 minutos.
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5: 21 horas e 30 minutos.
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14: Olá, pessoal! Hoje o tema do nosso programa é muito importante. É conhecido como a causa de todos os problemas, de todos os males. Vamos falar sobre o egoísmo.
15: Ah, tia Rose, assunto importante mesmo. O Livro dos Espíritos fala: quando a humanidade tiver se livrado do egoísmo que os domina, os homens e mulheres viverão como irmãos, sem se fazerem mal algum, auxiliando-se reciprocamente, movidos pelo sentimento mútuo da solidariedade.
16: Vamos contar uma história para ilustrar o assunto de hoje. Começa para nós, por favor, tia Patrícia.
17: A pequena vila de Altura era famosa por suas competições. Tudo era motivo para disputa. Quem tinha o jardim mais florido, quem assava o pão mais cheiroso ou quem possuía o carro mais potente. No centro da praça vivia o senhor Antenor, um relojoeiro de cabelos brancos que observava tudo com um suspiro.
18: Estão todos doentes, murmurava ele para seu neto Léo, de 10 anos. Estão com a febre do eu primeiro.
14: Léo não entendia muito bem, até que o professor Carvalho, o historiador da vila, anunciou o grande desafio da árvore de vidro.
18: No topo do Morro do Vento, explicou o professor para a multidão curiosa, deixei uma escultura de vidro raríssimo. Ela pertence à vila, mas só poderá ser trazida para cá por quem entender o segredo da força verdadeira. Quem conseguir, terá seu nome gravado na história de Altura.
14: A notícia espalhou-se como fogo. No dia seguinte, 3 grupos se formaram. O primeiro era liderado pelo Dr. Heitor, o homem mais rico. O segundo, pela dona Magnólia, que se achava a mais inteligente. E o terceiro era formado por Léo e seus 2 melhores amigos, Pia e Caio.
15: A trilha era íngreme. O doutor Heitor, carregando mochilas cheias de equipamentos caros, nem olhava para trás. Quando um de seus ajudantes tropeçou e pediu ajuda, o doutor resmungou: levante-se sozinho. Se eu parar para te ajudar, a dona Magnólia passa, gente. Meu sucesso é o que importa.
17: Dona Magnólia, por sua vez, usava um mapa detalhado. Quando viu que o grupo das crianças estava ganhando terreno, ela propositalmente mudou uma placa de sinalização para que eles se perdessem. É cada um por si, disse ela para si mesma, com um sorriso gelado. A glória não aceita divisões.
14: Léo, Bia e Caio acabaram em um pântano de lama por causa da placa trocada. Que maldade, exclamou Bia, limpando o barro do tênis. Por que eles fazem isso?
18: Léo lembrou-se do que o avô Antenor dizia sobre o egoísmo. Meu avô diz que o egoísmo é como uma raiz venenosa. Se você não a arranca, ela estraga todas as outras flores do coração. O doutor Heitor e a dona Magnólia só conseguem ver o próprio umbigo. Eles acham que, para serem felizes, os outros precisam perder.
16: Após horas de esforço, todos chegaram ao topo quase ao mesmo tempo. Lá estava a árvore de vidro. Uma escultura magnífica, mas pesadíssima, fixada em uma base de pedra.
17: O doutor Heitor, tentou puxá-la sozinho, suou, avermelhou o rosto, mas a estátua não se moveu um milímetro. É impossível! Gritou ele. Minhas ferramentas de ouro deveriam ser suficientes.
14: Dona Magnólia tentou usar uma alavanca, mas quase quebrou o vidro. Se eu não posso levar, ninguém leva, exclamou ela, já pensando em desistir. Léo aproximou-se e leu uma inscrição na base, que ninguém tinha notado, pois estavam ocupados demais discutindo. O peso da matéria só cede à leveza do espírito. A mão que puxa para si, nada move. As mãos que empurram juntas, levam o mundo.
16: Nesse momento, o professor Carvalho sugeriu por trás de um rochedo. Ele olhou para os adultos exaustos e para as crianças curiosas.
18: Vocês perceberam o que aconteceu lá embaixo? Perguntou o professor. Doutor Heitor, o senhor perdeu tempo brigando com seus ajudantes. Dona Magnólia, a senhora gastou energia tentando enganar crianças. O egoísmo de vocês é a chaga que o senhor Antenor sempre menciona. Ele faz com que vocês vejam os outros como inimigos, quando na verdade são irmãos.
14: O doutor Heitor bufou. Ora, professor, o interesse pessoal é o que move o mundo. Se eu não cuidar de mim, quem cuidará?
18: Esse é o grande erro, respondeu o professor com serenidade. O egoísmo nasce da nossa ligação exagerada com as coisas materiais, com o medo de não ter o suficiente. Mas, quanto mais aprendemos sobre as coisas do espírito, como a caridade e a justiça, menos valor damos a esse orgulho bobo. A felicidade real não é uma conta bancária ou uma estátua de vidro na estante. É a segurança de viver em um lugar onde todos se ajudam.
17: Léo deu um passo à frente. Professor, se todos nós ajudarmos, a árvore se move?
18: O professor sorriu. Somente se as mãos estiverem desarmadas de vaidade.
14: Léo estendeu a mão para o doutor Heitor. Doutor, o senhor é o mais forte. Se o senhor segurar a base, a gente consegue equilibrar o topo.
15: Depois, olhou para Dona Magnólia. A senhora é a mais inteligente e conhece o caminho de volta. Pode nos guiar para não cairmos nos buracos?
16: Houve um silêncio constrangedor. O egoísmo é uma raiz difícil de arrancar, porque nos faz sentir importantes. Mas o cansaço e a percepção de que sozinhos não chegariam a lugar nenhum falaram mais alto.
14: Pela primeira vez, o doutor Heitor largou sua maleta de ouro e segurou a pedra bruta. Dona Magnólia guardou seu mapa e começou a observar onde o chão era mais firme para todos. As crianças entraram no meio, servindo de apoio.
16: A estátua, que parecia pesar toneladas, subitamente pareceu leve. À medida que desciam o morro, a cooperação gerava um sentimento novo.
14: Quando chegaram à Praça da Vila, o povo aplaudiu. Mas a maior surpresa veio depois. A árvore de vidro, ao ser colocada no centro da praça, começou a brilhar com uma luz que não vinha do sol.
18: Vejam, disse o senhor Antenor, ela reflete o coração de quem a carrega.
14: O professor Carvalho finalizou a lição para todos os moradores. O egoísmo é o nosso maior mal, pois ele neutraliza todas as nossas qualidades. Ele nos faz ficar na defensiva, pensando, já que ninguém pensa em mim, eu pensarei apenas em mim. Mas quando a caridade e a fraternidade viram a base das nossas ações, o medo desaparece. O forte torna-se o amparo do fraco, e não o seu opressor.
16: Naquela noite, não houve um único vencedor. Houve uma vila inteira que descobriu que o vácuo de não ter algo material é muito menor do que o vazio de ser egoísta.
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0: Ave Cristo, os que aspiram à glória de servir em teu nome, te glorificam e saúdam.
1: 21 horas e 46 minutos.
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0: Oi pessoal, tudo bem com vocês? Aqui é a Patrícia, voluntária da Web Rádio Fraternidade. A gente está aqui no 6º Congresso Espírita de Uberlândia. Talvez algum som apareça no meio do vídeo, mas é por conta da palestra que está sendo apresentada ao vivo. Mas eu tô aqui com o Tim, da dupla Tim e Vanessa, para gravar uma entrevista. Muito obrigada, Tim, por estar aqui com a gente, cedendo um pedaço do seu tempo.
1: Eu agradeço, um abraço para todos, é uma alegria estar aqui e a gente trocar ideias e experiências acerca da música espírita.
0: Então, Tim, para começar, eu gostaria de perguntar sobre como que é o processo de produção da música espírita, na questão da inspiração, da escrita, da produção, como que é?
1: A minha experiência é o seguinte, eu tenho algumas composições que são minha autoria, letra e melodia. Mas a maioria delas eu recebo o texto pronto, né, o poema ou a ideia, assim, e eu desenvolvo musicalmente. Eu tento fazer uma interpretação musical daquilo que está sendo trazido pela letra. A minha ideia é valorizar o conteúdo da letra para que aquele entendimento daquelas mensagens sejam mais valorizados. Então a música aí ela trabalha de uma forma de fazer uma interligação que seja bem sintonizada. Letra e música. Então, o processo natural que acontece comigo é a inspiração. O que acontece de eu receber um texto, eu tenho um parceiro musical, ele se chama Gladstone Lage, eu já trabalho com ele há muitos anos. Ele é pedagogo, ele é um poeta, ele é escritor e eu admiro muito o trabalho dele. Ele é o presidente da nossa Casa Espírita, Associação Grupo Espírita O Consolador, lá em Belo Horizonte, Minas Gerais. Então, quando eu o conheci, desde sempre, eu admirei os trabalhos dele de escrita e arrisquei, desde o início, a fazer melodia para aquelas composições. Mas acontece quando eu tenho um entendimento. Quando eu comecei a fazer esse trabalho com ele de musical, eu tinha pouco conhecimento de doutrina espírita. E através do estudo das letras que ele ia me trazendo, eu ia me aprofundando nos conhecimentos espíritas. Foi paralelo. Livro dos Espíritos, Livro dos Médiuns, um poema do Gladstone, arriscando fazer uma canção. E eu vendo toda aquela transformação que ia acontecendo musicalmente na minha experiência musical. E isso retratado na música e muito melhor a receptividade das pessoas, o carinho que as pessoas passaram a ter com essas melodias. Então essa inspiração vem na medida que eu mergulho dentro daquele conhecimento. E é maravilhoso, isso eu indico para todos aqueles que nos ouvem, o entendimento do trabalho, o estudo em cima da música, baseado na nossa doutrina espírita, no Evangelho de Jesus, e o Gladstone tem essa facilidade de fazer essa conexão muito bem feita, nos abre um campo imenso de reflexão e de estudo. E foi esse estudo que me motivou e motiva até hoje eu trazer as melodias. Então eu faço essa inspiração, porque muitas das vezes acontece de uma maneira não programada. Eu não programo nada. Ah, hoje eu vou compor, hoje eu vou fazer isso. Amanhã não tem isso. Parece que é algo que acontece. Porque uma das canções que eu fiz, por exemplo, levou 8 anos para ser feita. Desde o momento quando eu recebi o poema, até o momento onde eu resolvi fazer uma melodia para ela. Porque entre o primeiro momento que eu li, não tinha nenhuma sintonia, eu não identifiquei nada, que bacana, tal. Achei bonito o poema apenas, mas num segundo momento, 8 anos depois, por uma motivação, por uma intenção, eu li o texto com outros olhos e aquilo me veio à mente já uma ideia musical. Aí eu busquei o meu instrumento musical, que é o violão, e fiz uma melodia, né? Essa melodia, por exemplo, é Revida, é uma canção que consta no nosso CD Cântaro. Então ela fala de um espírito que estava em trevas, em sofrimento profundo, em abismos indescritíveis, e no momento ele acreditava como um espírito eternamente fadado ao castigo eterno, das penas eternas. Kardec vem nos trazer isso com muita propriedade, que não existe penas eternas, né? Porque o nosso Deus é todo amor, né? Esse espírito, então, resolve fazer uma prece, ou seja, faz um movimento de encontro ao Criador. É o que ele estava lhe faltando. E naquele momento, ele é resgatado por equipes espirituais que sempre estiveram ao lado dele. E ele traça esse conhecimento, essa admiração. Que bacana, né? Que estou sendo resgatado. E aí, ao final, ele fala que criança serei, ou seja, ele vai se tornar criança. O processo da reencarnação veio para fazer a sua transformação e uma nova oportunidade de aprendizado. Então, letras como essa me ajudam muito, me transformam muito e me auxiliam no processo musical.
0: Que incrível, Tim. É muito interessante, assim, porque os bastidores, assim, quando a gente escuta a música já pronta, a gente não imagina tudo que teve por trás do processo até a música chegar a ficar pronta, né? E eu queria saber, como que é a sensação de saber que a música de vocês ajuda tanta gente?
1: nos toca profundamente, a gente fica muito agradecido pelo carinho que as pessoas externam quando dizem que escutam as nossas canções. E isso nos ajuda muito, que nos sustentam, né? Até para a continuidade do trabalho. Mas a gente tem um grande esforço para que isso não se torne uma vaidade, um orgulho excessivo. A gente se orgulha de poder estar sendo instrumento de um processo que a gente sabe que não é nosso. A gente sabe que no momento que a gente abre a consciência, o nosso entendimento para inspirações do mais alto, a gente tem que ficar feliz. Só isso nos felicita. E quando o trabalho que a gente faz resulta numa melhoria para alguma pessoa, uma melhoria de sintonia, uma vibração, uma esperança que retorna aos corações, a gente fica muito, muito, muito feliz e a gente, todos juntos, né, fica como se a gente entrasse numa sintonia única. Então, eu acho que a função da arte espírita é trazer, levar aos corações, inclusive os nossos, essa esperança adormecida, esse entendimento que está contido nos livros de uma forma que saia por nossas mãos em forma de trabalho. Então, nosso trabalho como artistas é trabalhar acerca da melhor música, a mais inspirada, a mais harmonizada possível. E o trabalho daquele que nos ouve é a sustentação dessas vibrações e de compartilhar com todas as pessoas essas mesmas vibrações e esse bem que traz a elas e traz a nós.
0: Muito obrigada, Tim, pelo esclarecimento sobre a produção das músicas. Eu acho sensacional o trabalho de você, da sua irmã, que estão proporcionando a tantas pessoas, ao público espírita, ao público fora do espiritismo, a ter acesso a músicas e produções tão incríveis. Parabéns para vocês dois. Muito obrigada por estar aqui com a gente hoje. A Rádio Fraternidade, Congresso Espírita de Uberlândia, agradece a sua presença aqui.
1: Eu também agradeço o convite de estar aqui presente, uma alegria imensa. Sempre que pudermos, estaremos juntos aí, colaborando com todos, para o bem comum da nossa sociedade.
0: Muito obrigada, gente, por ter assistido. Esse é o Tim, e espero que vocês tenham gostado. Um forte abraço para vocês.

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0: 21h54.
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2: A tecnologia. Desde o final do século XIX, houve um grande avanço tecnológico. Isso ninguém pode contestar. O homem venceu os espaços e chegou à Lua. Construiu máquinas capazes de reduzir as distâncias entre os continentes, entre as nações. Descobriu a cura de enfermidades até então tidas como incuráveis. Conseguiu erradicar da face da Terra doenças que dizimavam vidas. Embora todo o progresso tecnológico conseguido, o homem não logrou sequer minimizar a saudade, preencher a solidão, acalmar a ansiedade, evitar a dor, a doença e a morte. Conquanto a humanidade avance a passos largos na conquista de melhores condições de vida, de descobertas científicas, de aperfeiçoamento na produção de alimentos, de vestuário, de outras tantas conquistas, não consegue deter a onda de violência que apavora os seres. Não consegue erradicar o preconceito do coração do homem, a revolta dos povos vencidos, as catástrofes de toda a ordem que assolam as nações. É de nos perguntarmos: por quê? Por que tanta miséria moral diante de tantas conquistas intelectuais? A resposta é simples. Os benfeitores da humanidade respondem com clareza em O Livro dos Espíritos que o progresso intelectual engendra o progresso moral, mas que o moral nem sempre o segue imediatamente. É preciso que os povos se tornem civilizados e não apenas povos esclarecidos. Na busca desenfreada de melhores condições de vida, no campo material, o homem esqueceu de voltar a sua atenção para ele mesmo, enquanto figura principal dessa engenharia toda. São importantes as conquistas intelectuais, porque as morais devem vir depois. Homens intelectualmente desenvolvidos podem melhor compreender o bem e o mal e optar pelo bem. Basta que uma virtude brote no coração do homem. A piedade, que é o embrião da caridade, quando o homem se detiver diante do sofrimento alheio e lutar por solucioná-los, então, ele descobrirá naturalmente o caminho que o conduzirá à felicidade. Essa é a orientação espírita. Só lograremos a nossa própria felicidade fomentando a felicidade do próximo. Se somos todos irmãos, não podemos admitir que sejamos felizes vendo os demais padecendo fome e frio. Sem possibilidades de educação, de crescimento, de um lugar ao sol. Numa sociedade verdadeiramente civilizada, nada faltará a ninguém. Todos terão, pelo menos, o necessário para viver. Você sabia que a inteligência é poderoso instrumento para fomentar o progresso da humanidade? Deus quer que as pessoas inteligentes usem a sua inteligência para o bem de todos e não para esmagar os mais fracos. E você sabia que por mais inteligente que seja o homem da Terra, seu saber tem limites muito estreitos e restritos ao nosso planeta? Por esse motivo, ninguém tem o direito de envaidecer-se pela inteligência, pois a Terra representa um grão de areia diante do universo infinito.

0: 22 horas e 2 minutos.
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Olá, queridos amigos, queridas amigas. Nós, da Web Rádio Fraternidade, gostaríamos de enviar o nosso abraço a você que faz aniversário no mês de agosto. E o nosso abraço vai para Janete Nascimento Santos, a Marilson Perna, de Abaetuba, no Pará, a Genir Silveira dos Santos Rodrigues, de Uberlândia, Minas Gerais, a Renata, da cidade de Santos, São Paulo, a Maria Margarida Rodrigues, de Florianópolis, a Edna França, da cidade de Recife, no Pernambuco, a Mônica Cristina Paz, de Manaus, do Grupo 1, ao Cláudio Honor, da cidade de Valença, no Rio de Janeiro, a Madalena Alves, de Uberaba, Minas Gerais, ao Alexandre Soares, da cidade de Maringá, no Paraná, a Patrícia Bueno, de Jacareí, São Paulo,

0: você sentiu o desejo de pegar uma câmera para filmar e construir um pequeno vídeo que fale sobre algum tema do seu estudo da juventude, da sua experiência dentro da Casa Espírita, se você sentiu vontade de cantar, de dançar uma canção espírita, de fazer uma cena de teatro, faça, porque essa vontade não vem ao acaso. Ela responde a um impulso da espiritualidade de que a arte vem contribuir na transformação, na transição do nosso planeta para um espaço melhor. Ser artista é a oportunidade única de você se aperfeiçoar, se religar a Deus e tendo um prazer de expressar seus sentimentos.
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4: Olá, amigos da Web Rádio Fraternidade. Eu sou Humberto Fabre e começamos aqui na Emissora do Bem mais uma edição do nosso radiobook. Vamos dar continuidade à obra A Executiva. Hoje, no capítulo 25, intitulado Julgamento Infeliz. O sol nascera, mas eu já me encontrava acordado há muito tempo. Aliás, a noite havia sido mal dormida, porque a ansiedade em rever Isabela me consumia, apesar da imposição de mãos realizada pela enfermeira do plantão noturno. Acalmara-me, sem dúvida, mas não o suficiente para que eu pudesse repousar tranquilamente. De uma coisa eu estava certo, não poderia reclamar e exigir nada naquele momento, porque, em meu estado, sem poder me locomover com minhas próprias pernas, teria que aguardar os desdobramentos. A enfermeira do plantão matinal vestiu-me adequadamente, usou um tipo de maquiagem diferente da que estava acostumada, melhorando em muito a minha aparência. Serviu-me um suco de frutas altamente energético, que me pareceu enxame de vida, uma sensação indescritível, tamanha satisfação que pude experimentar. Em instantes, bateram à porta. Era Vicente perguntando: "Bom dia, posso entrar?" "Sim, você está pronta, Maria Lúcia?" "Prontíssima." Vicente entrou acompanhado de um jovem que aparentava uns 25 anos no máximo. "Quero aproveitar a oportunidade e apresentar o nosso irmão Ricardo. O jovem amigo irá nos acompanhar em nossa visita à Casa Espírita, frequentada por Isabela. Ele vem fazendo treinamento de campo, atendendo aos estágios necessários ao curso que está frequentando. Em breve, estará trabalhando conosco em serviço de assistência. Espero que não se importe." A princípio não gostei muito da ideia, mas fiz cara de boa moça concordando. "Absolutamente. Será um prazer a companhia. A propósito, Vicente, por que essa nossa visita será na Casa Espírita? Não poderia realizar-se na intimidade de meu lar? Desculpe a franqueza, porque bem sei que não estou em posição de exigir absolutamente nada. Porém, nunca entrei em nenhuma agremiação religiosa, quanto mais em uma instituição espírita." "Entendo. Todavia, Isabela vem participando de cursos no centro que frequenta, além de seu serviço voluntário, conforme informei anteriormente. Para o nosso contato ser mais proveitoso, incluindo as anotações necessárias a serem realizadas pelo nosso jovem acompanhante, a instituição na qual sua filha participa é, no momento atual, o lugar mais conveniente para o nosso encontro. Caso não seja do seu agrado, poderemos marcar

para uma data mais conveniente. Outra vez eu estava sendo batida pelos argumentos de Vicente. Achei melhor capitular. Para minha surpresa, ele se dirigiu a mim discretamente, contudo firme como um educador. Somos todos irmãos, Maria Lúcia. O amor supera os obstáculos que nós mesmos impomos em nossos relacionamentos. Não precisamos das disputas mentais entre nós. Fiquei ruborizada, porque tive a impressão clara de que, por algum recurso que me era desconhecido, Vicente parecia ler meus pensamentos. Respondi com um sorriso amarelo. Não, não, para mim está tudo ótimo. Muito bem, então podemos partir. Ricardo, por favor, conduza a cadeira da nossa irmã, sim? Perfeitamente, Vicente, será um prazer. Saímos do meu quarto e fomos até um heliporto. Pelo menos era o que se parecia. Aguardávamos um modelo de helicóptero que me surpreendeu pelo design. Era todo envidraçado, com turbinas maiores que as convencionais e desprovido de hélices. Não quis tornar-me inconveniente iniciar uma bateria de perguntas. Contudo, a tecnologia realmente evoluíra nesse período em que eu me encontrava afastada em coma. Amnésia fosse lá o nome do problema em que estava inserida. Na verdade, eu procurava exercitar-me na alienação daquilo que não entendia corretamente para não enlouquecer. Percebi que Vicente me olhava ternamente como se fosse um pai diante de sua filha. Quebrou o silêncio dizendo: gradativamente, dependendo, é lógico, de sua aceitação, tudo será esclarecido. No entanto, nada tema, porque a imposição não faz parte das leis de Deus. Novamente ele entrava em meus pensamentos mais íntimos. O veículo decolou sem produzir ruído algum e em segundos empreendia uma velocidade impressionante. Em questão de minutos estávamos desembarcando diante de um edifício de 3 andares cujo letreiro informava: Casa Espírita Fabiano de Cristo. Confesso que senti certo desconforto em pensar que Isabela estava envolvida com aquela doutrina no qual muito provavelmente encontraria gente desqualificada, ignorante e iludida por algum espertalhão. Traí-me absurdamente por esquecer que Vicente poderia estar analisando aquilo que eu pensava. Bem, em todo caso, seria um verdadeiro teste, pensei. Ele me dirigiu um olhar humilde, mas penetrante, e disse: Maria Lúcia, recordemos os ensinos de Jesus registrados por seu apóstolo Mateus, que possuem profunda lógica e bom senso. Diante de nossas análises precipitadas, infelizmente, quase sempre é regra: não julgueis para que não sejais julgados, pois com o critério com que julgades, sereis julgados, e com a medida que usades para medir a outros, igualmente medirão a vós. Desta vez eu estava convicta e ao mesmo tempo impressionada com os recursos que Vicente demonstrava. Em minha análise prática da vida, pensei: ah, se eu tivesse um assessor com esta faculdade que Vicente possui, seria presidente de qualquer grande empresa em curtíssimo prazo de tempo. Minha carreira não teria limites. Vicente olhou-me novamente com aquele ar paternal e simplesmente sorriu. Esse é o nosso Radiobook, com a leitura de livros espíritas de nossa autoria. E esperamos você na próxima edição, quando daremos continuidade à leitura da obra A Executivo. 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

Olá, amigos da Web Rádio Fraternidade. Eu sou Humberto Fabri e começamos aqui na Emissora do Bem mais uma edição do nosso Rádio Book. Hoje nós vamos dar continuidade num trecho da obra A Executiva. No seu capítulo de número 26, intitulado Emoções em Desequilíbrio. Vicente convidou-nos a entrar na instituição. Ao passarmos pela porta, notei finos cabos luminescentes que envolviam totalmente o edifício. Ricardo aproveitou a oportunidade para a sua primeira pergunta. Essas correntes eletromagnéticas são as instalações de defesa, Vicente? Bem observado, respondeu ele. Sim, fazem parte do complexo e estão dispostas dessa maneira, visando impedir o assédio de entidades que somente buscariam causar transtornos e perturbações. A vibração positiva é a chave para a passagem de todos aqueles que visam ao bem ou estão em busca de socorro e lenitivo sincero para suas dores. Caso contrário, qualquer tentativa de assalto por parte de espíritos mal intencionados será imediatamente repelida, sem violência, obviamente. Porém, de forma enérgica, frustrando inclusive o desejo de futuras tentativas. Trata-se da vigilância e defesa da casa contra as investidas dos ladrões. Nesse caso, refere-se àqueles que buscam roubar a paz e promover a desordem, por conta de insistirem em viver asilados do amor. Se não fosse dessa maneira, Ricardo, a instituição se tornaria uma casa de loucos, não? Com certeza. Impressionou-me a explicação referente à tecnologia utilizada. Mas não tínhamos os sensores com infravermelho operando de maneira idêntica? Logo, questionei-me em pensamento. Como pode um jovem como Ricardo desconhecer tecnologia tão simplória para os dias atuais? No saguão principal, um senhor que aparentava uns 80 anos, acompanhado de uma senhora, veio receber-nos gentilmente. Vicente, amigos, que alegria em vê-los. Sejam muito bem-vindos. O enfermeiro-chefe apresentou-nos e informou. Jardel e sua esposa Diná são os dirigentes responsáveis pelo centro em nossa presente estada. Cumprimentei-os formalmente, contudo, de imediato, o casal declinou as formalidades, solicitando que fossem tratados pelos nomes, sem o senhor ou senhora. Em seguida, Vicente perguntou: pelo pequeno número de pessoas aqui no saguão, as aulas estão para iniciar, estou certo? Sim, em 5 minutos estaremos reunidos com os nossos queridos expositores para a prece. Podemos ir? Imediatamente, meus amigos, respondeu Vicente. Ao entrarmos na sala de aula que se encontrava com lotação completa, notei as mesmas características de uma escola regular. Porém, meu único foco era encontrar a minha filha. Onde estava a Isabela que eu não conseguia identificar? Uma senhora que estava sentada à frente da turma, acompanhada de um jovem, levantou-se e foi para o centro da sala, dizendo: bom dia a todos. Por favor, meus irmãos, vamos serenar os nossos pensamentos e preparar-nos para a prece inicial. O que chamou minha atenção foram os alunos que se apresentavam de maneira distinta. A grande maioria parecia ter um corpo mais adensado e não registravam a nossa presença, enquanto que outros nos olhavam de maneira mais significativa. Não foi possível continuar em meus devaneios, porque na sequência mencionada a senhora, que me pareceu a coordenadora da sala, convidou: quem gostaria de fazer a prece inicial? No fundo da sala, no meio de um grupo, levantou-se uma linda jovem com seus cabelos negros cortados na altura do ombro e porte de uma verdadeira princesa, dizendo: eu faço a prece, professora. Meu coração acelerou seus batimentos desgovernadamente. Eu não poderia estar enganada. A confirmação veio em seguida. Então venha até à frente, Isabela. Minha filha estava vindo em minha direção. Tentei levantar-me da cadeira para abraçá-la, todavia foi-me impossível. Vicente veio em meu socorro, solicitando: mantenha-se tranquila. Logo colocaremos você ao lado dela, está bem? Sim, acho que sim. A emoção superara todos os meus limites e simplesmente eu não conseguia segurar a avalanche de lágrimas que desciam dos meus olhos. Queria abraçá-la e cobrir o seu rosto de beijos. O amor da minha vida estava à minha frente e eu precisava conter os meus impulsos. Decidi que não aguardaria. Numa tentativa de aproximar-me, comandei a cadeira em direção a ela. Somente pude ouvir aquela voz semelhante ao canto do rouxinol, dizendo: Pai Nosso. A emoção tomou conta de mim e me senti anestesiada por completo, após um movimento rápido do Vicente, que colocou a sua destra na direção de minha fronte.
Ao despertar, encontrava-me deitado em agradável ambiente semelhante à enfermaria de um hospital. Onde estou? Maria Lúcia, está tudo bem agora. Acalme-se. Isabela, onde está? O enfermeiro-chefe recomendou. Não permita que a sua emoção coloque a perder o momento do reencontro. Em breve você poderá estar com a sua querida filha e matar as saudades. Nesse instante, procure manter-se serena e, acima de tudo, discipline os seus sentimentos, está bem? Desculpe, não consegui conter os meus impulsos. É compreensível, mas não podíamos permitir que a emoção se degenerasse em desequilíbrio. Você entende isso, não? Impressionou-me a minha atitude. Eu, que fora sempre objetivo e firme diante das situações mais delicadas, havia me descontrolado completamente. Estava ficando mole de uma hora para outra. Era minha filha, sim, mas teria que trabalhar esses aspectos em minha personalidade. Sem que eu suspeitasse de coisa alguma, Vicente, que me olhava amigavelmente, explicou. Nós somos seres humanos, Maria Lúcia. Nossas reações não podem ser programadas como os equipamentos comuns que eram utilizados em seu trabalho. Senhores de patrimônio inestimável no terreno dos sentimentos, nem sempre conseguimos domá-los de imediato, em virtude de nossa acanhada evolução. Portanto, não se cobre além do necessário. Antes, exercite-se no controle, porque o maior valor que a criatura tem é a possibilidade de utilizar sua vontade para alcançar os resultados, tanto neste como em outros terrenos, porém, pacientemente. Nesta oportunidade rara, concordei satisfatoriamente. Estou plenamente de acordo, Vicente. Queira desculpar-me o desequilíbrio. Minha irmã, entre nós não existem motivos para desculpas. Estamos todos aprendendo juntos e, diante dessa realidade, é absolutamente normal cometermos nossos equívocos. Saiba que somente aquele que não tenta não poderá errar, não é mesmo? Valorizemos, antes de tudo, o esforço empreendido na luta incessante em nossas mudanças. Acreditemos em nós, para que a nossa fé cresça em Deus e em nosso Mestre Jesus. Amigos, esse é o nosso Radiobook, com a leitura de livros espíritas de nossa autoria. E esperamos você na próxima edição, quando daremos continuidade da leitura da obra A Executiva. 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

Olá, amigos da Web Rádio Fraternidade. Eu sou Humberto Fabri e começamos aqui na Emissora do Bem mais uma edição do nosso radiobook. Nós vamos dar continuidade hoje num trecho da obra A Executiva. No capítulo de número 27, cujo título é Observações na Palestra. Diante deste quadro, quando poderei ver minha filha, Vicente? Esta noite vou me encarregar de trazê-la até você, Maria Lúcia. Não sei como posso lhe agradecer. Maria Lúcia, a nossa gratidão deve ser primeiro a Deus, sem faltar, logicamente, com a polidez aos nossos irmãos. Porém, é o Senhor que nos concede em todos os momentos os benefícios, incluindo aqueles que são proporcionados pelo nosso próximo. Em outras palavras, nosso Pai nos auxilia e atende por intermédio dos nossos semelhantes. Neste ínterim, Ricardo bateu à porta da sala. Com licença, posso entrar? Sem dúvida, meu jovem amigo. Diga, no salão principal do centro será realizada uma palestra pública, cujos temas me parecem muito interessantes para as minhas observações. O orador abordará a obsessão e o vampirismo. Qual a sua opinião, Vicente? Creio serem assuntos muito importantes e esclarecedores. Poderemos todos assistir à palestra. Por volta das 14 horas, estávamos em um salão com lotação completa. Novamente pude observar as mesmas atitudes dos presentes. Éramos notados por parte da assistência, e não por todos. Jardel e Diná vieram ao nosso encontro, e depois de demonstrarem profundo interesse pelo meu estado, esclareceram-nos sobre a reunião que estávamos prestes a participar. Amigos, iniciou Jardel, esse trabalho foi recentemente implantado e, pela quantidade do público presente, apresenta um resultado acima das expectativas para a instituição, apesar de ser realizado às 14 horas de uma quarta-feira. Isso denota o interesse das pessoas pela doutrina esclarecedora do Evangelho, não, Jardel? Sem dúvida, Vicente, a procura intensificou-se sobremaneira, principalmente depois do trabalho iluminado de nosso saudoso Francisco Cândido Xavier, com o seu exemplo de amor e humildade. Concordo plenamente, respondeu Vicente. Diná pediu licença para interromper a animada conversa, informando: pessoal, vamos nos concentrar. O trabalho está prestes a começar. Olhei em direção à tribuna e uma jovem, que me pareceu ser a dirigente da reunião, solicitou a todos os presentes que elevassem os pensamentos a Jesus. Como não tinha vínculo algum com qualquer religião ou seita, foquei minha atenção nos acontecimentos. Diná postou-se ao lado da dirigente na tribuna e pareceu dizer-lhe certas palavras que foram transmitidas em forma de prece. Os efeitos que se produziram no ambiente foram muito interessantes. Luzes azuis prateadas com pequeninas estrelas envolveram a todos, enquanto um fino perfume de orquídeas inebriava os olfatos mais sensíveis. Especificamente, aquelas pequeninas estrelas eram absorvidas pela grande maioria dos presentes. O mesmo não ocorria com certas pessoas, inclusive comigo mesma. Naquele exato momento pensei: incrível como a tecnologia avançou no campo dos efeitos especiais que hoje em dia são utilizados. Ao término da oração, percebi Vicente mais uma vez me olhando daquela maneira diferente. Em seguida, ele discretamente me esclareceu: não são efeitos produzidos pelo homem, são as bênçãos de Deus materializadas para todos nós. Eu fiz cara de admiração, mas sinceramente tive vontade de responder com o meu cínico: então tá. Novamente, de sua parte, ele apenas sorriu suave e elegantemente. Logo, o orador, um jovem rapaz, apresentou-se informalmente e, durante quase uma hora, tratou do assunto proposto de forma didática, utilizando inclusive um projetor com imagens ricamente trabalhadas. Foram incluídos em sua análise aspectos científicos e religiosos, segundo meu fraco entendimento. No término da exposição, foi aplaudido de pé pelo público. Realmente, o estilo do jovem era dinâmico e arrebatador. Ricardo anotava tudo em seu notebook, dando-me a impressão de que não queria perder uma só palavra, tamanho o seu interesse. Para o encerramento, a dirigente convidou a todos para a prece, tendo desta vez Jardel ao seu lado. Os efeitos com as luzes que observei no início da reunião repetiram-se. No entanto, foram extremamente intensificados. Mais uma vez, eu constatava que, tanto no meu caso como de algumas poucas pessoas, aquele tipo de material, porque não saberia descrever do que de fato se tratava, não era pura e simplesmente assimilado.

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2: 22 horas e 30 minutos.
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2: 22 horas e 30 minutos.
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0: em nome de Deus e de Jesus. Inspirado pelos bons espíritos, nós estamos dando início ao programa Dimensão Espírita, aqui na Rádio Fraternidade, a emissora do bem na internet. Chega um certo tempo que, se formos analisar os nossos programas, se você for ouvir uns 100 para trás, e nós já gravamos mais de 200 programas Dimensão Espírita, e acaba por repetir o sentido. Não repete às vezes as palavras, o nosso modo de dizer, mas jamais nós vamos deixar de falar de paz dentro do lar, de compreensão, do amor ao próximo, desse próximo que está bem pertinho de você. Porque eu me espelho em mim. Espelhar significa uma palavra muito chique, muito cara, muito... Eu não sei, mas espelhar é quando a gente é pessoas boas. Mas eu vejo em mim os defeitos que você tem, os defeitos que o mundo tem, os defeitos que os lares têm. E se eu faço tudo e mais um pouquinho para melhorar a minha conduta, se às vezes eu consigo dar um passo adiante, você também pode fazer isso. Você não é pior do que eu. Nós somos iguais, nós somos filhos de um só Deus. Ele nos criou com o único objetivo de vencer, de superar, de amar, de perdoar se ofendemos e de seguir sempre em frente. Esse é o propósito de Deus. Ele não nos criou para o sofrimento. Ele não nos criou para perecer, para a dor, para passar pelas dificuldades nas quais todo o nosso país ou até o mundo tem passado, de assistir preocupado às desavenças que estão ocorrendo no nosso país, as guerras, os conflitos fora do nosso país. Não foi para isso que nós fomos criados. Deus não criou a guerra. Deus não criou o ódio. Deus é amor. E Ele colocou em cada ser, em cada criatura que Ele fez, que Ele criou, a centelha do amor. Ele jamais desejou que os teus filhos se atracassem um com o outro, se matassem, que uns lesassem ou roubassem o outro, que uns fossem gananciosos, deixando uma nação em dificuldade. Esse não foi o propósito do Criador. Ele nos deu o livre-arbítrio para fazer o que bem entendermos. Mas antes de tudo, Ele nos deixou as leis. Amar a Deus sobre tudo. Amar o próximo como a ti mesmo. Não furtarás. Não desejar a mulher do outro. Não cobiçar as coisas do outro. Honrar o teu pai e a tua mãe. Antes de tudo, Ele deixou toda a sua lei, a lei moral. Não furtarás. Não adulterarás. Porque adulterar é uma coisa. Porque lá de não deseja a mulher do teu próximo. Adulterar é ir contra a lei, adulterar a lei. A lei manda não roube. Se a pessoa está roubando, ela está adulterando. E estas pessoas, pobre delas. Quantos milhões de pessoas sofrem por umas poucas, por alguém que pensa somente nele. E essas pessoas esquecem que a morte está próxima. Próxima de todos. Se tudo correr bem com o ser humano, quando ele chega aos 40, a morte está aproximando. O limite de vida é uma média de 70 a 80 anos. Se ele chegou aos 40, ele está aproximando da morte. E eu vejo pessoas com 80, com 70 anos, numa ganância que não tem tamanho. Eu não sei aonde eles vão levar tudo isso. Mas isso acontece dentro de casa. É um jeito diferente que às vezes nós, pelo nosso egoísmo, pela nossa preguiça ou comodismo, nós prejudicamos uma família inteira por falta de pensar. Quantas pessoas estão sofrendo porque não persistiram? Eu conheço, bem próximo de mim, não teve persistência. Às vezes eu fico olhando, me espelhando em mim mesmo. A condição de vida que eu tive, vida de estudar e de tudo mais, e fazer o trabalho que eu consigo a fazer, que não é nada diante de muita coisa. Mas antes de gravar o programa, eu estava pensando em mim, puxa vida, como Deus me abençoou. Eu não sei nada e faço tanta coisa. Porque, como eu disse no início, em nome de Deus, de Jesus e com a inspiração dos bons espíritos, se eu estou falando com você agora, é porque os bons espíritos estão me inspirando. Por mim mesmo, jamais eu conseguiria levar a palavra de Deus até você, aonde você estiver. Eu sinto que não é eu que vos falo, mas é que os espíritos do bem que atuam em mim, para que eu leve até a você um pouquinho de esperança, para que você tenha um pouquinho de persistência, para que você aprenda a calar. Não é fácil. Ah, se a gente pudesse falar tudo o que sente, tudo que está na nossa mente, tudo que está na ponta da nossa língua, a gente ia desabafar. Mas a nossa palavra, ela pode elevar pessoas, ela pode animar pessoas, ela pode fazer com que as pessoas construam uma vida melhor. Mas a nossa palavra pode destruir lares, destruir uma família inteira, matar uma pessoa, matar a alma da pessoa. Basta que usemos esse dardo venenoso da nossa língua nos momentos em que nós não conseguimos a dominar. Porque nem sempre a gente consegue. Mas vamos esforçar um pouco mais. Vamos buscar força lá no alto, ou aqui mesmo, bem pertinho de nós. Porque Deus não está sentado num trono de ouro em algum lugar muito distante, a milhões de anos-luz de nós. Ele está aqui comigo agora. Ele está aí com você agora. Ele está em todos os lugares. Ele está em toda parte. Nós somos a centelha. Nós temos um pouquinho dele dentro de nós. Para falar com ele, basta pensar firmemente. Não vamos pensar que ele seja um rapaz bonito ou uma mulher bonita, ou negro ou branco ou velho. Não. Não há uma forma para Deus, porque ele é imaterial. Mas vamos pensar nele como Criador, o nosso Pai, como amor supremo, como a paz. É assim. Nós devemos senti-lo dentro de nós. Não perca tempo pensando como é Deus, ou o que é Deus. O que é Deus é a inteligência suprema, Criador de todas as coisas. Mas como ele é? Basta a gente sair à noite, olhar para o alto, olhar as estrelas que cintilam no firmamento. Se for durante o dia, basta olhar para o sol que brilha, que nos ilumina. Basta chegar à beira de uma praia e olhar a imensidão do oceano, que traz as tuas ondas até a praia e depois as engole novamente. É só olhar numa criança que acaba de nascer, aquele ser tão pequenininho e tão perfeito, e sabendo que ele vai se tornar um adulto um dia. Se você quer ver Deus, olhe no velhinho, que não consegue mais andar com as tuas próprias pernas, talvez ele não enxergue mais, mas que ele deu a tua vida por uma família, que ele foi uma parte daqueles que construíram a cidade que você mora, o planeta que nós moramos. Se quer ver Deus, olhe para dentro de você. Naquele momento em que você estiver tendo piedade dos outros, no momento em que o teu coração chorar de vontade de auxiliar alguém, no momento que as lágrimas brotarem em teus olhos de remorso ou de arrependimento, se você quiser ver Deus, olhe no teu próximo. Se você faz alguém chorar, você pode ter certeza que Deus está chorando também. Mas se você sacia a fome ou a sede de alguém, pode ter certeza que Deus está alegre com você. Se você conseguir acalar dentro do teu lar quando foi ofendido, pode ter certeza que Deus está batendo palmas para você, porque não ofendeu. Se você voltar os olhos para o alto e orar por aqueles que te perseguem, até mesmo aqueles que estão dentro da tua casa, e lavar a tua alma daquele ódio que às vezes passa por teu coração, e tentar esquecer toda a ofensa, neste momento Deus está estendendo as mãos em você. Então, Deus está na criança que nasce, no velho que chega ao fim de tua vida. Deus está nas montanhas, no ar que você respira. Deus está nos teus olhos. Deus está naquelas pessoas que te cercam, na tua esposa ou no teu esposo, que às vezes sacrifica por você, nos teus filhos ou nos teus pais. Se Deus está em toda parte, Ele está em tudo isso. E eu te afirmo que Deus está muito mais dentro de você do que na beleza das estrelas. Que Ele está mais dentro de você, atuando muito mais em você do que no oceano imenso, ou no riacho de águas cristalinas. Porque são obras de Deus tudo isso. Mas a obra-prima, aquela que tem uma centelha maior dele, somos nós, sou eu, é você. Nós temos um pouco dele, mais do que as rochas, do que as águas do mar, mais do que as estrelas, do que a lua, mais do que tudo. E você sabendo que Deus está dentro de você, ainda persiste em apontar o dedo pro teu irmão. Aquela joia preciosa, embora nasceu com dificuldade de compreensão que pode ter o teu marido, a tua filho, o teu esposo, são as dádivas mais maravilhosas que Deus te concedeu. Porque se assim não fosse, não haveria oportunidade da reconciliação, a oportunidade do perdão, porque a última impressão é a que fica. Deus não está vendo quem você foi na vida passada, Ele está vendo quem você é nesta vida presente. Não lastime pelas pessoas difíceis que estão em tua volta. Quantas e quantas vezes nós imploramos ao mundo maior para nos dar a sacrossanta, sagrada, a santa oportunidade de conviver com aqueles que nós ofendemos. Ou quantas vezes também nós pedimos para nascer ao lado de pessoas nas quais nós não conseguimos a perdoar. E a convivência da carne nos ensina e nos dá esta oportunidade redentora. E ainda lastima pelo mísero salário que tem, pelo lar ainda não, talvez não confortável. Não repare, não deseje o lar daqueles que são ricos e poderosos, porque eles têm o que merecem. Mas será que eles Será que essa gente que tem tanto faz jus daquilo que Deus confiou? Será que ele utiliza bem? Será que ele valoriza? Será que ele auxilia? Você, talvez não são todos, mas alguém que está nos ouvindo, passa a usar dos 10, 20, 30, 40 anos, tolerando a família, tolerando a esposa, tolerando o esposo, porque a sagrada, a bendita dificuldade financeira te faz tolerar. Ao enquanto que estas pessoas nem sabem mais a conta de quantas vezes buscaram um parceiro novo, uma parceira nova. Não há amor, há interesse. Não precisa tolerar, porque o dinheiro compra e paga tudo. Mas pode ter certeza que essa gente está acumulando a cada dia que vivem débitos no futuro de vossas vidas, na condição de espírito errante, ou quando deixar o corpo de carne. Se hoje você chora, chora o tanto que for preciso, mas depois enxuga tuas lágrimas, vai em frente, não desista, persista. Não sente, não fique parado na beira do caminho. Aonde está a tua fé? Quantas e quantas pessoas dizem crer em Deus, mas nos momentos de dificuldade elas blasfemam. Elas querem julgar o próprio Deus, todo soberano, todo amor. Por que fizeste isto comigo, ó Deus? Ele ia te responder: eu não fiz nada. Tu pediste e eu te concedi. Não jogue o teu fardo no solo. Se você ainda está com ele nos ombros, segure-o com firmeza. Não pense na distância que tem que percorrer, que pode ser muito para o teu pensamento, ou peso para o teu corpo. Mas pense em dar um passo, porque é um a menos. Porque encurta mais a distância. Se você acha que viver mais 10 anos, mais 20 anos, mais 5 anos ao lado daquelas pessoas que te torturam, viva mais um dia. Levanta de manhã. Busque Deus que está dentro de você. Diga a você mesmo: eu vou persistir e vou viver mais este dia. Não vou ofender o meu próximo. Eu vou calar nos momentos difíceis. Um dia não é muito para a vossa mente. Viva um dia após o outro, porque o futuro não cabe a nós planejar, mas a Deus. Ele já planejou tudo para mim, para ti, para todos. No entanto, a ambição, a brutalidade, o sensualismo faz que muitas pessoas saem fora do plano de Deus. Nós já o dissemos, que o plano de Deus não foi o teu sofrimento, não foi a tua dor, não foi as dificuldades que estás passando no momento. O plano de Deus para ti, para todos nós, é que tenhamos uma vida tranquila. Ele não traçou um caminho de espinho, mas um caminho de flores, de glórias. Se está ao contrário, é porque estes caminhos foram traçados por nós mesmos. Persista. Viva um dia após o outro. Uma hora após a outra. Todos os dias, ao reclinar tua cabeça no travesseiro, agradeça a Deus pelo teu dia. Antes de dormir, leve o pensamento a Ele. Faça uma rápida reflexão naquilo que fez de bom ou de mal no teu dia. Se lembrou que ofendeu o teu próximo. Faça planos para que amanhã, quando despertar, ir até ele e reconciliar-te depressa com ele enquanto estão vivendo juntos. Mas se você fez o bem, levante no outro dia, ore e peça a Deus para que te dê força para que você faça um bem maior ainda. Não desista, persista. A vida é curta. Dificilmente alguém vive um século neste planeta Terra. É tão pouco diante de tanta coisa que temos que fazer. Procure sim a mudar de vida material, a trocar de carro, a reformar a tua casa ou a comprar uma casa, comprar móveis, sei lá. Mas é uma modificação que fica na Terra. É bendito, é louvável. Mas modifique primeiro a tua alma. Construa dentro de você mesmo um lar para que a tua alma habite em segurança, com conforto. E o material que necessitas para essa reforma não é um material que se compra com dinheiro nas lojas. É o material do amor, do perdão. Este não se compra com dinheiro, mas se compra com o bônus do trabalho beneficente dedicado ao nosso próximo, cujo próximo está bem perto de você. Quantas e quantas pessoas que nós ouvimos que pretendem fazer a caridade e querem buscar a oportunidade desta caridade no mundo lá fora, enquanto ela está dentro das quatro paredes em que te protege das intempéries do tempo. Busque o amor dentro de você e através dos teus e dentro dos teus familiares. O resto, os demais trabalhos, são bônus que acrescentará em nossa vida, no curso da vida de espírito, quando despirem do corpo de carne. Fique atentos, porque existem falsos amigos. São muitos aqueles que chegam em ti, que de início te dá a pretensão de ser irmãos de vidas passadas, mas que querem te prejudicar, te jogar no fundo do poço, te iludem, porque invejam, ou porque foram enviados como provas, para testar a vossa firmeza e vossa fé. Acutelai-vos desses falsos profetas. Os melhores amigos que existe para o homem na terra são os teus familiares. O resto são colegas. Há um provérbio terreno que se diz que o parente a gente aceita, o amigo a gente escolhe. Nós até concordamos de início com tais referências. Mas nós podemos escolher sim os amigos, mas aceitar os parentes é um pouco brusca as palavras. Nós temos que amá-los, nós temos que respeitá-los, nós temos que compreender os momentos frágeis que eles têm. Se Deus te perdoa, se Deus perdoa a todos nós, por que não perdoar aqueles que estão próximos de nós? Não disse Jesus, qual homem, que se teu filho pedir um pão, ele lhe dá uma pedra, ou se pedir um peixe, ele lhe dá uma serpente? E acrescenta Jesus, vós que sois maus, sabeis dar boas dádivas a seus filhos, e quanto ao vosso Pai que está nos céus? Por que desejas o mal para o teu próximo? Porque desejas que ele receba uma serpente em tua vida? É assim que queres que a tua vida seja no futuro, porque é dando que se recebe, seja para o lado bom ou para o lado mal. Não faça aos outros aquilo no que não quer que os outros façam a você. Se desejas o bem, faça o bem. Se desejas o perdão do Criador pelas tuas ofensas, perdoe. Porque está escrito na oração do Pai Nosso, talvez palavras não bem interpretadas, quando diz: perdoa as nossas dívidas, assim quando eu perdoar aqueles que me ofendem. E Jesus ainda acrescenta no final do Sermão do Monte, dizendo: se perdoares os teus ofensores, o Pai Celestial te perdoará. Mas se não perdoar, o Pai Celestial não te perdoará. Na verdade, Deus não condenou, o Pai Celestial não condenou. Então esse perdão é simbólico, ou ele perdoa ou ele não perdoa, isso é simbólico. Porque é necessário que nós perdoemos a nós mesmos. E para que haja o auto perdão, para que tu perdoes a tu mesmo, é necessário, antes de tudo, a reconciliação com o teu adversário. Não podemos dizer uma metamorfose, mas é necessário que transforme o ódio em amor, o mal em bem. É uma transformação sublime. É o objetivo do homem na terra. É a causa da dor na qual vive o ser humano. A causa do sofrimento, da opressão no qual vivem todos. Cada continente vive os teus dias opressivos de acordo com o merecimento. Cada nação, em todas as que existem neste planeta, está passando por dificuldades. Não penseis que a tua dificuldade é a maior de todas. Olhe para trás. Busque os lugares periféricos de tua cidade ou de teu país. E verás que a dor dos outros é muito maior do que a tua. Não julgue as pessoas pela aparência, porque você não sabe o dia a dia no interior de cada lar. Mas procura entrar dentro de ti mesmo. Arranque de teu coração as mágoas, o comodismo. Jogue para fora, para que haja espaço dentro de você.
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2: Olá, meus queridos amigos, queridas amigas. Mais uma vez, o nosso encontro para falarmos, para meditarmos sobre as lições preciosas do Evangelho de Jesus. Meu nome é Graça Teles, sou trabalhadora na Seara do Cristo. Hoje é que me encontro como voluntária através da Web Rádio Fraternidade, a emissora do bem na internet. Convido a todos os ouvintes, a todos os irmãos encarnados e desencarnados, para que juntos possamos vibrar em favor da humanidade. Todos nós, grande família que somos, que possamos, nesse instante, rogar ao Mestre Jesus, com toda a vontade do nosso ser, para que nos conduza, para que os nossos caminhos sejam iluminados pelo teu amor, mas principalmente que tenhamos a sabedoria de reconhecer a tua presença, Jesus. Por todos os trabalhadores do bem, por todos aqueles que estão em busca da melhoria íntima, por todos aqueles que por algum motivo ainda não conhecem o Evangelho de Jesus, nós te pedimos, Mestre, cuida de todos nós. Em ti nós confiamos, aqui nos encontramos. Que seja feita a tua vontade, mas nós mais uma vez rogamos que possa as tuas bênçãos invadir cada coração nesse instante. Que assim seja. Meus queridos, a lição 110 do livro Vinha de Luz tem um título sublime: Caridade Essencial. Tem uma fala de João, e lá no seu Evangelho, no capítulo 6, que diz assim: e a caridade é esta, que andemos segundo os seus mandamentos. Este é o mandamento, como já desde o princípio ouvistes, que andeis nele. Ora, pensemos sobre isso. Andar segundo os seus mandamentos. Viver o Evangelho de Jesus exige de nós muita disciplina, muita dedicação. Mas imaginemos o júbilo, as glórias que alcançaremos no nosso íntimo por seguirmos as suas lições. E aí Emmanuel traz para nós assim: em todos os lugares e situações da vida, a caridade será sempre a fonte divina das bênçãos do Senhor. Quem dá o pão ao faminto e água ao sedento, remédio ao enfermo e luz ao ignorante, está colaborando na edificação do reino divino em qualquer setor da existência ou da fé religiosa a que foi chamado. Olha que beleza ouvirmos isto, porque cada um de nós, onde estiver, poderá fazer o seu trabalho, poderá edificar o reino de Jesus. Ou seja, conforme diz lá a lição de João, qualquer um de nós, onde estivermos, podemos andar segundo os seus mandamentos, mostrar o Cristo para aqueles que ali se encontram. A voz compassiva e fraternal que ilumina o espírito é irmã das mãos que alimentam o corpo. Assistência, medicação e ensinamento constituem modalidades santas da caridade generosa que executa os programas do bem. São vestiduras diferentes de uma virtude única. Conjugam-se e completam-se num modo todo nobre e digno. Ninguém pode assistir a outrem com eficiência se não procurou a edificação de si mesmo. Ninguém medicará com proveito se não adquiriu o espírito de boa vontade para com os que necessitam. E ninguém ensinará com segurança se não possui a seu favor os atos de amor ao próximo, no que se refira à compreensão e ao auxílio fraternais. Em razão disso, as menores manifestações de caridade, nascidas da sincera disposição de servir com Jesus, são atividades sagradas e indiscutíveis.

0: pequenos a caridade essencial, sem o que não poderemos efetuar a edificação e a redenção de nós mesmos. Trata-se da caridade de pensarmos, falarmos e agirmos segundo os ensinamentos do Divino Mestre no Evangelho. É a caridade de vivermos verdadeiramente nele, para que ele viva em nós. Sem esta, poderemos levar a efeito grandes serviços externos, alcançar intercessões valiosas em nosso benefício, espalhar notáveis obras de pedra, mas dentro de nós mesmos, no instante de supremo testemunho na fé, estaremos vazios e desolados na condição de mendigos de luz. Olha que interessante, né? A caridade que a gente precisa de pensarmos, falarmos e agirmos de acordo com o Mestre, vivermos ele verdadeiramente. Porque fazer a caridade externa é fácil, gente. A gente entregar uma cesta básica, o ato mecânico é fácil, mas nós precisamos colocar amor naquilo que fazemos. Recordando no Livro dos Espíritos, qual é a maneira como o Mestre Jesus entendia a caridade? E aí ele fala, né, do perdão às ofensas, da indulgência e da benevolência. Assim Jesus entendia a caridade. Então nós precisamos trabalhar o nosso íntimo e aproveitarmos que temos a bênção da doutrina espírita que tanto nos esclarece, tanto nos auxilia. Recordando ainda que o Evangelho vem nos ensinando, e outras obras, não me recordo agora o nome, que fala que a maior caridade que nós podemos fazer em favor da doutrina espírita é a sua própria divulgação. Ora, veja bem, se divulgamos a doutrina espírita, nós estamos fazendo a caridade de auxiliar. Ah, é muito belo isso. Então, que saibamos ter esta caridade essencial em favor de nós mesmos e depois de a gente estar esclarecido, fortalecido, nós seguiremos ainda mais e mais com o Mestre, espalhando o teu amor, a tua luz, o teu Evangelho. Então, mais uma vez, a caridade, que andemos segundo os seus mandamentos. Isto sim, João diz para nós. E este é o mandamento, como já desde o princípio ouvistes, que andeis nele. Que mandamento é esse? É o mandamento do amor. Que tenhamos essa caridade, então, para conosco, com os nossos familiares, com os nossos colegas de trabalho, os irmãos que passam por nós nas vias, pelos desencarnados, por todos aqueles que de alguma forma chegam em nossa vida. Pensemos nisso e sigamos com Jesus na caridade essencial. Que assim seja. Um grande abraço para todos e até o nosso próximo encontro. Com muita paz, com muita luz.
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2: 23 horas e 12 minutos.
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0: Conferência ocorrida no dia 6 de agosto de 2026, em Porto Velho, na Federação Espírita de Rondônia.
1: Boa noite para todos. Boa noite, Márcia. Para quem não sabe, Márcia foi presidente da nossa instituição aqui durante muitos anos, 15 anos. E assim, nós temos um pleito de gratidão muito grande por todo o trabalho que Márcia produziu, tanto na federação como no trabalho federativo do Estado durante tanto tempo. E é um prazer imenso ver você aqui, Márcia, muito mesmo. A doutrina espírita tem como objetivo a transformação moral do homem. E para que a gente consiga alcançar o entendimento sobre esse fenômeno através do qual nós precisamos empreender um processo de transformação dentro de nós, é importante que nós entendamos as causas do sofrimento humano. Porque somente quando eu entendo as razões pelas quais o sofrimento me alcança, Mara, é que eu sou capaz de empreender um processo de mudança. Porque às vezes eu tenho mágoa, tenho ódio de alguém, e se eu não entender o mecanismo da vida, fica muito difícil de eu conseguir fazer alguma mudança no cenário da minha própria existência. Então é por isso que o entendimento das verdades espirituais, Dani, promove na gente uma mudança muito importante nas nossas vidas. Então, na análise das razões do sofrimento, segundo a doutrina espírita, existem fundamentalmente três causas que nós bem conhecemos. Uma delas é chamado de prova, uma outra é chamada de expiação, e há uma terceira causa também de sofrimento chamada missão. Sim, nós podemos ter sofrimento provacional, sofrimento expiatório, e sim, pode ter sofrimento missionário, ou seja, uma pessoa experimenta uma história de missão e possui sofrimento. O que nos fala a questão 614 de O Livro dos Espíritos é que quando nós, por algum motivo, estamos experimentando um processo de missão, nós podemos até experimentar o sofrimento. Mas, segundo a literatura espírita, quando nós estamos agindo de acordo com a lei de Deus, existe sofrimento, mas não existe infelicidade. Porque o sofrimento é da existência, o sofrimento é do corpo, o sofrimento é desse momento temporário que nós estamos. A infelicidade é da alma, a infelicidade está no eu. Então eu posso experimentar sofrimento e não necessariamente ser infeliz. É confuso isso, Max? Uma mulher num trabalho de parto está sofrendo? Sim. Está infeliz? Não. Essa é a diferença entre sofrimento e infelicidade. Um está no corpo, outro está na alma. Então, sim, uma pessoa em processo de missão, um espírito em condição missionária, pode experimentar sofrimento, sim, mas não vai experimentar infelicidade pela compreensão que tem sobre o sentido da vida. Então nós temos prova, expiação, missão. Que na verdade a doutrina espírita fala que é prova? Prova é toda a experiência de aprendizado que o espírito vivencia. Prova não tem vínculo com alguma coisa que fizemos antes de errado. A prova é a experiência para o alargar das possibilidades do espírito, para o aprendizado. Nós, para alcançarmos a condição de espíritos puros, precisaremos passar, evidentemente, pelas provas para desenvolver. Eu não quero traumatizar ninguém aqui, mas todos vamos aprender logaritmo, seno, cosseno. Se quer evoluir, vai ter que passar por isso também. E vamos aprender a lidar com pessoas, vamos aprender a lidar com as várias situações da vida. E temos que alargar o nosso conhecimento. Isso é prova. Expiação é bem diferente. Expiação é o seguinte: eu fiz a prova, não me saí bem, preciso retornar para a mesma experiência para ver se eu consigo me libertar desse processo de sofrimento. E a missão é quando a gente vem para deixar um contributo. No livro O Céu e o Inferno, de Allan Kardec, na primeira parte, no capítulo 7, Código Penal da Vida Futura, artigo 16, Allan Kardec fala que existem três etapas do processo de reabilitação do espírito. Segundo Kardec, é arrependimento, expiação e depois a reparação. Ou seja, a criatura se arrepende, inicia a sua expiação e depois vem a reparação daquilo que ele fez. E eu vou me permitir fazer, entre aspas, uma correção em Kardec, que ele coloca arrependimento, expiação e reparação. Vou colocar assim: arrependimento, expiação, expiação, expiação, expiação, expiação, expiação, expiação, expiação, expiação, reparação. Porque até parece que a gente vem dar uma expiada rápida e já está reparado. Não, nós vamos expiar até que a gente se reabilite diante da lei. E eu posso precisar de 2, 3, 5, 10, sei lá, quantas existências para que eu me reabilite diante dela. Mas a dinâmica do processo evolutivo vai se dar dentro desse cenário, dessas três situações que a literatura espírita nos oferece. E se nós fôssemos analisar, o que a gente tem de desdobramento dessas condições de prova, nós iríamos encontrar dentro desta condição de prova três situações diferentes. São três situações, Flavinha, que são todas elas situações provacionais. Elas não têm a ver com questões expiatórias, tá bom? Então vamos ver a primeira das condições de prova. A primeira, que é a mais clássica de todas, é a prova em que eu pedi que isso acontecesse, ou o meu mentor pediu, sei lá, alguém pediu, havia uma programação para que isso acontecesse. Eu disse assim: nessa encarnação eu queria ser professor. Gosto, é de gosto. Então a pessoa pediu, né, Carla? A pessoa pediu. Ela não tem uma história que justifique, mas ela quer ampliar o seu conhecimento. Então ela vai ser professora. Existe essa condição? Há um pedido do Espírito para que assim seja? Ou o mentor foi que disse: eu acho que seria interessante para você, nesta encarnação, você ser professor. Eu adoraria ser professor universitário, andar com aquele jaleco branco dentro. Não é essa, não. Professor primário na área rural mesmo, do município. Lá, aquele que anda nas linhas, tem uma escola bem desaparelhadinha. Então, isso pode ser uma prova. O indivíduo deseja e o Senhor, através do pedido nosso ou dos mentores, nos concede essa condição. Isso é muito comum, tá bom? O livro Reflexões Espíritas, no seu capítulo 18, traz uma mensagem sobre pobreza, em que ele diz que não é razoável que nós imaginemos que todos os casos de pobreza sejam pela visão de que a pessoa era rica na outra e por isso ela está pobre agora. Porque se a gente for somar o número de pobres que tem no mundo, dá mais do que o tanto de rico que a humanidade já teve em todos os tempos. Então a conta não vai fechar. Então o que é que diz Viana de Carvalho nesta obra? Sim, existem muitos pobres que são realmente antigos ricos, não é? Eu tive uma pessoa que numa dada existência, essa criatura era uma criatura rica, cheia de colares, de coisas ricas, e reencarnou pobrezinha. Tem nada, não tem mais nada. Por quê? Porque era rica nesta existência, não soube lidar com a riqueza e agora reencarna numa condição de pobreza. Isso é uma situação que a gente vai ver daqui a pouco, no próximo bloco, quando a gente for ver a parte de expiação. Não, não é esse caso, não. Não tem nada a ver com isso aí, não. É uma outra história. O que aconteceu com esse espírito? Ele reencarnou na condição de prova, porque ainda não é uma alma que tenha graves comprometimentos espirituais, ele não tem. É uma alma simples, é um espírito iniciante, ele é um espírito ainda desconhecedor das coisas. Então o que faz o nosso governador planetário? Coloca próximo desta pessoa que tem pouco conhecimento das coisas, alguém inteligente. Para quê? Para que esta pessoa inteligente promova o desenvolvimento desse grupo de pessoas mais frágeis. Eu estou confundindo vocês que eu estou falando? Então, assim, tem um conjunto de pessoas que são espíritos ainda sem muita capacidade inventiva, tem muita capacidade de criação, que precisa de alguém que te diga, olha, vamos fazer assim, o que vocês acham? Porque são pessoas ainda ingênuas. E o que pode acontecer? Essa criatura inteligente, vendo outros, rapaz, eu posso explorar esse cara, hein? Vou explorar esse cara. Então, ele passa por uma condição de pobreza, de exploração, de até de miséria, não é porque ele deve do passado, mas é porque alguém inteligente que foi plantado ao seu lado para promover o seu desenvolvimento, falhou. Então, o que aconteceu aqui é prova também, tá? Porque isso não está ligado a uma expiação. Ele tem, por conta da exploração do outro. O outro me explora. O outro promove a minha corrupção, aproveitando-se da minha ingenuidade, do meu desconhecimento, das minhas fragilidades intelectuais e emocionais. Quando nós consultamos o que a literatura espírita nos fala sobre o início da história da humanidade, que comenta que num dado período nós tivemos a chegada do planeta de uma série de espíritos que teriam vindo de outros lugares do universo para contribuir conosco, para impulsionar o progresso, renascer em vários povos, e ali fizeram deram um grande contributo intelectual para o planeta. Nós sabemos disso. Está lá no livro A Caminho da Luz. Esses espíritos que vieram encontraram almas ingênuas, frágeis, desconhecedoras. Qual era o papel deles? Desenvolver esses que eram mais frágeis, que estavam naquela condição, não por expiação, porque eles nem tinham uma história grande para ter expiação, mas como eles eram inteligentes, o que é que eles fizeram? Vamos escravizá-los, vamos explorá-los. Então escravizaram, torturaram, criaram regimes despóticos, autoritários e promoveram muito sofrimento. Esse sofrimento não é necessariamente um sofrimento expiatório. É lógico que nesse conjunto de dores existem espíritos em expiação, mas eu posso ter, evidentemente, espíritos que estão na condição de prova experimentando esse tipo de vivência. Ok? Número 3. Eu posso ter também uma condição de prova, não é expiação, condição de prova que não tem ligação com o meu passado, mas os mentores, observando a minha história de vida, dizem: tome cuidado. Você vai reencarnar nesta família. E pode ser que seus pais se separem. E se seus pais separarem, você vai ter uma infância bem mais difícil, uma história mais difícil. Eu posso ter situações em que o abandono de alguém, a história de abandono que eu passo, gera em mim traumas e sequelas que eu vou levar para a minha existência. Então, nem toda história de abandono obrigatoriamente está ligada com um processo de outra existência. Principalmente quando são espíritos ainda iniciantes, estão começando, não tem nem história ainda. Eles nem possuem uma história de karma, de sofrimentos que justifique aquilo. Mas eu posso ter sofrimentos que foram gerados pelo abandono do outro. Na medida em que a gente vai evoluindo, a chance de que essas experiências se tornem provacionais, elas diminuem, porque o espírito passa a ter uma história que vai dando a justificativa para isso. É claro o que eu falo. Eu não quero comparar isso no sentido absoluto, mas só para a gente ter uma compreensão. Só para a gente fazer um paralelo do que eu estou dizendo. Segundo a doutrina espírita, nenhum animal tem karma. Nenhum animal tem uma história no mundo espiritual que justifique o que ele passa na Terra. Então você não vai ter assim, ah, esse cachorro tem um problema grave de saúde, ele tem câncer. Você devia matar muito gato na outra existência. E agora ele tem câncer. As doenças que os animais têm, elas são todas provacionais. Elas são todas provacionais. Elas não são fruto de um processo expiatório. Na visão do Espiritismo, são todas histórias provacionais que eu estou passando. Não foi programado assim porque o cachorro deve, porque o leão era um leão que invadiu uma aldeia, comeu gente, então agora ele vai nascer sem dente. Não, essa história não é assim. Então, eu posso ter, por exemplo, história, e a gente conhece, de animais que foram abandonados, ficaram traumatizados porque seus donos lhe abandonaram. Então vejam que existe uma transição muito sutil entre os nossos estágios animais para a entrada do nosso estágio hominal. Então, no começo da nossa história hominal, nós ainda podemos ter a possibilidade de histórias dessa natureza, em que o abandono de alguém pode estar relacionado com os nossos aspectos provacionais. A obra Amor Imbatível Amor, de Joana de Ângeles, comenta muito sobre os traumas de infância que sequelam a cada um de nós na medida em que alguém que deveria cumprir o papel de nos cuidar não realiza e pode produzir em nós processo de adoecimento psíquico pela ausência daquela presença nas nossas vidas. Eu confundi, tá claro? Vou passar para o segundo grupo, chamado expiação. Aqui é mais confortável falar, porque nós estamos falando no aspecto expiatório de algo que a gente conhece muito bem, que são as histórias relacionadas com um passado que nós já tivemos, e isso a doutrina espírita trata com bastante clareza, que todos nós já possuímos várias existências, fizemos algumas bobagens em outras existências, tivemos histórias nas quais nossas vidas foram marcadas por equívocos, e para que a gente consiga se recuperar disso, eu preciso renascer. Só que se eu renascer com toda a lembrança, eu não vou conseguir mudar. Então, é necessário que quando a gente renasça, exista o véu do esquecimento, para que a gente não consiga lembrar tudo o que aconteceu. E eu consiga fazer uma nova história. Senão, ficar lembrando tudo o que aconteceu, fica muito difícil que eu lide com as minhas histórias e as minhas culpas. Então, com o véu do esquecimento, de repente, você pode renascer ao lado de uma pessoa que foi seu inimigo do passado. Os dois estão com o véu do esquecimento, eram inimigos, agora estão debaixo do mesmo teto, mãe e filha convivendo, porque o esquecimento permitiu que isso acontecesse. Aqui já é uma outra conversa, diferente dessa, que nós não podemos desconsiderar. Agora estamos falando de expiação, situações nas quais um indivíduo cometeu algum delito e agora ele vai encontrar a consequência daquilo que ele fez. Então, somos nós os artífices da nossa própria dor. Diferente desta condição em que um indivíduo poderia estar passando por uma dor em função do equívoco do outro, embora isso fosse previsto na reencarnação, mas ele não necessariamente é uma alma endividada com a lei, mas é um espírito ainda ingênuo que está sendo explorado, ou alguém também numa condição de ingenuidade, que foi abandonado por outra pessoa e está vivendo um drama relacionado a uma história provacional. Agora vamos para as histórias expiatórias. Sim, eu tenho um passado, e em função do passado que eu possuo, eu vou passar por um conjunto de sofrimentos. Então agora é expiatório. Por quê? Porque no passado eu agi errado e agora eu sou alcançado pela lei naquilo que eu fiz. Ora, ora, ora, eu me excedi no ontem. Eu cometi delitos no passado. Então, nesta existência, Lilian, agora eu trago em mim as consequências daquilo que eu produzi em mim mesmo em outras existências. Posso nascer com uma deficiência física, com uma doença, um processo de adoecimento que hoje a epigenética explica muito bem, que o comportamento das criaturas podem ativar ou desativar características genéticas que a gente possui. E o indivíduo renasce com determinadas condições orgânicas ou sociais, né? A pessoa pode nascer numa condição social de pobreza, numa condição social de uma carência, de um lar pouco estruturado, que não é mais uma questão provacional, negativo. Agora é uma história do passado. O indivíduo deve à lei e, por isso, agora ele se reabilita diante das experiências que ele vive com ela. Então, Jane Sampaio, isso mostra para nós que os mecanismos do nosso processo relativo à expiação, eles acontecem debaixo da lei. Ninguém precisa se levantar como o julgador da lei. A lei tem seus próprios instrumentos para fazer funcionar. No capítulo 1 do livro Paulo e Estevão, Joxedebe toca fogo no terreno do seu vizinho, porque seu vizinho teria sido injusto no julgamento. Ele, para se vingar, toca fogo no terreno dele. E o filho, sem saber, vai tentar apagar o fogo. Quando o filho entra em casa, o pai diz: o que você estava fazendo? Você estava tentando apagar o fogo, pai. Por quê? Fui eu que coloquei o fogo no terreno. Você vai apagar o fogo que eu coloquei? Pai, por que você colocou fogo? Porque ele foi injusto comigo, toquei fogo nos campos dele. Aí ele diz: oh, meu pai, por que levantaste o braço vingador? Ou seja, ninguém, Márcia, precisa levantar o braço vingador quando percebe que algo está sendo desfavorável a nós. Não, eu vou me vingar, vou dar o troco, vou dar um coice, eu vou morder, porque A lei possui seus próprios mecanismos. E quando a lei age sozinha, nós ficamos escandalizados com o que ela faz. Meu Deus, como é que pode? Nós ficamos escandalizados, porque são escândalos que acontecem nas nossas vidas. Quando, ao contrário, este passado que a gente tem, ele ocorre não pela lei, mas porque outro resolveu ser o vingador. Coitado dele, né? Porque ele não precisava se colocar dentro desse processo. Porque a lei, ela sabe encontrar a cada um de nós diante das suas culpas. Então é necessário que o escândalo venha. Mas não precisa que ninguém se comprometa, porque se alguém se meter, ai daquele por quem o escândalo vier. Então deixa que a lei encontrará esta pessoa. Não vá atrás. Não se vingue. Não guarde ódio. Não planeje vingança. Porque a lei tem os seus próprios mecanismos. Desejar se vingar, desejar dar o troco, é porque desacreditamos nos mecanismos que a lei possui. É desnecessário que eu faça isso. Deixa que a lei cumpra o seu próprio papel. Os rabinos, inclusive, dizem uma coisa muito interessante sobre isso. Eles dizem que na lei de Moisés está escrito que cada um pagará olho por olho, dente por dente, queimadura por queimadura. Mas são esses mesmos rabinos que dizem o seguinte: mas não está escrito na lei, vai tu mesmo e fura o olho do teu irmão. Está dito que ele pagará, mas não estabelece quem será o sentenciador da sua pena. Então, quando nós estamos nesta condição que o nosso passado está sendo cobrado por outro, esse outro está se comprometendo com a lei. Um caso clássico disso está no livro Há 2000 Anos, quando Públio Lentulus, que tinha uma história com cegueira de outra existência, trazia um corpo saudável, sem a necessidade de ser cego. Mas ele tinha dentro dele, no seu psiquismo, esse processo. Então, quando ele é preso e o seu inimigo decide puni-lo, ele busca do ímã da lei e diz: melhor punição para ele é cegá-lo, sem saber que, na verdade, ele tinha uma história com cegueira de outra existência. Só que aí, o seu agressor se torna devedor da lei, porque não é necessário. A lei não precisa disso. Eu vejo algumas vezes as pessoas dizendo assim: ah, mas na reencarnação, se o cara matou, ele vai ter que ser morto. Ah, bom, se ele vai ter que ser morto, aquele que matou vai ter que ser morto, aquele que matou vai ter que ser morto. Não acaba nunca esse trem. Então a lei, ela não precisa que ninguém se meta, ela tem seus próprios mecanismos para acontecer. Então, existe essa situação do passado em que a própria lei acontece, não é? Sam, a minha esposa, ela costuma dizer assim: você já reparou que a maior parte dos nossos sofrimentos na vida não vem da lei, vem das pessoas? Você fizer um balanço do que provocou o sofrimento na sua existência, né? Vocês estão muito novos, já não têm memória, mas eu, que já estou perto de 100 anos, quando eu olho para trás, eu e o Icler, quando eu olho para trás e analiso todas as coisas que aconteceram, a maior parte dos dissabores, das dores, das tristezas, não foi da lei, foi das pessoas. Foi da convivência. Foi a criatura que produziu sofrimento quando não era necessário que fosse assim. Então nós temos essa condição. Para quem se perdeu, eu estou na quinta, tá? Então, 3 de prova, quando eu peço, e vem, ou quando, segundo, quando eu sou explorado pelo outro, o terceiro, quando eu sou abandonado pelo outro, depois da expiação, o quarto, que é quando o passado nos alcança por motivo da lei, e essa quinta, quando o passado nos alcança, porque outro se apresenta para ser o nosso algoz, o nosso justiceiro, desnecessariamente. Sexta situação. A sexta situação também é expiatória. É quando a causa do sofrimento não está no passado, ela está no hoje. A criatura no hoje está produzindo. Porque muitas vezes os espíritas têm muito essa tendência. Ah, está sofrendo. Isso é do passado. Diz Kardec, no capítulo 5 do Evangelho segundo o Espiritismo, que nós só podemos nos referir ao passado quando nós esgotarmos as causas no hoje. Senão a gente vira fanático. O sujeito fuma a vida inteira, aí quando chega no final da existência ele ganhou um problema pulmonar lá. E vai ter, Paulo, que ir lá na farmácia para procurar um remedinho pro pulmão. Aí, eu digo, sabe por que é isso? Passado. Devia ser uma pessoa que afogava os outros. Gente, se existem causas no presente, eu não posso me remeter ao passado. Não faz sentido, Márcia. Se eu produzir uma história no presente, eu ter um problema desse no passado. Eu lembro uma vez, deve ter mais de 30 anos já, eu estava lá no Bezerra, lá no centro da cidade. E aí um rapaz apareceu lá e nós começamos a conversar e ele me disse assim, eu estou passando por muita necessidade. Isso é mesmo. Minha família está passando necessidade, eu estou também, tá muito difícil. Mas o que foi que houve? Rapaz, eu tinha bastante dinheiro, eu tinha loja, eu tinha carro, eu tinha casa, eu tinha tudo. E simplesmente eu perdi tudo. Perdi meu carro, eu perdi minha loja, e agora eu perdi minha casa. Nossa, estou numa situação difícil, porque não tenho mais trabalho, morando de aluguel, não tenho condição nem de pagar aluguel, minha família está de um lado para o outro. Está uma situação muito difícil. E fiquei assim ouvindo, ele disse, mas eu sei por que isso está acontecendo. Eu disse, por quê? Disse, por causa do meu passado. Eu, no passado, fui o filho de um general e eu era muito gastador e aí agora eu estou passando por essa necessidade para eu me educar. Fiquei pensando. Aí eu perguntei assim, não, mas tem uma coisa aí que eu já não entendi. Você disse que tinha carro, tinha casa, tinha tudo, tinha loja. E no intervalo de um ano você perdeu tudo isso. Como é que você perdeu isso? Como foi isso? Só no jogo. Eu joguei e eu perdi. Então o que que ocorre? Eu estou querendo responsabilizar o passado, mas a causa está no hoje. A causa está no agora. Porque consultando a história desta encarnação, eu encontro as justificativas daquilo que estaria acontecendo com ele. Então, quando nós estamos nessa situação, não deixa de ser expiação. Por quê? Porque a expiação é a consequência de algo que a gente fez equivocadamente e agora está tendo a consequência educativa daquilo que nós realizamos no passado. Fumei demais, agora tenho um problema pulmonar. Não tive responsabilidade com minhas finanças, agora passo dificuldade. Então, esse fenômeno, a gente primeiro precisa observar o presente para depois observar o passado. Isso é claro para todos? Fala.
2: Posso pensar?
1: Você gosta de pensar?
2: Que a diferença básica entre prova e expiação, que o sofrimento é diferente. Né?
1: O sofrimento é diferente.
2: De forma como nós passamos. Que na prova não existe consciência de culpa.
1: Sim,
2: e na expiação existe. Então, é essa sensação de que eu estou passando por isso e que eu fiz por onde, amplifica o sofrimento.
1: É, às vezes as pessoas perguntam, será que eu estou numa expiação? É só a gente observar se a gente se debate dentro dela. A expiação, ela tem como uma característica muito grande a inconformação. Eu não aceito ser pobre, eu não aceito ser feio. Também tudo bem, né? Mas é, eu não aceito, eu me revolto. Outro dia aqui em Porto Velho eu vi um cara numa Kombi que tinha um adesivo na Kombi dele assim. Hei de vencer mesmo sendo professor. Ele deve estar doido para largar a profissão, né? Mas a gente não aceita, eu não aceito onde eu vivo, eu não aceito a profissão que eu tenho, eu não aceito o casamento que eu possuo, eu não aceito o corpo que eu hoje estou habitando. Essa inaceitação é muito típica da expiação, porque o processo expiatório é um processo de correção da personalidade. Então ele corrige exatamente onde dói. Não, mas eu até aceitaria ser feio, desde que eu fosse rico. Mas ser feio e pobre está difícil demais, está difícil. Então, essa inaceitação é típica da expiação. Quando eu passo por um sofrimento e isso não produz uma angústia tão significativa em nós, é porque, muito provavelmente, nós não estamos num processo expiatório, porque como ela corrige, ela vai exatamente no calo que o espírito tem. Vamos para o número 7. Então, o número 7 é uma situação bastante lógica. Porque Kardec diz assim, olha, as causas estão no passado ou estão no presente. Mas eu posso encontrar expiações que estão no passado e estão no presente, está no hoje. O cara fazia no ontem e faz de novo. Aí você diz, aonde está a causa? A causa está no ontem e a causa está no hoje. O rapaz que jogou, o cara que jogou, pode estar no ontem, dele ser uma pessoa sem juízo, que se repete no hoje. Então ela está no ontem e está no hoje. Eu posso ter uma pessoa que ela era um assassino no ontem e ela é um assassino no hoje. Então, nem sempre eu posso separar assim, ah, isso é do passado, ah, isso é do presente. Às vezes é híbrido. Eu estou num processo de repetição da mesma experiência. Eu tinha esse comportamento ontem e volto a ter o mesmo comportamento na minha situação de agora. Vamos para a missão. Porque eu falei de prova, falei de expiação, o meu tempo acabou, mas eu vou falar da missão. Bom, que tipo de sofrimento em missão existe? Primeiro tipo que a gente tem de missão em sofrimento é a missão daquilo que era o esperado que eu iria passar. Então eu já sabia que a missão que eu iria empreender era essa, eu ia fazer um trabalho, ia passar por dificuldades, porque isso era inerente à missão que eu vim fazer. De repente a pessoa encarnou para realizar um trabalho social em algum lugar, e quando esse espírito veio, disse, olha, você vai fazer um trabalho num local inóspito. Então eu sei, eu quero ir, eu vou me sentir bem fazendo. Então, quando nós estamos em processo de missão, ao invés de ter esse debate, essa inconformação, esse sentimento de culpa, essa angústia, eu sinto felicidade naquilo que eu faço. Eu olho e digo, gente, eu me sinto tão feliz quando eu estou fazendo isso. Me realiza tanto estar produzindo isso. Algo dentro de nós promove uma alegria interna, porque você se percebe realizando aquilo que você se comprometeu de fazer. Outras pessoas de fora, nossa, você é maluco fazer isso. Mas eu gosto. Eu me sinto bem. Se você me tirar daqui, eu me sinto mal. Eu quero estar nesse lugar. É isso que me realiza fazer essa atividade que outras pessoas poderiam dizer, nossa, mas isso é muito maluco que você faz. Mas é o gosto da criatura. Então eu tenho a situação na qual eu experimento um sofrimento que já era esperado pela própria programação espiritual. Beleza? Mas tem outro. Eu tenho uma nona situação. Eu posso passar por um sofrimento que, embora fosse previsto, não era o programado, que é quando, de repente, alguém reencarna e sofre o abandono. O abandono do outro. Se alguém já leu o livro Renúncia, já deve ter visto que Alcione renasce e o pai abandona a mãe. Evidentemente que a programação não era para que eles se separassem, que não existe programação do erro. Mas eles se separaram. Então, muitos dos sofrimentos que Alcione passou durante a sua infância decorre do fato de que Cirilo, que era seu pai, ter simplesmente decidido seguir a sua vida dentro de uma perspectiva que, em princípio, não era. Ou seja, havia a possibilidade que isso acontecesse. Alcione vai reencarnar, diz, ó, seu pai pode separar de sua mãe. Vai ser uma infância difícil. Isso, mas eu sei. Se acontecer, eu sei que vai aumentar o sofrimento, mas eu dou conta. Eu vou a si mesmo. Mas ele pode não cumprir. Tô sabendo. Como aconteceu com vários de nós, que tivemos uma história, uma infância, que não aconteceu exatamente o que era programado. O pai não cumpriu, a mãe não cumpriu, os dois não cumpriram. Às vezes os dois ficaram, mas não conseguiram dar afeto, dar amor. Foi uma educação muito complicada, cheia de muitas agressões, muitas feridas, muitos traumas. Isso pode acontecer e amplia a nossa condição de sofrimento, mesmo que seja um espírito que veio com uma perspectiva de que aquilo aconteceria, mas ele disse, não, mas se aconteceu, dou conta. E é uma décima. E última. A décima é quando num processo de missão eu sofro a exploração do outro. Eu vim para uma história, mas o outro pode me explorar além do que era previsto. Quem já leu o livro Renúncia deve ter lembrado das cenas de exploração que sua madrasta lhe impunha. Dava os serviços piores para que ela fizesse. Humilhava, não suportava a grandeza espiritual dela e impôs sobre Alcione sofrimentos severos demais. E ela nunca reclamou. Quando o pai dela vinha e dizia, mas você está fazendo isso? Não, fui eu que pedi. Não é verdade. Foi a outra que impôs para humilhá-las. Não, não se preocupe. Eu que pedi para ela para fazer esse serviço. Por isso o nome do livro é Renúncia. Quem não leu, sugiro que leia. Oi?
3: Com lenços.
1: Com lenços. Foi a obra que eu mais chorei lendo nos últimos 5 anos, foi a pior para chorar, foi essa. Eu chorava que soluçava, e eu não queria ler, porque assim, ah, isso é água com açúcar, isso é, ah, renúncia, menina lá, ah, isso é, até sei o que é que tem aí dentro. Eu fui ler, quase eu morro. Tive que ir pro hospital tomar soro, tanto que eu desidratei. Vamos lá. Passo por uma prova por exploração do outro. Passo por uma prova por abandono do outro. Passo por uma expiação por conta da ação do outro. Passo por uma missão em função do abandono do outro. Passo por uma missão pela exploração do outro. Embora o outro esteja se inserindo aqui, ele não faz parte do mecanismo da lei. todas as vezes que alguém se insere para prejudicar outro alguém, ele também se insere na lei de causa e efeito para encontrar as consequências dos seus equívocos e carregará dentro de si os processos de culpa, Susso, os processos de dor que exigirão uma mudança de rumo, porque a culpa não deixará a criatura em paz enquanto ele não tomar a decisão de transformar a sua vida dentro de uma perspectiva completamente diferente. Então, na síntese de tudo isso, o que é que a gente observa? Que somos nós os construtores da nossa própria história. Se alguém se aproxima de nós, seja na condição de prova, na condição de expiação ou na condição de missão, nunca exploremos ninguém. Seja financeiramente, seja socialmente, seja afetivamente. Diz André Luiz, não armes ciladas afetivas para ninguém, porque você se precipitará dentro delas. Você armou para o outro e quem caiu foi você. Então, sempre que eu engano, que eu exploro, que eu trapaceio, que eu abandono, eu me inscrevo na lei de causa e efeito para sair desta condição e ingressar sempre em uma condição expiatória, porque aí eu só vou sair dali quando eu me resolver integralmente, ou seja, como dizia Jesus, quando eu pagar até o último centil.
0: Você acompanha agora a palestra As 10 Situações para o Sofrimento, expositor Jorge Alahá, conferência ocorrida no dia 6 de agosto de 2026 em Porto Velho, na Federação Espírita de Rondônia.
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4: Nós estamos agradecendo você que acompanhou conosco mais esse evento que nós transmitimos para você. E olha só, você já se manifestou, deixou seu recadinho aí no nosso livro de visitas? Se não deixou, por favor, se manifeste. É muito importante nós termos o feedback de vocês, termos o retorno de vocês, porque nós vamos encaminhar para o expositor, para a expositora que trouxe esse tema para nós e também para os organizadores. Esperamos o seu recadinho, esperamos a sua mensagem aqui conosco. E continue ligadinho aqui com a gente, porque a programação da Rádio Fraternidade é 24 horas no ar, com mensagens, música, programas e você aqui conosco. Um grande abraço a todos vocês que estiveram com a gente, que se manifestaram em nosso livro de visitas, o nosso carinho e a nossa gratidão. Que Jesus abençoe e ampare todos vocês.
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6: Meia-noite e um minuto.
7: Aborto e suicídio. Cecília era uma mulher de 25 anos, de família abastada e que solteira engravidou. O espírito reencarnante não era um inimigo dela propriamente dito, mas cúmplice de faltas graves, tendo ambos se vinculado por laços de ódio em passado próximo. A jovem mulher decidira abortar. Procurara médicos, mas esses recusaram-se a ajudá-la, atendendo às sugestões do plano espiritual. buscar então uma curiosa que o espírito André Luiz, na obra No Mundo Maior, psicografada por Francisco Cândido Xavier, descreve como dessas que se tornam menos sensíveis à dor alheia. No silêncio interior, travava-se eloquente diálogo entre as mentes da mulher dementada e do espírito candidato à reencarnação. Odeio, odeio esse filho intruso que não pedia vida, afirmava cruelmente a futura mãe no campo do pensamento. Poupa-me, poupa-me, resgatarei minha dívida, pagar-te-ei com amor, não me expulses, tem caridade, suplicava a mente do espírito, arrancado como de um sono brando. Não obstante o socorro propiciado pela equipe de amparo dos benfeitores espirituais, o aborto foi concretizado. O espírito André Luiz narra a patética cena. Depois de longo e laborioso trabalho, o entezinho foi retirado e, afinal, assombrado, reparei, todavia, que a ginecologista improvisada subtraía ao vaso feminino somente pequena porção de carne inânime, porque a entidade reencarnante, como se se mantivesse atraída ao corpo materno por forças vigorosas e indefiníveis, aderiu ao campo celular que a expulsava. O filhinho que não chegara a nascer transformara-se em perigoso verdugo do psiquismo materno. André Luiz conta que a entidade reencarnante, em processo de desequilíbrio e desencanto, através de sua organização perispiritica, atingiu a zona do coração da mulher e, na decorrência dos efeitos físicos, agravou o fluxo hemorrágico. Cecília, algumas horas depois, também estava morta. Cecília, com isso, foi considerada homicida e responsável pela sua desencarnação prematura, provocada por suicídio indireto.
8: Perdoa as nossas dívidas, como perdoamos aos que nos devem. Perdoa as nossas ofensas, como perdoamos aos que nos ofenderam. Orou Jesus a Deus.
6: Meia-noite e 4 minutos.
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1: Meia-noite e 8 minutos.
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3: Imagina o universo. Imagina então todos os mistérios que rondam o funcionamento desse universo. Como surgiu o nosso planeta? Até quando ele existirá? Os milagres atribuídos a Jesus existiram mesmo? Como é que eles aconteciam? Tudo isso hoje no Cidadão Repórter. São muitos os mistérios que rondam a natureza humana e a sua relação com o infinito, é verdade. Antigamente, no entanto, era um tabu se questionar sobre essas questões. Era um pecado se dedicar a essa e a tantas outras investigações. Algo que foi sendo superado aos poucos ao longo da trajetória evolutiva da humanidade. Isso graças à contribuição de inúmeros precursores, de heróis desbravadores, dentre os quais podemos situar Hippolyte Léon Denis Rivail, nosso querido Allan Kardec. Com o surgimento da doutrina espírita, estava decretado o fim, de uma vez por todas, da era dos chamados mistérios da fé, por meio da instauração da era da fé raciocinada. Surge, então, uma das mais valiosas contribuições nesse sentido, a publicação da aniversariante da semana, A Gênese, Os Milagres e as Predições Segundo o Espiritismo, em 6 de janeiro de 1868. É uma das mais complexas obras da codificação, exatamente por tratar de questões igualmente complexas, mas profundamente apaixonantes. Multiplicação dos pães, está lá a explicação racional. Desaparecimento do corpo de Jesus e a sua materialização após a desencarnação, está lá também. A pluralidade dos mundos habitados, tem lá. O que Jesus quis dizer quando falou em o juízo final, tá lá em A Gênese. Multiplicação dos peixes, caminhadas sobre as águas, curas, tudo em A Gênese. Percebemos por esses fatos que Jesus tinha razão em declarar aos seus discípulos: há muitas coisas que não vos posso dizer porque não as compreendereis. Como indica Allan Kardec, o progresso da ciência era indispensável para uma interpretação legítima de algumas das suas palavras. Era necessário os conhecimentos astronômicos, físicos, geológicos, químicos, fisiológicos e psicológicos que hoje possuímos. O mais interessante é que o codificador escolheu terminar essa obra recheadíssima de informações com uma das mais marcantes reflexões espíritas, A Geração Nova. Era como se Kardec nos indicasse assim: todo esse conhecimento se fará necessário, mas para materializar o mundo de regeneração, seremos convidados à transformação moral. Ser um cidadão do universo é estar disponível para, como Kardec indica, assimilar todas as ideias progressistas e estar aptos a secundar o movimento de regeneração. Qual desses assuntos mais te chama atenção? Qual a sua maior curiosidade sobre a formação dos mundos ou os milagres realizados por Jesus? Conta pra gente aqui nos comentários. Na próxima quarta tem vídeo novo aqui na FEB TV. Até lá! Tudo isso está muito bem estudado em uma obra, A Aniversariante da Gênese. Ah, Allan Kardec, por meio da instauração... Exatamente para o... Exatamente...
1: Meia-noite e 12 minutos.
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0: meia-noite e 13 minutos.
1: Olá, amigo da Web Rádio Fraternidade. Eu sou Saulo César Ribeiro. Convido você para refletirmos juntos sobre mais uma passagem do Evangelho comentada pelo benfeitor Emmanuel. Espero que goste da passagem escolhida para hoje. Episódio número 16. A frase para a nossa reflexão de hoje é: amar significa entender e ajudar, abençoar e sustentar sempre os corações queridos no degrau de luta que lhes é próprio. Essa frase nos convida a refletir sobre o ato de amar uma criatura nas condições, circunstâncias e estágio evolutivo em que ela se encontra, entendendo que cada um de nós tem o seu tempo, tem as suas estações, tem os seus desafios e as suas limitações. Não queiramos amar alguém esperando que ele atenda às nossas expectativas em relação a desempenhos, posturas, perspectivas. Amar significa auxiliar nas condições em que a criatura se encontra, oferecendo-lhe o que ela necessita para crescer e progredir. É mais ou menos como regar uma semente, oferecer a água, o solo e o adubo, entendendo que ela florescerá, crescerá e dará os frutos de acordo com a sua própria natureza. Vamos ouvir agora a íntegra do versículo e do comentário do qual a frase foi retirada. O perfeito amor lança fora o temor. Primeira Epístola de João, capítulo 4, versículo 18. Comentário intitulado Amor e Temor. Para que nossa alma se expanda sem receio por meio das realizações que o Senhor nos confia, não basta o imperfeito amor que estipula salários de gratidão ou que se isola na estufa do carinho particular, reclamando entendimento alheio. É necessário rendamos culto ao perfeito amor que tudo ilumina e a todos se estende sem distinção. O imperfeito amor, procurando gozo próprio no concurso dos outros, é quase sempre o egoísmo em disfarce brilhante, buscando a si mesmo nas almas afins para atormentá-las sobre múltiplas formas de temor, quais sejam a exigência e o ciúme, a crueldade e o desespero, acabando ele próprio no inferno da amargura e da frustração. O perfeito amor, contudo, compreende que o Pai Celeste traçou caminhos infinitos para a evolução e aprimoramento das almas, que a felicidade não é a mesma para todos e que amar significa entender e ajudar, abençoar e sustentar sempre os corações queridos no degrau de luta que lhes é próprio. Para que te libertes assim das algemas do medo, não basta te acolhas no anseio de ser ardentemente querido e auxiliado pelos outros, segundo as disposições do amor incompleto. É indispensável saibas amar, com abnegação e ternura, entre a esperança incansável e o serviço incessante pela vitória do bem, sob a tutela dos quais viverá sempre amado, segundo o amor equilibrado e perfeito, pela força divina que nos ergue, triunfante, dos abismos da sombra para os cismos da luz. Que você tenha um excelente dia, uma excelente tarde, uma excelente noite, e espero encontrá-lo em mais um episódio da série Reflexões Diárias. Um grande abraço e até lá!

0: Esse foi mais um trecho do Evangelho comentado pelo benfeitor Emmanuel. Esse material foi retirado da série O Evangelho por Emmanuel. Eu sou Saulo César Ribeiro. Espero que tenha gostado do programa de hoje. Se desejar conhecer um pouco mais sobre os comentários e reflexões de Emmanuel acerca da Boa Nova de Jesus, acesse facebook.com/oevangelhoporemmanuel. Aguardo você no próximo programa. Até lá!
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0: Meia-noite e 35 minutos.
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2: Olá pessoal, mais uma vez aqui, juntos, falando sobre resiliência. Esse é o nosso quarto encontro, o último encontro dentro do programa Alma Saudável. Esse programa é uma iniciativa de troca de informações, experiências, opiniões e conhecimentos baseados na literatura espírita, seja ela no seu aspecto científico, filosófico e religioso. O intuito principal é a busca do equilíbrio do espírito encarnado no corpo físico, ou seja, a alma com mais saúde. O assunto desse mês, continuando, é sobre resiliência. Tema muito importante e que muitas vezes a gente é colocado à prova para experimentá-la pela necessidade de entender como que esse sentimento humano pode nos proteger, pode nos fazer entender certos desígnios e a consciência de que não há erros nos planos de Deus. Antes de chamar o Dr. César para mais uma vez nos dar a sua ajuda nesse tema, eu achei um texto na internet muito legal. Eu vou compartilhar com vocês, que diz assim: disse a anciã curandeira da alma, não dói as costas, dói as cargas, não dói os olhos, dói a injustiça, não dói a cabeça, dói os pensamentos, não dói a garganta, dói o que não se expressa ou se exprime com raiva, não dói o estômago, dói o que a alma não digere. Não dói o fígado, dói a raiva contida. Não dói o coração, dói o amor. E é precisamente ele, o amor mesmo, que contém o mais poderoso remédio. Irmã Águila Ada Luiz Marques, que o crédito do texto é muito interessante, porque se a gente for analisar as causas das dores, sempre ela vem, é um aspecto mais profundo, ela vem do espírito. E nesse expurgar de todos esses sentimentos é que a gente se tem que debater e confrontar no dia a dia da vida física com a resiliência. Resiliência, ela vem para a gente, para descortinar aonde que vem realmente a causa da dor. Saber que vemos muitas situações erradas, às vezes a gente fica triste sentindo que há injustiças no mundo, mas não há injustiçados. Isso é o mais importante. Bom, César, isso já explica um pouco a parte final desse nosso encontro, falando sobre a resiliência. Por que existe a resiliência? Porque é tão necessário a experimentação, tão necessária a experimentação desse sentimento. Um grande abraço e até a próxima.
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3: Bem, Rodolfo, mais uma vez obrigado pela oportunidade de estarmos aqui falando sobre esse tema. Bom, por que a resiliência é importante, né? A resiliência, Rodolfo, começa justamente quando a dor nos encontra. E nós, espíritas, sabemos que a Terra, ainda enquanto mundo de prova e expiação, não é um jardim de delícias, não é? Nós estamos aqui para evoluir. E a dor, nesse caso, quase sempre é necessária para que ocorra esse impulso evolutivo, né? Nós não podemos esquecer que o espírita sabe da lei de ação e reação. E essa lei sempre nos convida ao reajuste, ao resgate dos nossos débitos anteriores ou atuais e à nossa aproximação com as leis de Deus. Portanto, Rodolfo, você no início, lá no primeiro programa, você colocou que a resiliência para você era como se fosse um upgrade de resignação, né? Palavra essa tão usada no Espiritismo. Só que aí tem uma questão que eu gostaria de comentar, né, nesse episódio. Bom, a resignação, muitas vezes, esse termo, dependendo de como a gente interpreta ele, pode parecer algo complicado, né? Se a gente entender resignação como tão somente a aceitação de alguma dificuldade, de algum drama vivido, sem expectativa de mudança ou mesmo aceitação, fica muito fácil a gente derrapar na acomodação, na inércia de entender, por exemplo, que se Deus quis assim, eu não vou poder mudar nada, então ok, eu não vou fazer mais nada. E na verdade, o que a gente precisa aprender é mudar a forma da gente enfrentar os nossos problemas.
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3: De fato, a resignação é frequentemente aconselhada quando a gente está diante de uma situação que a gente não pode mudar, ou quando a mudança só é possível a um preço ou um risco muito alto. E, na verdade, nós podemos aceitar ou enfrentar as situações de várias formas, né? Se muitos de nossos problemas não podem ser mudados nessa existência, nós podemos, muitas vezes, pela sua compreensão, mudarmos a forma de enfrentá-los ou aliviarmos o nosso sofrer, passando pela dor, por exemplo, sem lamentação ou reclamação constante. Muitas vezes, quando a gente reclama mais de uma situação que a gente está vivendo, muitas vezes essa dor se aprofunda mais. O problema passa a ser maior, os nossos pensamentos passam a ser cada vez mais negativos, né? Pessimista, o que não ajuda em nada. Talvez o grande segredo da resiliência é o nosso exercício da fé. A fé de entendermos que nós não estamos sozinhos nesse mundo, que nós somos infinitos e que o nosso destino final, que a nossa certeza é que algo muito melhor nos espera no futuro. Essa visão da vida futura que glorifica os dias na Terra, né? É a visão de uma vida futura muito melhor que pode nos acalentar e nos ajudar a enfrentar as dificuldades do dia a dia com mais tranquilidade, com mais paciência e com mais equilíbrio. O Espiritismo é essa doutrina consoladora que nos modifica o comportamento diante das dores e aflições, primeiro porque explica muitas vezes o que acontece conosco, segundo porque nos dá essa visão de futuro, essa visão prospectiva da vida. Para encerrarmos, eu gostaria de citar em Paulo, na carta aos Romanos, que ele vai dizer o seguinte: todas as coisas cooperam para o bem daqueles que amam a Deus. Portanto, meus irmãos, essa noção de que nós temos que ter fé e a capacidade de entender que nós podemos passar pelo problema de uma maneira mais equilibrada, de uma maneira mais tranquila, faz toda a diferença. Obrigado, Rodolfo, pela oportunidade e espero em breve novos convites para podermos falar um pouco mais sobre saúde e espiritualidade. Um grande abraço.
4: Então, você vê que eu já despedi antes do César começar a falar, né? Desculpa aí, pessoal. Mas a gente está aqui sempre com o melhor intuito, com a melhor das intenções. Que a gente possa permanecer perseverantes nesse propósito, que os bons espíritos possam nos proteger, nos dar boas intuições para que a gente passe a informação de maneira mais límpida, sendo realmente instrumentos, menos a nossa presença e mais o valor da mensagem. Que Deus nos proteja sempre e até a próxima oportunidade. Um abraço para todos.
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0: Meia-noite e 46 minutos.

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Programa de hoje, a caridade e a oração. O Centro Espírita Luiz Gonzaga ia seguindo para frente. Certa feita, alguns populares chegaram à reunião pedindo socorro para um cego acidentado. O pobre mendigo, mal guiado por um companheiro ébrio, caíra sob o viaduto da Central do Brasil na saída de Pedro Leopoldo para Matozinhos, precipitando-se ao solo de uma altura de 4 metros. O guia desaparecera e o cego vertia sangue pela boca, sozinho, sem ninguém. Chico alugou o pequeno pardieiro, onde o enfermo foi asilado para tratamento médico. Cuidadoso facultativo, receitou graciosamente. Mas o velhinho precisava de enfermagem. O médium velava junto dele à noite, mas durante o dia precisava atender às próprias obrigações na condição de caixeiro do senhor José Felizardo. Havia por essa época, 1928, uma pequena folha semanal em Pedro Leopoldo. E Chico providenciou para que fosse publicada uma solicitação rogando o concurso de alguém que pudesse prestar serviços ao cego Cecílio durante o dia, porque à noite ele próprio se responsabilizaria pelo doente. Alguém que pudesse ajudar. Não importava que o auxílio viesse de espíritas, católicos ou ateus. 6 dias se passaram sem que ninguém se oferecesse. Ao fim da semana, porém, 2 meretrizes muito conhecidas na cidade se apresentaram e disseram-lhe: Chico, lemos o pedido e aqui estamos. Se puder nos servir? Ah, como não? Replicou o médium. Entrem, irmãs. Jesus há de abençoar-lhes a caridade. Todas as noites, antes de sair, as mulheres oravam com o Chico ao pé do enfermo. Decorrido 1 mês, quando o cego se restabeleceu, reuniram-se pela derradeira vez em prece com o velhinho feliz. Quando Chico terminou a oração de agradecimento a Jesus, os 4 choravam. Então, uma delas disse ao Chico: Chico, a prece modificou a nossa vida. Estamos a despedir-nos. Mudamo-nos para Belo Horizonte a fim de trabalhar. E uma passou a servir numa tinturaria, desencarnando anos depois. E a outra conquistou o título de enfermeira, vivendo ainda hoje respeitada e feliz. Lindos Casos de Chico Xavier pode ser adquirido nas bancas ou livrarias espíritas do país. Esse trabalho tem por objetivo propagar o amor, a fé e a solidariedade entre os seres humanos, vivos ou mortos. Voltaremos na próxima semana com mais um programa da série Lindos Casos de Chico Xavier. Ave Cristo!

procurado a plenitude. Um homem que aspira a integrar-se no Cristo. Sua existência tem se constituído de renúncia e sacrifício. Vivesse nos tempos primeiros do cristianismo, seria tomado por um dos apóstolos que seguiam o Mestre. Tivesse nascido alguns poucos séculos atrás, se confundiria com o inovidável místico de Assis. Conheço um homem que seria um coração a serviço do Evangelho em qualquer parte, condição, religião. Quando fala em Jesus, estremece. Quando ora, se rende às lágrimas. Quando abraça alguém, o faz com amor. Quando beija as mãos de outrem, é júbilo só. Conheço um homem que tem uma leve suspeita. A natureza determinou que no crânio se lhe instalasse o coração e no peito se lhe encarcerasse o cérebro. Esse homem que conheço se impõe uma disciplina extraordinária. Agora, algo desgastado pelos janeiros, arrasta o corpo que habita, superando as próprias inibições físicas. Ele encarna a mediunidade no que ela tem de mais sublime. Esse homem está passando e deixando após si um rastro de luz. Sua vida é uma bênção, uma fonte que descendenta, um fruto maduro pendente a se oferecer. Conheço um homem que nem nome tem mais. Sua personalidade está a serviço do mais alto, sua vontade submetida à vontade maior. Esse espírito materializado que conheço,

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1: Uma hora e um minuto.
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4: 1 hora e 7 minutos.
7: Olá, como o Espiritismo nos ajuda a entender o mundo de hoje? É isso que o nosso programa pretende mostrar, conversando com estudiosos do Espiritismo. E o tema do nosso programa de hoje é Desesperança, a negação de dias melhores. Vivemos para evoluir. Prepare-se, Entre Dois Mundos está começando agora.

Todos nós, em algum momento da vida, somos tomados por algum tipo de tristeza, de melancolia, às vezes de aflição, de desesperança, a tal ponto que estes sintomas ou sentimentos passam a dominar a nossa própria vida, nos influenciando de forma muito negativa. O tema de hoje é desesperança.

0: Maíse, a negatividade?
1: Acho que de emoções e sentimentos que nós não conseguimos conter. De frustrações, muitas vezes, das nossas vidas, naturais, no processo de evolução, mas que às vezes nos pegam de inopino e fica difícil, passamos a ter olhos para enxergar o que é negativo, achamos que tudo mais não vai dar certo, e daí para a tristeza, quanto mais, e depois para um processo depressivo, parece longo caminho, mas é rápido.
0: À luz, Flammarion, do Espiritismo, a gente tem uma contribuição significativa quanto a esses comportamentos negativos. De que maneira a gente pode ser orientado?
2: Sim, o Espiritismo é uma doutrina, antes de mais nada, esperançosa. Há uma comunicação, uma instrução dos Espíritos, mais precisamente do Espírito José, um Espírito protetor, no capítulo 19, item 11, em que ele coloca fé, mãe da esperança e da caridade.
0: Isso lá no Evangelho segundo o Espiritismo.
2: No Evangelho segundo o Espiritismo. Então, a partir do momento que a gente desenvolve a nossa fé, e a fé espírita é uma fé raciocinada, Allan Kardec colocava que o espírita crê porque compreende e compreende porque raciocina, nós então conseguimos desenvolver a ideia de que a esperança não é, algo intangível, né? É sim uma virtude que se desenvolve quando compreendemos que todos nós somos criaturas de Deus e por Ele amado. Perceba que Allan Kardec, em O Livro dos Espíritos, indaga na questão 963 se Deus se ocupa de cada ser humano individualmente, e os Espíritos respondem, sim, se ocupa de todos os seres, por menores que sejam.
0: Quer dizer, nós nunca estamos abandonados.
2: Nunca estamos abandonados. E se Deus está por nós, por que desesperar?
0: Mas, Maíse, nós estamos nos abandonando, então?
1: Eu acho que sim. Eu acho que nós perdemos a noção de que esse Deus realmente existe, está em nós e nos possibilita o aprendizado para que nós possamos trazer para fora a nossa força de superação, de vencer conflitos que, às vezes, não começaram nessa vida. E eu me recordo que na doutrina também houve um avanço enorme, porque meus avós espíritas, há mais de 80 anos, no centro espírita se dizia, tome passes e tudo vai se resolver. Hoje se sabe que não é nada disso, que a grande parte de um tratamento, de um processo de evolução e de melhora está em nós. Os próprios espíritos, ao longo das obras psicografadas, foram nos fazendo ver isso. Não adiantam as fórmulas, não adianta o tratamento espiritual se você não se transforma, se você não se modifica e se você não percebe que, aliado a você, a sua força, a força do bem que protege o universo, sim, essa junção é que vai fazer com que você saia das situações difíceis.
0: Quer dizer, a postura íntima faz toda a diferença nesse resultado.
2: Faz, com certeza. É importante lembrar, existe um conto popular muito citado, em que uma pessoa procurou um sábio e disse, como eu faço para atingir a sabedoria? E aí o sábio disse, boas escolhas. Mas como faço para ter boas escolhas? Experiência. E como faço para ter experiência? Más escolhas. Então, nós caminhamos passo a passo, muitas vezes caímos, mas precisamos levantar. Porque quando lembramos das palavras de Cristo, sede, pois, perfeitos, como é perfeito o vosso Pai Celestial, nós compreendemos que somos perfectíveis. Estamos, sim, destinados à perfeição. Não podemos desanimar.
0: No nosso íntimo, Maíse, nós somos seres alegres ou somos seres tristes?
1: Deveríamos ser seres alegres, porque fomos criados, como os Espíritos nos lembram, para a beleza e a perfeição, que um dia nós vamos alcançar. Mas eu acho que houve um momento, acho que talvez do início do nosso processo evolutivo, em que alguma coisa nos fez não acreditar nessa paternidade divina, nessa esperança, nessa bondade que nós deveríamos exercer para também retornar a ela, enfim. E acho que isso é que nos fez perder tantas encarnações e agora nós estamos com certeza em busca do prejuízo.
0: Mas dá para tirar alguma coisa positiva de tanta negatividade, Flammarion?
2: Dá sim. A doutrina espírita, ela nos traz uma reflexão sobre o que foi o nosso passado, as causas anteriores das nossas aflições, mas também acaba com essa doutrina materialista que chega ao niilismo. Quando nós temos a consciência de que temos uma vida futura, ou melhor, várias vidas futuras, que o espírito é imortal, nós deixamos de lado a desesperança.
0: Maíse, quais são as principais consequências?

0: consequências do abatimento de uma pessoa?
1: Energeticamente nem se fala. A gente começa a trocar energias as piores possíveis, porque em torno de nós há muita negatividade. Então você logo se afiniza, entre aspas, com o que não é digno, não é nobre, não é belo, e aí as pessoas começam a derramar sobre você, você começa a atrair, vamos dizer assim, as pessoas mais negativas possíveis, elas têm histórias difíceis para contar, você está disposto demais a ouvi-las e a se deixar impregnar por elas.
0: Isso claro, é ruim?
1: Óbvio, porque você começa a acreditar que realmente a humanidade vive, e vive, obviamente, uma hora extremamente difícil de aferição de valores importante, em que nós vamos ter que finalmente testemunhar. Temos essa fé que sempre dizemos ter? A doutrina espírita realmente nos transformará? Nós estamos pela milionésima vez na Terra e envolto aos mesmos erros, aos mesmos preconceitos, às mesmas intolerâncias? Nós temos que avançar. Porque estagnados nós já estamos há muito tempo. Né? Se eu fosse os espíritos, já teria desistido de mim há muito tempo. Mas se eles não desistem, é porque eles sabem que, como dizia Emmanuel, o bem é o vencedor final. Só que Emmanuel dizia, o mal não vai se entregar sem luta. Principalmente dentro de nós.
0: Está dentro de nós, né? Os maiores desafios. E tem aquele ditado, não, Flammarion, de que a esperança é a última que morre?
2: É a última que morre. E existe um outro ditado também que eu gosto bastante, é aquele, quem não espera, se desespera. É. E nós devemos buscar afastar a inação que a desesperança leva. E isso é o pior, porque quando as pessoas acreditam que não tem mais jeito, que não tem mais solução, elas caem na depressão e, consequentemente, na inação. E nós precisamos nos movimentar. É movimentando que saímos de qualquer problema que eventualmente possamos ter.
0: Pois é, como é que a gente pode ter todo esse movimento, essas ações, o que nos cabe fazer e como o Espiritismo pode contribuir para a gente chegar nesse ponto? É exatamente a questão que a gente lança e deixa para a sua reflexão, para a nossa reflexão. Depois do intervalo, os nossos convidados vão responder. Como o Espiritismo pode contribuir para a nossa melhoria saindo dessa desesperança? Fique conosco, a gente volta daqui a pouquinho. Estamos de volta. Antes do intervalo, deixamos uma pergunta a respeito de como o Espiritismo orienta as pessoas que pensam, falam e agem negativamente, Flammarion.
2: É muito interessante que conversávamos aqui anteriormente sobre o processo de vitimização. As pessoas que eventualmente têm algum tipo de sofrimento costumam acreditar equivocadamente que são vítimas, que não têm uma razão daquele sofrimento, né? Me recordo de uma poesia do Espírito Jair Presente, psicografado pelo nosso querido Chico Xavier e publicado na obra Loja de Alegria, que diz o seguinte: quem queira seguir Jesus, em seus ásperos caminhos, não há de fugir-lhe a cruz, toda formada de espinhos. Alguém talvez interrogue, esses espinhos quais são? E os entraves da jornada nos fornecem explicação. É a lágrima de quem pede, é o sarcasmo do descrente, é o louro do obsessor, é a vaia de muita gente, é a crítica do inimigo, é o tapa do ignorante, é a tesourinha das trevas que nos corta a todo instante. E aí a gente consegue compreender que todos nós temos dores, ninguém está isento disso, não é mesmo?
0: Pois é, diante desse contexto, essa linda poesia, né, Maís?
1: Nossa.
0: Que significativa. É, a gente queria saber o seguinte, a gente passa pelos processos de dores e tudo mais e aprendemos no Espiritismo a lei da evolução. Maís, a evolução é um dever que nos cabe?
1: Eu acho que é um grande destino, é o nosso único. Mas você sabe, uma coisa que é importante notar é que doutrina espírita ou qualquer outra religião não pode ser uma panaceia para todas as nossas dificuldades. E às vezes há pessoas com problemas psíquicos graves que aportam a doutrina e que depois se afastam dela, ainda tão ou mais perturbados do que quando chegaram, que na verdade também não poderiam prescindir do psiquiatra amigo, do psicólogo, sabe? Não se pode mais colocar hoje a religião como simplesmente aquilo que vai solucionar qualquer dificuldade sua.
0: Meu pai diz assim, a religião não salva ninguém.
1: Exatamente, às vezes até complica, porque a pessoa acha que ali ela vai encontrar a grande solução para tudo. quando há coisas na vida que nós teremos a opção ou não de vencer ou não, e que estão profundamente enraizadas no nosso passado espiritual e até nas opções que até hoje tenhamos feito nessa encarnação. É importante não desprezar que há pessoas que precisam de um acompanhamento do médico, do psicólogo, porque Deus não os colocaria no mundo a mancheias como existem se não houvesse para eles um trabalho específico.
0: E o Espiritismo nos explica quais são as origens desses sentimentos de tristeza, de melancolia?
2: Bom, eu acredito que muito disso se deve ao do nosso trabalho natural de evolução, né? Logicamente, nós não devemos jamais agradecer por estarmos desesperançosos, mas a nossa evolução nos permite que caiamos e levantemos. E é exatamente nos erros, como a gente falava no outro bloco, as más escolhas é que nos fazem, no futuro, trabalhar pelas boas escolhas, né? Então, é interessante que a gente considere também que, no caso da esperança, ela está muito vinculada à paciência. Falávamos, quem não tem esperança, quem não espera, se desespera. Em O Evangelho Segundo o Espiritismo, capítulo 9, no item 7, há uma instrução dos Espíritos chamada a paciência. O Espírito que comunica, como Espírito protetor, hoje sabemos ser Joana de Ângeles. E a primeira frase é: a dor é uma bênção que Deus envia a seus eleitos. Então precisamos aceitar a dor não como vítimas de uma injustiça, mas como alunos que precisam aprender.
0: Nós não estamos sabendo nos comportar, Maísa, diante das dores que estamos enfrentando?
1: Eu acho que não, porque, na grande maioria, nós adoramos parecer os coitados, as vítimas, os incompreendidos, os esquecidos de Deus. É super confortável viver assim.
0: É cômodo?
1: Meu Deus, é confortável demais, é até gostoso você viver de forma que, meu Deus, todas as minhas intenções foram ao chão, ninguém me compreende de verdade, há algo dentro de mim que o mundo não valoriza, então eu permaneço estacionado.
0: E se entrega.
1: E não só se entrega, ainda consegue, às vezes, apesar do grande pessimismo, transmitir isso aos outros. Uma desilusão, uma falta de desejo de viver, de lutar, de vencer. As pessoas também, com todo respeito, não estudam doutrina espírita como deveriam. Porque eu me lembro de uma frase de Emmanuel: só se desilude quem se iludiu. Essa frase dá 10 palestras, porque raciocina comigo. A maioria das pessoas hoje se reclama das desilusões, dos sonhos que não se realizaram. Ah, agora eu não posso fazer nada pelos outros, porque eu estou paralisado de dor, porque meus sonhos afetivos se destruíram. Mas ali está Emmanuel de lembrar. Desde a década de 60, só se desilude quem se iludiu. E esse é o nosso problema. A gente não consegue admitir que colocou o nosso tesouro, o nosso coração, onde não havia valores reais, onde não havia motivos para nos preocuparmos, ou chorarmos, ou valorizarmos tanto coisas que, na verdade, não tinham real valor para a nossa existência.
0: Por que, doutor Flammarion, a gente ainda se ilude tanto?
2: A gente se ilude porque ainda somos mimados. Somos infantis espiritualmente, faltamos a maturidade, né? Então acreditamos, buscamos sempre a porta larga, quando deveríamos buscar a porta estreita.
0: É um desafio muito grande, não é? A gente pode dizer que o mundo hoje está transparecendo uma desesperança?
1: Eu acho que sim, porque se esquece de que o próprio Cristo tinha tanto cuidado e tanto respeito pelo coração do outro, que quando o cego de Jericó o encontra, ele obviamente era cego de nascença, mas Jesus tem o carinho de perguntar: que queres que eu te faça? Porque os interesses podiam ser outros.
0: Exato.
1: Não é? Podia não ser voltar a enxergar. Isso é extraordinário, porque o próprio Cristo tinha a preocupação de não interferir no desejo do outro, mostrando para todos nós que o nosso desejo rege a nossa vida. Se for um desejo desequilibrado, estamos perdidos. Se for algo que nos leve à luz, nós vamos fazer uma caminhada, ainda que difícil, altamente vitoriosa.
0: André Luiz cita em nosso lar que é importante a gente querer, né? Mas, sobretudo, saber querer e muito mais merecer, não é?
1: Exatamente.
0: É toda uma trajetória, né, Flammarion?
2: É uma trajetória.
0: A gente merece?
2: Todos nós merecemos. Somos filhos de Deus, né? Criados com todo amor, e devemos refletir esse amor ao próximo. O que as pessoas se esquecem, né? Tem ainda o egoísmo ainda é muito enraigado em suas vontades, e então fazem, buscam ser amados quando deveriam buscar amar.
0: Eu estava me lembrando aqui, Maís e Dr. Flammarion, uma afirmativa de Santo Agostinho, que ele diz assim: a fé é como se fosse uma página em branco em que a gente permite Deus escrever o que ele bem entender. Será que está nos faltando fé?
1: Eu acho que principalmente acreditar também em nós. Porque eu conheço muita gente que deposita uma fé incrível em determinadas entidades, mas por si mesma nada faz. Ela, no fundo, já coloca, desde o início da sua petição, do seu desejo, da sua vontade, do seu sonho, a própria impossibilidade. E aí não há alma de luz, não há força do bem que possa te ajudar.
0: Já começa derrotada.
2: É verdade.
0: Aí a gente vê a importância da vontade, da disposição, não é isso?
1: É verdade. Faze isso e viverás. Aquilo que nós sempre voltamos a Jesus, e as frases extraordinárias dele precisam ainda ser revistas, precisamos repeti-las e colocá-las nos nossos questionamentos, porque lá está absolutamente tudo. A certeza absoluta de que estava tudo dentro de nós. E nós sempre delegando ao destino, à tristeza, à falta de esperança. E todos os dias alguém nos convida à desistência.
0: Que maravilha.
1: Todos os dias.
0: E a gente tem que melhorar isso. Né?
1: Exatamente.
0: Estamos conversando com Maís e com o Dr. Flammarion. E você, está gostando deste programa? 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Nós vamos para um breve intervalo e voltamos daqui a pouquinho. Permaneça conosco. Estamos de volta com o programa Entre Dois Mundos. Agora é a vez da sua participação, de nós ouvirmos as suas perguntas e as respostas dos nossos convidados. E temos aqui a pergunta de Eliette Soares, de Campo Grande, no Mato Grosso do Sul. Pergunta o seguinte aqui, a Maísa, ao Flammarion, por favor. O que pensar sobre o fato da violência estar tão presente no cotidiano das pessoas? Será uma banalização da vida?
2: Eu acredito que faz parte, inclusive, desse processo que nós vivemos, né, de transição planetária. Como alguns espíritos dizem, fim de festa. Sim. Não é mesmo? E a gente não pode desesperar por causa disso. O espírito de Eurípides Barçanufo, em uma manifestação através da médium Sueli Caldas Schubert, dizia que a desesperação é como se fosse um cupim que rói silenciosamente as estruturas. Né? Então a gente precisa lutar contra isso. E a gente começa lutando, tentando mudar a nossa psicosfera, através da oração, através do exemplo. É importante que o espírita se recorde de que o verdadeiro espírita é aquele que opera a sua transformação moral, que luta contra as suas más tendências e más inclinações. E todos nós influenciamos e somos influenciados. Então a gente não pode achar que não tem solução, que as coisas não têm jeito. Tudo tem jeito, só que depende de nós.
0: Uhum. E está havendo mais essa banalização da vida?
1: Eu acho que sim, porque as pessoas não perceberam que só elas mesmas transformarão a vida em torno delas. Se nós pensarmos em pessoas que tiveram tudo contra si e venceram, pensaremos que são mesmo os grandes missionários que vieram ao mundo ou pessoas que se superam. Porque motivos para desânimo todos possuímos. Motivos para desistir aos montes. Mas pensamos em pessoas, por exemplo, como Chico Xavier, que desde os primeiros anos de vida tinha tudo para não dar certo na vida, e para muitos não deu, porque a simplicidade da sua existência propôs uma outra coisa, que as pessoas não acreditavam que fosse possível.
0: É um grande exemplo para todos nós, não é, Maria?
1: Exatamente.
0: O Murilo, aqui de Brasília, Distrito Federal, pergunta o seguinte: o Espiritismo acredita que uma pessoa pode fazer mal à outra? Quando uma pessoa deseja muito mal para outra, ela consegue afetá-la? Isso pode gerar desesperança e depressão?
1: Quando nos deixamos empolgar por essa pessoa, sim. Mas é interessante notar que quando a pessoa lança uma vibração altamente negativa sobre a vida, sobre outro, ela se esquece de que primeiro ela se manta disso. Depois essa energia vai na direção de quem ela mentaliza. Por isso a pessoa que geralmente vive a desesperança ou vive para pregar essa desesperança, antes de tudo é um grande infeliz, um grande enfermo, porque ela primeiro se afeta daquela energia negativa. Depois, porventura, ela consegue atingir alguém que esteja na mesma sintonia dela.
0: E também, Flammarion, se a gente acaba sendo influenciado, por essa carga negativa, porque de certa forma a gente também está permitindo isso.
2: Está permitindo. E é muito engraçado as pessoas se questionarem, principalmente quando acontecem crises econômicas, ou até mesmo crises entre países de guerra, das pessoas não compreenderem isso e entrarem nessa desesperação, neste desânimo. E nós devemos compreender que todos nós encarnamos no lugar certo, na hora certa, nas condições necessárias para a nossa evolução. Chico Xavier, certa feita, conta-nos R.A. Ranieri, na obra Recordações de Chico, falava de uma flor e dizia: se não for para crescer, para que nascer? Olha que lindo, né? Então, na verdade, a gente tem que compreender que a esperança é algo ativo. Nós não devemos ter apenas uma postura otimista, mas uma postura proativa.
0: Doutor Flamarion, nesse sentido, a Bárbara Santos, lá da Alemanha, nós estamos também sendo aqui acompanhados, né, pela Europa e por outros países, uma maravilha. Agradecemos a audiência, não é, de todos. Muito se sabe da motivação espiritual para os genocídios de judeus, as guerras mundiais, a escravidão no Brasil. Para o espiritismo, qual a razão dos homicídios diários contra a mulher, no país que muitas vezes alcança números equivalentes a grandes catástrofes? E ela já emenda com outra pergunta. Sendo a depressão uma doença, aquele que chega a cometer o suicídio não deveria ser igualmente culpado à pessoa que desencarna de outras enfermidades?
2: Fique à vontade.
1: Eu fico com a pergunta final. Eu acho que sobre violência ele fala. A verdade é que, quando depressivos, nós nos abrimos ao que há de mais difícil na energia do mundo. E, claro, temos também nossas próprias dificuldades. Quando a alma suicida comete esse gesto, ela nunca está no seu estado normal. Ninguém, em sã consciência, atenta contra a própria vida. Por isso, no mundo espiritual, é creditado a ela a sua responsabilidade, mas se ela vivia, e com certeza viveu, um processo de obsessão, de influência espiritual altamente grave para a sua situação, isso será acreditado também aos espíritos que, porventura, a tenham incentivado aquele gesto.
0: Há atenuantes.
1: Há atenuantes. Sempre há, porque, em geral, a pessoa é envolvida anteriormente em sutis e inteligentes processos a desistir. Uhum. E aí, a melancolia, a depressão profunda, fácil de entrar, difícil de sair, e, às vezes, o gesto do suicídio, que nos leva sempre a essa dificuldade.
0: Nós recomendamos aí a leitura, no caso do Céu e o Inferno, tem uma parte muito interessante sobre os espíritos suicidas. Vale a pena a gente conhecer. Flamarion, e a primeira parte, então, da pergunta aqui da Bárbara Santos, lá da Alemanha, a respeito das guerras, né, dos homicídios, enfim, como é que fica a violência?
2: No caso dos homicídios, são os dramas particulares, né? Espíritos vinculados entre si, que, de uma forma ou de outra, ainda incidem no erro. No Brasil, morrem mais de 50 mil pessoas vítimas de assassinato. E nós não temos uma guerra, mas temos essa dificuldade pela qual todos nós vivenciamos e que precisamos vencer. Lembrando as palavras de Divaldo Franco, o assassino é, antes de mais nada, um doente da alma.
0: Inclusive a violência contra a mulher ainda.
2: Com certeza.
0: E nós temos aqui a pergunta de Ariane Gastaldo, de Campo Grande, Mato Grosso do Sul. Dose dupla aqui, Campo Grande. Como acreditar em dias melhores se existem tantas guerras, tantos ódios e muita dor em nosso planeta, Maíse?
1: Porque vai chegar, e já está chegando, uma hora em que isso será tão insuportável para a emoção de todos nós que nós vamos, enfim, tomar uma atitude. Não é possível que nós vamos dormir à noite sabendo que há milhares de pessoas, por exemplo, entre os refugiados do mundo, batendo a porta dos países, encontrando essas portas fechadas, crianças, homens desesperados, lançando seus filhos pelas cercas de arame farpado, e nós conseguimos dormir. Por isso que eu digo que nós nem somos cristãos ainda, porque se realmente fôssemos, iríamos até lá. Abriríamos as portas do nosso coração a essas pessoas que estão desesperadas pelo mundo, sem ter onde repousar a cabeça, como o próprio Cristo também não tinha.
0: Não nos cabe omissão.
1: Nunca. Uhum. Em forma mínima ou macro, nós precisamos sair de nós e fazer alguma coisa.
0: E é uma doutrina espírita que exatamente coloca a bandeira Deus, Cristo e Caridade. A responsabilidade é grande, não é, Flamarion?
2: A responsabilidade é grande. E quanto ao desespero, tem aquela música popular: levanta, sacode a poeira e dá a volta por cima.
0: Então, fica aí o convite, a recomendação, para que a gente possa estar animado assim, esperançoso diante do que vai nos surgir e fazer a nossa parte, não é? Maíse e Flammarion, agradecemos aqui a participação de vocês no programa, agradecemos a participação de todos vocês que nos escreveram, fizeram as suas perguntas, as suas sugestões. Por favor, entre aí no nosso site, podem participar, nós estamos à disposição. Agradecemos a audiência e voltaremos no próximo sábado. Estejam conosco e até lá.

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2: 1 hora e 34 minutos.

esse farol, esse orvalho divino, palavras retocadas de sentimentos, iluminados pensamentos que buscam a Deus. Na simplicidade de um quarto, em meio a um trabalho, no leito de um necessitado ou na boca de um aflito, a prece é um lenitivo, é uma busca que expande o bem, é caridade mais além, é socorro e comunhão. A prece de um coração sincero e cheio de amor, ou tocado pela dor, alcança ouvidos bons. A prece é um bem conosco, e em cada instante é conforto, como mostrou-nos o Cristo, que em prece teceu perdão, ensinou-nos gratidão, em sua fé a jorrar. A prece vem acalmar, por vezes, os pensamentos, clareando um momento nas fontes da inspiração. É encontro em ação com as belas forças da paz. Serenidade nos traz no imperativo seguir. Reforça a caridade. Num perseverar ante a cruz, nos ensinos de Jesus, a prece se faz tão simples. Nascida de um coração, filha da sinceridade, no zelo da humildade, essa palavra expande luz. Em carícias verdadeiras, regamos a sementeira no trabalhar deste chão. Nas rosas dos sentimentos, a prece é um momento que se derrama.

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1: 1:49.
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3: Muitos deuses, um pai. Na antiguidade, muitos eram os deuses. Basta se consulte a mitologia. E perdendo-se no tempo, encontramos uma série diversificada de entidades denominadas deuses. Desde sempre, deram-se conta os homens que, além da esfera física, auxiliando-os em seus esforços, havia seres de outra dimensão. E como não lhes pudessem compreender a essência, os conceberam com forma humana e lhes atribuíram suas virtudes e defeitos. Assim surgiram as versões dos tantos deuses encarregados de variadas missões. Ouvindo os sons retumbantes dos céus, imaginaram alguém que estivesse a bater com um enorme martelo sobre imensa bigorna, e surgiu Thor, deus do trovão. No mar que os vencia tantas vezes, levando vidas preciosas, com seus caprichos de ressacas, ondas enormes, tempestades, colocaram um ser que a tudo presidia, caprichoso, Netuno. E porque os dias se sucedessem sem que eles pudessem deter as horas, imaginaram um deus que a isso presidisse igualmente, Saturno, que devorava os próprios filhos. Percebendo ainda que suas ações eram secundadas por seres invisíveis, passaram a lhes dar nomes e os invocar para as suas atividades. E surgiram Hermes, deus do comércio, Apolo, deus da medicina, Atenas, deusa da sabedoria, Vênus, Diana, Eros, deus do amor. Para cada atividade, um deus protetor. Mas acima de todos, havia o deus dos deuses, Zeus, habitante do Olimpo grego, chamado Júpiter, na mitologia romana. Essas entidades interagiam com os homens, e tanto quanto cuidavam dos céus, da terra e do mar, se imiscuíam nas atividades humanas, interferindo, fazendo valer sua vontade. Mais tarde, entendendo um pouco mais da essência espiritual, surgiriam religiões, concebendo um mundo invisível, povoado de anjos protetores e anjos maus. A respeito deles, falaram antigos filósofos, tanto quanto os pais da Igreja, que surgiu no século IV. Olhando à distância, tudo pode parecer estranho e, em alguns momentos, até ingênuo. Mas são verdades vestidas do entendimento das criaturas da época. Estamos rodeados por uma nuvem de testemunhas, afirmava o apóstolo Paulo de Tarso. São seres invisíveis, as almas dos homens que morreram, que nos cercam. Dessa outra dimensão para onde se foram após a morte do corpo. E tem virtudes e defeitos, como os homens, porque as criaturas não se modificam simplesmente porque passam de uma dimensão para outra. Continuam a se interessar pelos seres amados, a assisti-los em suas necessidades, trabalhar de múltiplas formas, porque a ociosidade seria o pior de todos os castigos. De acordo com o grau de elevação ou de inferioridade em que se situem, se ocupam das mais diversas tarefas. Todos têm deveres a cumprir. Os seres mais elevados recebem as ordens de Deus e concorrem para a harmonia do universo, executando as vontades celestes. Por isso os homens os perceberam desde sempre e buscaram lhes dar nomes e tentar descobrir suas missões. Eram pedaços do grande espelho da verdade, que a pouco e pouco foram sendo juntados e ampliados. Contudo, em todos os tempos, sempre o homem entendeu que acima de si mesmo, acima dessas tantas divindades, desses seres espirituais, uma vontade governa e é soberana. Um Deus, um Senhor, através dos tempos e das nações. O chamou de Zeus, Júpiter, Yahvé, Tupã. Quando veio Jesus, lhe deu um nome, para que todos o pudéssemos igualmente denominar. Pai, Pai Nosso.

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1: 2:02.
2: Revelação da médium Ivone A. Pereira. Em nota de rodapé no capítulo 2 de Memórias de um Suicida, a médium Ivone A. Pereira relata uma experiência vivida no mundo espiritual, destacando o valor da prece. Eila. Certa vez, há cerca de 20 anos, um dos meus dedicados educadores espirituais, Charles, levou-me a um cemitério público do Rio de Janeiro, a fim de visitarmos um suicida que rondava os próprios despojos em putrefação. Escusado será esclarecer que tal visita foi realizada em corpo astral. O perispírito do referido suicida, hediondo qual demônio, infundiu-me pavor e repugnância. Apresentava-se completamente desfigurado e irreconhecível, coberto de cicatrizes, tantas cicatrizes quantos haviam sido os pedaços a que ficara reduzido seu envoltório carnal, pois o desgraçado jogara-se sob as rodas de um trem de ferro, ficando despedaçado. Não há descrição possível para o estado de sofrimento desse espírito. Estava enlouquecido, atordoado, por vezes furioso, sem se poder acalmar para raciocinar, insensível a toda e qualquer vibração que não fosse a sua imensa desgraça. Tentamos falar-lhe, não nos ouvia. E Charles, tristemente, com um acento indefinível de ternura, falou: aqui só a prece terá virtude capaz de se impor. Será o único bálsamo que poderemos destilar em seu favor, santo bastante para após certo período de tempo poder aliviá-lo. E essas cicatrizes? Perguntei impressionada. Só desaparecerão, tornou Charles, depois da expiação do erro, da reparação em existências amargas que requererão lágrimas ininterruptas, o que não levará menos de um século, talvez muito mais. Que Deus se amerceie dele, porque até lá, durante muitos anos, orei por esse infeliz irmão em minhas preces diárias.
3: Fazei aos homens tudo o que queirais que eles vos façam, pois nisto consistem a lei e os profetas. Tratai todos os homens como quereríeis que eles vos tratassem, determinou Jesus.
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1: 2:06.
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Silva, de Uberaba, Minas Gerais. Ao Wagner, de São Sebastião, São Paulo. A Tátia, de Guarabira, na Paraíba. A Ellen, da cidade Serra do Espírito Santo. A Fabiana Lira Borges, de Campina Grande, Paraíba. Ao Érico Otávio Rocha de Oliveira, de Pernambuco. A nossa querida colaboradora voluntária Josiane, de João Pessoa. A Darcy, do Grupo 1. A Gianete, do Grupo 2. A Cleide Lana, de Alfenas, Minas Gerais. Ao Wilton Pessoa, de Vitória de Santo Antão, no Pernambuco. A Sonira Giosa, de Poços de Caldas, Minas Gerais. A Lourdes, da cidade de Osório, do Rio Grande do Sul. A Valquíria Costa, de Ipatinga, Minas Gerais. E a Maria Lúcia, de São Paulo. E se você desejar ouvir o seu nome neste momento de felicitações, entre em contato conosco através do e-mail faleconosco@radiofraternidade.com.br, informando o seu nome e a data do seu aniversário. Que Jesus abençoe a todos.

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2: 2:12.
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4: Olá, amigos da Web Rádio Fraternidade. Eu sou Humberto Fabre e começamos aqui na Emissora do Bem mais uma edição do nosso radiobook. Vamos dar continuidade à obra A Executiva. Hoje, no capítulo 25, intitulado Julgamento Infeliz. O sol nascera, mas eu já me encontrava acordado há muito tempo. Aliás, a noite havia sido mal dormida, porque a ansiedade em rever Isabela me consumia, apesar da imposição de mãos realizada pela enfermeira do plantão noturno. Acalmara-me, sem dúvida, mas não o suficiente para que eu pudesse repousar tranquilamente. De uma coisa eu estava certo, não poderia reclamar e exigir nada naquele momento, porque em meu

deitado, sem poder me locomover com minhas próprias pernas, teria que aguardar os desdobramentos. A enfermeira do plantão matinal vestiu-me adequadamente, usou um tipo de maquiagem diferente da que estava acostumada, melhorando em muito a minha aparência. Serviu-me um suco de frutas altamente energético, que me pareceu enxame de vida, uma sensação indescritível, tamanha satisfação que pude experimentar. Em instantes, bateram à porta. Era Vicente perguntando: "Bom dia, posso entrar?" "Sim, você está pronta, Maria Lúcia?" "Prontíssima." Vicente entrou acompanhado de um jovem que aparentava uns 25 anos no máximo. "Quero aproveitar a oportunidade e apresentar o nosso irmão Ricardo. O jovem amigo irá nos acompanhar em nossa visita à Casa Espírita, frequentada por Isabela. Ele vem fazendo treinamento de campo, atendendo aos estágios necessários ao curso que está frequentando. Em breve, estará trabalhando conosco em serviço de assistência. Espero que não se importe." A princípio não gostei muito da ideia, mas fiz cara de boa moça concordando. "Absolutamente. Será um prazer a companhia. A propósito, Vicente, por que essa nossa visita será na Casa Espírita? Não poderia realizar-se na intimidade de meu lar? Desculpe a franqueza, porque bem sei que não estou em posição de exigir absolutamente nada. Porém, nunca entrei em nenhuma agremiação religiosa, quanto mais em uma instituição espírita." "Entendo. Todavia, Isabela vem participando de cursos no centro que frequenta, além de seu serviço voluntário, conforme informei anteriormente. Para o nosso contato ser mais proveitoso, incluindo as anotações necessárias a serem realizadas pelo nosso jovem acompanhante, a instituição na qual sua filha participa é, no momento atual, o lugar mais conveniente para o nosso encontro. Caso não seja do seu agrado, poderemos marcar para uma data mais conveniente." Outra vez eu estava sendo batida pelos argumentos de Vicente. Achei melhor capitular. Para minha surpresa, ele se dirigiu a mim discretamente, contudo firme como um educador. "Somos todos irmãos, Maria Lúcia. O amor supera os obstáculos que nós mesmos impomos em nossos relacionamentos. Não precisamos das disputas mentais entre nós." Fiquei ruborizada, porque tive a impressão clara de que, por algum recurso que me era desconhecido, Vicente parecia ler meus pensamentos. Respondi com um sorriso amarelo: "Não, não, para mim está tudo ótimo." "Muito bem, então podemos partir. Ricardo, por favor, conduza a cadeira da nossa irmã, sim?" "Perfeitamente, Vicente, será um prazer." Saímos do meu quarto e fomos até um heliporto. Pelo menos era o que se parecia. Aguardávamos um modelo de helicóptero que me surpreendeu pelo design. Era todo envidraçado, com turbinas maiores que as convencionais e desprovido de hélices. Não quis tornar-me inconveniente iniciar uma bateria de perguntas. Contudo, a tecnologia realmente evoluíra nesse período em que eu me encontrava afastada em coma. Amnésia fosse lá o nome do problema em que estava inserida. Na verdade, eu procurava exercitar-me na alienação daquilo que não entendia corretamente para não enlouquecer. Percebi que Vicente me olhava ternamente como se fosse um pai diante de sua filha. Quebrou o silêncio dizendo: "Gradativamente, dependendo, é lógico, de sua aceitação, tudo será esclarecido. No entanto, nada tema, porque a imposição não faz parte das leis de Deus." Novamente ele entrava em meus pensamentos mais íntimos. O veículo decolou sem produzir ruído algum e em segundos empreendia uma velocidade impressionante. Em questão de minutos estávamos desembarcando diante de um edifício de 3 andares, cujo letreiro informava: "Casa Espírita Fabiano de Cristo." Confesso que senti certo desconforto em pensar que Isabela estava envolvida com aquela doutrina no qual muito provavelmente encontraria gente desqualificada, ignorante e iludida por algum espertalhão. Traí-me absurdamente por esquecer que Vicente poderia estar analisando aquilo que eu pensava. Bem, em todo caso, seria um verdadeiro teste, pensei. Ele me dirigiu um olhar humilde, mas penetrante, e disse: "Maria Lúcia, recordemos os ensinos de Jesus registrados por seu apóstolo Mateus, que possuem profunda lógica e bom senso. Diante de nossas análises precipitadas, infelizmente, quase sempre é regra: não julgueis para que não sejais julgados, pois com o critério com que julgades, sereis julgados, e com a medida que usades para medir a outros, igualmente medirão a vós." Desta vez eu estava convicta e ao mesmo tempo impressionada com os recursos que Vicente demonstrava. Em minha análise prática da vida, pensei: "Ah, se eu tivesse um assessor com esta faculdade que Vicente possui, seria presidente de qualquer grande empresa em curtíssimo prazo de tempo. Minha carreira não teria limites." Vicente olhou-me novamente com aquele ar paternal e simplesmente sorriu.
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Olá, amigos da Web Rádio Fraternidade. Eu sou Humberto Fabri e começamos aqui na Emissora do Bem mais uma edição do nosso Rádio Book. Hoje nós vamos dar continuidade num trecho da obra A Executiva. No seu capítulo de número 26, intitulado Emoções em Desequilíbrio. Vicente convidou-nos a entrar na instituição. Ao passarmos pela porta, notei finos cabos luminescentes que envolviam totalmente o edifício. Ricardo aproveitou a oportunidade para a sua primeira pergunta. Essas correntes eletromagnéticas são as instalações de defesa, Vicente? Bem observado, respondeu ele. Sim, fazem parte do complexo e estão dispostas dessa maneira, visando impedir o assédio de entidades que somente buscariam causar transtornos e perturbações. A vibração positiva é a chave para a passagem de todos aqueles que visam ao bem ou estão em busca de socorro e lenitivo sincero para suas dores. Caso contrário, qualquer tentativa de assalto por parte de espíritos mal intencionados será imediatamente repelida, sem violência, obviamente. Porém, de forma enérgica, frustrando inclusive o desejo de futuras tentativas. Trata-se da vigilância e defesa da casa contra as investidas dos ladrões. Nesse caso, refere-se àqueles que buscam roubar a paz e promover a desordem, por conta de insistirem em viver asilados do amor. Se não fosse dessa maneira, Ricardo, a instituição se tornaria uma casa de loucos, não? Com certeza. Impressionou-me a explicação referente à tecnologia utilizada. Mas não tínhamos os sensores com infravermelho operando de maneira idêntica? Logo, questionei-me em pensamento. Como pode um jovem como Ricardo desconhecer tecnologia tão simplória para os dias atuais? No saguão principal, um senhor que aparentava uns 80 anos, acompanhado de uma senhora, veio receber-nos gentilmente. Vicente, amigos, que alegria em vê-los. Sejam muito bem-vindos. O enfermeiro-chefe apresentou-nos e informou. Jardel e sua esposa Diná são os dirigentes responsáveis pelo centro em nossa presente estada. Cumprimentei-os formalmente, contudo, de imediato, o casal declinou as formalidades, solicitando que fossem tratados pelos nomes, sem o senhor ou senhora. Em seguida, Vicente perguntou. Pelo pequeno número de pessoas aqui no saguão, as aulas estão para iniciar, estou certo? Sim, em 5 minutos estaremos reunidos com os nossos queridos expositores para a prece. Podemos ir? Imediatamente, meus amigos, respondeu Vicente. Ao entrarmos na sala de aula que se encontrava com lotação completa, notei as mesmas características de uma escola regular. Porém, meu único foco era encontrar a minha filha. Onde estava a Isabela que eu não conseguia identificar? Uma senhora que estava sentada à frente da turma, acompanhada de um jovem, levantou-se e foi para o centro da sala, dizendo: Bom dia a todos. Por favor, meus irmãos, vamos serenar os nossos pensamentos e preparar-nos para a prece inicial. O que chamou minha atenção foram os alunos que se apresentavam de maneira distinta. A grande maioria parecia ter um corpo mais adensado e não registravam a nossa presença, enquanto que outros nos olhavam de maneira mais significativa. Não foi possível continuar em meus devaneios, porque na sequência mencionada a senhora, que me pareceu a coordenadora da sala, convidou. Quem gostaria de fazer a prece inicial? No fundo da sala, no meio de um grupo, levantou-se uma linda jovem com seus cabelos negros cortados na altura do ombro e porte de uma verdadeira princesa, dizendo: Eu faço a prece, professora. Meu coração acelerou seus batimentos desgovernadamente. Eu não poderia estar enganada. A confirmação veio em seguida. Então venha até à frente, Isabela. Minha filha estava vindo em minha direção. Tentei levantar-me da cadeira para abraçá-la, todavia foi-me impossível. Vicente veio em meu socorro, solicitando: Mantenha-se tranquila. Logo colocaremos você ao lado dela, está bem? Sim, acho que sim. A emoção superara todos os meus limites e simplesmente eu não conseguia segurar a avalanche de lágrimas que desciam dos meus olhos. Queria abraçá-la e cobrir o seu rosto de beijos. O amor da minha vida estava à minha frente e eu precisava conter os meus impulsos. Decidi que não aguardaria numa tentativa de aproximar-me e comandei a cadeira em direção a ela. Somente pude ouvir aquela voz semelhante ao canto do rouxinol dizendo Pai Nosso. A emoção tomou conta de mim e me senti anestesiada por completo, após um movimento rápido do Vicente, que colocou a sua destra na direção de minha fronte.
Ao despertar, encontrava-me deitado em agradável ambiente semelhante à enfermaria de um hospital. Onde estou? Maria Lúcia, está tudo bem agora. Acalme-se. Isabela, onde está? O enfermeiro-chefe recomendou. Não permita que a sua emoção coloque a perder o momento do reencontro. Em breve você poderá estar com a sua querida filha e matar as saudades. Nesse instante, procure manter-se serena e, acima de tudo, discipline os seus sentimentos, está bem? Desculpe, não consegui conter os meus impulsos. É compreensível, mas não podíamos permitir que a emoção se degenerasse em desequilíbrio. Você entende isso, não? Impressionou-me a minha atitude. Eu, que fora sempre objetivo e firme diante das situações mais delicadas, havia me descontrolado completamente. Estava ficando mole de uma hora para outra. Era minha filha, sim, mas teria que trabalhar estes aspectos em minha personalidade. Sem que eu suspeitasse de coisa alguma, Vicente, que me olhava amigavelmente, explicou. Nós somos seres humanos, Maria Lúcia. Nossas reações não podem ser programadas como os equipamentos comuns que eram utilizados em seu trabalho. Senhores de patrimônio inestimável no terreno dos sentimentos, nem sempre conseguimos domá-los de imediato, em virtude de nossa acanhada evolução. Portanto, não se cobre além do necessário. Antes, exercite-se no controle, porque o maior valor que a criatura tem é a possibilidade de utilizar sua vontade para alcançar os resultados, tanto neste como em outros terrenos, porém, pacientemente. Nesta oportunidade rara, concordei satisfatoriamente. Estou plenamente de acordo, Vicente. Queira desculpar-me o desequilíbrio. Minha irmã, entre nós não existem motivos para desculpas. Estamos todos aprendendo juntos e, diante dessa realidade, é absolutamente normal cometermos nossos equívocos. Saiba que somente aquele que não tenta não poderá errar, não é mesmo? Valorizemos, antes de tudo, o esforço empreendido na luta incessante em nossas mudanças. Acreditemos em nós, para que a nossa fé cresça em Deus e em nosso Mestre Jesus. 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

Olá, amigos da Web Rádio Fraternidade. Eu sou Humberto Fabri e começamos aqui na Emissora do Bem mais uma edição do nosso radiobook. Nós vamos dar continuidade hoje num trecho da obra A Executiva. No capítulo de número 27, cujo título é Observações na Palestra. Diante deste quadro, quando poderei ver minha filha, Vicente? Esta noite vou me encarregar de trazê-la até você, Maria Lúcia. Não sei como posso lhe agradecer. Maria Lúcia, a nossa gratidão deve ser primeiro a Deus, sem faltar, logicamente, com a polidez aos nossos irmãos. Porém, é o Senhor que nos concede em todos os momentos os benefícios, incluindo aqueles que são proporcionados pelo nosso próximo. Em outras palavras, nosso Pai nos auxilia e atende por intermédio dos nossos semelhantes. Neste ínterim, Ricardo bateu à porta da sala. Com licença, posso entrar? Sem dúvida, meu jovem amigo. Diga, no salão principal do centro será realizada uma palestra pública, cujos temas me parecem muito interessantes para as minhas observações. O orador abordará a obsessão e o vampirismo. Qual a sua opinião, Vicente? Creio serem assuntos muito importantes e esclarecedores. Poderemos todos assistir à palestra. Por volta das 14 horas, estávamos em um salão com lotação completa. Novamente pude observar as mesmas atitudes dos presentes. Éramos notados por parte da assistência, e não por todos. Jardel e Diná vieram ao nosso encontro, e depois de demonstrarem profundo interesse pelo meu estado, esclareceram-nos sobre a reunião que estávamos prestes a participar. Amigos, iniciou Jardel, esse trabalho foi recentemente implantado e, pela quantidade do público presente, apresenta um resultado acima das expectativas para a instituição, apesar de ser realizado às 14 horas de uma quarta-feira. Isso denota o interesse das pessoas pela doutrina esclarecedora do Evangelho, não, Jardel? Sem dúvida, Vicente, a procura intensificou-se sobremaneira, principalmente depois do trabalho iluminado de nosso saudoso Francisco Cândido Xavier, com o seu exemplo de amor e humildade. Concordo plenamente, respondeu Vicente. Diná pediu licença para interromper a animada conversa, informando: pessoal, vamos nos concentrar. O trabalho está prestes a começar. Olhei em direção à tribuna e uma jovem, que me pareceu ser a dirigente da reunião, solicitou a todos que os presentes que elevassem os pensamentos a Jesus. Como não tinha vínculo algum com qualquer religião ou seita, foquei minha atenção nos acontecimentos. Diná postou-se ao lado da dirigente na tribuna e pareceu dizer-lhe certas palavras que foram transmitidas em forma de prece. Os efeitos que se produziram no ambiente foram muito interessantes. Luzes azuis prateadas com pequeninas estrelas envolveram a todos, enquanto um fino perfume de orquídeas inebriava os olfatos mais sensíveis. Especificamente, aquelas pequeninas estrelas eram absorvidas pela grande maioria dos presentes. O mesmo não ocorria com certas pessoas, inclusive comigo mesma. Naquele exato momento pensei: incrível como a tecnologia avançou no campo dos efeitos especiais que hoje em dia são utilizados. Ao término da oração, percebi Vicente mais uma vez me olhando daquela maneira diferente. Em seguida, ele discretamente me esclareceu: não são efeitos produzidos pelo homem, são as bênçãos de Deus materializadas para todos nós. Eu fiz cara de admiração, mas sinceramente tive vontade de responder com o meu cínico: então tá. Novamente, de sua parte, ele apenas sorriu suave e elegantemente. Logo o orador, um jovem rapaz, apresentou-se informalmente e durante quase uma hora tratou do assunto proposto de forma didática, utilizando inclusive um projetor com imagens ricamente trabalhadas. Foram incluídos em sua análise aspectos científicos e religiosos, segundo meu fraco entendimento. No término da exposição, foi aplaudido de pé pelo público. Realmente, o estilo do jovem era dinâmico e arrebatador. Ricardo anotava tudo em seu notebook, dando-me a impressão de que não queria perder uma só palavra, tamanho seu interesse. Para o encerramento, a dirigente convidou a todos para a prece, tendo desta vez Jardel ao seu lado. Os efeitos com as luzes que observei no início da reunião repetiram-se. No entanto, foram extremamente intensificados. Mais uma vez, eu constatava que, tanto no meu caso como de algumas poucas pessoas, aquele tipo de material, porque não saberia descrever do que de fato se tratava, não era pura e simplesmente assimilado.

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2: 2:34.
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0: 2 horas e 41 minutos.
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Olá, olá, minhas queridas amigas, meus queridos amigos, votos de paz, de bem, que Jesus e os benfeitores espirituais possam nos abençoar e se manter entre nós. É sempre com muita alegria que me dirijo a cada um de vocês, ouvintes, internautas, parceiros da Web Rádio Fraternidade, a rádio que espalha o bem na internet, dando sequência ao nosso estudo semanal. Ao encontro de Jesus. Nós estamos estudando esta obra, Os Evangelhos e o Espiritismo, que é uma sequência de perguntas direcionadas a dois grandes trabalhadores espíritas, José Raul Teixeira e Divaldo Pereira Franco, cujas respostas revestem-se de grande manancial para a nossa vivência evangélica. Nós já nos encontramos na questão de número 23. E como é que nós estamos trabalhando? Nós lemos a pergunta, depois a resposta e vamos aí costurando algumas observações. Referindo-se de forma simbólica aos fariseus, Jesus estabelece que a pedra rejeitada pelos construtores tornou-se a principal na colheita do Senhor. Citação de Mateus, capítulo 21, versos 42 a 46. Qual é essa pedra? Que de rejeitada se transforma em principal na vinha. Nós já conversamos em alguns episódios anteriores que o nosso estudo do Evangelho, dos textos bíblicos, não deve ocorrer na literalidade, mas naquilo que o texto evoca, os símbolos, as metáforas, tirando a essência do texto. Não por outra razão, o apóstolo Paulo, quando escreveu em 2 Coríntios, capítulo 3, verso 6, ele assim estabeleceu: a letra mata, o espírito vivifica. Toda a interpretação, então, tem que buscar o espírito, a essência. De que pedra Jesus está falando? Será que é uma pedra daquela que a gente encontra no meio da rua, que serve para construir uma casa? Vamos ler a resposta do Raul, depois do Divaldo, e a gente vai fazendo algumas colocações. Primeira do Raul. A referência feita por Jesus, consoante o texto de Mateus, evoca o conteúdo dos versículos 22 e 23 do Salmo 118. Ou seja, o texto que a gente encontra em Mateus, dizendo que houve uma pedra rejeitada pelos construtores, que se tornou a pedra angular. Não é apenas uma citação do Novo Testamento, mas se encontra no Antigo Testamento. E é bom que o Raul faça essa leitura conjunta, porque nós precisamos ter em mente que para entender o Espiritismo, nós precisamos voltar ao texto evangélico. A Marcos, a Mateus, a Lucas, a João, as cartas de Paulo, a leitura do Apocalipse, e para entender o Novo Testamento, nós precisamos remontar, voltar, estudar o Antigo Testamento. E por que que nós colocamos isso? Porque durante muito tempo houve, vou colocar entre aspas, um determinado preconceito com relação ao estudo do Antigo Testamento. Quando nós espíritas dizíamos, nós já temos a codificação. Mas se a codificação é a terceira revelação, é porque existe uma segunda, Jesus, que se baseou numa primeira, Moisés. Então, se nós queremos entender em profundidade a revelação, dividida em três partes, Moisés e os 10 mandamentos, Jesus e a lei do amor e o Espiritismo, que traz a voz dos Espíritos do Senhor, falando de imortalidade, de reencarnação, nós precisamos estudar a Bíblia como um todo e a codificação espírita. A velha referência do salmista dá conta de que os construtores da sociedade, do povo, dos costumes, rejeitaram o ser mais importante no meio social. Ou seja, a pedra não é a pedra calcária que nós conhecemos, mas a pedra é Jesus. E agora, quando a gente faz uma releitura do Salmo 118 e do capítulo 21 de Mateus, versos 22 a 46, fica mais fácil nós entendermos. A pedra que os construtores rejeitaram se tornou a pedra angular. Quem que os construtores rejeitaram? E os construtores nós podemos entender aqueles que eram os doutores da lei da época. Os fariseus, os saduceus, os escribas, ou seja, a nata da sociedade. Eles rejeitam Jesus. E essa pedra que é Jesus depois se torna a pedra angular. Por que pedra angular?
Hoje nós temos construções de concreto, tijolo concreto, e vemos subir os edifícios, os prédios. Mas naquela época, Jesus, que falava conforme os tempos e os lugares, ele valia-se das construções de então. E para a gente sustentar qualquer construção, nós precisávamos de uma pedra angular, porque você colocava ela num determinado ângulo da construção e todas as outras se apoiavam nela. Ou seja, se eu tiro a pedra angular, toda a construção cai. Jesus é a pedra angular. Jesus é o fundamento das nossas vidas. Jesus é o esteio da nossa construção enquanto espíritos imortais, que precisamos de uma pedra, de um fundamento, para seguir em frente. Por não saber do seu valor na construção da própria vida. É por isso que compara esse ser que procedia do Senhor à pedra angular. Uma vez que a pedra angular é aquela fundamental para sustentar de pé um edifício, responsável por seu ângulo. Percebam aqui então o dinamismo da resposta do Raul. Jesus era, sem embargo, a pedra angular, que, nada obstante rejeitada, tinha maior importância na estrutura fundamental do edifício social. Vamos pensar nisso tudo agora, fazendo uma ponte com a doutrina espírita. Quando nós abrimos o Livro dos Espíritos, em a questão 625, qual a pergunta que é feita por Allan Kardec? Qual tipo mais perfeito que Deus enviou ao mundo para ser nosso modelo e nosso guia? E a resposta? A menor do Livro dos Espíritos, Jesus. Vamos pensar aqui na estrutura da pergunta de Allan Kardec. Qual o tipo mais perfeito? Kardec pergunta aos imortais de um tipo, de um espírito, do modelo que Deus enviou ao mundo, e depois ele constrói aqui dois substantivos para que a gente medite sobre ele, sobre eles, para ser nosso modelo e nosso guia. Se Jesus é o nosso modelo, é para nós copiarmos Jesus. O que isso quer dizer? Que o mundo pode apresentar vários modelos. Há os modelos da filosofia, há os modelos da sociologia, há os modelos dos homens da contemporaneidade, mas são homens e mulheres transitórios, imperfeitos tais quais cada um de nós. E vejam, não há problema gostar de um escritor, gostar de um artista, gostar de alguém que se notabiliza em alguma área da ciência. Eu, por exemplo, gosto de Francisco de Assis, gosto de Albert Schweitzer, gosto de Madre Teresa de Calcutá, mas o tipo mais perfeito é Jesus. Porque em determinados momentos, as pessoas que nós gostamos podem cometer deslizes. E aí a gente pode ficar, vamos dizer assim, naquela crise, mas fulano fez isso? É porque nós criamos expectativas em pessoas que ainda são imperfeitas. Quanto maior a expectativa, mais nós podemos nos frustrar. Mas Jesus não causa qualquer tipo de frustração em nós, porque ele é o tipo perfeito que nos serve de modelo, a pedra angular, a pedra que nos sustenta. Mas também coloca os bons espíritos que ele é guia. E o que quer dizer guia? Nós podemos tomar da própria vivência de quando Jesus veio ter conosco, o pastor e as ovelhas. Ou seja, nós somos ovelhas do aprisco de Jesus e temos ele como nosso cicerone, como nosso pastor, como aquele que tutoreia os nossos passos. Então não nos deixemos perder. Que nós possamos ter o endereço, a bússola e, falando em termos atuais, o GPS daquele que é a referência dos nossos dias. Por isso o texto de Mateus fala em pedra angular. Leia-se, modelo, guia. Agora para a resposta do Divaldo. Penso que a pedra referida por Jesus é a verdade de que ele se fazia portador e que os presunçosos fariseus rejeitavam. Divaldo vai um pouco mais profundo. Ele concorda dizendo que os construtores são os fariseus, mas que a pedra não é simplesmente Jesus, mas tudo aquilo que Jesus ensinou. Então eu não fundamento a minha vida apenas no homem Jesus, porque Jesus foi um homem histórico, mas eu fundamento em tudo que Jesus ensinou. E o que Jesus ensinou? O modelo da minha vida é o amor. O modelo da minha vida é o perdão. O modelo da minha vida é
tratar as pessoas como gostaria de ser tratado, conforme anotações de Mateus, verso 7, capítulo 7, verso 12. O modelo da minha vida é que eu sou um ser espiritual e que o reino de Deus, o reino que Jesus veio proclamar, não é deste mundo. Então, Divaldo aprofunda, dizendo: Jesus é a pedra angular e o que ele nos ensinou são os fundamentos da sua proposta religiosa. Essa mesma verdade se tornaria essencial para a colheita no futuro, em face do seu conteúdo transformador, encarregado de servir de alicerce ao homem novo e à sociedade. Se nós queremos um homem novo e uma sociedade renovada, do que nós precisamos? Daquilo que Jesus nos ensinou. Viver como Jesus nos ensinou. Toda vez quando se fazem necessários o testemunho, a dedicação ao ideal esposado, faltando resistências morais, recorre-se a artifícios, deixando-se de lado o essencial para viver o secundário. Vejam, será que no mundo atual nós não estamos deixando de lado o essencial para viver o secundário? O que é o essencial? O espírito imortal. O que é o secundário? São as distrações do mundo contemporâneo. Porque às vezes eu começo a achar que o essencial é o dinheiro que eu tenho. E vejam, eu não estou julgando quem tem dinheiro, porque no mundo material ainda precisamos do dinheiro, mas não podemos nos prender ao dinheiro, porque daí nós podemos perder o sentido da vida. O que é o acessório, o supérfluo? É quando eu começo a achar que o poder, o destaque, as curtidas nas redes sociais, quando eu me torno uma pessoa importante aos olhos do mundo, isso tudo é o secundário. O que é o essencial? O essencial é quando eu consigo me transformar num espírito melhor. Quando, ao contato da minha trajetória no mundo, eu consigo amar, perdoar, fazer da minha vida um grande propósito de renovação. E termina Divaldo: nada, porém, consegue substituir o que é legítimo, mesmo utilizando-se da habilidade sofista de que muitos se utilizam. O que é uma habilidade sofista? A habilidade sofista remonta à filosofia clássica, quando nós conseguimos construir argumentos para tudo, porque se nós pararmos para pensar, para tudo existe um argumento. E os argumentos às vezes viram justificativa para os nossos equívocos. Será que nós não estamos construindo justificativas para chancelar os nossos erros? Quando o tempo atual nos convida à renovação, ao despertamento, à vivência da paz, o que é um argumento sofista? Ah, eu estou agindo assim porque todo mundo está agindo. Isso é um sofisma, um argumento falso. Se todos erram, eu vou errar também. Ah, eu estou agindo assim porque o mundo está tão perturbado que se eu não tomar conta de fazer determinados pequenos equívocos, as pessoas passam por cima de mim. Mas isso é um sofisma. Que nós nos mantenhamos íntegros, conscientes das nossas responsabilidades, seguindo aquele que é o modelo, o guia dos nossos passos, porque Jesus é a pedra angular que os construtores rejeitaram. Eu quero terminar esse episódio de hoje lembrando de uma canção do padre Zezinho, quando assim ele nos coloca: um dia, uma criança me parou, olhou-me nos meus olhos a sorrir, caneta, papel na sua mão, tarefa escolar para cumprir. Perguntou-me no meio de um sorriso o que é preciso para ser feliz. Amar como Jesus amou. Andar como Jesus andou. Sentir como Jesus sentia. Sorrir como Jesus sorria. E ao chegar ao final do dia, eu sei, eu morreria muito mais feliz. Ah, Jesus, como é bom tê-lo em nossas vidas. Como é bom saber que seremos felizes como pensarmos como Ti, quando andarmos como Ti, porque ao chegar ao final do dia, leia-se, quando voltarmos à casa verdadeira, à medida em que tenhamos amado, nós seremos mais felizes. Eu agradeço por mais um programa, peço a Jesus nos abençoe, me despeço e até semana que vem.
Beijo grande.

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1: Duas horas e 57 minutos.
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1: 2 horas y 58 minutos.
3: Olá, amigos. Nós vamos começar aqui na Web Rádio Fraternidade o programa Papo do Bem. Comigo, André Trigueiro. Eu espero que você goste do tema que a gente preparou para hoje.
4: Meus amigos, acho que todos concordamos que nos últimos dias passamos por um dos momentos mais delicados, tensos, conturbados da história recente do Brasil. E creio também que há um aprendizado importante, interessante, para a gente refletir junto dessa experiência, que tem sido muito amarga e radical para quem ficou privado de elementos realmente importantes e essenciais à vida, como pacientes que ficaram sem o recurso da hemodiálise para purificação do sangue, ainda na área da saúde, cirurgias adiadas e outros transtornos que eu não gostaria aqui de me deter. O que eu acho importante a gente refletir é como nós, provavelmente, entramos num estado de ansiedade e aflição por pouco. Eu vou dar exemplos. Eu testemunhei, fazendo reportagens, pessoas que ficaram absolutamente indignadas porque não tinha alface no hortifruti, ou porque a batata teve seu preço elevado à estratosfera e a pessoa saiu do sério ao se permitir uma indignação elevada à última potência. Em função
0: da... Olá, amigos da Web Rádio Fraternidade, a nossa emissora do bem na internet. Nós gostaríamos de convidar você para se juntar a nós nesse momento de vibração. Criado na época da pandemia, a direção da emissora do bem decidiu por manter na grade de programação esse momento de conexão junto ao alto. Junte-se a nós em vibração pela humanidade, em favor de vocês, em favor do trabalho da Web Rádio Fraternidade e do Congresso Espírita de Uberlândia. É muito bom contar com a sua vibração.
5: Meus irmãos, um bom dia, uma boa tarde e uma boa noite. Quem vos fala aqui é Marco Aurélio Teles, da cidade de Uberlândia, Minas Gerais, um trabalhador voluntário da Web Rádio Fraternidade, a emissora do bem na internet, um servidor da Seara de Jesus, o grande mestre. Meus irmãos, nosso momento de reflexão do dia de hoje, do livro Jesus e Atualidade, psicografia de Divaldo Pereira Franco, pelo Espírito Joana de Ângeles, a lição de número 2, Jesus e reencarnação. Não fosse Jesus reencarnacionista, toda a sua mensagem seria fragmentária, sem suporte de segurança, por faltar-lhe a justiça na sua mais alta expressão, propiciando ao infrator a oportunidade reeducativa, com consequente crescimento para a finalidade a que aspira. O amor por ele ensinado, se não tivesse como apoio a bênção do renascimento corporal, ensejando recomeço e reparação, teria um caráter de transitória preferência emocional, com a seleção dos eleitos e felizes em detrimento dos antipáticos e desditosos. com apoio da doutrina dos renascimentos físicos, ele identificava de imediato quais os necessitados que estavam em condição de recuperar a saúde ou não, tendo em consideração os fatores que os conduziam ao sofrimento. E por isso mesmo, nem todos aqueles que lhe buscavam ajuda logravam-na ou recuperavam-se. Porque sabia ser enfermo espírito e não corpo, sempre se dirigia preferencialmente à individualidade e não à personalidade de que se revestia cada homem. Sabendo acerca da fragilidade humana, emulava a fortaleza moral, fiel à lei de causa e efeito vigente no mundo. Não apenas no diálogo mantido com Nicodemos vibrou a sua declaração quanto à necessidade de nascer de novo. E ela se repete de forma variada outras vezes, confirmando o processo das sucessivas experiências carnais, método misericordioso do amor de Deus para o benefício de todos os espíritos. Nenhuma surpresa causara aos seus discípulos a resposta a respeito do Elias que já viera, assim como a indagação em torno de quem ele seria, segundo a opinião do povo, em razão de ser crença, quase generalizada à época, a pluralidade dos renascimentos. Espírito puro jamais enfermou, enfrentando os fatores climáticos e ambientais mais diversos, com a mesma pujança de força e saúde a se refletir na expressão de beleza e de paz nele estampada. Quem o visse, jamais o olvidaria, e todo aquele que lhe sentisse o toque amoroso ficaria impregnado pelo seu magnetismo para sempre. É verdade que são poucos homens que foram comensais da sua misericórdia, aparentemente o esqueceram. Todavia, reencarnaram-se através da história, recordando-o às multidões, e ainda hoje se encontram empenhados em fazê-lo conhecido e amado. A psicoterapia que ele utilizava era centrada na reencarnação, por saber que o homem é o modelador do próprio destino, vivendo conforme o estabeleceu através dos atos das experiências passadas. Por tal razão, jamais condenou a quem quer que fosse, sempre oferecendo a ocasião para reparar o prejuízo e recuperar-se diante da própria, bem como da consciência divina. Sem preferência ou disputa por alguém ou coisa alguma, a tudo e a todos amou sem desvelo, albergando a humanidade de todos os tempos do seu inefável afeto. Espalhou missionários pela terra, falando a linguagem da reencarnação, até o momento em que ele próprio veio confirmá-la, acenando com esperança futura de felicidade para todas as criaturas. Não te crucifiques na consciência de culpa após reconheceres o teu erro. Não te encarceres em sombras depois de identificares os teus delírios. Não te amargures em demasia descobrindo-te equivocado. Renasce dos teus escombros e recomeça a recuperação de imediato, evitando futuros retornos expiatórios, injunções excruciantes, situações penosas. Pede perdão e reabilita-te ante aquele a quem ofendeste e prejudicaste. Se ele te desculpar, será bom para ambos. Porém, se não fizer, compreende-o e segue adiante, não mais errando. Infelicitado por alguém, perdoa-o e desatrela-te dele, facultando-lhe a paz e vivendo o bem-estar que decorre da ação correta. A reencarnação de que te utilizas é concessão superior, que não podes desperdiçar. Cada momento é valioso para o teu trabalho de sublimação, de desapego, de amor puro. Abrevia os teus renascimentos, agindo corretamente, servindo sem cansaço, com alegria, porquanto, para adentrares no reino dos céus, que se estende da consciência na direção do infinito, é necessário nascer de novo, conforme ele acentuou. Que Jesus e os benfeitores espirituais que coordenam os trabalhos da nossa web rádio Fraternidade toque os nossos corações e nos auxilie no entendimento da lição do dia de hoje. Muita paz e luz a todos. Mestre Jesus, que a tua misericórdia se estenda a todos os lares, os ouvintes da Web Rádio Fraternidade, a todos os seus parentes, a todas as pessoas que cruzarem o seu caminho. Que a tua paz e a tua esperança rediviva, através do conhecimento e através do abrandamento do sentimento dos nossos corações, se estendam a cada um que se encontra espalhado por todo o nosso planeta. Que o teu amor possa também abrandar os corações de todos os dirigentes, de todas as prefeituras, dos estados, das nações. Que o amor impere, que o orgulho, a arrogância e a prepotência sejam extirpadas da face do nosso planeta. Que a violência não seja mais um clarão em cada canto, em cada bairro, assustando e atormentando a cada um dos moradores. Que a paz efetiva que nos prometeste, Senhor, embora não sendo deste mundo, possa estar presente

0: em mais um seareiro da tua jornada. Que o teu amor infinito, Senhor, seja espargido em cada um dos cantos, que não haja mais a necessidade das guerras, das violências, mas que só o amor impere. Que as nações entre si entendam que somos necessários, somos objetivos maiores, que a paz do próximo é necessária para que a nossa paz aconteça. Que a tua fé, a tua esperança e o teu exemplo se faça presente em cada uma das nossas atitudes, que os nossos sentimentos sejam dignos de nos transformarmos em cristãos em cada um dos nossos sentimentos. Senhor Jesus, obrigado. Muita paz a todos os ouvintes da Web Rádio Fraternidade, aos trabalhadores e organizadores desse grande meio de divulgação. Fé, paz e amor a todos neste momento. Que assim seja.
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3: 3 horas e 11 minutos.
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5: Boa noite para todos. Boa noite, Márcia. Para quem não sabe, Márcia foi presidente da nossa instituição aqui durante muitos anos, 15 anos. E assim, nós temos um pleito de gratidão muito grande por todo o trabalho que Márcia produziu, tanto na federação como no trabalho federativo do Estado durante tanto tempo. E é um prazer imenso ver você aqui, Márcia, muito mesmo. A doutrina espírita tem como objetivo a transformação moral do homem. E para que a gente consiga alcançar o entendimento sobre esse fenômeno através do qual nós precisamos empreender um processo de transformação dentro de nós, é importante que nós entendamos as causas do sofrimento humano. Porque somente quando eu entendo as razões pelas quais o sofrimento me alcança, Mara, é que eu sou capaz de empreender um processo de mudança. Porque às vezes eu tenho mágoa, tenho ódio de alguém, e se eu não entender o mecanismo da vida, fica muito difícil de eu conseguir fazer alguma mudança no cenário da minha própria existência. Então é por isso que o entendimento das verdades espirituais, Dani, promove na gente uma mudança muito importante nas nossas vidas. Então, na análise das razões do sofrimento, segundo a doutrina espírita, existem fundamentalmente três causas que nós bem conhecemos. Uma delas é chamada de prova. Uma outra é chamada de expiação

0: Há uma terceira causa também de sofrimento, chamada missão. Sim, nós podemos ter sofrimento provacional, sofrimento expiatório, e sim, pode ter sofrimento missionário, ou seja, uma pessoa experimenta uma história de missão e possui sofrimento. O que nos fala a questão 614 de O Livro dos Espíritos é que quando nós, por algum motivo, estamos experimentando um processo de missão, nós podemos até experimentar o sofrimento. Mas, segundo a literatura espírita, quando nós estamos agindo de acordo com a lei de Deus, existe sofrimento, mas não existe infelicidade. Porque o sofrimento é da existência, o sofrimento é do corpo, o sofrimento é desse momento temporário que nós estamos. A infelicidade é da alma, a infelicidade está no eu. Então eu posso experimentar sofrimento e não necessariamente ser infeliz. É confuso isso, Max? Uma mulher num trabalho de parto está sofrendo? Sim. Está infeliz? Não. Essa é a diferença entre sofrimento e infelicidade. Um está no corpo, outro está na alma. Então, sim, uma pessoa em processo de missão, um espírito em condição missionária, pode experimentar sofrimento, sim, mas não vai experimentar infelicidade pela compreensão que tem sobre o sentido da vida. Então nós temos prova, expiação, missão. Que na verdade a doutrina espírita fala que é prova? Prova é toda a experiência de aprendizado que o espírito vivencia. Prova não tem vínculo com alguma coisa que fizemos antes de errado. A prova é a experiência para o alargar das possibilidades do espírito, para o aprendizado. Nós, para alcançarmos a condição de espíritos puros, precisaremos passar, evidentemente, pelas provas para desenvolver. Eu não quero traumatizar ninguém aqui, mas todos vamos aprender logaritmo, seno, cosseno. Se quer evoluir, vai ter que passar por isso também. E vamos aprender a lidar com pessoas, vamos aprender a lidar com as várias situações da vida. E temos que alargar o nosso conhecimento. Isso é prova. Expiação é bem diferente. Expiação é o seguinte: eu fiz a prova, não me saí bem, preciso retornar para a mesma experiência para ver se eu consigo me libertar desse processo de sofrimento. E a missão é quando a gente vem para deixar um contributo. No livro O Céu e o Inferno, de Allan Kardec, na primeira parte, no capítulo 7, Código Penal da Vida Futura, artigo 16, Allan Kardec fala que existem três etapas do processo de reabilitação do espírito. Segundo Kardec, é arrependimento, expiação e depois a reparação. Ou seja, a criatura se arrepende, inicia a sua expiação e depois vem a reparação daquilo que ele fez. E eu vou me permitir fazer, entre aspas, uma correção em Kardec, que ele coloca arrependimento, expiação e reparação. Vou colocar assim: arrependimento, expiação, expiação, expiação, expiação, expiação, expiação, expiação, expiação, expiação, reparação. Porque até parece que a gente vem dar uma espiada rápida e já está reparado. Não, nós vamos expiar até que a gente se reabilite diante da lei. E eu posso precisar de duas, três, cinco, dez, sei lá, quantas existências para que eu me reabilite diante dela. Mas a dinâmica do processo evolutivo vai se dar dentro desse cenário, dessas três situações que a literatura espírita nos oferece. E se nós fôssemos analisar o que que a gente tem de desdobramento dessas condições de prova, nós iríamos encontrar dentro desta condição de prova três situações diferentes. São três situações, Flavinha, que são todas elas situações provacionais. Elas não têm a ver com questões expiatórias, tá bom? Então vamos ver a primeira das condições de prova. A primeira, que é a mais clássica de todas, é a prova em que eu pedi que isso acontecesse, ou o meu mentor pediu, sei lá, alguém pediu, havia uma programação para que isso acontecesse. Eu disse assim, nessa encarnação eu queria ser professor. É de gosto. Então a pessoa pediu, né, Carla? A pessoa pediu. Ela não tem uma história que justifique, mas ela quer ampliar o seu conhecimento. Então ela vai ser professora. Existe essa condição, há um pedido do Espírito para que assim seja, ou o mentor foi que disse, eu acho que seria interessante para você, nesta encarnação, você ser professor. Eu adoraria ser professor universitário, andar com aquele jaleco branco dentro. Não é essa. Professor primário na área rural mesmo, do município. Lá, aquele que anda nas linhas, tem uma escola bem desaparelhadinha. Então, isso pode ser uma prova. O indivíduo deseja e o Senhor, através do pedido nosso ou dos mentores, nos concede essa condição. Isso é muito comum, tá bom? O livro Reflexões Espíritas, no seu capítulo 18, traz uma mensagem sobre pobreza, em que ele diz que não é razoável que nós imaginemos que todos os casos de pobreza sejam pela visão de que a pessoa era rica na outra e por isso ela está pobre agora. Porque se a gente for somar o número de pobres que tem no mundo, dá mais do que o tanto de rico que a humanidade já teve em todos os tempos. Então a conta não vai fechar. Então o que é que diz Viana de Carvalho nesta obra? Sim, existem muitos pobres que são realmente antigos ricos, não é? Eu tive uma pessoa que numa dada existência, essa criatura era uma criatura rica, cheia de colares, de coisas ricas, e reencarnou pobrezinha. Tem nada, não tem mais nada. Por quê? Porque era rica nesta existência, não soube lidar com a riqueza e agora reencarna numa condição de pobreza. Isso é uma situação que a gente vai ver daqui a pouco, no próximo bloco, quando a gente for ver a parte de expiação. Não é esse caso, não tem nada a ver com isso aí, não. É uma outra história. O que aconteceu com esse espírito? Ele reencarnou na condição de prova, porque ainda não é uma alma que tenha graves comprometimentos espirituais. Ele não tem. É uma alma simples. É um espírito iniciante. Ele é um espírito ainda desconhecedor das coisas. Então, o que faz o nosso governador planetário? Coloca próximo desta pessoa, que tem pouco conhecimento das coisas, alguém inteligente. Para quê? Para que esta pessoa inteligente promova o desenvolvimento desse grupo de pessoas mais frágeis. Eu estou confundindo vocês que eu estou falando? Então, assim, tem um conjunto de pessoas que são espíritos ainda sem muita capacidade inventiva, tem muita capacidade de criação, que precisa de alguém que diga, olha, vamos fazer assim, o que vocês acham da gente? Porque são pessoas ainda ingênuas. E o que pode acontecer? Essa criatura inteligente, vendo o outro, disse, rapaz, eu posso explorar esse cara, hein? Vou explorar esse cara. Então, ele passa por uma condição de pobreza, de exploração, de até de miséria, não é porque ele deve do passado, mas é porque alguém inteligente que foi plantado ao seu lado para promover o seu desenvolvimento, falhou. Então, o que aconteceu aqui é prova também, tá? Porque isso não está ligado a uma expiação. Ele tem, por conta da exploração do outro. O outro me explora. O outro promove a minha corrupção, aproveitando-se da minha ingenuidade, do meu desconhecimento, das minhas fragilidades intelectuais e emocionais. Quando nós consultamos o que a literatura espírita nos fala sobre o início da história da humanidade, que comenta que num dado período nós tivemos a chegada do planeta de uma série de espíritos que teriam vindo de outros lugares do universo para contribuir conosco, para impulsionar o progresso, renascer em vários povos, e ali fizeram deram um grande contributo intelectual para o planeta. Nós sabemos disso. Está lá no livro A Caminho da Luz. Esses espíritos que vieram encontraram almas ingênuas, frágeis, desconhecedoras. Qual era o papel deles? Desenvolver esses que eram mais frágeis, que estavam naquela condição, não por expiação, porque eles nem tinham uma história grande para ter expiação, mas como eles eram inteligentes, o que é que eles fizeram? Vamos escravizá-los. Vamos explorá-los. Então escravizaram, torturaram, criaram regimes despóticos, autoritários e promoveram muito sofrimento. Esse sofrimento não é necessariamente um sofrimento expiatório. É lógico que nesse conjunto de dores existem espíritos em expiação, mas eu posso ter, evidentemente, espíritos que estão na condição de prova, experimentando esse tipo de vivência. Ok? Número 3. Eu posso ter também uma condição de prova, não é expiação, condição de prova que não tem ligação com o meu passado, mas os mentores, observando a minha história de vida, dizem, tome cuidado. Você vai reencarnar nesta família. E pode ser que seus pais se separem. E se seus pais se separarem, você vai ter uma infância bem mais difícil, uma história mais difícil. Eu posso ter situações em que o abandono de alguém, a história de abandono que eu passo, gera em mim traumas e sequelas que eu vou levar para a minha existência. Então, nem toda história de abandono obrigatoriamente está ligada com um processo de outra existência. Principalmente quando são espíritos ainda iniciantes, estão começando, não tem nem história ainda. Eles nem possuem uma história de karma, de sofrimentos que justifique aquilo. Mas eu posso ter sofrimentos que foram gerados pelo abandono do outro. Na medida em que a gente vai evoluindo, a chance de que essas experiências se tornem provacionais, elas diminuem, porque o espírito passa a ter uma história que vai dando a justificativa para isso. É claro que eu falo. Eu não quero comparar isso no sentido absoluto, mas só para a gente ter uma compreensão, só para a gente fazer um paralelo do que eu estou dizendo. Segundo a doutrina espírita, nenhum animal tem karma. Nenhum animal tem uma história no mundo espiritual que justifica o que ele passa na Terra. Então você não vai ter assim, ah, esse cachorro tem um problema grave de saúde, ele tem câncer. Você devia matar muito gato na outra existência e agora ele tem câncer. As doenças que os animais têm, elas são todas provacionais. Elas são todas provacionais. Elas não são fruto de um processo expiatório. Na visão do Espiritismo, são todas histórias provacionais que eu estou passando. Não foi programado assim porque o cachorro deve, porque o leão era um leão que invadiu uma aldeia, comeu gente, então agora ele vai nascer sem dente. Não, essa história não é assim. Então, eu posso ter, por exemplo, história, e a gente conhece, de animais que foram abandonados, ficaram traumatizados porque seus donos lhe abandonaram. Então vejam que existe uma transição muito sutil entre os nossos estágios animais para a entrada do nosso estágio hominal. Então no começo da nossa história hominal, nós ainda podemos ter a possibilidade de histórias dessa natureza, em que o abandono de alguém pode estar relacionado com os nossos aspectos provacionais. A obra Amor Imbatível Amor, de Joana de Ângeles, comenta muito sobre os traumas de infância que sequelam a cada um de nós na medida em que alguém que deveria cumprir o papel de nos cuidar não realiza e pode produzir em nós processo de adoecimento psíquico pela ausência daquela presença nas nossas vidas. Eu confundi, tá claro? Vou passar para o segundo grupo, chamado expiação. Aqui é mais confortável falar, porque nós estamos falando no aspecto expiatório de algo que a gente conhece muito bem, que são as histórias relacionadas com um passado que nós já tivemos, e isso a doutrina espírita trata com bastante clareza, que todos nós já possuímos várias existências, fizemos algumas bobagens em outras existências, tivemos histórias nas quais nossas vidas foram marcadas por equívocos, e para que a gente consiga se recuperar disso, eu preciso renascer. Só que se eu renascer com toda a lembrança, eu não vou conseguir mudar. Então, é necessário que quando a gente renasça, exista o véu do esquecimento, para que a gente não consiga lembrar tudo o que aconteceu. E eu consiga fazer uma nova história. Se não ficar lembrando tudo o que aconteceu, fica muito difícil que eu lide com as minhas histórias e as minhas culpas. Então, com o véu do esquecimento, de repente, você pode renascer ao lado de uma pessoa que foi seu inimigo do passado. Os dois estão com o véu do esquecimento, eram inimigos, agora estão debaixo do mesmo teto, mãe e filha convivendo, porque o esquecimento permitiu que isso acontecesse. Aqui já é uma outra conversa, diferente dessa, que nós não podemos desconsiderar. Agora estamos falando de expiação, situações nas quais um indivíduo cometeu algum delito e agora ele vai encontrar a consequência daquilo que ele fez. Então, somos nós os artífices da nossa própria dor. Diferente desta condição em que um indivíduo poderia estar passando por uma dor em função do equívoco do outro, embora isso fosse previsto na reencarnação, mas ele não necessariamente é uma alma endividada com a lei, mas é um espírito ainda ingênuo que está sendo explorado, ou alguém também numa condição de ingenuidade, que foi abandonado por outra pessoa e está vivendo um drama relacionado a uma história provacional. Agora vamos para as histórias expiatórias. Sim, eu tenho um passado, e em função do passado que eu possuo, eu vou passar por um conjunto de sofrimentos. Então agora é expiatório. Por quê? Porque no passado eu agi errado e agora eu sou alcançado pela lei naquilo que eu fiz. Ora, ora, ora, eu me excedi no ontem. Eu cometi delitos no passado. Então, nesta existência, Lilian, agora eu trago em mim as consequências daquilo que eu produzi em mim mesmo em outras existências. Posso nascer com uma deficiência física, com uma doença, um processo de adoecimento que hoje a epigenética explica muito bem, que o comportamento das criaturas podem ativar ou desativar características genéticas que a gente possui. E o indivíduo renasce com determinadas condições orgânicas ou sociais, né? A pessoa pode nascer numa condição social de pobreza, numa condição social de uma carência, de um lar pouco estruturado, que não é mais uma questão provacional, negativo. Agora é uma história do passado. O indivíduo deve à lei e por isso agora ele se reabilita diante das experiências que ele vive com ela. Então, Jane Sampaio, isso mostra para nós que os mecanismos do nosso processo relativo à expiação, eles acontecem debaixo da lei. Ninguém precisa se levantar como o julgador da lei. A lei tem seus próprios instrumentos para fazer funcionar. No capítulo 1 do livro Paulo e Estevão, Joxedebe toca fogo no terreno do seu vizinho, porque seu vizinho teria sido injusto no julgamento. Ele, para se vingar, toca fogo no terreno dele. E o filho, sem saber, vai tentar apagar o fogo. Quando o filho entra em casa, o pai diz: o que estava fazendo? Estava tentando apagar o fogo, pai. Por quê? Fui eu que coloquei o fogo no terreno. Você vai apagar o fogo que eu coloquei? Pai, por que o senhor colocou fogo? Porque ele foi injusto comigo, toquei fogo nos campos dele. Aí ele diz: oh, meu pai, por que levantaste o braço vingador? Ou seja, ninguém, Márcia, precisa levantar o braço vingador quando percebe que algo está sendo desfavorável a nós. Não, eu vou me vingar, vou dar o troco, vou dar um coice, eu vou morder, porque a lei possui seus próprios mecanismos. E quando a lei age sozinha, nós ficamos escandalizados com o que ela faz. Meu Deus, como é que pode? Nós ficamos escandalizados. Porque são escândalos que acontecem nas nossas vidas. Quando, ao contrário, este passado que a gente tem, ele ocorre não pela lei, mas porque outro resolveu ser o vingador. Coitado dele, né? Porque ele não precisava se colocar dentro desse processo. Porque a lei, ela sabe encontrar a cada um de nós diante das suas culpas. Então é necessário que o escândalo venha. Mas não precisa que ninguém se comprometa, porque se alguém se meter, ai daquele por quem o escândalo vier. Então deixa que a lei encontrará esta pessoa. Não vá atrás. Não se vingue. Não guarde ódio. Não planeje vingança. Porque a lei tem os seus próprios mecanismos. Desejar se vingar, desejar dar o troco, é porque desacreditamos nos mecanismos que a lei possui. É desnecessário que eu faça isso. Deixa que a lei cumpra o seu próprio papel. Os rabinos, inclusive, dizem uma coisa muito interessante sobre isso. Eles dizem que na lei de Moisés está escrito que cada um pagará olho por olho, dente por dente, queimadura por queimadura. Mas são esses mesmos rabinos que dizem o seguinte: mas não está escrito na lei, vai tu mesmo e fura o olho do teu irmão. Está dito que ele pagará, mas não estabelece quem será o sentenciador da sua pena. Então, quando nós estamos nesta condição que o nosso passado está sendo cobrado por outro, esse outro está se comprometendo com a lei. Um caso clássico disso está no livro Há 2000 anos, quando Públio Lentulus, que tinha uma história com cegueira de outra existência, trazia um corpo saudável, sem a necessidade de ser cego. Mas ele tinha dentro dele, no seu psiquismo, esse processo. Então, quando ele é preso e o seu inimigo decide puni-lo, ele busca do ímã da lei e diz: melhor punição para ele é cegá-lo, sem saber que, na verdade, ele tinha uma história com cegueira de outra existência. Só que aí o seu agressor se torna devedor da lei, porque não é necessário. A lei não precisa disso. Eu vejo algumas vezes as pessoas dizendo assim: ah, mas na reencarnação, se o cara matou, ele vai ter que ser morto. Ah, bom, se ele vai ter que ser morto, aquele que matou vai ter que ser morto, aquele que matou vai ter que ser morto. Não acaba nunca esse trem. Então a lei, ela não precisa que ninguém se meta, ela tem seus próprios mecanismos para acontecer. Então, existe essa situação do passado em que a própria lei acontece, não é? Sami, a minha esposa, ela costuma dizer assim: você já reparou que a maior parte dos nossos sofrimentos na vida não vem da lei, vem das pessoas? Você fizer um balanço do que provocou o sofrimento na sua existência, né? Vocês estão muito novos, já não têm memória, mas eu, que já estou perto de 100 anos, quando eu olho para trás, eu e o Icler, quando eu olho para trás e analiso todas as coisas que aconteceram, a maior parte dos dissabores, das dores, das tristezas, não foi da lei, foi das pessoas. Foi da convivência, foi a criatura que produziu o sofrimento, quando não era necessário que fosse assim. Então nós temos essa condição. Para quem se perdeu, eu estou na quinta, tá? Então, 3 de prova, quando eu peço e vem, ou quando, 2º, quando eu sou explorado pelo outro, 3º, quando eu sou abandonado pelo outro. Depois da expiação, 4º, que é quando o passado nos alcança por motivo da lei. E essa 5ª, quando o passado nos alcança porque outro se apresenta para ser o nosso algoz, o nosso justiceiro, desnecessariamente. 6ª situação. 6ª situação. A 6ª situação também é expiatória. É quando a causa do sofrimento não está no passado, ela está no hoje. A criatura no hoje está produzindo. Porque muitas vezes os espíritas têm muito essa tendência: ah, está sofrendo. Isso é do passado. Diz Kardec, no capítulo 5 do Evangelho segundo o Espiritismo, que nós só podemos nos referir ao passado quando nós esgotarmos as causas no hoje. Senão a gente vira fanático. O sujeito fuma a vida inteira, aí quando chega no final da existência ele ganhou um problema pulmonar lá. E vai ter, Paulo, que ir lá na farmácia para procurar um remedinho pro pulmão. Aí, eu digo, sabe por que é isso? Passado. Devia ser uma pessoa que afogava os outros. Gente, se existem causas no presente, eu não posso me remeter ao passado. Não faz sentido, Márcia. Se eu produzir uma história no presente, eu ter um problema desse no passado. Eu lembro uma vez, deve ter mais de 30 anos já, eu estava lá no Bezerra, lá no centro da cidade. E aí um rapaz apareceu lá e nós começamos a conversar e ele me disse assim: eu estou passando por muita necessidade. Isso é mesmo? Minha família está passando necessidade, eu estou também, tá muito difícil. Mas o que foi que houve? Rapaz, eu tinha bastante dinheiro, eu tinha loja, eu tinha carro, eu tinha casa, eu tinha tudo. E simplesmente eu perdi tudo. Perdi meu carro, eu perdi minha loja, e agora eu perdi minha casa. Nossa, toda uma situação difícil, porque não tenho mais trabalho, morando de aluguel, não tenho condição nem de pagar aluguel, minha família está de um lado para o outro. Está uma situação muito difícil. E fiquei assim ouvindo, Anice, mas eu sei por que isso está acontecendo. Disse, por quê? Disse, por causa do meu passado. Eu, no passado, fui o filho de um general e eu era muito gastador, e aí agora eu estou passando por essa necessidade para eu me educar. Fiquei pensando. Aí eu perguntei assim, não, mas tem uma coisa aí que eu já não entendi. Você disse que você tinha carro, tinha casa, tinha tudo, tinha loja, e no intervalo de um ano você perdeu tudo isso. Como é que você perdeu isso? Como foi isso? Só no jogo. Eu joguei e eu perdi. Então o que que ocorre? Eu estou querendo responsabilizar o passado, mas a causa está no hoje. A causa está no agora. Porque consultando a história desta encarnação, eu encontro as justificativas daquilo que estaria acontecendo com ele. Então, quando nós estamos nessa situação, não deixa de ser expiação. Por quê? Porque a expiação é a consequência de algo que a gente fez equivocadamente e agora está tendo a consequência educativa daquilo que nós realizamos no passado. Fumei demais, agora tenho um problema pulmonar. Não tive responsabilidade com minhas finanças, agora passo dificuldade. Então, esse fenômeno, a gente primeiro precisa observar o presente, para depois observar o passado. Isso é claro para todos? Fala.
1: Eu acho que está...
0: Você gosta de pensar...
1: Que a diferença básica entre prova e expiação, que o sofrimento é diferente. Né?
0: O sofrimento é diferente.
1: De forma como nós passamos. Que... Na prova não existe consciência de culpa.
0: Sim.
1: E na expiação existe. Então, é essa sensação de que eu estou passando por isso e que eu fiz por onde, amplifica o sofrimento.
0: É. Às vezes as pessoas perguntam, será que eu estou numa expiação? É só a gente observar se a gente se debate dentro dela. A expiação, ela tem como uma característica muito grande a inconformação. Eu não aceito ser pobre, eu não aceito ser feio. Também tudo bem, né? Mas eu não aceito, eu me revolto. Outro dia aqui em Porto Velho eu vi um cara numa Kombi que tinha um adesivo na Kombi dele assim. Hei de vencer mesmo sendo professor. Ele deve estar doido para largar a profissão. Né? Mas a gente não aceita, eu não aceito onde eu vivo, eu não aceito a profissão que eu tenho, eu não aceito o casamento que eu possuo, eu não aceito o corpo que eu hoje estou habitando. Essa inaceitação é muito típica da expiação, porque o processo expiatório é um processo de correção da personalidade. Então ele corrige exatamente onde dói. Não, mas eu até aceitaria ser feio, desde que eu fosse rico. Mas ser feio e pobre está difícil demais, está difícil. Então, essa inaceitação é típica da expiação. Quando eu passo por um sofrimento e isso não produz uma angústia tão significativa em nós, é porque, muito provavelmente, nós não estamos num processo expiatório, porque como ela corrige... Ela vai exatamente no calo que o espírito tem. Vamos para o número 7. Então, o número 7 é uma situação bastante lógica. Porque Kardec diz assim, olha, as causas estão no passado ou estão no presente. Mas eu posso encontrar expiações que estão no passado e estão no presente, está no hoje. O cara fazia no ontem e faz de novo. Aí você diz, aonde está a causa? A causa está no ontem e a causa está no hoje. O rapaz que jogou, o cara que jogou, pode estar no ontem, desde ser uma pessoa sem juízo, que se repete no hoje. Então ela está no ontem e está no hoje. Eu posso ser uma pessoa que ela era um assassino no ontem e ela é um assassino no hoje. Então nem sempre eu posso separar assim, ah, isso é do passado, ah, isso é do presente. Às vezes é híbrido. Eu estou num processo de repetição da mesma experiência. Eu tinha esse comportamento ontem e volto a ter o mesmo comportamento na minha situação de agora. Vamos para a missão. Porque eu falei de prova, falei de expiação, o meu tempo acabou, mas eu vou falar da missão. Bom, que tipo de sofrimento em missão existe? Primeiro tipo que a gente tem de missão em sofrimento é a missão daquilo que era o esperado que eu iria passar. Então eu já sabia que a missão que eu iria empreender era essa, eu ia fazer um trabalho, ia passar por dificuldades, porque isso era inerente à missão que eu vim fazer. De repente a pessoa encarnou para realizar um trabalho social em algum lugar, e quando esse espírito veio, disse, olha, você vai fazer um trabalho num local inóspito. Senão eu sei, eu quero ir, eu vou me sentir bem fazendo. Então, quando nós estamos em processo de missão, ao invés de ter esse debate, essa inconformação, esse sentimento de culpa, essa angústia, eu sinto felicidade naquilo que eu faço. Eu olho e digo, gente, eu me sinto tão feliz quando eu estou fazendo isso. Me realiza tanto estar produzindo isso. Algo dentro de nós promove uma alegria interna, porque você se percebe realizando aquilo que você se comprometeu de fazer. Outras pessoas de fora, nossa, você é maluco fazer isso. Mas eu gosto. Eu me sinto bem. Se você me tirar daqui, eu me sinto mal. Eu quero estar nesse lugar. É isso que me realiza fazer essa atividade que outras pessoas poderiam dizer, nossa, mas isso é muito maluco que você faz. Mas é o gosto da criatura. Então eu tenho a situação na qual eu experimento um sofrimento que já era esperado pela própria programação espiritual. Beleza? Mas tem outro. Eu tenho uma nona situação. Eu posso passar por um sofrimento que, embora fosse previsto, não era o programado, que é quando, de repente, alguém reencarna e sofre o abandono. O abandono do outro. Se alguém já leu o livro Renúncia, já deve ter visto que Alcione renasce e o pai abandona a mãe. Evidentemente que a programação não era para que eles se separassem, que não existe programação do erro. Mas eles se separaram. Então, muitos dos sofrimentos que Alcione passou durante a sua infância decorre do fato de que Cirilo, que era seu pai, ter simplesmente decidido seguir a sua vida dentro de uma perspectiva que, em princípio, não era. Ou seja, havia a possibilidade que isso acontecesse. Alcione vai reencarnar e diz, ó, seu pai pode separar de sua mãe. Vai ser uma infância difícil. Isso, mas eu sei. Se acontecer, eu sei que vai aumentar o sofrimento, mas eu dou conta. Eu vou a si mesmo. Mas ele pode não cumprir. Tô sabendo. Como aconteceu com vários de nós, que tivemos uma história, uma infância, que não aconteceu exatamente o que era programado. O pai não cumpriu, a mãe não cumpriu, os dois não cumpriram. Às vezes os dois ficaram, mas não conseguiram dar afeto, dar amor. Foi uma educação muito complicada, cheia de muitas agressões, muitas feridas, muitos traumas. Isso pode acontecer e amplia a nossa condição de sofrimento, mesmo que seja um espírito que veio com uma perspectiva de que aquilo aconteceria, mas ele disse, não, mas se aconteceu, dou conta. E é uma décima. E última. A décima é quando num processo de missão eu sofro a exploração do outro. Eu vim para uma história, mas o outro pode me explorar além do que era previsto. Quem já leu o livro Renúncia deve ter lembrado das cenas de exploração que sua madrasta lhe impunha. Dava os serviços piores para que ela fizesse. Humilhava, não suportava a grandeza espiritual dela e impôs sobre Alcione sofrimentos severos demais. E ela nunca reclamou. Quando o pai dela vinha e dizia, mas você está fazendo isso? Não, fui eu que pedi. Não é verdade. Foi a outra que impôs para humilhá-las. Não se preocupe. Eu que pedi para ela para fazer esse serviço. Por isso o nome do livro é Renúncia. Quem não leu, sugiro que leia. Com lenços. Com lenços. Foi a obra que eu mais chorei lendo nos últimos 5 anos, foi a pior para chorar, foi essa. Eu chorava que soluçava, e eu não queria ler, porque assim, ah, isso é água com açúcar, isso é, ah, renúncia, menina lá, ah, isso é, até sei o que é que tem aí dentro. Eu fui ler, quase eu morro. Tive que ir pro hospital tomar soro, tanto que eu desidratei. Vamos lá. Passo por uma prova por exploração do outro. Passo por uma prova por abandono do outro. Passo por uma expiação por conta da ação do outro. Passo por uma missão em função do abandono do outro. Passo por uma missão pela exploração do outro. Embora o outro esteja se inserindo aqui, ele não faz parte do mecanismo da lei. Todas as vezes que alguém se insere para prejudicar outro alguém, ele também se insere na lei de causa e efeito para encontrar as consequências dos seus equívocos e carregará dentro de si os processos de culpa, Susso, os processos de dor que exigirão uma mudança de rumo, porque a culpa não deixará a criatura em paz enquanto ele não tomar a decisão de transformar a sua vida dentro de uma perspectiva completamente diferente. Então, na síntese de tudo isso, o que é que a gente observa? Que somos nós os construtores da nossa própria história. Se alguém se aproxima de nós, seja na condição de prova, na condição de expiação ou na condição de missão, nunca exploremos ninguém, seja financeiramente, seja socialmente, seja afetivamente. Diz André Luiz, não armes ciladas afetivas para ninguém, porque você se precipitará dentro delas. Você armou para o outro e quem caiu foi você. Então, sempre que eu engano, que eu exploro, que eu trapaceio, que eu abandono, eu me inscrevo na lei de causa e efeito para sair desta condição e ingressar sempre em uma condição expiatória. Porque aí eu só vou sair dali quando eu me resolver integralmente. Ou seja, como dizia Jesus, quando eu pagar até o último centil.
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3: 4 horas e 1 minuto.
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5: Olá, nós temos uma frase de Jesus que o evangelista João grafou no seu evangelho, lá no capítulo 16, a partir do versículo 33, quando o Cristo diz o seguinte: tenho-vos dito isto para que em mim tenhais paz, pois no mundo tereis aflições, mas tende bom ânimo, eu venci o mundo. Essa frase, ela é interessante para o nosso dia a dia por um aspecto importantíssimo: ter bom ânimo. Esse pedido que Jesus nos faz na forma imperativa, tende bom ânimo, é para nós um alento e, de certa forma, um indicador da conduta que devemos ter no nosso dia a dia: animarmo-nos. Ter bom ânimo, a palavra ânimo vem de alma, ou seja, quando diz o Cristo para que tenhamos bom ânimo, ele está nos dizendo para que hajamos com alma, ou seja, com vontade, com alegria em tudo que fizermos. Ter bom ânimo para com as dificuldades não significa gostar das dificuldades, significa buscar forças, buscar inspiração para tomada de atitude. Isso é ter bom ânimo. Ter bom ânimo para com as pessoas não é simplesmente uma ingenuidade, é poder confiar nelas, dando a elas as condições para que elas cresçam também. Mas esse aspecto do bom ânimo, muitas vezes nós deixamos de lado e vivemos dentro de um entreguismo, ou seja, nos entregamos às situações. Pensemos melhor nesse aspecto dessa frase de Jesus: tem de bom ânimo, porque ele acrescentou: tem de bom ânimo, eu venci o mundo. E há pessoas que ironizam até essa expressão, muitas vezes dizendo: como Jesus venceu o mundo se ele morreu na cruz? Ele venceu o mundo e venceu de tal forma que mais de 2000 anos depois nós estamos falando dele. Nós estamos buscando nas frases dele, nos ensinos dele, o nosso roteiro de vida. Então pensemos bem e acreditemos mais nessas palavras do Cristo: tende bom ânimo, eu venci o mundo. E ele disse também: no mundo tereis aflições. Ou seja, é natural termos aflições aqui no mundo, mas também é natural termos bom ânimo, elevar o nosso pensamento ao alto, no ato de uma prece, pedir ao Criador que nos dê o estímulo necessário, que nos dê a inspiração. E aí sim, com esse bom ânimo e a inspiração divina, é só seguirmos o curso das nossas vidas, fazendo as melhores escolhas, tomando as melhores decisões. Que as bênçãos de Deus se façam sempre conosco. E até uma outra oportunidade.
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3: 4 horas e 5 minutos.

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5: 4 horas e 9 minutos.

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1: Antes de começar, eu queria só... algumas pessoas mandaram mensagens assim com dúvidas, né? Esse estudo do Levítico, ele

que um projeto dessa natureza, ele apresenta algumas dificuldades. O tema não é fácil mesmo, é um tema que a gente precisa fazer igual o caracol, né? A gente vai e volta, repete, repete, vai repetindo até que cria-se uma intimidade com os conceitos, com as ideias, porque são ideias muito profundas mesmo, são símbolos muito profundos, né? Depois de um tempo que a pessoa cria uma intimidade, eles se tornam simples, se tornam muito claros. Mas isso naturalmente demanda um tempo, né? Então hoje a gente vai retomar. Nós estamos falando do tabernáculo como casa, morada de Deus e como descanso. Já no nosso estudo passado, a gente já trouxe algumas coisas, vamos só retomar alguma coisinha na volta, fazendo a repetição, para a gente poder avançar. E também pedir para todo mundo participar, que está todo mundo muito calado, né? Todo mundo só ouvindo, ninguém fala nada, não sei se é que está difícil mesmo, né? Mas vamos participar, por favor. Bom, então nós falávamos que esse aspecto do livro Levítico, que é o exame do tabernáculo, sob essa ótica que a gente está fazendo agora, ela está inspirada, essa abordagem, nos capítulos 3 e 4 da Carta aos Hebreus. E qual que é o nosso propósito com isso? O nosso propósito é entender que a estrutura do tabernáculo, daquela tenda do encontro, ou tenda da reunião, com a Arca da Aliança, com aquela estrutura de sacrifícios, com aquela estrutura do trabalho do sacerdote, e era uma tenda móvel que se deslocava com o povo hebreu durante a sua travessia no deserto. Isso tudo representa, na verdade, um grande símbolo. E é esse símbolo que Jesus vai se apropriar e vai dirigir à pessoa dele. É esse o ponto. É isso que a gente quer mostrar. Quando Jesus se relaciona com o templo de Jerusalém, seja se dirigindo ao templo ou evitando o templo, são duas ações. Toda vez que Jesus vai ao templo, ele vai com um propósito muito específico. Ele fala coisas muito específicas quando ele está no templo, quando ele se dirige ao templo. E quando ele evita o templo, ele também está querendo deixar lições muito profundas, né? E é esse o ponto. É para isso que a gente quer chamar a atenção, não é? Jesus vem propor, ele age e fala como se daquele momento em diante ele fosse o templo. Ele é o tabernáculo. Não só a estrutura física, mas todas as atividades, tudo que é feito no tabernáculo e todas as pessoas que atuam no tabernáculo são, na verdade, setas que apontam para ele. Então, ele é um resumo de tudo. De todos os sacrifícios, de todas as ações do sacerdote, de toda a estrutura física do tabernáculo, ele é a síntese disso tudo. Então, o ponto que a gente quer chamar a atenção é para isso, a gente precisa ter essa luz. Nós estamos assim numa grande estrada escura, mas tem uma luz lá no fundo. Essa luz é essa ideia. A ideia de que Jesus resume tudo que está lá no tabernáculo. E é isso que o autor da Carta aos Hebreus vai dizer no capítulo 3 e no capítulo 4. Ele vai dizer isso com muita força, nem sempre de uma maneira direta, de uma maneira muito sofisticada, fazendo referências a vários textos. E o que nós estamos procurando aqui nesse estudo é aclarar esses textos que foram usados, trazer esses textos à luz, para que a gente possa examinar com calma, né? Nós comentamos que o capítulo 3 e 4

0: da carta aos Hebreus, compara Jesus com Moisés. Mas sem depreciar Moisés, sem desmerecer a figura de Moisés. Pelo contrário, exalta a figura de Moisés e mostra que Jesus merece uma honra, merece uma glória, uma veneração ainda maior do que a veneração conferida a Moisés. Então, essa é a abordagem da carta, não é? Não se exclui, soma, aprofunda e avança. Porque ao trazer a figura de Jesus, há um avanço na revelação, há um aprofundamento da primeira revelação. É importante a gente entender essa palavra aprofundamento, porque ela não é gratuita. Você só aprofunda algo que já foi colocado. É como um professor. Ele dá uma matéria, em linhas gerais aquela matéria, depois ele aprofunda. Quando ele vai aprofundar, ele escuta, ele faz referência àquilo que já foi ensinado. Porque você não tem como aprofundar um tema que não foi abordado. Então, é essa a ideia de que a segunda revelação aprofunda a primeira. Não é? E quando ela aprofunda, ela avança, ela traz algo novo. Não no sentido contrário, mas no sentido de caminhar adiante. Esse é o ponto.
1: Eu queria só.
0: Claro.
1: Aqui, eu fico pensando assim, naquela época, né, quando foi escrita a carta aos Hebreus, a importância que era essa comparação de Moisés com Jesus, um enaltecendo o outro, porque naquela época Jesus era desacreditado, né? E Moisés era a referência maior.
0: Exato.
1: E hoje, a nossa referência maior é Jesus.
0: É Jesus, exato.
1: E a importância da mesma carta de perceber
0: para poder resgatar, né?
1: De resgatar.
0: Verdade.
1: Moisés.
0: Verdade.
1: Porque nós, muitas vezes, como cristãos e como espíritas, a gente deixa para trás de Jesus o que houve como se não houvesse importância.
0: Exatamente. Quer dizer, isso que a Sheila está destacando é importante. Quer dizer, a carta é viva hoje, ela tem uma função hoje, porque nós incorremos um erro muito grande, que é desmerecer a figura de Moisés. Desmerecer alguém que trabalhou o alicerce. É um pouco. Isso não tem muita racionalidade nisso. Isso é muito emocional, né?
1: Uhum.
0: É como você chegar diante de uma grande casa, de um palácio, e desmerecer o pedreiro que fez o alicerce. Mas não haveria a casa, não haveria a decoração, né, da casa, os aspectos do azulejo, do piso, se não fosse o alicerce, né? Porque o trabalho do alicerce, ele deu base para o que pudesse ser feito. Né, Cláudia?
2: Essa semana a gente estudou, né, a conversa na reunião, que se a gente não estudar as três revelações, ou a casa vai ficar sem base, sem parede, sem telhado.
0: Sem telhado, exatamente.
2: A gente precisa ter essa união aí.
0: Exato. Precisa unir as três revelações. É isso que a Cláudia está dizendo, né? Unir as três para ter alicerce, o concreto, as paredes e o telhado, que é a nossa proposta aqui, né? A gente está fazendo esse estudo. Oi, Rony, você ia falar?
3: Uma coisa interessante, né, reforçando o que a Sheila colocou, a impressão que me vem agora é que nessa construção do Reino de Deus, sendo a primeira revelação a base, o alicerce,
0: exato,
3: na época de Jesus, e até então, nós não entendemos o tamanho da construção desse reino. Essa construção é muito maior do que a gente via. Então, a gente, numa base muito grande, a gente fez uma construção muito pequena.
0: Exato.
3: Nas questões morais, nas essenciais. E agora, para a gente ter noção do tamanho da construção, a gente tem que vasculhar de novo e entender o tamanho do alicerce.
0: Exatamente.
3: Então, a gente tem que fazer esse retorno.
0: E a doutrina é esse farol que vai voltar na primeira revelação, mostrar aspectos que estavam na penumbra, voltar na segunda revelação, mostrar aquilo que ficou na penumbra e revelar que essa casa que a gente imaginava que era um casebre é, na verdade, um palácio soberbo que é a maior edificação espiritual já proposta aos seres da Terra, né? Que é uma edificação muito profunda, muito soberana. E isso é bonito, foi interessante você ter trazido isso. Então, vamos lá, voltando um pouquinho. O que Paulo utiliza para comparar Moisés com Jesus? Ele vai trabalhar dois aspectos só, né? Que ambos foram designados para orientar o povo, para conduzir o povo, não é? E ambos foram confiáveis na tarefa que receberam. Fidelidade. Fé no sentido de fidelidade. Falamos sobre isso. Falamos também dos textos que, quando fala minha casa, meu povo, é a mesma coisa. Porque a palavra Beit em hebraico pode se referir a uma tribo, a um povo, a uma nação, a uma casa, a uma família, a uma descendência. Né? E isso é muito bonito porque algumas profecias que se referiram à casa de Davi, se você imagina a casa como povo, nós estamos falando de algo maior. Então, falamos sobre isso também. E aí, nós lemos os textos que estão em segundo livro de Samuel, capítulo 7, e o primeiro livro de Crônicas, capítulo 17, onde há a grande promessa, a promessa grandiosa feita a Davi. Uma promessa que foi parcialmente compreendida. Essa promessa era tão grandiosa que foi difícil para os contemporâneos do profeta Natan, que foi o intermediário, que foi o médium dessa promessa, foi difícil para eles entenderem a amplitude da promessa. E que contexto que se deu? Nós lemos isso aqui. Paulo faz uma referência, está no capítulo 3 da carta aos Hebreus, versículo 3 a 4, quando ele diz assim: Jesus, todavia, foi considerado digno de maior glória que Moisés, assim como recebe a maior honra da casa aquele que a estabeleceu, aquele que a construiu. Pois toda a casa é preparada por alguém, mas quem preparou todas as coisas é Deus. E aí mistura Deus e Jesus como construtores de uma casa. E aí nós fomos lá nessas profecias de Natan, que está em 2 Samuel 17. E 1 Crônicas, 2 Samuel 7, 1 Crônicas 17, para mostrar a profecia a Natan. Que contexto que era? Davi olha para o tabernáculo, para a arca da aliança, que estava numa tenda, e olha para o seu palácio de rei e fala: não é justo a arca habitar numa tenda e eu morar num palácio de cedro. E aí ele recebe um puxão de orelha que ele não ouviu. Ele não ouviu. E qual é o puxão de orelha? Deus, né? A metáfora de Deus falando, né? Através de Natan para Davi, dizendo assim: você vai construir uma casa para mim? As estrelas são o céu, é minha casa, a terra é o estrado dos meus pés. Você vai construir uma casinha para mim aqui na terra? Não. Eu vou construir uma casa para você, para o seu povo, para o povo todo. E o meu filho vai construir uma casa para mim. Então, introduz a figura do filho. Porque nós vimos aqui, Moisés é sempre chamado de servo. E a palavra, a raiz é eved, que é escravo. É servo no sentido de escravo. Ele não tem autonomia. É um escravo. É servo nesse sentido, né? Senão a gente acha que, quando usa a palavra servo, a gente acha que é um empregado doméstico com carteira assinada. Não é isso. A palavra Eved é do escravo. Ele não tem liberdade pessoal. Ele não tem autonomia. Davi é chamado de servo, todos são chamados de servo, mas a profecia de Natan faz referência a um filho. Filho. E é bonito porque o texto diz assim, né? Pois manterei depois de tua posteridade, vai ser um de teus filhos, cujo reinado firmarei, me construirá uma casa e eu firmarei seu trono para sempre. Eu serei para ele um pai e ele será para mim um filho. Não lhe retirarei meu amor, como retirei daquele que o precedeu, mantê-lo-ei para sempre na minha casa e no meu reino. E seu trono será firme para sempre. Então, da descendência de Davi, nasceria o Filho de Deus. Isso é importante, porque nós estamos aqui, está em 1 Crônicas, né, capítulo 17, versículo 13. Nós estamos aqui 1000 anos antes de Jesus. 1000 anos. Esse fato.
3: Daí surge a expressão filho de Deus.
0: Filho de Deus. Filho de Deus. O Deus vivo já era a expressão filho de Deus. O Deus vivo já é uma expressão comum do Velho Testamento, porque toda vez que o Velho Testamento diz Deus vivo, Rony, ele está querendo contrastar com os deuses mortos de pedra. Então, os deuses dos gregos, dos romanos, antes lá, dos babilônios, dos persas, são deuses estátuas, frios, mortos. E o Deus de Israel é um Deus vivo. Ele não é de pedra, não é de mármore, ele não tem imagem, porque ele é espírito. Espírito. Ele é vivo. É um ser. Ele não é uma coisa. Então, é Deus vivo. Agora, aqui, muito bem lembrado, aparece a figura do O Filho de Deus. O Filho de Deus é um status diferenciado. Não é? E esse Filho de Deus vai receber a casa, Deus vai construir para ele uma morada e ele vai construir uma morada para Deus. Uma ação mútua. Foi aqui que nós paramos na semana passada, né? Na semana passada nós paramos isso aqui. E aí nós lembramos aqui desse aspecto duplo: o Senhor construirá a casa do filho e o filho construirá a casa para o Senhor. Né? Tanto Deus como o filho são mencionados como construtores. E Hebreus vai usar isso com muita intensidade. Vai aproveitar essa metáfora da dupla construção. Bom, aí agora vamos lá, vamos trabalhar, porque na semana passada eu li alguns textos do Nicholas Thomas Wright, mas eu li muito rápido, né? Foi muito correndo, não deu para. Agora vamos trabalhar um pouquinho mais. Olha o que, que o Wright vai dizer. O livro do Nicholas Thomas Wright chama Os Desafios de Jesus. Esse livro é um livro, assim, quase que de pastoral, bem simplesinho, que ele resume a obra dele, grandiosa, que é uma trilogia, uma obra extensa. Aqui ele resume algumas coisas. Então, eu peguei ideias, assim, bem básicas mesmo para a gente trabalhar. Então, vamos lá. Abre aspas. Já afirmei que, durante seu ministério na Galileia, Jesus agia e falava como se ele tivesse sido chamado, em certo sentido, para ser e fazer o que o templo era e fazia. Sua oferta de perdão, sem os requisitos do sacrifício e a adoração no templo. Vamos mastigar isso aqui um pouquinho? Vamos. Qual é a instituição central de Israel na época de Jesus? Na época de Moisés é o tabernáculo. É uma tenda móvel. Depois, Davi não ouviu a profecia, que falou que ele não era para ele construir nada de cedro. Não ouviu. O filho dele veio construir um templo de pedra. Esse templo foi destruído, eles foram cativos, voltaram, reconstruíram o templo. O templo foi destruído de novo e, na época de Jesus, o templo estava em construção, gente. Isso é importante a gente lembrar. Quando Jesus estava no seu ministério, o templo de Jerusalém não estava pronto. Ele estava sendo construído. Era uma obra em construção. Herodes estava terminando o templo. É importante a gente entender isso. Porque Jesus pega um templo que está em construção. E ele vai fazer o quê? Severas críticas a esse templo. Voltando indiretamente, tentando trazer a mente das pessoas para quê? Para a profecia de Natan. O que que a profecia de Natan que nós lemos diz? Deus puxando a orelha de Davi, dizendo: para que você vai construir um templo, uma casa de cedro para mim? Eu nunca pedi casa de cedro. Eu sempre andei no deserto. Eu gosto de peregrinar com meu povo. Eu gosto de acompanhar meu povo. Eu gosto de andar, eu gosto de ficar no meio deles. Eu não preciso de templo feito por mãos humanas. Olha, a profecia de Natan, vamos imaginar, né? Mais ou menos 1000 anos antes de Cristo. Mas depois você tem 700 antes de Cristo, mais ou menos, né? Mais ou menos. Isaías. E o que que Isaías vai dizer? Deus não habita em templos feitos por mãos humanas, reforçando a profecia. Qual mão humana vai construir uma casa para Deus, que fez tudo? Ele fez as estrelas, o mar, as profundidades, tudo. Olha para o oceano. Foi Deus que fez. E nós vamos construir uma casa para Ele? Não faz sentido. Então, fica essas advertências no Velho Testamento que não foram ouvidas. Ok? Então, eu gostaria agora que vocês imaginassem que essas advertências fossem duas buzinas. Elas vão ficar aqui toda hora buzinando, porque nós vamos precisar dessa buzina daqui a pouquinho, para a gente entender esse eco. É isso aí. Aí, lá nós vamos chegar. O Rony está lembrando a questão da profecia de Jesus, que o templo seria destruído e ele reergueria em 3 dias. Quando ele diz assim: destruam esse templo, não ficará pedra sobre pedra, e eu construirei em 3 dias, o que que ele está dizendo, gente? Quem que ia construir uma casa para Deus na profecia de Natan? O Filho de Deus. E Deus iria construir uma casa para ele. Olha o eco. Mas os apóstolos nem perceberam. Não se deram conta. Por quê? Estava todo mundo concentrado no templo. Vamos lá. Por que concentrado no templo? 3 vezes por ano, todo homem judeu tinha que sair, se ele pudesse, evidente, se ele tivesse condições, né? Mas era uma obrigação, ele tinha que sair de onde ele tivesse e peregrinar para Jerusalém. Estava lá em Corinto, lá na Grécia, ele vinha para Jerusalém. 3 vezes por ano. Quais ocasiões? Durante as festas, as 3 principais festas. Páscoa, Pentecostes e tendas. Festa das tendas. O que é a festa das tendas? É a festa em que o povo relembrava o tempo em que ele habitou em tendas, ele tinha um tabernáculo móvel, ele não tinha casa. Parece uma ironia. As pessoas saíam lá dos confins do mundo para vir para Jerusalém, para uma festa, para dentro do templo que estava sendo construído por Herodes, para lembrar que um dia não tinha tempo, que eles moravam em tenda. Mas, alguém viu alguma coisa? Alguém viu alguma lição nisso? Não. Porque a coisa mais difícil de ver é o óbvio. Ninguém viu. 3 vezes por ano, todo mundo tinha que peregrinar. E o que diz o texto? Para que você vai a Jerusalém? Para ver Deus e para ser visto por Deus. Por que ver Deus? Porque o templo é a casa de Deus. Foi uma transposição que eles fizeram. Porque, na verdade, Deus ordenou construir um tabernáculo. Ele não ordenou construir um templo. Mas transformaram o tabernáculo, que era uma tenda, num templo. E Deus falou que ia morar lá, no meio deles. E usar o tabernáculo era a tenda da reunião, onde todos se reuniam e Deus se reunia com eles. Tiraram o tabernáculo, construíram um templo de pedra e chamavam esse templo de pedra de morada de Deus. Olha, se Deus mora lá, para que eu vou para Jerusalém? Para ver Deus, para visitá-lo, para vê-lo e para ele me ver. Oi, Deus, estou aqui. Não esquece de mim, não. É isso. Então, Jerusalém, que tinha uma população de 100 mil pessoas, ficava com 1.500.000. Vocês imaginam o número de pessoas, que loucura que era Jerusalém na época dessas 3 festas. O que mais se fazia no templo? Sacrifícios de animais. Cordeiro, bezerro, farinhos, passarinhos.
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0: 4:38.
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1: 4 horas e 52 minutos.
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3: Perda de afetos. Quando a morte arrebata do convívio um ser amado, algumas criaturas elegem como modo de vida o não viver. De uma forma até egoísta, esquecem os que vivem no mesmo lar e se enclausuram na própria dor. Não se dão conta que, agindo assim, maltratam os corações que os amam e que, exatamente como eles, sofrem a ausência daquele que partiu antes para a pátria verdadeira. Assim aconteceu com Hamilton, um trabalhador dos Correios. Ele era muito feliz. Pai dedicado, costumava chegar em casa e ler histórias para seus filhos. À noite, antes de adormecerem, beijava-os e com eles orava, rogando a proteção dos seres imortais. Um dia, a morte veio e ceifou a vida do seu menino de 7 anos. A partir deste dia, ele começou a realizar com desleixo o seu trabalho. Não mais sorriu, não contou mais histórias. Tornou-se triste e cabisbaixo. O ambiente no lar foi ficando sempre mais difícil. Certo dia, separando a correspondência para a entrega, descobriu uma carta sem envelope. O destinatário era Jesus. O endereço, céu. Curioso, abriu e leu. Querido Jesus, resolvi lhe escrever para pedir uma coisa muito especial. Aqui em casa todos estamos muito tristes, papai, mamãe e eu. O meu irmãozinho Felipe morreu há alguns meses. Quando ele estava conosco, adorava brincar com seu trem, sua bola e seu caminhãozinho. Pois é, Jesus, eu queria que o Senhor levasse todos esses brinquedos para ele no céu. Tenho certeza que ele vai querer continuar a brincar com eles. Acredito que ele sinta falta, principalmente do trem com que ele mais brincava. Outro pedido é que o Senhor traga meu pai de volta. Não que ele tenha ido embora, mas é como se tivesse ido. É que desde a morte de Felipe, ele não sorri, não conta histórias, nem ora mais comigo. Eu gostaria muito que meu pai me tomasse nos braços e contasse histórias como fazia antes. Eu queria ver meu pai sorrir de novo. É tão bonito o sorriso do meu pai. Eu queria que, de novo, ele viesse me dizer boa noite, orasse comigo e esperasse eu adormecer. Era tão bom, Jesus. Eu ouvi meu pai dizer para minha mãe que só a eternidade poderia curá-lo. Será que o Senhor poderia trazer um pouquinho disso para ele melhorar? Se for possível, eu ficarei muito feliz. Assinado, Rita. O trabalhador dos Correios sentiu os olhos marejarem de lágrimas. Deu-se conta de como em sua dor fora egoísta. Esquecera a esposa e filha, que também sofriam. Naquele dia, voltou para casa diferente. Ao chegar, chamou a filha, tomou-a nos braços, estreitou-a ao peito demoradamente, beijou-a e lhe perguntou: quer ouvir uma história?

Quando a dor da separação pela morte nos ferir o coração, não nos recolhamos em concha desistindo da vida. A dor deve nos motivar à continuidade da luta diária, principalmente porque, como cristãos, guardamos a lição da imortalidade. Os que partiram estão mais próximos de nós do que possamos imaginar. E não nos esqueçamos dos que partilham conosco da mesma dor e de idêntica saudade. Em nome do amor, não nos tornemos egoístas, não nos isolemos, nem firamos ainda mais os que ao nosso lado aguardam pela migalha do nosso carinho, o sorriso da nossa ternura, nutrindo-se do nosso afeto.

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1: 5:02.
2: Nem mesmo por brincadeira. O espírito do poeta Cornélio Pires expõe de forma clara e precisa através do médium Chico Xavier, no livro Astronautas do Além, as consequências do suicídio e a respectiva receita para a superação das dificuldades nas seguintes quadras. Suicídio. Suicídio, não pense nisso nem mesmo por brincadeira. Um ato desses resulta na dor de uma vida inteira. Por paixão, Kim afogou-se num poço de Guararema. Renasceu em provação atolado no enfisema. Matou-se com um tiro certo a menina de Lermanda. Voltou em corpo doente, não fala, não vê, nem anda. Pôs fogo nas próprias vestes Dona Cesária da Estiva. Está de novo na terra, num corpo que é chaga viva. Suicidou-se a formicida Maricota da Trindade. Voltou, mas morreu de câncer aos 4 meses de idade. Enforcou-se o columbano para mostrar rebeldia. De volta, trouxe a doença chamada paraplegia. Queimou-se com gasolina Dona Lília da Gele. Noutro corpo sofre sarna, lembrando fogo na pele. Tolera com paciência qualquer problema ou pesar. Não adianta morrer, adianta é melhorar.
3: Ele lhe respondeu: em verdade digo-te, ninguém pode ver o reino de Deus se não nascer de novo. Ensinou Jesus.
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1: 5:04.
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1: 5 horas e 8 minutos.
14: Caríssimos confrades do ideal do amor a Jesus e a toda a humanidade. Que Jesus nos ampare e nos ilumine agora e sempre. Pela Rádio Fraternidade, a emissora do bem na internet, que visa a renovação das criaturas através de um novo mundo colocado à disposição de todos. Estamos com a nossa modesta tarefa de ler livros espíritas. Como todos sabem, estamos lendo Paulo e Estevão. Já estamos no segundo capítulo da segunda parte. E estamos exatamente ouvindo ou lendo Emmanuel narrando, nos falando sobre a sua produtiva conversa com o antigo mestre Gamaliel, agora também como Saulo, renovado nas águas puras do cristianismo. E Gamaliel dizia exatamente, após um intervalo, o seguinte: foste humilde tecelão antes de conquistares os títulos honoríficos de Jerusalém. Agora que te candidatas a servir ao Messias na Jerusalém da humanidade, é bom que voltes a ser modesto, tecelão. As tarefas apagadas são grandes mestras do espírito de submissão. Não te sintas humilhado, regressando ao tear que nos surge presentemente, qual amigo generoso. Está sem dinheiro, sem recursos materiais. À primeira vista,

conhecido rabino, é para mim mais honroso que descansar sobre os títulos ilusórios conquistados em um mundo onde a maioria dos homens ignora o bem e a verdade. Saulo compreendeu a grandeza dos conceitos e, tomando-lhe a mão, beijou-a com profundo respeito, murmurando: não esperava de vós senão esta franqueza e esta sinceridade que iluminam meu espírito. Aprenderei de novo o caminho da vida. Encontrarei no ruído do tear os estímulos brandos e amigos do trabalho santificante. Conviverei com os mais desfavorecidos da sorte. Penetrarei mais intimamente nas suas amarguras de cada dia. Em contato com as dores alheias, hei de saber dominar meus próprios impulsos inferiores, tornando-me mais paciente e mais humano. Tomado de grande alegria, o sábio velhinho acariciou-lhe os cabelos, exclamando emocionado: Deus abençoará tuas esperanças. Longo tempo ficaram em silêncio, como desejosos de prolongar indefinidamente aquele instante glorioso de compreensão e harmonia. Foi Saulo quem, denotando no olhar as muitas preocupações íntimas, quebrou o silêncio, dizendo receoso: pretendo retomar o ofício na primeira idade, mas estou sem dinheiro para a viagem. Se fosse possível, exerceria a profissão aqui mesmo, em Palmira. Falava de forma hesitante, deixando perceber ao venerável amigo a vergonha que experimentava com fazer-lhe essa confissão. Como não? Obtemperou Gamaliel solícito. Considero que as dificuldades da volta não seriam pequenas. Entretanto, não incluo nos obstáculos os problemas do dinheiro, porque, de qualquer forma, poderíamos obtê-lo para as despesas mais urgentes. Refiro-me simplesmente aos perigos da situação que passou. Acho justo que regresses a Jerusalém ou a Tarso, plenamente integrado dos teus novos deveres. Toda planta é frágil quando começa a crescer. As tricas do farisaísmo, a falsa ciência dos doutores, as vaidades familiares poderiam abafar a semente gloriosa que Jesus te lançou no coração ardente. O rebento mais promissor não se desenvolverá se o cobrirmos de detritos e lama. É bom que voltes ao berço, aos nossos companheiros e à família, como árvore frondejante, honrando a dedicação do divino cultivador. Mas então, mestre, o que fazer? Tornou Saulo preocupado. O antigo mestre refletiu um instante e esclareceu: sabes que as zonas do deserto são grandes mercados dos artigos de couro. O serviço de transporte depende inteiramente dos tecelões mais hábeis e dedicados. Assim, o compreendendo, meu irmão, estabeleceu diversas tendas de trabalho nos oásis mais distantes para atender às necessidades do seu comércio. Conversarei com Ezequiel.

dias a teu respeito. Não direi que se trata de um grande chefe de Jerusalém, que pretende exilar-se por algum tempo, não pelo receio de envergonhar teu nome ou a tua origem, mas por julgar útil que proves a humildade e a solidão no teu novo caminho. Como vimos, meus irmãos, Gamaliel, o mestre de Tarso, mestre de Paulo de Tarso, não era apenas glorioso no falar, mas muito prático também em conseguir situações para dificuldades imediatas. Pensou ele, com sabedoria, em falar com seu irmão Ezequias, que era um grande mercador de couros e de outros artigos dentro da área do deserto. E, portanto, certamente vai conseguir para Saulo uma maneira de iniciar humildemente a sua nova profissão ou o renascer da profissão antiga de tecelão. Compreendo e obedeço em meu próprio benefício, murmurou Saulo com atenção. Aliás, Jesus exemplificou tudo isso, permanecendo em nosso meio sem que o percebêssemos. O moço tarsense pôs-se a meditar na elevação dos alvitres recebidos. Iniciaria uma existência nova, com o subido valor dos obstáculos vencido. O deserto lhe proporcionaria consolação, trabalho, silêncio. Alegrava-se agora Paulo ao recordar que o Mestre Jesus não desdenhara por sua vez o banco de carpinteiro. E ele então iria buscar os recursos necessários à existência através da humildade, mas sempre vencendo os obstáculos com galhardia. Gamaliel tinha razão. Não era lícito rogar o favor dos homens quando Deus lhe havia feito o maior de todos os favores, iluminando-lhe a consciência para sempre. É verdade que em Jerusalém havia sido cruel verdugo, mas contava apenas 30 anos. Buscaria reconciliar-se com todos a quem havia ofendido no seu rigorismo sectário. Sentia-se jovem, trabalharia para Jesus durante o tempo que lhe restassem energias. A palavra carinhosa do ancião veio arrancá-lo das profundas cismas. Tens o evangelho? Perguntou o velhinho com bondoso interesse. Saulo mostrou-lhe a parte fragmentária que trazia, explicando-lhe o trabalho que teve em Damasco para copiá-la dos manuscritos do generoso pregador que lhe curara a cegueira repentina. Gamaliel examinou-a com atenção e, depois de concentrar-se longo tempo, acrescentou: tenho uma cópia integral das anotações de Levi, cobrador de impostos em Cafarnaum, que se fez apóstolo do Messias. Lembrança, aliás, generosa de Simão Pedro, a minha pobre amizade. E presentemente, disse Gamaliel, não preciso mais desses pergaminhos que considero sagrados. Para gravar na memória as lições do Mestre, procurei copiar todos os ensinos, fixando-os na retentiva para sempre.
já possuo 3 exemplares completos do Evangelho sem a cooperação de escriba algum. Desse modo, por considerar a dádiva de Pedro como santificada relíquia de nobre afeição, quero depô-la em tuas mãos. Levará contigo as páginas escritas da Igreja do Caminho, como fiéis companheiros do teu novo trabalho. O ex-rabino escutava-lhe as declarações afetuosas, tomada de profunda emoção. Mas por que desfazer-vos de uma lembrança tão carinhosa por minha causa? Perguntou sensibilizado. Ficaria muito contente com uma das cópias feitas por vossas mãos. O velho mestre fixou o olhar tranquilo na paisagem e murmurou com voz profética: Ah, meu filho, cheguei ao fim da carreira e, portanto, devo esperar a morte do corpo. Se hei de abandonar a dádiva de Pedro a pessoas que lhe não podem reconhecer o valor que lhe atribuímos, é justo entregá-la a um amigo fiel que pode ajuizar do seu caráter sagrado. Além disso, tenho a convicção de que não mais poderei voltar a Jerusalém neste mundo. E não me será possível qualquer entendimento direto com os apóstolos galileus a respeito das luzes que o Salvador derramou em meu espírito. E temo ainda que os adeptos de Jesus não possam compreender de pronto. Quando regressares à Cidade Santa, terás então uma lembrança para te apresentares a Pedro em meu nome. Aquele tom profético impressionava o moço tarsense, que baixou a cabeça de olhos úmidos. Depois de longo intervalo, como se procurando recompor as ideias com perfeita sabedoria, Gamaliel continuou ainda solícito: Vejo-te no futuro, dedicado a Jesus com o mesmo zelo ardente com que te conheci consagrado a Moisés. Se o Mestre te chamou ao serviço, é porque confia na tua compreensão de servo fiel. Quando o esforço das mãos te haja granjeado a liberdade para escolheres o novo caminho a seguir, Deus há de abençoar-te o coração para difundires a luz do Evangelho entre os homens até o dia de vida aqui na terra. Nesse labor, meu filho, se topares incompreensão e luta em Jerusalém, não desespere e nem esmoreças. Semeaste por lá certa confusão nos espíritos. É justo que recolha os resultados. Em toda tarefa, porém, lembra-se do Cristo e passa adiante com o teu esforço sincero. Não te perturbem as desconfianças, a calúnia, a má fé. Atento a que Jesus venceu galhardamente tudo isso. Saulo sentia profundo descanso naquela exortação amorosa. Era uma exortação verdadeira, terna, leal. Ouvindo-a, deixou-se ficar longo tempo entre lágrimas ardentes que lhe testemunhavam o arrependimento do passado e a esperança do futuro. Naquela tarde, Gamaliel deixou a rústica choupana, dirigindo-se com o ex-discípulo à casa do irmão que acolheu desde então o jovem tarsense sob o seu teto com indisfarçável
contentamento. A inteligência fulgurante e a juventude comunicativa do ex-doutor da lei conquistara também Ezequias e os seus familiares em uma bela expressão de amizade espontânea. E vamos encerrar o nosso programa de hoje, meus irmãos, pedindo a Jesus que nos ampare, que nos proteja, que nos dê o seu amor e que nós possamos sempre e sempre estar dispostos a buscar a sua luz através do seu evangelho de amor. Muita paz e que Ele nos abençoe.

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1: 5:37.
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3: Olá, meus bons amigos e amigas. Feliz por reencontrá-los, trazendo, como sempre, uma mensagem para nossa reflexão, entendimento. Hoje, inspirando-me numa carta de João Evangelista, uma frase muito simples, mas muito profunda, e que pode impactar a nossa vida positivamente. João Evangelista disse simplesmente assim: nós somos de Deus. Nós somos de Deus. Você já parou para pensar no que isso significa? Eu acho que tem um impacto grande na nossa vida. Primeiro, por nos sentirmos filhos, amados de um Deus que, segundo Jesus, é um Deus que é Pai. Temos um Pai. Não somos órfãos. Não vivemos ao léu. Não estamos abandonados à mercê da sorte ou do azar. Nós somos filhos queridos por Deus. Filhos amados. Eu acho que isso restaura um pouco da dignidade, isso restaura a nossa autoestima, isso restaura aquela sensação de carência afetiva que muitas vezes temos quando nós esquecemos que somos filhos e pertencemos a Deus. A um Deus que continua velando por nós, continua olhando por nós. Alguém poderia dizer: mas se Deus olha por mim, por que eu passo por problemas e dificuldades?

antes a gente precisou quando pequeno ir para a escola. Isso foi para nós, para a grande maioria, uma grande dificuldade. Porque ter que deixar o lar, começar a ter obrigações, começar a ter disciplina, começar a desafiar a nossa mente com novos conhecimentos. Isso não foi muito agradável no começo, não é? Quantas vezes íamos chorando para a escola? Ficar longe dos nossos pais? Talvez até nós imaginássemos que nossos pais eram ruins por nos levarem para a escola. Eu acho que é assim que a gente acha com Deus hoje, não é? Quando nós estamos passando por experiências de crescimento, as nossas provas, dificuldades. Mas dificuldades absolutamente necessárias. E é certamente porque Deus nos ama, porque Ele nos permite passar. Porque a dificuldade, quando ela é bem entendida, ela promove o nosso crescimento, o despertar das nossas capacidades, das nossas potências. Isso gera crescimento. E crescimento gera felicidade. Então somos de Deus. Outro ângulo desse pensamento de João Evangelista é de que muitas vezes, nós supervalorizamos o mal, as trevas, e não a luz. A doença e não a saúde. Porque sendo de Deus, como somos, a única fatalidade que está programada para nós, pelo Criador, é a nossa felicidade. Ele não desejaria, ele não teria outro plano para nós que não fosse a felicidade. Imagine um pai como Deus planejando a nossa desgraça. Não. Nós sabemos que todo mal é passageiro. Que sempre haverá uma solução, que sempre haverá uma porta, uma saída melhor. E nesse sentido, quando nós nos sentimos pertencentes a Deus, que forças exteriores poderiam nos tirar desta condição? Vocês não acham? Sendo Deus a inteligência suprema, como aprendemos em O Livro dos Espíritos,

0: o amor supremo, a força soberana, o poder indestrutível. O mal é sempre relativo. Então, isto tem o poder de minimizar a nossa crença no mal, a nossa crença em uma força que superasse o próprio Deus e tirasse dele o governo da nossa vida. Então, meus amigos, estão aí algumas singelas reflexões. A gente poderia acordar todo dia de manhã e talvez ter esse primeiro sentimento: eu sou de Deus. Eu pertenço a Deus. Eu estou em Deus. Mentalizar isto, sentir isto. Eu acho que, eu tenho certeza que isso vai nos dar uma fortaleza, uma força, um vigor espiritual e uma sensação de amparo. Não tem um momento do meu dia em que eu não esteja sob o olhar amoroso e protetor do nosso Pai. Um grande abraço a você.
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6: 5 horas e 50 minutos.
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8: Olá, meus irmãos, aqui é Nicola Frattari. Estamos começando mais um Refletindo com Jerônimo Mendonça, aqui na sua Web Rádio Fraternidade. Vamos, meus irmãos, trazer mais um trecho, mais uma frase dos pensamentos de Jerônimo Mendonça. Essa frase está contida no livro Crepúsculo de um Coração. Vamos ver o que Jerônimo nos disse. Seja perseverante no ideal superior que te acalenta o espírito. Recorda-te que o soberbo jequitibá da floresta foi apenas um sonho que dormia na semente. Veja vocês, meus irmãos, cada planta maravilhosa Um dia foi uma semente que dormia e desabrochou. Inclusive o Jequitibá, figura trazida pelo nosso irmão Jerônimo Mendonça. E assim também Jerônimo analisava a alma humana, nos fazendo compreender a grandeza da vida quando nós nos dispomos ao bem, a amar e a perdoar. Devemos, meus irmãos, fazer o melhor todos os dias, o que conseguirmos fazer de melhor, sem comparações. Nós não devemos estipular metas e ficar nos comparando com as pessoas que estão à nossa volta. Nós temos que entender qual é a nossa potência, o que nós temos que podemos oferecer a quem está ao nosso lado. O que nós conseguimos fazer de bom para as pessoas, materialmente e espiritualmente. Nós temos que entender este processo conosco mesmo e não ficarmos nos comparando. Porque se olharmos para alguém, nós podemos nos frustrar, porque essa pessoa pode estar fazendo mais coisas e com certeza ela tem condições para isso. Ou então, podemos até desacelerar a marcha, porque acreditamos que estamos fazendo muito mais que outras pessoas. Nada disso. Nós devemos nos perceber. É aquilo que nós podemos fazer, que nós temos que dar conta de fazer. Quanto todo bem que nós fizermos, tudo de bom que nós plantarmos, eu estou falando de um pensamento positivo, de um sorriso, de uma oração, de um copo d'água estendido, de um conselho dado, ou de um ombro amigo que nós ofertamos somente para ouvir a dor de outra pessoa. Todas as vezes que nós agimos com sinceridade, compaixão verdadeira pelo nosso próximo, é uma semente que nós plantamos. Talvez nós podemos achar que estamos vivendo num verdadeiro deserto. Talvez nós construímos esse deserto com as nossas atitudes, seja nesta existência ou em existências passadas. Nós sabemos, né, que tudo que nasce é porque é resultado de um plantio. Então, se estamos num deserto, se estamos num lugar árido, sem vida, sufocados, é porque este lugar foi construído por nós mesmos. E fazer o bem é plantar uma semente. Muitas sementes, elas demoram para nascer. Então, quando nos dispomos a este plantio, gradativamente, lentamente, nós vamos começar a perceber que o cenário à nossa volta irá mudar. A paisagem vai melhorando gradativamente, em todos os sentidos, em todos os lugares por onde nós transitamos. É por isso que nós não devemos fazer as coisas esperando retorno e agradecimento daquelas pessoas às quais nós estamos fazendo. Toda vez que a gente faz o bem para alguém, é uma oportunidade de melhorarmos a nossa existência, independente se aquela pessoa vai ser grata ou não, se ela vai retribuir ou não. O importante é que nós fizemos e automaticamente uma nova semente foi plantada. Então nós não devemos importar de maneira alguma se houve retribuição. Nós devemos fazer. se a pessoa está com boas intenções, se ela está nos enganando, se ela está mentindo para nós, isso não importa. Porque o que vai ser contado é aquilo que está no nosso coração. O que vai ser levado em conta a nosso favor é a compaixão que está dentro de nós, nos movendo a auxiliar alguém. Isso é o que vai ser levado em consideração. Isso é o que vai fazer com que nós possamos ter mérito suficiente para que as nossas dores mais profundas sejam tratadas. Às vezes nós buscamos especificamente a cura para determinada questão da nossa existência. Pode ser uma doença física, pode ser uma perda de alguém querido, alguém que desencarnou e nós estamos vivenciando aquele luto. E nós buscamos a cura muito específica para isso. E o que é que nós aprendemos nas obras de André Luiz? Quando os espíritos estão na espiritualidade, que eles têm problemas ainda associados à Terra, parentes em dificuldade, questões outras que os oprimem do lado de lá, o que é que os espíritos aconselham para eles? Porque muitos não têm merecimento para resolver aquelas questões. Não plantaram. Então eles se engajam em equipes do bem e vão socorrer, vão trabalhar para plantar sementes de luz. E assim, automaticamente, em pouco tempo adquirindo merecimento, eles vão começar a colher e as suas mazelas, as suas dores serão confortadas. E os problemas serão resolvidos, encaminhados da melhor maneira possível. Então, meus irmãos, hoje nós ficamos com essa reflexão. Não vamos ficar presos à nossa dor. Não. Vamos fazer o bem e deixar com que Deus, com que Jesus cuide dessa dor, que no momento certo, de acordo com o merecimento que conquistarmos nesta nova jornada de trabalho, tudo irá se organizar, se acomodar.
9: A todos os que sofrem e estão sós, dai sempre um sorriso de alegria. Não lhes proporciones apenas os vossos cuidados, mas também o vosso coração. Frases e pensamentos de Madre Teresa de Calcutá. 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

0: comme une immense armée qui s'ébranle dès qu'elle en a reçu le commandement, s'y répande sur toute la surface de la terre, semblable à des étoiles qui tombent du ciel. Ils viennent éclairer la route et ouvrir les yeux des aveugles. Je vous le dis en vérité, les temps sont arrivés où toutes choses doivent être rétablies dans leur sens véritable pour dissiper les ténèbres, confondre les orgueilleux et glorifier les justes. Les grandes voix du ciel retentissent comme le son de la trompette et les cœurs des anges s'assemblent. Hommes, nous vous convions au divin concert. Que vos mains saisissent la lyre, que vos voix s'unissent et que, en un hymne sacré, elles s'étendent et vibrent d'un bout de l'univers à l'autre. Hommes, frères, que nous aimons, nous sommes près de vous. Aimez-vous aussi les uns les autres et dites du fond de votre cœur en faisant les volontés du Père qui est au ciel. Seigneur, Seigneur, et vous pourrez entrer dans le royaume des cieux. Esprit de vérité.
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2: Então vamos ao prefácio da obra em português. Os Espíritos do Senhor, que são as virtudes dos céus. Qual imenso exército que se movimenta ao receber as ordens do seu comando, espalham-se por toda a superfície da terra e, semelhantes a estrelas cadentes, vêm iluminar os caminhos e abrir os olhos aos cegos. Eu vos digo em verdade que são chegados os tempos em que todas as coisas hão de ser restabelecidas no seu verdadeiro sentido, para dissipar as trevas, confundir os orgulhosos e glorificar os justos. As grandes vozes do céu ressoam como sons de trombetas, e os cânticos dos anjos se lhes associam. Nós vos convidamos, a vós, homens, para o divino concerto. Tomai da lira, fazei uníssono nas vossas vozes, e que no hino sagrado elas se estendam e repercutam de um extremo a outro do universo. Homens, irmãos a quem amamos, aqui estamos junto de vós. Amai-vos também uns aos outros e dizei do fundo do coração, fazendo as vontades do Pai que está no céu, Senhor, Senhor, e podereis entrar no reino dos céus. o Espírito de verdade.

Gente, se eu contar pra vocês, eu sentei aqui, o pessoal tava nos acompanhando, né? Fui ligar a mesa com o microfone, cadê que a mesa e o microfone ligava? Parou. Mas graças a Deus, deu certo, a gente tá aqui. Muito bom dia pra você, querido internauta, querido ouvinte da nossa emissora do bem. Que bom a gente poder estar aqui nesta manhã, sexta-feira, hein? Dia 14. 14 de agosto de 2026. Podendo, neste amanhecer, manter essa conexão com Deus, eu tenho certeza que o alto nos envolve. Então, eu já queria saudar todo mundo, quem está ao vivo, quem está acompanhando a reprise pela rádio, quem está no YouTube, no Facebook, no X, no Instagram, está com a gente aí, os canais parceiros, TV IDEA, Seridó Espírita e Portal da Luz. Muita paz para todo mundo. Eu tenho certeza que a gente chegando no finalzinho do programa vai estar fortalecido para os embates dessa caminhada evolutiva. Tá certo? Ó, hoje nós temos um recorte com o Haroldo Dutra Dias, uma entrevista que ficou muito bacana no nosso céu desse ano, né? Então, o evento está acontecendo e a gente tem uma equipe também cuidando dessa parte de entrevista com os expositores, com alguns participantes do evento. E essa entrevista do Haroldo já está no nosso YouTube, muitas pessoas já assistiram, né? Mas a gente está trazendo um recorte muito interessante, né, para a gente refletir aqui, tá? E eu vou colocar o link para depois você poder acompanhar a íntegra da fala dele. Tem também os pedidos de prece, no final a prece que o Jorge Alahá fez na última segunda-feira no encerramento do Pinga Fogo, tá bom? Então, como eu disse ontem, nós vamos trazer a leitura desse livro aqui, dessa obra, né? É muito bacana, do Raul Teixeira, Avisos Espíritas para a Juventude. 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Tá? 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

0: Muito esforço. Muitos passes na espiritualidade, muitos passes no centro espírita, muitas conversas com o médium em desdobramento e muita misericórdia de Jesus. Então, a conversa que tive com Ivan de Albuquerque, muito profícua, sobre a vida na Terra, quando a pessoa tem responsabilidade junto a Jesus. O médium, meu afilhado, estava indo para o roteiro de pregações nos Estados Unidos. Estava com ele, orando, e como sabia que no voo ele ia sofrer um acidente sem tamanho, chamei a mãe dele para nos acompanhar na viagem. E ela fez a sua parte. A Benedita ficou silente, em oração, porque ela sabia que Raul é trabalhador de Jesus e que Jesus tinha um plano para ele nesta encarnação. Aí veio a conversa com o Ivan. O espírito Ivan tem predileção por trabalhos com juventudes ou mocidades espíritas para louvar o Mestre Jesus. Esse trabalho de páginas para a juventude conta pontos para que se festejem os 40 anos da Sociedade Espírita Fraternidade. Vamos exaltar os espíritos que suaram para ver da frontaria espírita pronta, com a mocidade espírita frequentando as páginas da doutrina espírita para dali rumar para a vida no mundo. Espírito Camilo, página psicografada pelo médium Raul Teixeira, no dia 28 de junho de 2020. Tá aí a primeira leitura que a gente traz, o Camilo apresentando que a importância desse trabalho, né? Lembrou pra gente das dificuldades que o Raul enfrentou naquele ano em que ele sofreu o acidente vascular cerebral, né? Testemunho da fé e o retorno das atividades. Então tá, na segunda-feira a gente vai ler o planejamento, né? Sobre planejamento. Aí quem vai trazer a mensagem, estou olhando aqui, é o Ivan de Albuquerque. Então fica aí, né, a leitura que a gente vai fazer todas as manhãs, né, desse livro Avisos Espíritas para a Juventude, tá aqui, do Raul Teixeira, pelo Espírito Camilo. Tá bom? Então vamos lá, vamos pro nosso minuto de sabedoria e eu volto já já.
1: 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Mensagem 201. Observe o que se passa na vida. Quando você necessita de alimento, é só você que pode comer. Ninguém pode fazê-lo por você. Assim também, ninguém poderá curá-lo. Você é a única pessoa capaz de curar-se, de fazer seu corpo revigorar-se e libertar-se das enfermidades. Emita pensamentos positivos de saúde e expulse de seu organismo todas as moléstias. O nosso verdadeiro destino é a sabedoria e o amor. Que assim seja, paz e bem.

0: de volta, a gente traz os pedidos de prece hoje gravados pela Terezinha. Vamos lá.
1: Elevemos nossos pensamentos a Deus, rogando amparo, paz, proteção e fortalecimento. E bênçãos para Geralda, Leonilda dos Santos, em Diamantina, Minas Gerais. Jéssica dos Santos Diniz Ventura, Adenildes do

0: Rosário Santos, Amanda Santos e Alessandra Santos. Que Jesus as envolva e que todos, em sua infinita misericórdia, fortalecendo seus corações, iluminando seus caminhos e concedendo serenidade, saúde e esperança, que os bons espíritos, amigos, os assistam e amparem em suas necessidades, hoje e sempre. Esperamos que estas vibrações de amor, fé e fraternidade possam levar conforto e esperança a todos que se encontram em sintonia nas preces da Web Rádio Fraternidade. Que assim seja.
1: Muito bem, nós incluímos nessas rogativas também o pedido de prece que nos chegou em favor de Maria de Lourdes Souza da Silveira, que completou 21 anos de retorno à pátria espiritual. Também registramos o pedido de preces para Clotilde Facione. Hoje é seu aniversário, parabéns! Muitas felicidades, 80 anos, ó! Espero chegar até cidade. Parabéns, viu, Clotilde? Muitas felicidades. Também registramos o pedido de prece para o espírito de Francisco José de Oliveira, que retornou à pátria espiritual no último dia 12. E também preces para Luiz Pereira da Silva. Que o alto envolva e ampare o nosso irmão. Que a equipe médica seja instrumento da espiritualidade. Também registrar o pedido de prece para a Dona Maria Dalva Campos Ferreira e para o André Campos Ferreira. Que o alto envolva, ampare e fortaleça os nossos irmãos e sustente também a família, viu? Também registramos o pedido de preces para cada um dos amigos que nesse instante registram aí no chat a sua rogativa, ou mesmo mentalmente. Então confiemos na presença de Jesus, assistindo cada um de nós. Vamos ouvir o Haroldo, a gente volta já já.
2: Bom, Pati, eu acho que a primeira coisa que eu gosto de lembrar é que nós fomos avisados. Talvez alguns não levaram a sério os avisos. Então, quando a gente lê as profecias do Velho Testamento, depois a gente lê as profecias do Novo Testamento, especialmente Apocalipse, e quando a gente tem acesso à literatura espírita, desde a codificação, veja, Kardec dedicou o último capítulo do livro à Gênesis para falar da nova geração, para falar do período de transição, algumas mensagens do livro Obras Póstumas, né, que foram divulgadas, e depois, especialmente na literatura dos grandes médios, em especial Chico Xavier, a obra do Chico, isso foi dito há 100 anos, avisado, com detalhes, o que aconteceria, que não seriam furacões, não seriam terremotos, seriam convulsões sociais. Pois bem, elas chegaram, né? As convulsões sociais chegaram. Então, questões econômicas que estão sacudindo o mundo, questões migratórias, questões religiosas, né? Todas num único sentido. A humanidade se afastando dos ensinos de Jesus. E entre a paz e o ódio, escolhendo o ódio. Entre a fraternidade e o egoísmo, escolhendo o egoísmo. Entre a liberdade de pensamento, a fé raciocinada, escolhendo o fanatismo e a radicalização. E isso tendo consequências. Né? Então, não que eu não esteja com medo, porque eu estou vivendo na transição planetária, então a gente fica com medo. Medo é uma resposta emocional natural para isso. Não que eu não fique preocupado, tenho que ficar, porque a gente agora está no momento das virgens prudentes da parábola, acender a candeia e ter prudência, muita prudência, nas escolhas que a gente faz, em como a gente se movimenta, mas surpresa eu não estou. Surpreso não, porque estava descrito que isso iria acontecer. Né? O que acontece é, tem pessoas que estão preparadas e pessoas que estão despreparadas. E para aquelas que estão despreparadas, eu tenho uma mensagem de esperança. Dá para se preparar. Começar por onde? Lendo essas obras, a obra da codificação, os romances de Emmanuel, as obras A Caminho da Luz, obras que falam e descrevem a transição planetária, dando nome dos países, dando nome. Está lá, por exemplo, no Caminho da Luz. Né? Leia com detalhe, faça suas orações, tenha prudência. É um momento difícil, mas se foi previsto, significa que não está fora do controle. Porque quem previu e quem revelou a previsão estava querendo dizer, nós sabemos o que vai acontecer. Então, eles têm os elementos e eles estão no comando, mas é um comando estratégico. É um comando estratégico. Jesus é uma inteligência muito superior à nossa, que domina detalhes da estratégia planetária que nós nem imaginamos. Então, a gente tem que confiar. Né? Mas confiar sendo vigilante e prudente. Porque não dá para ser bobo. No momento que a gente está vivendo, não dá para ser bobo. E eu acho que o maior perigo é a gente ser arrastado por certas ideias radicais que estão dominando o mundo. E que são ideias filhas do materialismo. Então, todas as doutrinas migratórias, todas as doutrinas sobre economia, todas as doutrinas sobre sociologia, sobre comportamento, estão muito dominadas pelo materialismo. O que mais me espanta é que tem espírita engolindo isso sem nenhuma reflexão. Isso me preocupa. Né? Que eu acho que nós temos que ler de tudo, temos que estar antenado com tudo que está acontecendo no mundo, mas a gente tem que ter uma visão espiritual das coisas. Não dá para imaginar que o mundo material é o mundo original. É o mundo primordial. Não foi isso que nós aprendemos. Nós aprendemos que o mundo espiritual é o mundo original e primordial. Ainda que falte o mundo material, subsiste o mundo espiritual. Então, a gente tem que ler com espírito crítico essas ideias, esses movimentos, o comportamento e, por fim, não idolatrar pessoas. Porque especialmente pessoas que estão no poder, porque o poder é um vinho. Quanto mais você toma, mais embriagado você fica. E a gente sabe o que é uma pessoa embriagada. Ela começa a ter comportamentos inadequados, ela começa a ter falas inadequadas. Então, o que eu vejo? As pessoas idolatram certas figuras e aí a figura começa a beber o poder. Daqui a pouco ela está embriagada e a pessoa continua idolatrando. Mesmo a pessoa falando absurdo, fazendo absurdos, a pessoa continua idolatrando. Ficar atento. O vinho do poder embriaga. E a gente tem que ter lucidez.
1: A entrevista ela tem, acho que, cerca de 22 minutos na íntegra. Então, a gente dividiu um trecho, a gente vai mostrar hoje, o outro trecho a gente vai mostrar no programa da semana que vem. Mas eu coloquei o link aí para você acompanhar na íntegra, porque foi um bate-papo que ele fez com a Patrícia, que teve com a Patrícia, né? Entrevistando, muito bacana mesmo, ajudando a gente a refletir nesse momento que a gente está de transição planetária, tá bom? Eu coloquei o link aí no chat, a gente vai mandar junto com o programa, e eu queria te convidar, eu coloquei o link também no chat da da forma para você adquirir o livro, né, do Raul, para a gente poder estar ajudando a instituição, né, o livro que a gente está começando a ler essa semana, hoje, né, novo livro. Então vamos fazer a prece com Jorge Alahá. Eu queria te convidar para a gente, se você, eu esqueci de falar, né, colocar a sua aguinha para frutificar, né? Eu já peguei, foi duas garrafinhas d'água, fui ali, corri, enchi a água, e vamos pedir a Jesus para colocar nessa água o remedinho aqui que o Rubens precisa, e espero que você aí do outro lado também tenha feito isso, colocado sua água para fluidificar, ou então, se não deu tempo agora, você mentaliza Jesus indo lá na sua, no seu filtro, no recipiente que abriga a água da sua casa e como... envolvendo ela, fluidificando também, tá bom? Então vamos lá, vamos ouvir a prece e fazer a prece junto com o nosso querido amigo Jorge Alahá. Vamos lá?

Querido Senhor dos nossos corações, abençoa as nossas almas neste momento em que te buscamos, na expectativa de encontrarmos em ti a força que ainda nos falta para entender os fenômenos da vida. Ajuda-nos através do conhecimento espírita a sermos capazes de compreender a razão das nossas dificuldades e as motivações da lei que tu mesmo criaste, para que nós pudéssemos avançar silenciosamente na grande tarefa de desabrochar o amor dentro das nossas almas. Auxilia-nos, Senhor, em nossos dramas familiares, a compreender que as almas que se vincularam a nós dentro do mesmo tempo possuem vínculos anteriores conosco, exigindo de nós o esforço do desenvolvimento do amor para que consigamos libertar as nossas almas da mágoa, da indiferença, do ressentimento e dos múltiplos processos de adoecimento dos nossos corações, motivados pela convivência. Derrama as tuas bênçãos sobre os nossos lares. Ajuda-nos, Senhor, a vencermos a nossa pequenez e a descobrirmos que a mágoa nos adoece, nos dificulta o equilíbrio orgânico e favorece aos processos dolorosos de perturbação espiritual nas nossas vidas. Envolve assim com o teu amor todas as criaturas envolvidas da nossa história de vida. Que mesmo aqueles que não são nossos familiares diretos, mas que possuem algum vínculo com a nossa história, que de alguma forma eles também sejam envolvidos pelo teu amor. Se nós ainda não conseguimos amá-los, nós te rogamos, Senhor, que nos ajudes a minimizar os sentimentos amargos que ainda possuímos em nós, para que um dia, compreendendo melhor a tua lei, sejamos capazes, enfim, de perdoá-los para a nossa própria felicidade, para que não carreguemos o peso do desamor que nos impede de alcançarmos a felicidade que tu nos reservas. Deixa, Senhor, com que a mensagem de teu Filho Jesus acesse a profundeza do nosso ser, nos ajudando a nos libertarmos de todos esses sentimentos que, bem sabemos, têm dificultado de grandes formas a nossa capacidade de nos conectarmos verdadeiramente a ti. Nós precisamos, Senhor, entender a tua manifestação nas nossas vidas sem o ranço da descrença, sem a ilusão de que tu és parcial, mas compreendendo que a tua lei extraordinária possui mil formas de se expressar nas nossas vidas. E por isso te pedimos que tu protejas a humanidade inteira dos campos de batalha, dos lugares de conflito, dos lugares de tensão, de ódio entre as nações, os ambientes marcados pela fome, pelos amargos processos da miséria desesperadora, os ambientes onde hoje existe carência, desassistência, para que a nossa humanidade se sensibilize para a necessidade de sermos verdadeiramente irmãos. Mas hoje, Senhor, particularmente te pedimos pelos nossos irmãos da Colômbia, que tu abençoes a nação que nesse dia de hoje soluça seus mortos, se angustia diante do desespero de resgatar os que ainda se encontram sob os escombros dos prédios demolidos, os sequelados, os mutilados, os invalidados, os enlutados. Misericórdia sobre todos eles. Envolve as autoridades das várias nações para que mais prontamente haja movimentação em socorro dos que mais padecem. Que as equipes socorristas
possam ser sensíveis à intuição da tua equipe socorro espiritual, para mais prontamente encontrar sobre os escombros aqueles que ainda esperam a oportunidade do renascimento numa mesma existência. Ajuda, Senhor, para que nós aprendamos com essas experiências a valorizarmos a existência, a valorizarmos aquilo que de fato é valor real e não os bens materiais que nada são. Desenvolve em nós a fraternidade legítima e orienta-nos o coração para que as nossas almas estejam uníssonas no pedido de socorro a todos aqueles que desencarnaram e que estão desencarnados, para que eles possam ser acolhidos nos teus braços, para que as equipes de socorro espiritual possam realizar o melhor trabalho possível com os nossos filhos, para o atendimento dos espíritos que precisam tanto de paz. Que as tuas bênçãos, Senhor, estejam sobre todos nós, envolvendo as nossas almas e guardando os nossos corações, na certeza de que a tua lei tem motivo de sobra para tudo aquilo que acontece conosco. Ajuda-nos nesse propósito e nos guarda, Senhor, na tua infinita paz.

0: De volta com você, querido ouvinte, querido internauta, agradecendo imensamente pela oportunidade da gente ter passado junto esses minutos. Antes de encerrar o programa, eu queria dizer algumas coisinhas interessantes, né? Quando eu cheguei aqui para fazer o programa, me deparei com um problema técnico, né? A mesa de som não ligava, como normalmente liga todo dia. Então o primeiro passo é não se desesperar. O programa já estava no ar. Então, na vida, às vezes a gente vai se deparar com momentos assim, que vão exigir da gente uma serenidade. E graças a Deus, acho que é porque eu já estava na conexão com o alto assim, né? Consegui manter a calma, a tranquilidade, a gente colocou uma mensagem, foi resolver o problema e estamos aqui. Então, na vida, às vezes, situações vão acontecer e a gente talvez precise confiar no alto, manter a serenidade, fazer o nosso melhor, aquilo que está ao nosso alcance e deixar que as coisas sigam. Para que tudo se adapte, às vezes, é preciso confiar e esperar também a ação do tempo. E outra coisa é que a gente tem transmissão ao vivo hoje. Então você fique ligado aqui. A gente vai ver se consegue jogar na rádio também. Mas de qualquer forma, no canal no YouTube tem o Congresso Espírita de Juiz de Fora. Começa hoje, sábado e domingo. E você é nosso convidado. Queria mandar também um abraço para os amigos lá em Vitória da Conquista, né? A gente tem no finalzinho do mês a Semana Espírita de Vitória da Conquista. Evento lindo, maravilhoso. E fica o convite para que você também possa participar. E eu queria muito, eu acho que toda a equipe, né? Queria muito que você que está nos acompanhando também pudesse estar aqui com a gente na comemoração dos 18 anos da rádio, no nosso 10º Congresso Espírita de Uberlândia, dias 29, 30 e 31, tema A Fraternidade em Jesus, um só rebanho, um só pastor. Tá bom? Acesse congressoespirita.com.br. Qualquer dúvida, escreva para a gente, o pessoal responde. Um ótimo dia para você. Quem está aqui no YouTube vai acompanhar já a estreia, nosso encontro com Paulo e Estevão, um estudo muito bacana conduzido pelo Marco Antônio e pela Maria Amélia. A gente está no programa 82, já de número 82. Eles estão estudando o livro Paulo e Estevão. Ótima dica de estudo para quem gosta dessa obra, para quem quer conhecer um pouquinho mais sobre essa obra, tá bom? Acessa também lá no nosso YouTube, que tem o link para assistir esse programa de hoje, e na descrição tem a playlist que você assiste todos os episódios. Fiquem com Deus, muita paz, claro, né, gente? Se a gente não tiver esperança, a gente não caminha. E é preciso ter esperança.
1: Esperança. Guarde a certeza que dias melhores virão. Ajuda. Aguarde no bem sempre. Tenha certeza de que as dores passarão, deixando as marcas para o Cristo de aprendizado e paz. Tendes esperanças. Deus não desampara. Jesus não nos abandona. Mãos amigas surgirão. Uma nova alvorada surgirá radiante. Guarde o amor e aguarde o labor do bem, e a felicidade reinará. Afinal, devemos saber que não importa se a esperança é a última que morre, mas tem que ser a primeira que nasce. Alfredo Júlio.
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6: Seis horas e 40 minutos.

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0: Oi, eu sou a Renata. Hoje eu vou ler para vocês o capítulo 28 do livro Os Mensageiros, de autoria do Espírito André Luiz, psicografado por Francisco Cândido Xavier. Capítulo 28, Vida Social. À noite, surpreendiam-me os sublimes aspectos do firmamento no posto de socorro. O luar safirino envolvia todas as coisas. O céu era qual infinita colcha de azul muito límpido, pontilhado de astros fulgurantes. As nuvens da tarde haviam desaparecido. Contemplando a beleza da noite, Alfredo acentuou: "Felizmente, os fenômenos magnéticos foram deslocados do nosso círculo. Os aparelhos, porém, continuam registrando enorme conflito de forças inferiores." Ia comentar a beleza do céu ante a observação do administrador, quando a campainha retiniu suavemente. Chamava à entrada Alfredo e Ismalha, sorriam. Muito gentil, o chefe do posto asseverou: "Temos a visita de amigos do Campo da Paz." E convidando-nos à recepção no baluarte avançado, acrescentou jovialmente: "Temos também aqui a nossa vida social. Como não? É preciso saber viver." Encantado com essa nota alegre, acompanhei os donos da casa, verificando com indizível surpresa que tínhamos sob os olhos um belo carro tirado por dois soberbos cavalos brancos. Tratava-se de veículo confortável e interessante, quase idêntico aos velhos carros de serviço público do tempo de Luís XV, que eu vira mais de uma vez em publicações antigas. Nele chegava a pequena família da colônia próxima, que, pelas informações de Aniceto, demorava a 3 léguas do posto, aproximadamente. Alfredo apresentou-nos cavalheiristicamente, com exceção de nosso orientador, que era velho amigo dos recém-chegados. Constituíam-se os visitantes do casal bacelar e duas filhas jovens. O chefe do grupo mostrava idade avançada, revelando, porém, excelentes disposições. A senhora dava impressão de madureza, aparentando, contudo, maravilhosa vivacidade, assim como as duas moças. A alegria era enorme. Não se observava qualquer nota de convencionalismo menos digno, como na terra. Os gestos de cada um, a simplicidade, a despreocupação e as frases afetuosas demonstravam sinceridade pura. Permanecíamos num quadro social inacessível ao fingimento. Voltando ao interior doméstico, entre grandes manifestações de júbilo familiar, observei que os recém-chegados eram amigos de muito tempo, que vinham ao encontro de Ismalha. A nobre senhora pareceu-me contentíssima. Expediu recados afetuosos para algumas famílias do posto, e em breves minutos o castelo recebia inúmeras pessoas, que concorriam ao brilhantismo da seleta reunião. Sentindo-me assaz insignificante, ao lado dos novos amigos, limitava-me a ouvir e observar. Logo aos primeiros instantes de conversação particularizada, ouvi Aniceto perguntar ao senhor bacelar: "Como corre o serviço?" O velho bondoso respondeu num sorriso largo: "Bem, sempre bem. Apenas não podemos fixar demasiada atenção nos companheiros encarnados." E ajuntou com graça: "É indispensável aprender a servir e passar." Nosso instrutor sorriu igualmente e observou: "Compreendo, compreendo. Aliás, o progresso humano não é uma questão de dias. Não tenhamos ilusões." E percebendo que Vicente e eu poderíamos aproveitar com a palestra, Aniceto indicou o novo hóspede de Alfredo, explicando solícito: "Nosso amigo bacelar é chefe de turma de assistência aos nossos irmãos no círculo carnal. Tem longa experiência dos homens e conhece-os como ninguém. Há muito que aproveitar nas suas observações." Não tanto, meus caros, exclamou o senhor Bacelar de bom humor. Não tanto. Sou simples companheiro de vocês, cumprindo deveres por acréscimo da misericórdia divina. Não posso fazer muito em razão de minhas deficiências naturais. Estamos certos do grande proveito de sua palavra, objetou Vicente, até então calado. Tudo o que nos disser sobre o problema de assistência constituirá para nós um instrumento precioso.
1: É a razão deste trabalho.
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0: 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Sim, respondemos a um só tempo. O senhor Bacelar pensou alguns momentos e acentuou. Sempre gostei de conversar com os amigos, recorrendo aos símbolos sugeridos pela profissão que exercem. Mas, no tocante às minhas atividades, não teria muito o que dizer a médicos militantes. Pelo contrário, aduzi, seus esclarecimentos enriquecerão nossas experiências. O interlocutor sorriu, otimista, e declarou: Não creia. Recorde os seus doentes comuns. Muito raramente lembram a medicina preventiva. De modo quase invariável, esperaram a positivação das moléstias para buscar um recurso preciso. Necessitam de anestésicos para socorro do bisturi. Fogem ao regime tão longo surja a primeira melhora. Confundem o método de tratamento apenas se registre o primeiro sinal de cura. Detestam a dor que restabelece o equilíbrio. Descontentam-se com a indicação dos purgativos. Preferem a medicação de sabor agradável e, sobretudo, quase sempre querem saber muito mais que os médicos. Esta síntese aplicável aos corpos doentes representa em nosso campo de serviço o resumo do programa de assistência aos espíritos enfermos, encarnados na Terra e com agravantes de vulto, porque em nosso setor não podemos manipular a alma, a maneira do cirurgião que opera as amígdalas. Somos forçados à preparação do campo mental conveniente a proceder à semeadura de pensamentos novos, velar pela germinação, ajudar os rebentos minúsculos e aguardar a obra do tempo. Nossa luta não é simples, porque se o clínico do mundo encontra sempre familiares amorosos, dispostos a cooperar com ele em benefício do doente, o que encontramos por nossa vez são enormes legiões de elementos adversos à nossa atividade restauradora e curativa. Em geral, o médico do mundo presta socorro a quem deseja recebê-lo, pelo menos nas ocasiões de graves perigos. Nós, porém, meus amigos, muitas vezes temos de prestar assistência aos que não a desejam, por viverem sob véus de profunda ignorância. Tem razão, murmurei, ouvindo comparações tão lógicas. Entretanto, vale por conforto a certeza de que há muitos cooperadores encarnados no mundo, prontos a colaborar na tarefa. O senhor Bacelar teve a expressão fisionômica muito significativa e revelou: Nem sempre. A cooperação é outro problema. A maioria dos irmãos que se propõem ao serviço partem daqui prometendo, mas gostam de viver descansados no planeta. Poucos fogem ao estalão comum. Raramente encontramos companheiros encarnados com bastante disposição para amar o trabalho pelo trabalho, sem ideia de recompensa. A maioria está procurando remuneração imediata. Nessas condições, não percebem que a mente lhes fica como aposento escuro, atulhado de elementos inúteis. A força de viciar em raciocínios confunde igualmente a visão. Enxergam tormentas onde há paisagens celestes, montanhas de pedra onde o caminho é glorioso. De pequenos enganos a pequenos enganos formam o continente das grandes fantasias. Daí por diante, a recapitulação das experiências terrenas inclinam-os mais fortemente para a exigência animal e, chegados a esse ponto, raros voltam ao dever sagrado para considerar a grandeza das divinas bênçãos. Nosso interlocutor fez uma pausa e tornou: e o desculpismo? Nesse terreno de assistência espiritual, verão um dia quantos pretextos são inventados pelas criaturas terrestres por fugir ao testemunho da verdade divina nas tarefas que lhes são próprias. Os mordomos da responsabilidade alegam excesso de deveres. Os servidores da obediência afirmam ausência de ensejo. Os que guardam possibilidades financeiras montam guarda ao patrimônio amoedado. Os que receberam a bênção da pobreza de recursos monetários aconselham-se com a revolta. Os moços declaram-se muito jovens para cultivar as realidades sublimes. Os mais idosos afirmam-se inúteis para servi-las. Os casados reclamam quanto à família. Os solteiros queixam-se da ausência dela. Dizem os doentes que não podem comentar, os sãos que não precisam. Raros companheiros encarnados conseguem viver sem a contradição. O senhor bacelar parecia disposto a prosseguir, mas as duas jovens foram buscá-lo, a ele Aniceto, em nome de Alfredo, a fim de providenciar solução de problema íntimo que lhes dizia respeito. Assim, encerro a leitura de mais um capítulo. Até o próximo programa. Muito obrigada.
3: Ouvintes, aqui é Licurgo. Nós estamos aqui hoje para comentar o capítulo 28, que teve a leitura efetuada por nossa companheira Renata. Como nós nos lembramos no capítulo anterior, nós acompanhamos o relato de André Luiz a respeito de um espírito que se encontrava em uma câmara, em uma condição semelhante ao de um louco. E, na medida em que o relato foi sendo feito, nós pudemos observar que se tratava de Paulo, que fora aquele indivíduo que separara Ismália e Alfredo em uma encarnação anterior. E observamos então a situação em que se encontrava ele. Curiosamente, como bem relatou Aniceto, esse espírito tinha em sua visão mental, em sua casa mental, em seus tormentos mentais, a ideia de que Alfredo e Ismália o acusavam da calúnia que ele fizera. Quando, na verdade, o Alfredo e Ismália o receberam no posto-socorro de Campo da Paz para tratá-lo. Mostrando, então, que a consciência culpada é capaz de criar imagens que aumentam o seu conflito íntimo, as suas dificuldades. Como diz o Alfredo, a consciência culpada carrega a culpa para todos os lugares que vai. Então estavam ali, agora nesse capítulo, o Alfredo conversando com Aniceto, com André Luiz, com Vicente, quando de repente trabalhadores do posto-socorro de Campo da Paz interrompe dizendo que estão recebendo visitas do Campo da Paz, ou seja, da colônia. E o Alfredo então observa a respeito de que no mundo espiritual também existe uma vida social. E logo então eles recebem o casal bacelar e as filhas do casal. Então, logo em seguida eles se apresentam, se reconhecem, como uma condição, uma situação normal de receber visitas, como se fosse aqui na Terra. Obviamente com muito mais simplicidade, com muito mais despreocupação, né, sem formalismos. Logo em seguida, então, a Ismália expede recados, pedindo para que pessoas venham, que trabalhadores venham receber esse casal bacelar e seus amigos. E o André Luiz e o Vicente provavelmente estavam sentindo-se deslocados, porque não conheciam o casal bacelar, e observando a intimidade entre o Alfredo, Ismália, Aniceto, o casal bacelar e as filhas, né, eles percebem, sentem-se um pouco deslocados. E o Aniceto, então, a bem do aprendizado do Vicente e do André Luiz, apresenta Bacelar como sendo o chefe de turmas de assistência aos nossos irmãos do círculo carnal. Diz Aniceto: tem longa experiência dos homens e conhece-os como ninguém. Há muito que aproveitar. Então, pelo que entende-se, o Bacelar fazia visitas aos encarnados, objetivando auxiliá-los. O Bacelar, então, conversando, pergunta se os dois foram médicos na Terra, ao que respondem sim. E o André Luiz, então, afirma ter a certeza de que os esclarecimentos do Bacelar poderiam muito ajudá-lo. E o Bacelar faz algumas observações muito interessantes. Observa ele, né, que todos nós aqui na Terra, quando doentes, queremos livrar-nos da dor. Mas que não percebemos que, algumas vezes, a dor é o aviso de que algo não está bem. Todos nós aqui na Terra não queremos os remédios de sabor ruim. Mas não percebemos que é necessário o remédio do sabor ruim para que possamos curar-nos. E vai então tecendo essa série de comparações, e até que chega em um determinado ponto muito interessante. Diz ele: esta síntese aplicável a corpos doentes representa em nosso campo de serviço o resumo do programa de assistência aos espíritos enfermos encarnados na Terra, e com um agravante de vulto, porque em nosso setor não podemos manipular a alma à maneira do cirurgião que opera as amígdalas. Somos forçados à preparação do campo mental conveniente, a proceder à semeadura de pensamentos novos, velar pela germinação, ajudar os rebentos minúsculos e aguardar a obra do tempo. Ou seja, de acordo com o Bacelar, o médico da Terra é procurado pelo doente quando o doente se encontra com a doença lhe incomodando, e é o próprio doente quem procura o médico da Terra, quem procura ajuda. Ao passo que, nas questões de auxiliar os encarnados, o Bacelar, a mais das vezes, encontra espíritos que não querem ser ajudados, que não querem mudar sua condição mental, seu tipo de pensamento, que não querem modificar seus pensamentos, preferem continuar nos vícios de sempre. Essa é a reclamação do Bacelar. E é justa, de fato, quando nós sentimos uma dor física, um problema, uma doença, corremos atrás do médico, nós mesmos fazemos isso, mesmo que não achemos o tratamento muito adequado. Mas modificar a nossa casa mental para mudar o nosso estágio de desenvolvimento espiritual já é tarefa diferente, porque nem sempre assim o queremos. Então, como diz o Bacelar, muitas vezes eles atendem aqueles que não querem mudar. O André Luiz, então, fala: não, mas vocês com certeza devem receber auxílios de muitos encarnados. E aí o Bacelar retruca: não, nem sempre. Porque, como diz o Bacelar, muitos são aqueles que se preparam no mundo espiritual para ajudar através da mediunidade ou de outros tipos de tarefas, mas que chegam aqui na Terra, sentem-se acomodados. Entregam-se ao comodismo, as facilidades do mundo, alegam dificuldades para o trabalho e encerra o seu diálogo dizendo o seguinte: de pequenos enganos a pequenos enganos formam o continente das grandes fantasias. Daí por diante, a recapitulação das experiências terrenas inclina-os mais fortemente para a exigência animal. E chegados a esse ponto, raros voltam ao dever sagrado. Diz o que então Bacelar? que muitas vezes nós que nos comprometemos a determinada espécie de serviço aqui na Terra, a bem de outros espíritos encarnados ou não, começamos a entregar-nos a pequenas fantasias e depois, como essas fantasias vão se agigantando em nosso íntimo, começamos a recapitular velhas experiências terrenas, ou seja, retornamos a experiências do passado. E daí em diante é muito difícil voltar ao dever que nós nos comprometemos. Muito bem, pessoal, nesse estudo de hoje nós observamos que muitas vezes nos comprometemos no mundo espiritual com determinadas tarefas, mas que chegamos aqui na Terra, como bem diz o Bacelar, e temos sempre uma desculpa. Ora porque somos casados e temos que cuidar da família. Ora porque somos solteiros e não temos uma família para nos ajudar. Ora porque trabalhamos e não temos tempo para realizar as nossas tarefas voltadas para a espiritualidade. E de desculpas em desculpas, deixamos com que a vida nos leve sem refletir sobre os verdadeiros compromissos que tenhamos. São questões fundamentais para entendermos que Deus nos dá as oportunidades, nos apresenta as oportunidades e nós devemos fazer o melhor de nós para abraçá-las. Ainda assim, considerando que dedicamos uma pequena parte apenas dessa nossa existência terrena para trabalhos dessa espécie. São questões a ponderar para que possamos entender qual é o verdadeiro trabalho que devemos realizar. Muito bem, meus amigos e minhas amigas, encerramos aqui mais um estudo e convidamos vocês a continuarem conosco. Até o próximo encontro.

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4: 7 horas e 6 minutos.
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Olá, queridos amigos e amigas. Nós, da Web Rádio Fraternidade, gostaríamos de enviar o nosso abraço a você que faz aniversário no mês de agosto. O nosso abraço vai para Alexandra Soares de Melo, de Erechim, no Rio Grande do Sul. A Heloísa, de Mirassol, São Paulo. A Cristiana, de Salvador, na Bahia. A Geusinei Coelho Luz, de São Simão, em Goiás. A Mércia Ribeiro, de Belo Horizonte, Minas Gerais. A Georgete, de João Pessoa, na Paraíba. A Gláucia, de Parnamirim, no Rio Grande do Norte. A Rosane Maria Halber, de Santa Cruz do Sul, no Rio Grande do Sul. A Sueli Miranda da Silva Migliorini, de Uberlândia, Minas Gerais. A Paula Francisca, de Montes Claros, em Minas Gerais. A Ivan de Carlos Mendonça, de Guarapiranga, na Paraíba. A Cláudia Ferreira Marques, de João Pessoa, também da Paraíba. A Terezinha Rocha Marques dos Santos. Ao Fernando Assunção, de São Paulo. E a Janaína Noronha de Brito, de Aracaju, Sergipe. E se você desejar ouvir o seu nome neste momento de felicitações, entre em contato conosco através do e-mail faleconosco@radiofraternidade.com.br, informando o seu nome e a data do seu aniversário. Que Jesus abençoe a todos vocês.

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1: Boa noite a todos, sejam bem-vindos mais uma vez à sala virtual de estudos do IGESE, em parceria com a Rádio Web Fraternidade, com a Rede Amigo Espírita e com o Centro Espírita Chico Xavier de Santos, onde estudamos a obra de André Luiz, Mecanismos da Mediunidade, psicografada por Francisco Cândido Xavier e Valdo Vieira, com o nosso professor, nosso amigo, Otaciro Rangel. Seja bem-vindo, Otaciro, muito boa noite.
2: Boa noite, Ronaldo, boa noite, Ana, boa noite, amigos que já estão aqui conosco, Marilda, Michelânia, Marcelo, Marcos, Sueli, Magna Fernandes, Glícia, Luiz Calixto, Valquíria, Maria do Carmo, Dinar, Vera, Marcos Bergami, Wilson Lopes, olha, estamos cheios de gente boa aqui. É uma alegria estarmos todos juntos. Um abraço a todos.
1: Eu, Tassiro, né, a gente estava falando, né, nos bastidores, hoje tem capítulo 3, né? Tem muita informação, muita coisa. Mas antes, vamos à nossa prece inicial, né, que você poderia fazer para nós hoje?
2: Claro, faço sim, com alegria. Vamos então voltar a nossa atenção para o nosso sentimento mais íntimo, com o nosso coração vibrando, a alegria de podermos estar juntos, recebendo com certeza as bênçãos do nosso Pai Celestial, o amparo de nosso querido Mestre Jesus, em face da seriedade do nosso trabalho, de buscarmos com bom ânimo, com alegria, o conhecimento espiritual das coisas de Deus. Obviamente que toda a natureza é criada por Deus, e estudar as coisas do mundo físico e do mundo espiritual são objetivos do desenvolvimento do ser espiritual que somos em direção à plenitude, à angelitude, à posição de espíritos puros, aos quais todos nós estamos destinados. Pai Celestial, querido amigo Jesus, espíritos bondosos que nos amparam e nos assistem em nossos trabalhos, que possamos, nessa noite, aprendermos um pouco mais das coisas da natureza, para podermos também, dilatando nosso entendimento, conhecer melhor as coisas espirituais. Ampara-nos, amigos bondosos, a fim de que possamos aproveitar ao máximo a nossa noite de estudo. E que esse ambiente formado pela fraternidade, pela compreensão, pelo desejo de todos nós aqui reunidos, em aprendermos valores que moralizam e elevam nosso espírito, desejamos que essas vibrações também alcancem todos os recônditos do nosso planeta, abençoando todas as criaturas que aqui vivemos, porque somos uma família de espíritos progredindo junto. Que as tuas bênçãos se façam entre nós agora e sempre, Senhor. Que assim seja.
1: Então, Tassiro, para a gente começar, nós temos aquela questão que a Ana Maria colocou, né, Barbosa Sintra, se ela estiver aí conosco, né, ela colocou assim: professor, pode sintetizar o item 2.7, falar de um jeito mais simples, por favor?
2: Pois é, Ana Barbosa, é um prazer ter você conosco, com certeza, e eu queria entender a sua pergunta, porque no capítulo 2 não tem item 2.7. Então, eu queria que você nos esclarecesse, né, qual é o ponto que ficou a dúvida para a gente poder responder, poder procurar esclarecer aquele ponto que não ficou muito, muito compreensível. Então, nós aguardamos você a escrever para nós aqui no chat qual é realmente o ponto que nós não identificamos no capítulo 2. Porque o capítulo 2 está dividido em 6 subitens

0: que é Primórdios da Eletrônica, Campo Eletromagnético, Estrutura do Átomo, Estado Radiante Raio-X, Elétron e Radioatividade, Química Nuclear. E Química Nuclear é o sexto subitem. Então, não tem sete. Eu queria que você nos ajudasse esclarecendo. Enquanto você faz isso, nós vamos buscar responder uma pergunta colocada pela Soraya Carvalho, hoje, não é ainda correspondente ao capítulo anterior. Ela diz assim: boa noite, amigo. Tem uma pergunta da semana passada que não consegui fazer. Em Os Mensageiros, no início, capítulo 19, onde André Luiz fala sobre o sopro, ele escreve a seguinte coisa: os sistemas de transporte das zonas mais próximas da crosta são numerosos em bases transcendentes do eletromagnetismo. Aí ela pergunta: esse eletromagnetismo é o mesmo que o aqui da Terra ou é um outro tipo de eletromagnetismo espiritual? Essa pergunta é muito boa. Na verdade, aqui nessa pergunta, o André Luiz, por dificuldades de falar para nós sobre os elementos constituintes do fluido cósmico universal próximo à Terra, que representa a estrutura de ação dos espíritos livre do corpo físico, não é? Como ele não tem condições de falar para a gente sobre isso, ele faz uma analogia com as forças eletromagnéticas, mas para diferenciar, ele diz bases transcendentes do eletromagnetismo, isto é alguma coisa semelhante ao eletromagnetismo, mas é uma coisa da natureza do fluido cósmico. Portanto, não é o mesmo eletromagnetismo que nós estudamos na Terra ou em qualquer ponto do nosso universo, com base no eletromagnetismo produzido pelas cargas elétricas e pelas propriedades magnéticas que as partículas carregam, né? Porque essas partículas são ainda atômicas e subatômicas, constituintes da matéria grosseira. Então, o que a gente pode dizer é que no mundo espiritual, os espíritos podem manipular os recursos do fluido cósmico e fazer com eles tanto as colônias espirituais como meios de transportes utilizando recursos energéticos do fluido cósmico, que não são exatamente a mesma coisa dos recursos energéticos eletromagnéticos do mundo físico. Então, não é a mesma coisa. Por que que eu posso dizer isso? Porque se fosse a mesma coisa, o André Luiz não escreveria bases transcendentes do eletromagnetismo. O que transcende vai além. Então, vai além daquilo que a gente sabe de eletromagnetismo, tá certo? É diferente. Isso aí é uma dificuldade de linguagem que os espíritos têm para falar para nós sobre as coisas espirituais. É o mesmo dizer que é feito de matéria quintessenciada, que eu já falei isso algumas vezes, vou repetir de novo. A palavra, quando a gente diz assim, ó, o fluido cósmico é uma matéria quintessenciada. O que que é quintessência? Antigamente, os sábios acreditavam que o universo era constituído, o mundo, né? Era constituído de quatro essências: a terra, a água, o ar e o fogo. São as quatro essências. Tudo que era feito de coisas diferentes disso, que não conseguia identificar, era feito com uma quinta essência. A quinta essência é, portanto, aquilo que a gente não sabe. É o limite do nosso conhecimento do mundo material. Então, dizer que é uma matéria quintessenciada é dizer que é uma coisa que poderia ser, no mundo espiritual, considerado material. Mas para o mundo físico, não pode ser considerado material. É feito de uma quinta essência, de uma essência diferente daquela que a gente conhece. Tá certo? Então, essa é a ideia de que André Luiz deixa ali no livro Mensageiros. Eu não sei se a Ana Barbosa já esclareceu a gente, se ela está por aí, eu não a vi.
1: Não, não esclareceu não, professor.
0: Ela parece que não está por aí, né?
1: É, por enquanto não.
0: Vamos ver
1: não,
0: se ela chega, depois a gente deixa então para o final. É. Então, hoje, nós vamos falar do capítulo 3. E o que, que consta no capítulo 3? Esse capítulo 3 do livro Mecanismo da Mediunidade, André Luiz psicografou ele através do Valdo Vieira, não é? Que é o capítulo ímpar, e está intitulada Fótons e Fluido Cósmico. E ele divide esse tema em 5 subitens, em alguns subitens: estrutura da luz, saltos quânticos, efeito Compton, fórmula de Broglie, mecânica ondulatória e campo de Einstein. Então, nós vamos começar, né, falando da estrutura da luz, e quando falar da estrutura da luz, a gente vai ver logo, não é, que a luz é produzida muitas vezes por saltos quânticos, não é? E efeito Compton é uma interação da luz com a partícula carregada. Quando a gente joga um fóton em cima de um elétron, por exemplo, não é? O fóton pode ser parcialmente absorvida a energia dele, então ele espalha com energia menor para o lado e transfere essa energia para a partícula que sai também em movimento, como uma colisão de duas bolas de bilhar, tá certo? Então, isso é chamado efeito Compton. É o espalhamento das partículas produzido por um feixe de luz. E a fórmula de De Broglie, é uma fórmula que ele sugeriu na sua tese de doutorado, dizendo que se a luz pode se comportar como uma partícula, ele questionou por que que uma partícula não pode se comportar como uma luz. E ele consegue, né, defender essa ideia, e mais tarde o pessoal de laboratório, fazendo experiências, mostrou que realmente os elétrons, que são partículas, também se comportam como onda. E a fórmula de De Broglie permite a gente calcular o comprimento de onda de um elétron em função da sua energia. Quando ele tem uma dada energia, ele tem um dado comprimento de onda, porque ele tem comportamento de onda também. Então, a gente descobriu, né, no nosso sistema de física que a gente está estudando, não é, que a gente tem partículas funcionando como ondas e ondas funcionando como partículas. Um minuto só. Desculpa, é porque eu estava com ruído ali no meu telefone e fui desligado. Então, o De Broglie foi um físico teórico. Ele sugeriu a ideia de que as partículas muito pequenas também tinham comportamento ondulatório. Então, isso foi verificado, isso é uma das bases da mecânica quântica, da física quântica, não é? A dualidade partícula-onda. E a gente descobriu também que os elétrons também têm comportamento de onda, do mesmo jeito que as ondas eletromagnéticas têm comportamento de partícula, e ela se comporta como grânulos de energia, que a gente chama de fótons. Então, essa é a ideia do De Broglie. Isso não vai importar muito para a gente, é só para dar uma informação. Depois ele fala sobre o campo de Einstein, que eu vou falar depois. Antes disso, vamos ver desse capítulo que é mais importante, que é a estrutura da luz, tá certo? Então, eu vou mostrar para vocês um vídeo falando sobre ondas eletromagnéticas. Vamos colocar, então, um vídeo aí para todos nós assistirmos.
2: As ondas eletromagnéticas foram previstas por Maxwell e observadas pela primeira vez por Heinrich Hertz. Elas são caracterizadas principalmente por sua frequência e seu equivalente comprimento de onda. Lembrando que a frequência ni, multiplicada pelo comprimento de onda lambda, é igual à velocidade da luz c. Ao conjunto de todas as frequências e comprimentos de onda é que damos o nome de espectro eletromagnético. Neste espectro, as ondas são divididas em 7 categorias: ondas de rádio, micro-ondas, radiação infravermelha, luz, radiação ultravioleta, raios X e raios gama. Cada categoria do espectro eletromagnético tem características específicas. As ondas de rádio, por exemplo, são as de menor frequência e maior comprimento de onda, podendo variar desde 100 mil quilômetros a 1 metro de comprimento, ou 3 Hz a 300 MHz de frequência. Elas são utilizadas para comunicações em geral, como em rádios AM, rádios FM, rádios amadoras ou celulares. As micro-ondas variam de 1 metro a 1 milímetro, ou 300 MHz a 300 GHz. Uma de suas utilizações mais conhecidas é nos fornos de micro-ondas, onde são indicadas por possuírem três características. Elas são absorvidas pelos alimentos em geral, mais especificamente por moléculas polares como a água. São refletidas por metais, o que nos permite confiná-las no recipiente do forno, e conseguem atravessar uma gama bem grande de materiais que podem ser usados nas embalagens dos alimentos, como vidro, papel e plástico. As micro-ondas também são utilizadas em radares da polícia rodoviária e em comunicações como satélites, GPS, redes wireless e Bluetooth. Em 1967, descobriu-se que o universo está imerso num banho de radiação eletromagnética, a uma temperatura de aproximadamente 2,7 graus Kelvin, sendo que a intensidade dessa radiação é mais acentuada na região das micro-ondas. Por isso, falamos de uma radiação cósmica de fundo. A terceira categoria do espectro eletromagnético é a radiação infravermelha, que é produzida por ondas eletromagnéticas de frequências próximas ao espectro visível, logo abaixo da região associada à luz vermelha. Seu comprimento de onda se situa entre 1 milímetro e 700 nanômetros. A radiação infravermelha pode ser subdividida em radiação infravermelha longínqua, ou FIR, radiação infravermelha moderada, ou MIR, e infravermelho próximo, ou NIR, com comprimentos de onda mais próximos da luz vermelha. Sua utilização mais comum se dá nos controles remotos de televisão, mas é utilizada também em equipamentos para visão noturna. Isso porque o corpo humano emite radiação eletromagnética na região infravermelha a 37 graus Celsius. Assim, ao se detectar a radiação emitida e traduzindo-a em imagens, diferentes cores podem ser usadas para representar as diferentes temperaturas dos objetos. A radiação infravermelha é utilizada ainda em redes sem fio e no aquecimento de objetos. Chamamos de luz a parte do espectro eletromagnético que sensibiliza ao sentido da visão e que tem comprimento de onda no intervalo entre 700 e 400 nanômetros. A luz visível é, assim como perceber a Maxwell, apenas uma pequena parte do espectro eletromagnético. Sua natureza ondulatória foi proposta, dentre outros, por Christian Huygens, uma teoria que ganhou força no início de 1800, com Young e Fresnel, que demonstravam claramente a natureza ondulatória da luz. Em seus experimentos de fendas duplas, a luz era projetada em um anteparo depois de passar por duas fendas e exibia um padrão de interferência típico de ondas, ou seja, a superposição de ondas oriundas de cada uma das fendas exibia máximos e mínimos de intensidade. Outra questão trazida pelo estudo da luz é a percepção das cores, uma capacidade inerente a alguns seres vivos de distinguir objetos com base na frequência, uma propriedade da luz característica das ondas eletromagnéticas. Outra categoria do espectro eletromagnético é a radiação ultravioleta. Esta se situa na extremidade superior do espectro da luz visível, acima da frequência associada ao violeta, por isso o nome ultravioleta. Seu comprimento de onda varia entre 400 e 10 nanômetros, com energias entre 3 e 124 eletrovolts. A radiação ultravioleta pode ser dividida em três subclasses: UVA, UVB e UVC. A categoria UVA compreende a radiação eletromagnética cujo comprimento de onda se situa na faixa entre 400 e 315 nanômetros e é a menos perigosa. A categoria UVB se situa na faixa entre 315 e 280 nanômetros e produz queimaduras quando nos expomos em demasia aos raios solares. Já a categoria UVC, entre 280 e 10 nanômetros, é extremamente prejudicial à saúde. O Sol emite intensamente as radiações ultravioleta. Porém, a Terra possui um escudo protetor na atmosfera, constituído por moléculas de oxigênio. Esse escudo protetor é a camada de ozônio, que é composta por oxigênio molecular e ozônio, e absorve até 99% da radiação UVC, que é a mais danosa ao ser humano. A camada de ozônio absorve também parte da radiação UVB e permite a passagem de praticamente toda a componente UVA da radiação que chega à superfície terrestre. Os raios ultravioleta podem ser usados em lâmpadas para, por exemplo, esterilizar ferramentas em hospitais e laboratórios e atuar no processo de pasteurização de sucos de fruta. A sexta categoria do espectro eletromagnético é a dos raios X, que foram descobertos quase que acidentalmente por Roentgen, no final do século XIX. O comprimento de onda dos raios X se situa na faixa entre 10 e 0,01 nanômetros. Por terem comprimentos de onda muito pequenos, não é possível, por sua frequência de radiação, distingui-los dos raios gama. A maneira mais comum de distingui-los é a partir da sua origem. Assim, nos referimos aos raios X como a radiação emitida por elétrons. Por exemplo, quando um feixe de elétrons de alta energia atinge um ânodo de metal, ele pode colidir com um dos elétrons das camadas mais internas dos átomos, arrancando-o e deixando uma posição vacante. Ao ocupar essa posição, um elétron de uma camada mais externa emitirá um fóton com frequência na região dos raios X. Os raios X são parte do conjunto de radiações ditas ionizantes, que são aquelas em que partículas ou ondas são capazes de ionizar átomos e moléculas e que apresentam risco à saúde. A radiação alfa, a beta ou a gama são exemplos de radiação ionizante. Os raios X podem ser classificados em duas subclasses, os raios ditos moles e os duros. Na primeira, inserimos os raios cuja energia se situa entre 0,12 e 12 kV, com comprimento de onda de 10 a 0,1 nanômetros. Esses raios não têm energia suficiente para atravessar sólidos e por isso são utilizados na medicina para visualização de ossos. Os raios X duros são aqueles cuja energia se situa entre 12 e 120 kV, com comprimento de onda de 0,1 a 0,01 nanômetros. Tais raios conseguem penetrar objetos sólidos, sendo, portanto, úteis na radiografia de objetos. A última categoria do espectro eletromagnético é a dos raios gama, que são os de onda de maior frequência. De acordo com a teoria corpuscular da luz, eles são compostos por fótons energéticos e têm energia suficiente para ionizar quase todos os átomos e moléculas. Ao fazê-lo, alteram a constituição da matéria, em particular das moléculas das quais o nosso corpo é composto, representando, assim, um altíssimo risco para a saúde. Atualmente, dividimos os raios gama em duas subclasses. A primeira é denominada simplesmente raios gama e é definida como a radiação proveniente do núcleo de elementos químicos, tais como urânio e plutônio, que a produzem em profusão. A segunda subclasse é a componente eletromagnética dos raios cósmicos, que tem a radiação mais energética dentre todas, não havendo limite para sua energia. O processo de emissão da radiação gama é análogo ao da emissão da radiação eletromagnética pelos átomos. No processo de transição de um nível excitado para um nível de energia mais baixo, o núcleo emite um fóton, nesse caso, um fóton muito energético. A radiação gama é a mais penetrante de todas, Por isso, ela representa um risco tão alto à saúde, o que está intimamente associado ao seu grande poder de ionização. Conhecer as ondas eletromagnéticas, suas categorias, especificidades e particularidades, nos ajuda a entender melhor a física e suas aplicações. Sejam os raios solares, as ondas dos rádios, os fornos de micro-ondas, os raios-x, o wireless ou a série de exemplos que pudemos ver e que estão presentes em nosso dia a dia.
0: Muito bem! Nós vimos um pouco sobre radiação eletromagnética. Agora, deixa eu explicar para vocês como é que a gente gera radiação eletromagnética. Qualquer carga elétrica em estado de aceleração, oscilando muito rapidamente, mudando, portanto, a aceleração, produz campo elétrico oscilante, que gera campo magnético oscilante, que por sua vez gera campo elétrico oscilante, e espalhando no universo como uma onda, transformando energia elétrica em magnética, magnética em elétrica, e se propaga no universo. E a velocidade de todas as radiações eletromagnéticas, independente da sua frequência, é sempre a mesma, é a velocidade da luz. Então, uma onda eletromagnética viaja no espaço a 300 mil quilômetros por cada segundo. Então, por exemplo, a luz da Lua, que é luz do Sol refletida para nós, a luz que sai da Lua refletida, gasta menos de um pouco mais de um segundo para chegar aqui na Terra. Por quê? Porque a Lua está a 380 mil quilômetros de nós. Então, ela gasta 300 mil quilômetros no segundo, mais alguma fração de segundo para percorrer o resto da distância, que é mais 80 mil quilômetros, tá certo? Então, a luz da Lua, não é? Que é uma luz refletida do Sol, porque a Lua não é uma fonte de luz, ela é um refletor de luz e um absorvedor de luz. A luz do Sol bate na sua superfície, uma parte é absorvida, outra parte é refletida e vem para nós. Por isso que a gente vê a Lua brilhante, tá certo? A luz do Sol, não é, chega na Terra depois de 8 minutos e alguns segundos. Por quê? Porque a Terra está a 150 milhões de quilômetros do Sol. Então, a gente tem, por exemplo, a estrela mais próxima de nós, que é a estrela Alfa Centauro. Ela está, né, são três estrelas, na verdade, um sistema triplo de estrela. A mais próxima está 4,1 anos-luz de nós. E as duas mais distantes, que é um sistema binário, está 4,3 anos-luz de nós. Portanto, há uma distância muito grande. Por isso, a gente começa a medir a distância dos astros, das estrelas, que estão mais longe de nós, em anos-luz. Isto é, há o espaço percorrido pela luz a uma velocidade de 300 mil quilômetros por segundo durante o número de segundos constituintes de um ano no nosso relógio. Então, um ano-luz significa um ano viajando com a velocidade da luz. Então, essa estrela que está próxima de nós é pertinho, porque a Andrômeda, por exemplo, a galáxia de Andrômeda, está a 2 milhões de anos-luz de nós. Isto é, quando a gente olha para ela e enxerga a luz que saiu de lá 2 milhões de anos atrás e está chegando agora no nosso olho. Então, se ela explodir, a gente só vai saber daqui a 2 milhões de anos, quando a luz da explosão chegar aos nossos olhos. Então, veja que a luz viaja pelo espaço cósmico, viaja pelo espaço sideral, mas a velocidade dela não é infinita, é uma velocidade constante. E a luz é uma radiação eletromagnética que o nosso olho percebe. Portanto, o nosso olho só percebe uma faixa muito pequena de frequência, que é a chamada frequência luminosa, que vai do vermelho ao violeta. O que passa do violeta, a frequência mais alta, a gente chama de ultravioleta. Mas quando a frequência do ultravioleta é muito, muito curta, sai da região do ultravioleta e a gente chama de raio-x. Então, a gente divide a radiação eletromagnética nessas sete faixas que o vídeo mostrou para nós por conveniência tecnológica. Então, quando a gente está falando assim em micro-ondas, a gente sabe que é uma faixa estreita da radiação eletromagnética, não é, que nós não percebemos com os nossos sentidos físicos, mas a gente pode usar a energia dessa radiação, por exemplo, no forno de micro-ondas, porque a molécula de água, por exemplo, que tem um dipolo elétrico, tem uma separação de cargas, quando o campo elétrico da onda passa pela água, chacoalha a água com a mesma frequência, porque o campo elétrico exerce uma força nas cargas. Então, chacoalha essas cargas, chacoalha tanto o átomo de hidrogênio quanto o átomo de oxigênio, constituinte da água, chacoalha, a molécula vibra, absorvendo essa energia da micro-onda e transforma isso em movimento, que é o que a gente chama de calor. Por isso esquenta a molécula de água. E aí cozinha o material que tem água. Então, uma batata, por exemplo, que você põe na micro-onda, fica muito mais quente do que um plástico que você põe lá, que o plástico não tem água, então ele não absorve praticamente a micro-ondas, atravessa ele. Então, veja que a interação da radiação eletromagnética com a matéria é a interação do campo elétrico ou do campo magnético carregado pela onda com as cargas elétricas estáticas ou em movimento, não importa. O campo elétrico chacoalha as cargas, o campo magnético faz uma força magnética também nas cargas elétricas em movimento. Então, tudo que nós percebemos do nosso universo, basicamente está sendo percebido porque nós observamos a luz ou a radiação eletromagnética em toda a sua faixa de frequência. Por quê? Porque nós tecnologicamente desenvolvemos detetores para o infravermelho, detetores para ultravioleta, detetores para raio-x, detetores para radiação gama, e aí a gente pode observar o universo inteiro. Para informação de todos vocês, que é uma informação importante, esse observatório que foi colocado em órbita, o James Webb Observatory, não é? Esse observatório que está em órbita junto com a Terra em torno do Sol, ele está equipado com câmeras especiais de filmagem para filmar a radiação na faixa do infravermelho, nas três faixas do infravermelho que o vídeo mostrou para a gente. Tá? Na faixa distante, na faixa média e na faixa próxima. A próxima é próxima da luz visível, a média um pouco mais distante da luz visível, e a longínqua é mais longe ainda da faixa visível. É um infravermelho com comprimento de onda um pouco maior do que o do médio, do que o infravermelho próximo. Então, por conveniência, a gente faz isso. Então, essas câmaras são capazes de medir tudo que é quente no nosso universo. Então, mede as energias de infravermelho que está sendo emitido por estrelas, por galáxias, por planetas, não é? E a gente, então, pode fazer uma observação especial do universo com a luz, entre aspas, né, do infravermelho, porque a gente tem detetores que detectam isso. Então, a gente está descobrindo um universo novo, porque está medindo um universo porque as coisas quentes é que emitem infravermelho. Você viu que nosso corpo emite infravermelho, porque está a 36, 37 graus, e um detetor de infravermelho mede a temperatura do nosso corpo. Vocês já viram, agora a gente tem um termômetro que ele aponta assim, para a gente é um detetor de infravermelho, ele capta a radiação de calor do nosso corpo e mede a nossa temperatura, tá certo? Mede por infravermelho.
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8: Olá, amigos da Web Rádio Fraternidade. Aqui é Tati Brito, direto da 70ª Semana Espírita de Vitória da Conquista. Conosco, o amigo Jorge Godinho, do Distrito Federal, presidente da FEB, Federação Espírita Brasileira. Godinho, estamos em um evento que chega em 2023 ao incrível número de 70 edições. Você participa conosco há vários anos. Queremos te ouvir sobre essa atividade que chega a 70 anos de divulgação da mensagem espírita, por sabermos que não é fácil, né?
9: É verdade. Primeiro, bom dia a todos aqueles que nos ouvem. Pode ser boa tarde também, pode ser boa noite, dependendo da transmissão, não é? Mas eu gostaria de ressaltar que este evento, ele é um evento que tem um diferencial. O movimento espírita aqui em Vitória da Conquista, ele possui um espaço que é justamente o Centro de Convenções de Valdo Franco. Este espaço possibilita ao movimento, que dá um exemplo de união, de unificação, realizar durante uma semana de forma continuada, durante todos os dias, utilizando-se tanto da manhã, quanto da tarde, quanto da noite, para que a divulgação do Evangelho do Cristo à luz do Espiritismo seja colocada, não só hoje, para um ambiente circunscrito da cidade, mas com agora a Rádio Fraternidade, levando ao mundo esta mensagem que se faz através, seja de uma entrevista como essa, ou da própria programação que o evento traz. Então, esse diferencial eu ressalto porque aqui nós temos um exemplo ímpar de união, de unificação, porque é um evento realmente do movimento espírita, da União Espírita de Vitória da Conquista. Todas as casas espíritas convergem os seus esforços, as suas atividades, para que este evento aconteça, que está na culminância de 70 eventos, não é? Ao longo desse tempo todo. E, naturalmente, os efeitos disso nós não temos ideia. A dimensão, onde é que atinge, quem assiste. Podemos até fazer estatística, mas não devemos esquecer que eventos que falam e tratam do bem, existe também a participação da dimensão espiritual que aproveita esta oportunidade para também esclarecer a irmãos nossos que já ultrapassaram a barreira do veículo da vida que conduz para a verdadeira vida, que nós chamamos morte, e que muitas das vezes se beneficiam das atividades, das palestras, de evento como este durante uma semana, que muda a psicosfera ambiente, quiçá da cidade, não é? E talvez até contribuindo com outras vibrações, irradiações, orações que se faz no mundo inteiro para que nós possamos ter uma visão cósmica da Terra com uma vibração melhor do que a do cotidiano.
8: Então, Godinho, e o tema da nossa semana? Evangelho e vida. Uma proposta que certamente é um roteiro para a nossa caminhada cotidiana, não é mesmo?
9: É, olha só, o Evangelho é vida, porque Jesus, ele mesmo falou, eu sou o caminho, a verdade e a vida. E é vida nesse sentido de nos trazer esclarecimento, compreensão, alegria, a compreensão da vida como realmente ela é, que não se restringe ao nascer, viver e ao morrer. Ela antecede e transpõe esta barreira da morte. Porque a vida do espírito imortal, ela é única, é uma só. Criado, somos imortais. O Pai, bom e misericordioso, nos dá condições de termos inúmeras existências, com o propósito de aprendermos nessa escola da vida, que nos oferece também a oportunidade de convivência com espíritos mais evoluídos, menos evoluídos, e que essa convivência nos traz um aprendizado muito grande, aonde cada um de nós, quando respeitamos o próximo como ele é e não como nós desejamos como seja, nós estaremos desta forma diante e em conformidade com a recomendação de Jesus de amar ao próximo como a nós mesmos.
8: Durante a sua participação na roda de conversa de ontem, apareceu uma pergunta do público sobre uma colocação frequente que encontramos em nosso meio, que é o espírita cristão. Você pode falar um pouquinho para nossos ouvintes sobre isso?
9: Com muito prazer. Hoje, quando nós dizemos espírita, somente nós deixamos um campo aberto para muitas interpretações. O codificador, sabiamente, ele qualificou os espíritas desde o início da codificação. Ele nos diz que há o espírita, que é aquele que faz pesquisas, que se ocupa com os fenômenos mediúnicos, e diante disto ele realiza tarefas, trabalhos, para que esta forma de verificar o fenômeno mediúnico seja catalogado e até exposto para aqueles que desejam ter um interesse, mas se limita a isso somente. Então, estes são os espíritas pesquisadores, são aqueles que se ocupam com a pesquisa, observar o fenômeno mediúnico. Mas nós temos o espírita que Kardec chama do espírita imperfeito. Este aí, ele conhece a doutrina, verifica que ela traz aspectos científicos, filosóficos, éticos, morais, de consequências religiosas. Admira, vê que isso tem uma importância, mas ele também se limita, é um teórico. Ele entende, compreende, mas não aceita o convite que a doutrina faz. Ele apenas se limita a isso. O outro é o espírita que ele chama de exaltado. Este aí, ele não passa pelo crivo da razão. Ele vê as coisas e, de maneira exaltada, ele vai passando e muitas das vezes comete equívocos. E ele diz que este tipo de espírita, ele presta mais desserviço do que serviço. Então, são coisas que nós podemos ouvir da doutrina, e diante daquela visão que é externa, ser uma análise mais profunda, nós podemos passar isto para frente e cometer um grande equívoco, porque muitas das vezes as aparências, elas não correspondem à realidade do fato ou das coisas. Então ele chama esse de espíritas exaltados. Agora ele fala do espírita verdadeiro ou cristão, ou seja, espírita cristão ou verdadeiro. Este é aquele que, diante desse conhecimento que o Espiritismo expõe como ciência, como filosofia, os aspectos éticos, morais, de consequência religiosa, ele também ele fica embevecido com isto. Toca, ele medita sobre isto, ele traz ao sentimento, mas ele aceita a convocação que é da renovação, aí ele coloca em prática. Então ele vivencia, é a diferença. Ele conhece, ele medita, ele sente e ele coloca em prática. Então esse é o espírita cristão, que normalmente nós chamamos de espírita verdadeiro, conforme Kardec colocou, espírita verdadeiro ou cristão. Eu friso espírita cristão para que nós possamos entender, neste momento que nós estamos vivendo, que a era do Espírito, que a humanidade irá reconhecer mais cedo ou mais tarde, eu não sei qual o tempo, mas com certeza irá reconhecer Jesus como sendo o guia, modelo da humanidade e o governador espiritual da Terra. Então é um momento que nós, como espíritas, eu vejo que temos o dever de ressaltar, de relevar Jesus e nos apagarmos. Então, quando nós nos denominamos espírita cristãos, estamos dizendo que somos cristãos com Jesus, na visão que a doutrina espírita traz da sua boa nova, do seu evangelho, que nos consola, mas ela vem como uma chave fácil para nós entendermos as alegorias, entendermos as parábolas, tirarmos da letra o espírito que as palavras de vida eterna da boa nova, o evangelho de Jesus nos traz. Então, quando nós falamos desta maneira, é apenas para que nós possamos fortalecer esta expressão diante de tantas expressões que dão denominações a espíritas e que não é coerente nem compatível com aquilo que o codificador já deixou exarado na codificação.
8: Ouvimos o querido amigo Jorge Godinho. Tati Brito, direto da 70ª Semana Espírita de Vitória da Conquista, em especial para a Web Rádio Fraternidade, a emissora do bem na internet.
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1: 8:04.
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3: 8:08. 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
1: Você acompanha agora a palestra O Reino de Deus, expositor Haroldo Dutra Dias, de Minas Gerais. Conferência ocorrida no dia 18 de dezembro de 2011, na cidade de Votuporanga, São Paulo, no Centro Espírita.
4: Caros irmãos e irmãs, muito bom dia para todos. É com muita satisfação que eu venho ao Centro Espírita Emmanuel, essa casa fundada nas bases legítimas da doutrina espírita. Para nós é sempre uma alegria grata rever os amigos e poder compartilhar essa abençoada doutrina e o Evangelho que tanto nos sustenta, que tanto nos inspira. Naquele tempo, Jesus se deslocara de Jerusalém, da Galiléia até a cidade de Jerusalém, pela primeira vez, já no início do seu trabalho de divulgação do Evangelho. E assentado às portas do templo, não muito longe, se reunia um grupo de sacerdotes e de pensadores ociosos. Um deles, chamado Hanã, impressionado e magnetizado pela figura imponente de Jesus, se aproxima e diz a ele: Galileu, que fazes na cidade? Jesus responde: passo pela cidade buscando a fundação do reino de Deus. Respondendo com modesta nobreza. O sacerdote, impressionado com aquela resposta, diz: reino de Deus? O que pensas tu venhas a ser isso? Jesus disse: esse reino é a obra divina no coração dos homens. Obra divina em tuas mãos? Com que contas para essa empresa difícil? Quais são os teus companheiros e os teus seguidores? Acaso tens o apoio de algum príncipe ilustre para essa difícil tarefa? Jesus responde de forma humilde: os meus companheiros hão de vir de todos os lugares. sacerdote então dá uma gargalhada irônica e diz assim: com certeza, os tolos e os ignorantes estão em todas as partes do mundo. Com certeza será esse o teu material de apoio. Mas, Galileu, porventura já vistes uma estátua perfeita, modelada com fragmentos de lama? Jesus, apreendendo a agudez da ironia, responde a eles com energia serena: sacerdote, nenhum mármore existe mais puro e mais

eu sei qual é a vontade do Pai a meu respeito. O sacerdote, então, irritado, se afasta e Jesus prossegue a sua visita à cidade. Após caminhar por Jerusalém, regressa ao lago de Genezaré. E passando pelas margens do lago, próxima à cidade de Cafarnaum, Jesus procura, ansioso, a Simão Pedro e André, pescadores do lago que estavam trabalhando no local. Chega até eles e diz: Simão, André, quereis ser meus discípulos? Os dois parecem reconhecer aquele timbre de voz, mesmo sem conhecê-lo, aquela fisionomia lhes é familiar. Eles talvez não seriam capazes de explicar de onde conheciam aquela figura doce e amorosa do Mestre. E Jesus então começa a lhes explicar sobre o trabalho do Evangelho, sobre o reino de Deus. E André ingenuamente diz assim: mas um rei, Cafarnaum tem tão poucas casas. E Simão Pedro, qual se for uma criança ingênua que quisesse demonstrar boa vontade, diz assim: não, André, o lago é grande, há muitas cidades, o reino poderá abranger a todas elas. Jesus então sorri e adia prazerosamente as explicações. Começava o trabalho apostólico. Andando mais um pouco, ele chama Levi, que se transformaria depois no apóstolo Mateus, e assim vai reunindo um a um, até se formar o Colégio dos Doze. Formado o Colégio dos Apóstolos, Jesus começa a obra de implantação do Reino de Deus. Na visão dos apóstolos, que esperavam um reino físico, uma obra exterior, mas o Mestre, na verdade, procurava construir por dentro. Esse reino, disse ele ao sacerdote, é a obra divina no coração dos homens. E durante os 3 anos em que educou os apóstolos, Jesus sempre procurava modelar essa grande estátua, esse grande mármore que é o nosso sentimento. Muitos anos depois, Alta de Souza, no livro Parnaso de Além-Túmulo, escreveria a poesia Mensagem Fraterna, retomando o tema: meu irmão, tuas preces mais singelas são ouvidas no espaço ilimitado, mas sei que às vezes choras consternado ante o silêncio da força que interpelas. Volve ao teu templo interno e abandonado, a mais alta de todas as capelas, e as respostas mais lúcidas e belas hão de trazer-te alegre e deslumbrado. Ouve o teu coração em cada prece. Deus responde em ti mesmo e te esclarece com a força eterna da consolação. Compreenderás então a dor que te domina, sob a linguagem pura e peregrina da voz de Deus,

0: em luz de redenção. Sempre o coração. Sempre o coração. O reino de Deus é obra divina dentro de nós. Dentro de nós. Não obstante a ironia e a petulância do sacerdote Hanan, onde está a velha Atenas? Escombros, ruínas. Onde está a Roma antiga? Ruínas. Onde procurar as civilizações do passado com as suas glórias, com seus exércitos? Tudo se transformou em ruínas. Onde os generais poderosos, todos foram obrigados a atravessar as portas do túmulo. Todos os poderes, toda a grandeza, toda a riqueza humana passa com uma velocidade vertiginosa. A única coisa que permanece é aquilo que nós construímos portas adentro do coração. Apenas as conquistas que nós fomos capazes de manter com dignidade dentro de nós. Era sobre isso que Jesus falava. E assim, focalizando a figura de Simão Pedro, nós vemos o Mestre construindo o reino de Deus, não no lago de Genezaré, dentro de Pedro, no coração de Pedro. Passaram-se algum tempo, depois das bodas de Caná, em que Jesus transforma a água em vinho, Simão Pedro procura Jesus. Com as suas angústias, com as suas dúvidas, e Jesus, com a sua bondade, com a sua pedagogia celeste, vai moldando, modelando o coração do apóstolo. Simão Pedro pergunta: Mestre, por acaso não terias estimulado a bebedice ao transformar a água em vinho? E Jesus pergunta a ele: Simão, conheces a alegria de servir a um amigo? Conheces a alegria de servir a um amigo? A resposta era uma profecia. Naquele casamento, o noivo era alguém do relacionamento íntimo de Jesus. No dia mais importante daquela pessoa, no dia do seu casamento, em que ele recebia familiares, amigos, companheiros, acabou-se o vinho. Desesperado, amargurado, envergonhado, o noivo pede para procurar Jesus. E ele então, dando a lição do servo, transforma a água em vinho, mas ao mesmo tempo aproveita o símbolo para ensinar que o Evangelho se iniciaria na terra em clima de grande alegria. Afinal de contas, é por isso que ele se chama Boa Nova, Boa Notícia. A notícia mais espetacular que a terra já recebeu até hoje. E ele prossegue dizendo para Simão: Simão, os afetos da alma são laços misteriosos que nos conduzem a Deus. Laços misteriosos que nos conduzem a Deus. E prossegue o trabalho. Simão vai sendo educado. De início, um apóstolo rude, apressado, nervoso, não sabia dosar a energia, se excedia facilmente final do ministério, Jesus pergunta: o que que eles dizem sobre o Filho do Homem? Uns dizem que você é Jeremias, outros dizem que você é Elias. E vós? Que dizeis? Agora, o coração amadurecido de Simão Pedro, o coração já cinzelado pela boa vontade: tu és o Cristo, o Filho do Deus vivo. Bem-aventurado és tu, filho de Jonas, porque não foi a carne nem o sangue que te revelou, mas meu Pai que está nos céus. Mas ainda frágil, qual se for uma criança que ainda necessitasse de ser fortalecido, Simão Pedro oscila quando Jesus começa a descrever os quadros da crucificação que o aguardavam. E Simão diz: mas mestre, não vás, não podes sofrer. E Jesus o repreende: afasta-te de mim, Satanás, afasta-te de mim, adversário, advertindo Simão Pedro sobre os problemas da oscilação. Ora nós estamos sintonizados com as forças superiores da vida, ora nós estamos sintonizados com o egoísmo que nos é peculiar, com a incompreensão da vontade de Deus a nosso respeito. Como diria o sacerdote: conheces os códigos do império e as regras do templo? E lhe responde Jesus: conheço a vontade do Pai a meu respeito. Porque se o reino de Deus é obra divina em nosso coração, Deus quer sempre o melhor. Sempre o melhor. Mas o melhor, o melhor nem sempre é o que queremos. Porque se nós sempre quiséssemos o melhor na nossa jornada evolutiva, nenhum de nós enfrentaria expiação e dores. É por escolher o pior que nós atraímos sofrimento para a nossa senda espiritual. Ali Jesus ensina a submissão à vontade divina e se encaminha para Jerusalém, para a festa da Páscoa, todos sem entender, sem perceber que aquela seria a última Páscoa ao lado de Jesus encarnado. Mas o mestre sabia e diz aos apóstolos: desejo ardentemente comer essa Páscoa convosco. Aquele amor de Jesus, aquele afeto sem limites, que desejava se despedir daquelas crianças espirituais que Deus colocou nas suas mãos para serem educadas. Na ceia, ele adverte Judas, diz explicitamente para ele que o único enganado era o próprio Judas. Jesus sabia exatamente o que se passava no coração de Judas. Mas qual era o plano de Judas? Em que consiste a traição de Judas? Humberto de Campos explica com detalhes. Judas olhava para Jesus e não entendia a mansidão do Cristo. Ele acreditava que Jesus era lento, tímido nas suas resoluções. Judas acreditava que o sucesso do Evangelho dependia de uma aliança com os poderosos da época. Judas não conseguia entender que o reino de Deus é obra divina no coração. Ele imaginava que o reino de Deus é obra externa a ser construída com pedra. É obra que depende de política humana. Então arquiteta um plano. Um plano humano. E nenhum de nós pode criticar e apontar o dedo para Judas, porque há 2000 anos todos nós estamos repetindo a experiência de Judas. Estamos buscando Jesus fora. Confiamos mais nos poderes humanos e exteriores do que na bondade celeste que nos dirige por dentro. O plano de Judas consistia em fazer uma aliança com os romanos e com as lideranças judaicas. Eles prenderiam Jesus. Judas assumiria a liderança de uma revolução armada, travariam uma guerra pela independência de Israel, e após libertarem Jerusalém do poderio romano, soltariam Jesus, e Judas alegremente diria a ele: mestre, o reino está pronto, senta no trono, eu já matei, eu já conquistei, o sangue já foi derramado, as conquistas foram feitas, agora senta no trono, mestre. Reina soberanamente sobre nós. Esse era o plano de Judas. Conquistar o exterior antes de conquistar o próprio coração. Dominar o semelhante antes de alcançar o autodomínio. Mas na sua ingenuidade, o Messias é preso e é crucificado. Percebendo que ele havia sido vítima da esperteza e da política humana, com um remorso gigante, percebendo o equívoco, percebendo que ele confiara mais nos homens do que em Deus, Judas não suporta a dor e suicida-se. Seria ele o apóstolo que exigiria de Jesus a mais alta dose de amor, porque era o apóstolo que tinha a maior dificuldade de entender que o reino de Deus é obra divina no coração dos homens. Quando Jesus é preso, Simão Pedro, inconformado, retira a espada. Retira a espada. E imaginando como Judas que o reino de Deus é obra externa, se prepara para a luta. Corta a orelha do soldado. E Jesus, com a sua serenidade imperturbável, serenidade daqueles que compreenderam a vontade de Deus a nosso respeito, diz: Simão, embainha a tua espada, guarda a tua espada. Porque aquele que com ferro fere, com ferro será ferido. Resumindo, é como se Jesus dissesse para ele assim: Simão, você acaba de perder uma orelha. Porque, como dizia o Chico, o mal que eu causo ao semelhante é brasa que eu espalho sobre a própria cabeça. Toda vez que nós ferimos o semelhante, é como se semeássemos sofrimento na nossa vida. Pode não ser nessa, mas será na outra. A lei de justiça que rege os nossos destinos manda que a vida nos retribua exatamente aquilo que nós damos a ela. Jesus adverte Pedro: guarda a espada, Pedro, guarda a espada, para que não percas mais do que a orelha. Momentos antes, em conversa com os discípulos, Jesus já havia advertido Pedro. Perguntou para ele: Pedro, tu me amas? Amo, Senhor. Amo. Então cuida das minhas ovelhas, Pedro. Pedro, tu me amas? E Pedro já ficou desconcertado. Amo, Senhor. É claro que eu te amo. Então cuida das minhas ovelhas, Pedro. E pela terceira vez: Pedro, tu me amas? Três vezes. Três vezes Jesus chamando atenção para o coração. Pedro, olha para o teu coração. Porque o nosso coração é fonte da vida. Tudo que nos acontece procede do coração. Todos os processos se iniciam em nosso coração. É a partir do sentimento que nós vamos criando, que nós vamos decidindo, que nós vamos agindo e, portanto, vamos determinando o que nos ocorrerá. Pedro pedia para Jesus: timidamente, uma explicação. Por que três vezes? Mestre, eu te seguirei até a morte. Sempre gestos exteriores. E Jesus diz a ele: Pedro, crê. Eu te levarei aonde não queiras ir. Eu vou te levar por caminhos que você não vai querer percorrer. Ele não entendeu. Não entendeu. No momento em que Jesus é levado ao martírio, uma senhora pergunta: esse não é o Galileu? Você não é seguidor? E ele nega. Primeira vez. Nega a segunda vez. Nega a terceira vez. O galo canta e ele se recorda do aviso de Jesus: Pedro, antes que o galo cante, me negarás três vezes. É por isso que eu estou te perguntando três vezes se você me ama. Porque o reino de Deus é obra divina no coração, Pedro. Amargurado, Pedro se afasta. A crucificação ocorre. O desalento toma conta dos apóstolos. Mas aí, a boa notícia. A boa nova. Jesus ressurge. Emmanuel diz no livro Vinha de Luz: se nós formos capazes de manter a fé em Deus e a fé na imortalidade da alma, nenhum problema será capaz de nos abalar. A fé em Deus e a fé na imortalidade da alma. Como diz Maria de Nazaré, tudo passa. Tudo passa. Todos os problemas da vida do encarnado passam. Passam. Só o bem resiste à eternidade. Só o amor sobrevive ao tempo. Nenhum problema e nenhuma dor ficará de pé. Se formos capazes de manter a fé em Deus e a fé na imortalidade da alma, a volta de Jesus reacende a chama no coração dos apóstolos, porque agora eles estavam conscientes que a obra do Evangelho não era obra externa, não era uma construção fora, era uma construção dentro. Dentro. De modo paralelo, 2000 anos depois, nós vamos encontrar no Brasil um grande companheiro, diretor da Federação Espírita Brasileira, Frederico Figner. O homem criador do selo Odeon. O homem que trouxe o disco de vinil para o Brasil e responsável pelas primeiras gravações, fez fortuna, ajudou na construção do parque gráfico da Federação Espírita Brasileira, numa época em que ninguém queria editar livro espírita. Ele, muito corajoso, disse: se ninguém quer editar, nós vamos fazer uma editora e uma gráfica. Homem arrojado, empreendedor, empresário bem sucedido ao desencarnar. Vê-se numa situação embaraçosa. Ele olhava para os companheiros que trabalharam ao lado dele na Federação Espírita Brasileira. Todos apresentavam um percentual de luz. Ele olhava para si mesmo e percebeu que emitia uma luz opaca. E ele então perguntava: mas eu construí a gráfica, eu ajudei a construir a sede, eu ajudei a fazer isso, eu ajudei a construir aquilo, eu ergui isso. E doutor Bezerra lhe disse: meu filho, o que que você ergueu aqui dentro? O que que você construiu aqui dentro, meu filho? Ele entendeu. Ficou tão sensibilizado que disse: mas eu preciso contar isso para os encarnados, eles precisam saber disso. Está todo mundo enganado lá na Terra, como eu. Veio a Uberaba, ansioso, nervoso, queria escrever. E Emmanuel coloca ele numa fila de espera para que ele treinasse a paciência. E ele reclama: ó, esse rapaz está aí, eu sou espírita há quantos anos? Esse rapaz está aí, tem 2 anos só, já está escrevendo um livro, esse tal de André Luiz. E os benfeitores, com toda a paciência, Jacó, ele se deu o pseudônimo de irmão Jacó, ele era um judeu. Jacó, tenha calma, você precisa sintonizar-se com o médium, Você precisa entender o sistema de trabalho aqui. E ele então escreve a belíssima obra Voltei. Com um único propósito: contar para cada um de nós encarnados que quando você desencarna, o que conta não é o que você fez fora, é o que você construiu dentro. Mas a maioria dos encarnados dorme um sono profundo. Profundo. A maioria caminha distraído. Porque o mundo material apresenta tantas distrações, tantas atrações, que o nosso espírito se distrai. Voltando a Simão Pedro, Jesus em espírito diz a ele: Simão, vá a Jerusalém, funda uma casa e recebe os assistidos. E começa o trabalho. Qual o trabalho? Onde está a casa do caminho em Jerusalém? Onde? Será que se nós tomarmos um avião e formos a Jerusalém, nós encontraremos a casa do caminho fundada por Simão Pedro? Não. Não existe mais. Não existe. Nem ruína. Porque quando Jesus pede a Simão para construir a casa do caminho, ele não pedia uma obra externa, ele queria construir por dentro. Ele sabia que o trabalho que Simão realizaria era um trabalho para aperfeiçoamento do próprio Simão Pedro. Esse reino é obra divina no coração dos homens. E um dia ele encontra Simão triste, sentado, amargurado. Jesus em espírito chega do lado dele: que foi, Simão? Mestre, e o débito está dizendo que eu sou ladrão, que eu recebo aqui os donativos e estou utilizando. Jesus fala: não se preocupe, Simão, e o débito vai viver. Mas, mestre, e o Joaquim difama minha honra, espalha mentiras a meu respeito. Não se preocupe, Simão, e o Joaquim vai viver. E assim ele vai apresentando todos aqueles que causavam constrangimento, o nome de um por um, e Jesus fala: não se preocupe, Simão, eles vão viver. Porque a pessoa que fere se esquece. Se esquece. Que a vida é longa. E que se hoje você está com tempo de ferir, amanhã haverá o tempo de receber. Se existe tempo de plantar, existe tempo de colher. E todo aquele que pratica o mal um dia entende a frase de Jesus: Pai, perdoa-lhe, eles não sabem o que fazem. Se o assassino soubesse a expiação que o aguarda numa futura encarnação, ele não mataria. Se o suicida soubesse os sofrimentos que o aguardam na recuperação, ele jamais daria cabo da vida. Se nós soubéssemos as lágrimas que vamos derramar em decorrência do sofrimento que causamos, ninguém se disporia a semear o mal, o sofrimento. eles vão viver. Passado um tempo, a tarefa se acentua. Simão Pedro mal tinha tempo para as refeições, tamanha quantidade de necessidades que ele atendia. E certo dia ele estava cansado. E tem então uma recaída. Se aproxima no relógio 5 horas, ele fala: é hora de fechar. O atendimento é até as 5. Deu 5 horas e fechou as portas. Mas um necessitado abre a porta e entra no recinto. Simão Pedro já recolhia as coisas para se dirigir ao interior da casa do caminho e vê o necessitado na sua frente e fala: mas, pelo amor, o senhor não viu que a porta está fechada? O atendimento já está encerrado. Já acabou. O necessitado retira a túnica. Era Jesus. Jesus não diz nada. Apenas dirige um olhar triste para Simão Pedro. E o apóstolo se sente tão envergonhado que entra num choro convulsivo. Jesus apenas diz a ele: Simão, eu apenas te pedi que cuidasse das minhas ovelhas. Simão coloca o rosto entre as mãos, chora como uma criança. Quando ele termina o pranto, Jesus não estava mais no ambiente. O tempo passa. Prisões, perseguições, Jerusalém é destruída. Simão se transfere para Roma. Reunia-se com os discípulos no cemitério, porque os cristãos precisavam se reunir escondidos, e muita gente morreu para que nós pudéssemos nos reunir hoje publicamente, e alguns não vêm à reunião porque dizem não ter tempo. Realiza o seu trabalho, ali ele já contava com 80 anos de idade. Era um ancião. Cabelo branco, forças físicas se esvaindo. Já não tinha a energia do passado. Mas o coração do apóstolo já não cabia no peito. Jesus havia construído uma obra divina que nenhum de nós é capaz de ver. Construiu dentro de Simão. Ele estava no cemitério, entram soldados, algemam Simão, levam para o cárcere. O choro das mulheres, das crianças, dos velhos, que acompanhava aquela cena, viam aquele homem que eles consideravam um avô, um ancião, que mal tinha forças para caminhar, e aqueles soldados fortes, aquela truculência, aquela violência, com um homem daquela idade. Ninguém era capaz de entender essa maldade do ser humano. Simão é conduzido e ele caminha cansado, é retirado da prisão para o martírio. Seria assassinado na frente de todos os companheiros. de passo lento, vacilante, mas firme. Simão não pensava em si. Ele caminhava fazendo uma prece a Jesus, pedindo ao Mestre que enviasse à vinha do mundo trabalhadores mais fortes do que ele. Porque ele chegava ao fim, precisava que outros continuassem o trabalho. Ele então rogava ao Mestre que enviasse trabalhadores jovens, fortes. Mas não era só isso. Enquanto caminhava para o martírio, Simão foi envolvido por uma profunda saudade de Jesus. Embora ele caminhasse às margens do Tibre e visse aquela suntuosa Roma, o coração dele se transportou para a Galiléia. E ele começou a recordar as flores de Betsaida, as romãzeiras de Dalmanuta, os sítios, os pomares de Magdala, o pequeno vinhedo de Cafarnaum, os tempos em que Jesus acordava 5, 6 da manhã e pescava com eles. E eles podiam usufruir da convivência com Cristo. Naquele momento, o que ele mais sentia era a saudade de Jesus. Uma profunda saudade. Nem percebeu que eles o colocaram sobre um madeiro, pegaram um martelo e pregaram ele numa cruz. Tamanha era a sua saudade, tamanha era a lembrança, que ele não percebeu. E ele ficou absorvido naquele clima de nostalgia e também não percebeu que as horas passavam. E ele não morria. A única coisa que ele percebeu, Sertório Aniceto, um pretoriano, um soldado do exército romano, que proferia impropérios, zombava de Simão, dizia que ele era um ladrão, um imundo, um sujo. Mas Simão estava tão absorto que nem se deu conta de tamanha agressividade gratuita. Porque as pessoas às vezes são vítimas, às vezes elas são instrumentos de forças perversas e saem distribuindo uma agressividade gratuita, sem sentido. Percebendo que Simão não morria, Sertório tomou uma pedra grande nas mãos, mirou a cabeça do apóstolo e jogou certeiro. Quando aquela pedra atingiu a cabeça do apóstolo, começou a jorrar sangue. A única coisa que Simão sentiu foi um torpor. Um torpor. Alguns minutos de confusão e Simão se sente fora do corpo físico. Ao lado, os restos, o que sobrou daquele corpo físico. Simão desencarnara. Mas, para sua surpresa e espanto, abre-se um caminho luminoso e ele vê uma figura que, como se fosse uma estrela, que se materializasse. Em questão de segundos, ele percebe a presença do Mestre ao seu lado. Era Jesus que vinha buscar Simão. Ele o aconchega ao coração e o leva. Qual se for uma criança bem amada? Simão é levado para regiões celestes. Lá ele tem oportunidade de descansar. Esse relato está no livro Antologia Mediúnica do Natal. E diz Humberto de Campos que ele revê amigos, presencia espetáculos de grandeza cósmica. Jesus lhe proporciona experiências assombrosas, maravilhosas. Passadas 2 semanas, Jesus chega para Simão e anuncia a despedida. Simão, surpreso com aquilo, fala: mas mestre, aonde vais? Antes da crucificação, Pedro pergunta a Jesus: mestre, aonde vais? E ele responde: crê, te levarei aonde não queiras ir. Jesus é crucificado. Anos depois, Simão Pedro também, segundo a tradição, de cabeça para baixo. E os pés que Jesus lavou, as mãos que Jesus tocou, apontavam para o céu. Agora de novo, mestre, aonde vais? Jesus então aponta uma região escura e diz assim: Simão, descansa o quanto quiseres. Nessas paragens que preparei para te receber. Mas no meu caso, Simão, não descansarei enquanto houver um gemido na terra. Enquanto houver um gemido na terra, Simão, não me será lícito descansar. Simão se levanta e diz: mestre, eu também não. Dá os braços a Jesus e os dois voltam à terra, para Roma. Alguns cristãos seriam imolados naquele dia. Era véspera de Natal. Ao chegar num cemitério escuro de Roma, Simão se comove até as lágrimas, porque percebe que alguns cristãos entoavam um canto lindo, recordando o natalício de Jesus. Embora prestes a serem martirizados, eles se enchiam de esperança, de fé em Deus, de confiança. Simão se emociona, abraça eles. De repente, Jesus toca nos ombros de Simão. Simão, alguém te procura. Quando Simão vira, era Sertório Aniceto. O pretoriano que atirara a pedra na cabeça de Simão. Agora, era um homem minguado, choroso, trazia uma criança doente nos braços, seu filho. Convertera-se ao cristianismo, arrependera-se dos desmandos que cometera. Estava ali com o filho doente nos braços, no túmulo de Simão Pedro, rogando a Simão Pedro que curasse seu filho. Simão impõe as mãos sobre o filhinho de Sertório, aplica-lhe um passe e a criança se cura. O rosto do soldado se enche de alegria, uma felicidade, ele chora de emoção, porque mesmo tendo assassinado o apóstolo, ele sabia que o cristão verdadeiro sempre retribui o mal com o bem. e volta para casa feliz. Para Sertório começava a implantação do reino de Deus no coração. Para Simão Pedro, o serviço continuava. Para cada um de nós, fica agora, nas vésperas de Natal, o convite para a implantação do reino de Deus em nós. Muito obrigado. Bom dia para todos.
1: Você acompanhou a palestra O Reino de Deus, expositor Haroldo Dutra Dias, de Minas Gerais. 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
1: Nós estamos agradecendo você que acompanhou conosco mais esse evento que nós transmitimos para você. E olha só, você já se manifestou, deixou seu recadinho aí no nosso livro de visitas? Se não deixou, por favor, se manifeste. É muito importante nós termos o feedback de vocês, termos o retorno de vocês, porque nós vamos encaminhar para o expositor, para a expositora que trouxe esse tema para nós e também para os organizadores. Esperamos o seu recadinho, esperamos a sua mensagem aqui conosco. E continue ligadinho aqui com a gente, porque a programação da Rádio Fraternidade é 24 horas no ar, com mensagens, música, programas e você aqui conosco. Um grande abraço a todos vocês que estiveram com a gente, que se manifestaram em nosso livro de visitas, o nosso carinho e a nossa gratidão. Que Jesus abençoe e ampare todos vocês.
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6: 9 horas e 6 minutos.
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1: 9:17.
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6: A alma. Que é a alma?
4: Um espírito encarnado.
6: Que era a alma?

0: antes de se unir ao corpo.
1: Espírito.
0: As almas e os espíritos são, portanto, idênticos? A mesma coisa?
1: Sim. As almas não são senão os espíritos. Antes de se unir ao corpo, a alma é um dos seres inteligentes que povoam um mundo invisível, os quais temporariamente revestem um invólucro carnal para se purificarem e esclarecerem.
0: Há no homem alguma outra coisa além da alma e do corpo?
1: Há o laço que liga a alma ao corpo.
0: De que natureza é esse laço?
1: Semimaterial, isto é, de natureza intermédia entre o espírito e o corpo. É preciso que seja assim para que os dois se possam comunicar um com o outro. Por meio desse laço é que o espírito atua sobre a matéria e reciprocamente.
0: A alma independe do princípio vital?
1: O corpo não é mais do que envoltório, repetimo-lo constantemente.
0: Pode o corpo existir sem a alma?
1: Pode. Entretanto, desde que cessa a vida do corpo, a alma o abandona. Antes do nascimento, ainda não há união definitiva entre a alma e o corpo. Enquanto que depois de essa união se haver estabelecido, a morte do corpo rompe os laços que o prendem à alma e esta o abandona. A vida orgânica pode animar um corpo sem alma, mas a alma não pode habitar um corpo privado de vida orgânica.
0: Que seria o nosso corpo se não tivesse alma?
1: Simples massa de carne sem inteligência. Tudo o que quiserdes, exceto um homem.
0: Um espírito pode encarnar a um tempo em dois corpos diferentes?
1: Não. O espírito é indivisível e não pode animar simultaneamente dois seres distintos.
0: Que se deve pensar da opinião dos que consideram a alma o princípio da vida material?
1: É uma questão de palavras com que nada temos. Começai por vos entenderdes mutuamente.
0: Alguns espíritos, e antes deles, alguns filósofos definiram a alma como sendo uma centelha anímica emanada do grande todo. Por que essa contradição?
1: Não há contradição. Tudo depende das acepções das palavras. Por que não tendes uma palavra para cada coisa?
0: Que se deve pensar da teoria da alma subdividida em tantas partes quantos são os músculos e presidindo assim a cada uma das funções do corpo?
1: Ainda isto depende do sentido que se empreste à palavra alma. Se se entende por alma o fluido vital, essa teoria tem razão de ser. Se se entende por alma o espírito encarnado, é errônea. Já dissemos que o espírito é indivisível. Ele imprime movimento aos órgãos, servindo-se do fluido intermediário, sem que para isso se divida.
0: Entretanto, alguns espíritos deram essa definição.
1: Os espíritos ignorantes podem tomar o efeito pela causa.
0: Há alguma coisa de verdadeiro na opinião dos que pretendem que a alma é exterior ao corpo e o circunvolve?
1: A alma não se acha encerrada no corpo, qual pássaro numa gaiola. Irradia e se manifesta exteriormente, como a luz através de um globo de vidro ou como o som em torno de um centro de sonoridade. Neste sentido, se pode dizer que ela é exterior, sem que por isso constitua o envoltório do corpo. A alma tem dois invólucros, um sutil e leve. É o primeiro, ao qual chamas perispírito. Outro grosseiro, material e pesado, o corpo. A alma é o centro de todos os envoltórios, como o germe em um núcleo. Já o temos dito.
0: Que dizeis dessa outra teoria, segundo a qual a alma, numa criança, se vai completando a cada período da vida?
1: O espírito é uno e está todo na criança como no adulto. Os órgãos ou instrumentos das manifestações da alma é que se desenvolvem e completam. Ainda aí, tomam o efeito pela causa.
0: Por que todos os espíritos não definem do mesmo modo a alma?
1: Os espíritos não se acham todos esclarecidos igualmente sobre estes assuntos. Há espíritos de inteligência ainda limitada, que não compreendem as coisas abstratas. São como as crianças entre vós. Também há espíritos pseudo-sábios que fazem alarde de palavras para se imporem, ainda como sucede entre vós. Depois, os próprios espíritos esclarecidos podem exprimir-se em termos diferentes, cujo valor, entretanto, é substancialmente o mesmo, sobretudo quando se trata de coisas que a vossa linguagem se mostra impotente para traduzir com clareza. Recorre, então, a figuras, a comparações, que tomais como realidade.
0: Que se deve entender por alma do mundo?
1: O princípio universal da vida e da inteligência, do qual nascem as individualidades. Mas os que se servem dessa expressão não se compreendem, as mais das vezes, uns aos outros. O termo alma é tão elástico que cada um o interpreta ao sabor de suas fantasias. Também à terra hão atribuído uma alma. Por alma da terra se deve entender o conjunto dos espíritos abnegados que dirigem para o bem as vossas ações quando os escutais e que, de certo modo, são os lugares tenentes de Deus com relação ao vosso planeta.
0: Como se explica que tantos filósofos antigos e modernos, durante tão longo tempo, hajam discutido sobre a ciência psicológica e não tenham chegado ao conhecimento da verdade?
1: Esses homens eram os precursores da eterna doutrina espírita. Prepararam os caminhos. Eram homens e, como tais, se enganaram, tomando suas próprias ideias pela luz. No entanto, mesmo os seus erros servem para realçar a verdade, mostrando o pró e o contra. Demais, entre esses erros se encontram grandes verdades que um estudo comparativo torna apreensíveis.
0: A alma tem, no corpo, sede determinada e circunscrita?
1: Não. Porém, nos grandes gênios, em todos os que pensam muito, ela reside mais particularmente na cabeça, ao passo que ocupa principalmente o coração, naqueles que muito sentem e cujas ações têm todas por objeto a humanidade.
0: Que se deve pensar da opinião dos que situam a alma num centro vital?
1: Quer isso dizer que o espírito habita de preferência essa parte do vosso organismo, por ser aí o ponto de convergência de todas as sensações. Os que a situam no que consideram o centro da vitalidade, esses a confundem com o fluido ou princípio vital. Pode, todavia, dizer-se que a sede da alma se encontra especialmente nos órgãos que servem para as manifestações intelectuais e morais.

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0: 9:32.
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7: Olá, pessoal! Hoje o tema do nosso programa é muito importante. É conhecido como a causa de todos os problemas, de todos os males. Vamos falar sobre o egoísmo.
3: Ah, tia Rose, assunto importante mesmo. O Livro dos Espíritos fala: quando a humanidade tiver se livrado do egoísmo que os domina, os homens e mulheres viverão como irmãos, sem se fazerem mal algum, auxiliando-se reciprocamente, movidos pelo sentimento mútuo da solidariedade.
2: Vamos contar uma história para ilustrar o assunto de hoje. Começa para nós, por favor, tia Patrícia.
1: A pequena vila de Altura era famosa por suas competições. Tudo era motivo para disputa. Quem tinha o jardim mais florido, quem assava o pão mais cheiroso ou quem possuía o carro mais potente. No centro da praça vivia o senhor Antenor, um relojoeiro de cabelos brancos que observava tudo com um suspiro.
8: Estão todos doentes, murmurava ele para seu neto Léo, de 10 anos. Estão com a febre do eu primeiro.
7: Léo não entendia muito bem, até que o professor Carvalho, o historiador da vila, anunciou o grande desafio da árvore de vidro.
8: No topo do Morro do Vento, explicou o professor para a multidão curiosa, deixei uma escultura de vidro raríssimo. Ela pertence à vila, mas só poderá ser trazida para cá por quem entender o segredo da força verdadeira. Quem conseguir, terá seu nome gravado na história de Altura.
7: A notícia espalhou-se como fogo. No dia seguinte, 3 grupos se formaram. O primeiro era liderado pelo Dr. Heitor, o homem mais rico. O segundo, pela dona Magnólia, que se achava a mais inteligente. E o terceiro era formado por Léo e seus 2 melhores amigos, Pia e Caio.
3: A trilha era íngreme. O doutor Heitor, carregando mochilas cheias de equipamentos caros, nem olhava para trás. Quando um de seus ajudantes tropeçou e pediu ajuda, o doutor resmungou: levante-se sozinho. Se eu parar para te ajudar, a dona Magnólia passa, gente. Meu sucesso é o que importa.
1: Dona Magnólia, por sua vez, usava um mapa detalhado. Quando viu que o grupo das crianças estava ganhando terreno, ela propositalmente mudou uma placa de sinalização para que eles se perdessem. É cada um por si, disse ela para si mesma, com um sorriso gelado. A glória não aceita divisões.
7: Léo, Bia e Caio acabaram em um pântano de lama por causa da placa trocada. Que maldade, exclamou Bia, limpando o barro do tênis. Por que eles fazem isso?
8: Léo lembrou-se do que o avô Antenor dizia sobre o egoísmo. Meu avô diz que o egoísmo é como uma raiz venenosa. Se você não a arranca, ela estraga todas as outras flores do coração. O doutor Heitor e a dona Magnólia só conseguem ver o próprio umbigo. Eles acham que, para serem felizes, os outros precisam perder.
2: Após horas de esforço, todos chegaram ao topo quase ao mesmo tempo. Lá estava a árvore de vidro. Uma escultura magnífica, mas pesadíssima, fixada em uma base de pedra.
1: O doutor Heitor tentou puxá-la sozinho, suou, avermelhou o rosto, mas a estátua não se moveu um milímetro. É impossível! Gritou ele. Minhas ferramentas de ouro deveriam ser suficientes.
7: Dona Magnólia tentou usar uma alavanca, mas quase quebrou o vidro. Se eu não posso levar, ninguém leva, exclamou ela, já pensando em desistir. Léo aproximou-se e leu uma inscrição na base, que ninguém tinha notado, pois estavam ocupados demais discutindo. O peso da matéria só cede à leveza do espírito. A mão que puxa para si, nada move. As mãos que empurram juntas, levam o mundo.
2: Nesse momento, o professor Carvalho sugeriu por trás de um rochedo. Ele olhou para os adultos exaustos e para as crianças curiosas.
8: Vocês perceberam o que aconteceu lá embaixo? Perguntou o professor. Doutor Heitor, o senhor perdeu tempo brigando com seus ajudantes. Dona Magnólia, a senhora gastou energia tentando enganar crianças. O egoísmo de vocês é a chaga que o senhor Antenor sempre menciona. Ele faz com que vocês vejam os outros como inimigos, quando na verdade são irmãos.
7: O doutor Heitor bufou. Ora, professor, o interesse pessoal é o que move o mundo. Se eu não cuidar de mim, quem cuidará?
8: Esse é o grande erro, respondeu o professor com serenidade. O egoísmo nasce da nossa ligação exagerada com as coisas materiais, com o medo de não ter o suficiente. Mas, quanto mais aprendemos sobre as coisas do espírito, como a caridade e a justiça, menos valor damos a esse orgulho bobo. A felicidade real não é uma conta bancária ou uma estátua de vidro na estante. É a segurança de viver em um lugar onde todos se ajudam.
1: Léo deu um passo à frente. Professor, se todos nós ajudarmos, a árvore se move?
8: O professor sorriu. Somente se as mãos estiverem desarmadas de vaidade.
7: Léo estendeu a mão para o doutor Heitor. Doutor, o senhor é o mais forte. Se o senhor segurar a base, a gente consegue equilibrar o topo.
3: Depois, olhou para Dona Magnólia. A senhora é a mais inteligente e conhece o caminho de volta. Pode nos guiar para não cairmos nos buracos?
2: Houve um silêncio constrangedor. O egoísmo é uma raiz difícil de arrancar, porque nos faz sentir importantes. Mas o cansaço e a percepção de que sozinhos não chegariam a lugar nenhum falaram mais alto.
7: Pela primeira vez, o doutor Heitor largou sua maleta de ouro e segurou a pedra bruta. Dona Magnólia guardou seu mapa e começou a observar onde o chão era mais firme para todos. As crianças entraram no meio, servindo de apoio.
2: A estátua, que parecia pesar toneladas, subitamente pareceu leve. À medida que desciam o morro, a cooperação gerava um sentimento novo.
7: Quando chegaram à Praça da Vila, o povo aplaudiu. Mas a maior surpresa veio depois. A árvore de vidro, ao ser colocada no centro da praça, começou a brilhar com uma luz que não vinha do sol.
8: Vejam, disse o senhor Antenor, ela reflete o coração de quem a carrega.
7: O professor Carvalho finalizou a lição para todos os moradores. O egoísmo é o nosso maior mal, pois ele neutraliza todas as nossas qualidades. Ele nos faz ficar na defensiva, pensando, já que ninguém pensa em mim, eu pensarei apenas em mim. Mas quando a caridade e a fraternidade viram a base das nossas ações, o medo desaparece. O forte torna-se o amparo do fraco, e não o seu opressor.
2: Naquela noite, não houve um único vencedor. Houve uma vila inteira que descobriu que o vácuo de não ter algo material é muito menor do que o vazio de ser egoísta.
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1: Nove horas e 43 minutos.
2: Olá, meus amigos. Esse é o nosso primeiro episódio de Café com Paulo. Sejam todos muito bem-vindos. Os nossos vídeos serão bem curtos, mas com uma mensagem bem grande, de consolo, para a gente refletir, para a gente navegar nesse mar que é Paulo de Tarso, né? Nessas ondas de Estevão, nesses horizontes infinitos de Abigail e nesse universo maravilhoso de Jesus. A frase que eu escolhi para o nosso primeiro Café com Paulo é uma frase que foi dita numa das últimas pregações de Paulo nas catacumbas em Roma. E Paulo diz o seguinte: Deus é mais belo nos dias trágicos. Quando as sombras ameaçam o caminho, a luz é mais preciosa e mais pura. Aqui Paulo usa três advérbios de intensidade, sempre o mesmo, três vezes ele usa mais. Ou seja, Deus é belo, mas nos dias trágicos ele é mais belo. A luz é preciosa, mas ela é mais preciosa e mais pura. E assim a gente começa então o nosso primeiro Café com Paulo. Para a gente entender isso aqui que Paulo está dizendo, nós temos que voltar a Corinto, no momento em que Abigail e Gesiel estavam presos em Corinto e estava tendo aquele desfecho todo muito triste, não é? O pai deles estava já morrendo e Gesiel diz o seguinte, havia dito o seguinte: Deus nos protegerá. E naquele momento de muita dor, de muita angústia, de muito desespero, talvez parecido com o que nós estamos vivendo agora, Gesiel diz o seguinte a Abigail. Ele pede a ela para que lesse a prece dos aflitos. E então Abigail, com aquela voz doce, com aquele coração maravilhoso dela, começa assim: Senhor Deus, Pai dos que choram, dos tristes, dos oprimidos, fortaleza dos vencidos, consolo de toda a dor, embora a miséria amarga, dos prantos de nosso erro, deste mundo de desterro, clamamos por vosso amor. Nas aflições do caminho, na noite mais tormentosa, vossa fonte generosa é o bem que não secará. Sois em tudo a luz eterna, da alegria e da bonança, nossa porta de esperança que nunca se fechará. Então, meus queridos, nesses dias difíceis que nós estamos vivendo, dias de aflição, vamos lembrar um pouquinho que Deus é a nossa porta de esperança e que nunca se fechará, e que o próprio Jesus nos disse: bata na porta que ela vai abrir para você. Então vamos deixar a nossa apreensão, o nosso desespero, as nossas preocupações. Vamos pensar no melhor, sem esquecer que Deus é o grande maestro dessa sinfonia da vida. Não vamos nos entregar ao desespero, ao medo, ao pânico. Vamos lembrar e falar como Paulo, que Deus é mais belo nos dias trágicos. Esse, então, foi o primeiro gole do nosso café com Paulo. Eita, café bom! Então, meus queridos, até o nosso próximo episódio, até o nosso próximo café com Paulo, que reflitamos bastante que Deus é mais belo nos dias trágicos. Um grande abraço, fiquem com Deus. Paz e graça a todos.
1: 9:48.
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1: 9:49.
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4: Rei Diferente. Ser rei significava, no passado, ser superior aos demais. Em alguns casos, era a conquista de uma condição que se atribuía divina. A personalidade real se conduzia como se tudo, à sua volta, lhe devesse obediência e bajulação. Eternos no poder, pensavam alguns. Contudo, bastava uma alteração dos ventos políticos ou uma reviravolta no tonel das paixões dos adversários e eram despidos de todo o poder. Houve quem se acreditasse o mais belo, o mais inteligente, o mais perfeito. Houve quem se intitulasse o Rei Sol, em torno do qual deveriam estabelecer as suas órbitas os planetas das vaidades humanas. Disfarçavam-se com roupas exóticas e ricas, sem que elas lhes pudessem ocultar as torpezas morais. Em verdade, embora nem todos ostentem coroas de ouro e pedras preciosas, muitos dos que detêm o poder ainda hoje apresentam algumas dessas expressões comportamentais. E, contudo, as insígnias do poder continuam a se transferir de um para outro ao sabor dos caprichos humanos. Ele, no entanto, é um rei diferente. Seu reino não é deste mundo. Expande-se muito além das fronteiras físicas e é mais rico do que todos os reinos da terra juntos. Seu reinado abrange o território ilimitado da intimidade das criaturas. São as paisagens e regiões do sentimento onde podem ser colocadas as balizas da fraternidade. Os seus interesses são os do Pai que o criou. Neste mundo de formas transitórias, ele figura acima das disputas mesquinhas de teor material. Sua coroa e seu cetro são o amor, indestrutível no tempo. Seus seguidores, ao longo dos séculos, foram queimados, torturados, sem que desistissem dos tesouros da alma de que eram depositários fiéis. Esse rei tão poderoso escreveu a legislação do seu reino de forma indelével nos corações e nas mentes. Por isso, os anos se somaram e a verdade continua chegando aos ouvidos que desejam ouvir, no idioma de cada um, porque ditada com a força da verdade. A Rei Solar tomou de uma roupagem semelhante à de todos os seus súditos e viveu entre eles durante um pouco mais de 3 décadas. Mas extrapolou as fronteiras da nação que o recebeu e atravessou as idades sem ter empanado o brilho da sua vitória. Ele venceu a morte e o mundo. Os homens o desejaram destruir, matando-lhe o corpo físico. Ele retornou, cheio de luz, conforme anunciara, em uma indumentária indestrutível. Ao contrário de todos os que reinam e reinaram sobre homens, ele informou que viera para servir. E realizou tarefas consideradas humilhantes à época, quais a de lavar os pés de todos os seus apóstolos em célebre noite de despedida. Inteligência superior a todas as que já passaram por este planeta, soube falar às gentes com doçura, ensinando a verdade que liberta e torna felizes as criaturas. Senhor dos Espíritos, demonstrou por atos e manifestou por palavras de que estava na terra para cumprir a vontade de Deus, Pai dos céus, Criador do Universo. Este rei se chama Jesus. E embora tenha partido da terra há mais de 2000 anos, a gratidão e a esperança dos homens comemoram seu aniversário todos os anos. Rei Solar, Senhor dos Espíritos, Pastor de Almas, Servidor, Jesus, o Cristo.

0: 10 horas e 1 minuto.
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2: 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Falando deste Miami, Florida, para os estudantes do Brasil. Eu sou colombiano, moro nos Estados Unidos. Sinto muita fonte de inspiração cada vez que posso escutar todos os seus programas. Seus programas são maravilhosos. São muita fonte de inspiração. Não só para mim, mas acho que para muita gente. Eu também me sinto que Deus está fazendo algo muito grande em você. E Jesus, nosso mestre, ajuda para você e dá a inspiração que você precisar para poder transmitir de tão longe para a gente. O mundo inteiro tem que saber que você está aí lá para nós. Está aí para servir e você está aí para entregar seu amor que eu recebo com muita dulçura. Obrigado pela mensagem, obrigado por sua programação. E sempre estarei com vocês e sempre estarei ao lado. Sempre com vocês, com a fraternidade e com a ajuda que Deus e Jesus dá para mim. Muito parabéns para todos vocês.
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Olá, queridos amigos e amigas. Nós, da Web Rádio Fraternidade, gostaríamos de enviar o nosso abraço a você que faz aniversário no mês de agosto. O nosso abraço vai para a Rita de Cássia Pereira Borges, de Itumbiara, Goiás. A Natália de Jequitinhonha, em Minas Gerais. A Juliana de Laguna, Santa Catarina. A Graça da cidade Mendes, do Rio de Janeiro. A Eliane Fernandes de Araguari, Minas Gerais. A Reginalva da Costa Silva. A Tamires Augusto de Sydney, nos Estados Unidos. A Linda Butenco de Goiânia, Goiás. A Renata Paz Pereira de Uberlândia, Minas Gerais. E a Mona Lisa Farias de João Pessoa, na Paraíba. E se você desejar ouvir seu nome neste momento de felicitações, entre em contato conosco através do e-mail faleconosco@radiofraternidade.com.br, informando o seu nome e a data do seu aniversário. Que Jesus abençoe.

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5: 10 horas e 9 minutos.
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7: Olá, amigos da Web Rádio Fraternidade. Eu sou Humberto Fabre e começamos aqui na Emissora do Bem mais uma edição do nosso radiobook. Hoje nós vamos dar continuidade no trecho da obra A Executiva, no seu capítulo 28. Ouvindo sem escutar. Ao sairmos do salão, Jardel foi informado por Vicente que aguardaríamos até a noite para o encontro com Isabela. Gentilmente, o dirigente ofereceu-nos uma das salas da instituição, a fim de que pudéssemos nos acomodar e conversar um pouco. Tão logo Jardel se retirou para atender a outros compromissos, Vicente falou para Ricardo: notei que você fez um grande número de anotações dos pontos tratados durante a palestra. Estou certo? Certíssimo, Vicente. Gostei muito da abordagem e dos espetáculos de luzes e bênçãos promovidos durante o momento da prece. Tenho uma série de dúvidas para sanar com você oportunamente. Ricardo, nós somos senhores das oportunidades. Por que deixar para depois? Vamos a elas. Pode ser que desperte o interesse de Maria Lúcia também. Respondi simplesmente: pode ser, quem sabe. Obrigado, Vicente. Inicialmente, intrigou-me a verdadeira materialização de energias em formato de diminutas estrelas, as quais eram absorvidas por todos os espíritos em ambas as dimensões. Bem observado. Essas energias condensadas são emanadas por entidades altamente evoluídas, que aurem do material existente no universo, transformando-o conforme a sua vontade e disponibilizando-o para todos nós. Conforme o nosso insigne codificador registrou em O Livro dos Espíritos, essa matéria primária existente em toda a criação recebeu a denominação de fluido cósmico ou universal. Esse material, unido ao magnetismo dessas entidades superiores, é assimilado pelo perispírito de todos, estejam na dimensão em que estiverem. E prosseguiu: não poderemos descartar ainda, meu jovem amigo, que o ectoplasma, terminologia utilizada pelo eminente fisiologista Charles Richer para o velho e conhecido fluido vital, foi também cedido em menor grau por vários participantes do evento e reforçou o material encaminhado pelo alto, visando atender os companheiros mais necessitados que se encontravam na assistência. Vicente, sendo o ectoplasma uma substância biológica, observei que algumas pessoas pareciam não assimilá-lo. Existe uma explicação? Simples, Ricardo. O senhor não nos impõe coisa alguma. Suas bênçãos estão em toda parte, de todas as maneiras e à nossa disposição. Porém, o desejo em recebê-las parte de nós. Às vezes, não encontramos irmãos que estão vivendo na miséria e recusam sistematicamente a assistência daquele que os ama. Quantos recusam o pão que vai mitigar a fome por uma questão simples de orgulho? Olhemos para nós mesmos, para que não coloquemos ou não nos coloquemos na posição de juízes. Não estamos recusando o direcionamento do Evangelho do Cristo há mais de 2000 anos? Sem querer generalizar, preferimos viver na miséria moral a aceitar os novos rumos revelados por Jesus. Por quê? Focamos nos interesses imediatos e mesquinhos, da traição, do ciúme, da violência, do orgulho, entre outros gerados por um egoísmo ferrenho, esquecendo-nos completamente do alimento de redenção trazido pelo divino semeador. Jesus aguarda-nos pacientemente,

O material não possua exclusividade. No entanto, temos irmãos que se candidatam a esse tipo de tarefa, no qual a condição de abundância e exteriorização é patente. Vale lembrar que, sendo energia de vida, todos os organismos vivos a possuem, conforme você estará brevemente estudando nas obras de André Luiz, que chegaram à Terra pela mediunidade de Chico Xavier, mas que, felizmente, temos à nossa disposição na dimensão em que nos encontramos. Podemos destacar o livro Nos Domínios da Mediunidade, no qual o autor faz considerações importantes sobre o assunto de que estamos tratando. Contudo, a emanação de ectoplasma em menor proporção é possível por todos nós, produzindo os efeitos com o comando da nossa própria mente, ou, por vezes, cedendo esse material inconscientemente. Nesse caso, espíritos que podem ou não entender o seu estado de desencarnados e sem que conheçam as técnicas, conseguem produzir efeitos primários, como mover objetos, lançar material ao chão, bater portas e janelas, atemorizando os mais incautos com as suas brincadeiras, muito ao gosto da ignorância ou desocupação. Verdade, Vicente. Estudamos em meu curso no semestre passado o livro dos médiuns. Nele encontramos orientação clara sobre a produção desses efeitos, desde os mais simples até os mais belos e úteis. Outra pergunta. Na obsessão ao ectoplasma também muito utilizado, não? Também. Muitos irmãos equivocados pelo ódio que mantém em seus corações promovem naqueles que obsidiam as chamadas vítimas atuais, que na grande maioria são os algozes do passado, não descartando ainda a obsessão oportunista, situações extremamente desagradáveis, causando desconforto e dor. Situações essas que são descritas em várias obras da literatura espírita à nossa disposição. Em resumo, Vicente, caso eu utilize minha própria vontade, posso produzir determinados efeitos primários? Existe grande possibilidade disso, mas o que precisamos ter em mente é a sua utilidade. A curiosidade matou o gato, não é assim? Posso ser auxiliado por um espírito? Sim, Ricardo, pode. Nos trabalhos sérios de pesquisa, feitos por irmãos equilibrados e voltados ao bem e ao crescimento, os participantes desses eventos costumam ser entidades com maior elevação e conhecimento. Lembrando que, dentro desse terreno, como em qualquer outro, semelhante sempre irá atrair semelhante. Significa dizer que os nossos interesses, caso sejam infelizes, irão criar comprometimento com gente desocupada e pronta a satisfazer os nossos desejos em total processo de troca. Uma hora recebemos, em outra temos que pagar. Apesar de recordar-me de algumas passagens de natureza parecida ocorridas comigo mesma, não ousaria afirmar se eram reais ou fruto de sonhos no chamado período do sono terapêutico. Sendo assim, achei melhor permanecer calada. Primeiro, porque aquele tipo de assunto não me interessava. E segundo, o que agregaria em minha atual situação? O que eu mais desejava era rever Isabela e sair daquele bendito hospital o mais rápido possível. Ricardo interrompeu meus pensamentos perguntando: e você, Maria Lúcia, o que achou de tudo isso? Resolvi responder com um sorriso e uma frase curta, não dando ensejo para que o jovem rapaz continuasse. Achei interessante, muito interessante. Ele me olhou com ar de interrogação e depois virou-se para Vicente, que observava tudo com olhos serenos e seu sorriso amigo. Eu me perguntava: o que será que passa na mente deste cidadão? Esse é o nosso radiobook, com a leitura de livros espíritos de nossa autoria, e espero você na próxima edição, quando daremos continuidade à leitura da obra A Executiva. 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

Olá, amigos da Web Rádio Fraternidade. Eu sou Humberto Fabri e começamos aqui na Emissora do Bem mais uma edição do nosso Radiobook. Hoje nós vamos ler mais um trecho da obra A Executiva. O capítulo de hoje é o de número 29, intitulado O Pior Cego.

0: Ricardo, percebendo que meu interesse no assunto tratado era praticamente nulo, voltou à sua bateria de perguntas para o orientador. Vicente, na exposição do brilhante orador da tarde, foi abordado em determinado momento que as entidades envolvidas nos casos de obsessão ou vampirismo buscam acelerar o desgaste no campo emocional do obsidiado, conseguindo com isso reduzir-lhe o tempo de existência no corpo físico. Está correta a minha interpretação? Sim, Ricardo, até certo ponto. Temos que inicialmente considerar para os nossos estudos a abordagem realizada por Allan Kardec em O Livro dos Médiuns, no seu capítulo 23, quando ele trabalha com a classificação dos processos obsessivos, indo do mais simples até os mais intrincados, que estão designados como subjugação. O codificador ampliaria suas pesquisas, incluindo a possessão na Revista Espírita de dezembro de 1862 e também nos exemplares de janeiro a maio de 1863, analisando detidamente os processos de Morzine. No entanto, nas obsessões mais profundas, espíritos interessados em seu processo de vingança buscam também utilizar a vampirização, minando o fluido vital de seus perseguidos, ocasionando com essa estratégia a redução da imunidade orgânica dos obsidiados e, com isso, acelerando o desencarne de suas chamadas vítimas. Uma vez consolidados seus tentames com a desencarnação de seus desafetos, podem exercer total influência perniciosa naqueles que se encontram seriamente comprometidos com os seus verdugos de hoje. Fora da organização biológica, em definitivo, os obsidiados não encontram mais os recursos protetores patrocinados pelo corpo de carne. Existem outras disposições dentro dessa matéria, Vicente? Existem inúmeros outros aspectos a serem considerados. Os mais simples poderão ser observados por você em alguns recém-desencarnados que insistem em manter-se alijados da lógica da continuidade da vida e não aceitam o auxílio que procede em tempo integral de nosso Senhor e Mestre. Por exemplo, as experiências de André Luiz em sua primeira obra, Vindo a Lume por Intermédio de Chico Xavier, Nosso Lar. Perfeito, Ricardo. No capítulo 2, intitulado Clarencio, no qual o iluminado mentor descreve que sentia necessidades básicas em relação ao corpo sutil ou perispírito. Comer, beber, entre outros itens relacionados à vida na experiência carnal, não se alteram de súbito em dimensão espiritual imediata, na qual inclusive nos encontramos. Veja que o próprio André Luiz vivia assistido, no entanto, alijado mentalmente daqueles que simplesmente estavam à sua disposição para resgatá-lo. Novamente o livre-arbítrio, não, Vicente? Até para ser socorridos temos de querer, porque o nosso Pai, como prova de justiça soberana, não irá obrigar-nos a algo que não queiramos. Apesar, Ricardo, de seus emissários do amor fraterno atuarem de forma constante ao nosso lado, não somos abandonados nunca, porém respeitados sempre. Falamos sobre obsessão, contudo, você poderia mencionar algum caso mais simples, motivador sobre o vampirismo? São muitos. Nos excessos de toda a ordem, encontraremos criaturas que estão agregadas aos nossos interesses. Criaturas estas, tanto encarnadas como desencarnadas, que nos fazem companhia e, com o aprofundamento do desequilíbrio, tornam-se nossos aliados em tempo integral. Não podemos deixar de mencionar as condições de ignorância que, por vezes, muitos desencarnados insistem em manter. Como assim? Não aceitando o apelo de parentes e amigos que o sucederam na jornada para a verdadeira vida, ou mesmo ignorando seus mentores, procuram permanecer nos locais onde se encontram os seus tesouros. Tesouros, Vicente? É ensinamento claro e objetivo de Jesus em Mateus, no seu capítulo 6, no versículo ou parágrafo 21, onde o Mestre ensina: pois onde estiver o seu tesouro, aí também estará o seu coração. Agindo assim, agarram-se aos valores efêmeros, crendo que ainda vivem os momentos passageiros na dimensão material. Então buscam sorver dos alimentos e dos líquidos a substância fluídica, alimentando-se com certa regularidade do produto que se encontra no plano mais denso, ou, por vezes, até vampirizando pessoas desavisadas, retirando parte das energias dos alimentos consumidos. Meu Deus, que horror! Contudo, mais uma vez, a lei aqui se aplica, Ricardo. Ninguém será submetido a qualquer inconveniente que não tenha para isso contribuído. O vigiai e orai não é simplesmente para utilizarmos como retórica, mas sim para aplicação constante. Aquela teorização toda me cansava enormemente. Recordava-me de reuniões enfadonhas que frequentemente precisava ter com algum visitante da matriz da empresa em que eu trabalhava. Por vezes, horas e horas eram consumidas sem resultado algum. Dava-me a impressão de que determinadas pessoas, não tendo muito o que fazer em seus postos de trabalho, programavam certas viagens para literalmente matar o tempo, naturalmente tomando o tempo dos outros, que tinham muito trabalho para fazer. Vicente arrebatou-me de minhas memórias, dizendo ao seu pupilo: "Bem, Ricardo, como você pode notar, o tempo voa, e por agora teremos de interromper nossas análises, porque em poucos minutos iremos acompanhar a nossa irmã Maria Lúcia no encontro com a sua querida Isabela." "Puxa, Vicente, que pena. O estudo abre realmente a nossa visão, não?" Não entendi o olhar significativo de Vicente para mim quando completou: "Concordo, Ricardo. É exatamente por isso que um dos ditados populares mais simples continua contendo o seu fundo de verdade. O pior cego é aquele que não quer ver." Esse é o nosso radiobook, com a leitura de livros espíritas de nossa autoria. E espero você na próxima edição, quando daremos continuidade à leitura da obra A Executiva. 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
2: 10:26.
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0: Nos ensinamentos da Boa Nova, há um momento em que Cristo propõe: brilhe a vossa luz enquanto é dia. E este é um ensino bonito. Dentre tantos ensinos bonitos que o Mestre nos trouxe, este é fundamental. Porque este brilhe a vossa luz é uma instigação, é uma insuflação à nossa vontade de crescer, de desenvolver nossas potências, transformar nossas potências em atividades. Brilhe a vossa luz é muito bonito. Porque Cristo está dizendo que todos nós somos luz. Todos nós carregamos essa chama interna que muitas vezes bruxuleia, que muitas vezes perde o brilho gradativamente. É como se as brumas do mundo fossem abafando o nosso brilho, o nosso luminar interior. E é por causa disto que a proposta de Cristo se enche de valor para nós: brilhe a vossa luz. Esse trabalho de desenvolver nossas potências, nossa própria realidade, é um trabalho de desenvolver a nossa capacidade anímica, nosso animismo, nossa alma. A desenvoltura da alma, o progresso do ser, é uma das objetivações de nossa vida na Terra. Estamos aqui, estamos encarnados, para desenvolver nossas potências. A Terra é uma grande escola onde trabalhamos em prol de nós mesmos, em prol do nosso crescimento. Aqui é um laboratório em que, no dia a dia das refregas, nós vamos conseguindo pôr para fora esse brilho que está internado em nós. Pois bem, curiosamente, quando nos referimos a animismo, existem outras considerações relativas a ela, a essa referência. Porque quando Aristóteles falou em animismo, ele pensava de outra coisa, ele pensava de outra maneira. Animismo para Aristóteles, por exemplo, era esse fato de alguém tomar um pé de coelho, o animal já morto, transformá-lo num pandantif, ou no chaveiro, ou numa peça qualquer, para dar sorte. Então Aristóteles imaginava que todas as vezes que nós tomamos uma coisa morta e lhe damos características de coisa viva, dar sorte, por exemplo, é um ato de animismo. Nós conferimos alma a uma coisa que não a tem. Quando pegamos uma pedra e achamos que essa pedra vai nos dar felicidade, vai trazer-nos felicidade interior, luz, harmonia, etc., nós estamos, segundo Aristóteles, criando um quadro de animismo, dando um valor dinâmico a algo que é inerte. Mas no campo do espírito, no campo das coisas da alma, o animismo é essa exteriorização do próprio indivíduo, de cada um de nós. Quando se trata, por exemplo, de um fenômeno de ordem mediúnica, em que alguém diz estar dando passividade a um ser espiritual, ou estar manifestando um ser espiritual, a grande preocupação dos estudiosos dessa questão é verificar se de fato é o falecido que fala através do sensitivo, através do sujeito, através do médium, ou se é a própria mente do sujeito, do sensitivo, do médium, que se exterioriza. É verdade? Nós carregamos no nosso íntimo muitos valores enraizados, armazenados no nosso inconsciente, valores desta vida, valores de vidas passadas que estão no nosso inconsciente. São riquezas ou pobrezas, mas são conquistas que estão lá no nosso íntimo, na nossa caixa preta, entre aspas. E em dadas circunstâncias, esse material vem à tona. Imaginemos que num dado momento nós sintamos um perfume e esse perfume nos remeta à infância, e a gente se lembre que nossa avó usava esse perfume. E aí, em função disso, nos recordamos de alguma festa que a gente ia e a vovó usava esse perfume. E aí me lembro que nessa festa em que a gente ia, eu tinha determinado amigo, eu comia determinada coisa. Vejamos como o perfume me fez recordar e ir andando para trás. A isso se daria o nome de animismo. Quando a nossa memória trouxesse inconscientemente lá de dentro as coisas que estão armazenadas em nós. Animismo, então, significa essa projeção da alma, do próprio sensitivo, a manifestação da nossa própria realidade internalizada, coberta, que em dados momentos vem a lume, em dado momento vem a flus, e se aflora como se fosse uma outra entidade falando por nós.
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0: É compreensível, então, que todos nós sejamos indivíduos que temos muito material na nossa intimidade e, às vezes, não nos damos conta de quantas vezes esse material vem à tona, se manifesta. E nós podemos supor, às vezes, que seja uma entidade espiritual que esteja se manifestando através de nós. Essa parede entre o que é mediúnico e o que é anímico é uma parede muito tênue, muito fina, porque, afinal de contas, nós não temos muita habilidade de perceber em que momento deixamos de ser nós mesmos e estamos filtrando um pensamento alheio. Nós não temos muita precisão com relação a isto. É necessário que haja muita especialidade, muito trato, muita habilidade para que nos apercebamos disso. Mas sempre que se fala em animismo, levamos em conta que o indivíduo anímico, ele não sabe que é anímico. Ninguém sabe que está pondo para fora esse material do seu passado, esse material da sua caixa preta, dos seus arquivos psíquicos. Quando o indivíduo passa a saber e usa isto de caso pensado, aí então o fenômeno deixa de ser anímico, tipicamente falando, e entramos no território da mistificação. A mistificação sempre caracteriza um engano, um engodo, pelo qual quero fazer alguém passar. Sempre que mentimos, estamos mistificando. E aí, no caso das manifestações espirituais, pode ser que o próprio espírito que se manifesta, o próprio espírito que se comunica, diga ser uma pessoa que ele não é. O sensitivo está drenando corretamente. O sensitivo está deixando passar aquela manifestação corretamente, mas o manifestante é que mente. Ele diz ser Rui Barbosa, ele diz ser Jesus Cristo, ou qualquer outro vulto da história, e não é. Nesse caso, temos o animismo do espírito comunicante dizendo ser quem ele não é. Mas encontramos outros casos em que o sensitivo, o médium, finge estar dando passividade a um espírito, finge estar recebendo um espírito para enganar os outros, para obter lucros ou para qualquer outro objetivo escuso. Então, neste caso, a mistificação não é mais do espírito, é do médium. Muita gente procura médiums na sociedade. Muita gente procura terreiros, centros espíritas, cartomantes, quiromantes, médiuns, quase sempre, sensitivos, quase sempre. Mas as pessoas não têm a habilidade, não têm o traquejo, não têm o conhecimento para identificar essas coisas. Então, quase sempre entram neste mundo da credulidade. Acreditam simplesmente. E é muito grande o número de pessoas inescrupulosas que tiram proveito da ignorância popular, que tiram proveito do desconhecimento geral. E por causa disto, é sempre importantíssimo que se tenha cautela com os fenômenos da mistificação. Como é que eu vou saber se há mistificação ou se não há mistificação? Verifiquemos onde é que a informação nos vai levar. A informação nos vai levar a alguma dependência de alguma coisa ou de alguém? Não acreditemos. A informação nos vai cobrar dinheiro, recursos, para que resolvamos casos espirituais, problemas de amor, problemas familiares? Não acreditemos. As revelações que nos chegam são estapafúrdias, são irracionais? Não acreditemos. Não tenhamos nenhum medo em desacreditar de coisas que nos pareçam absurdas, porque nós não devemos crer naquilo que é absurdo. Não há nenhum crime em rejeitarmos informações nefastas. O grande problema é quando aceitamos as informações mentirosas. Nas páginas do Livro dos Médiuns, de Allan Kardec, há uma orientação muito interessante. Quando o Espírito Erasto recomenda-nos que é melhor rejeitar 99 verdades do que aceitar uma única mentira. E isso é lógico. A verdade sempre aparece. Se eu a rejeito hoje, ela aparece amanhã. Ela aparece depois de amanhã, se eu a negar amanhã. Porque a verdade é a lei da vida. Ela sempre aparecerá. Mas a mentira deseja imediatamente impor-se, porque se demorar, ela será descoberta. Por isso que todo mentiroso quer levar o maior número de pessoas o mais rapidamente possível. Porque se ele demorar, se a mentira demorar, as pessoas acabam por descobrir. Não misturemos, pois, animismo, que é essa voz do nosso íntimo inconscientemente vazada, com a mistificação, que é o engano dos outros de caso pensado.

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3: 10 horas e 52 minutos.
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5: Olá, eu sou Jorge Dyer e nós vamos falar sobre saúde e espiritualidade. Hoje nós vamos abordar um tema muito caro, mas também um tanto complexo, onde temos tido avanços enormes na ciência e que o Espiritismo traz luz já há muitos anos. Nós vamos falar sobre mente e cérebro. Emmanuel, no clássico livro Pensamento e Vida, diz que a mente é o espelho da vida em toda parte. E Emmanuel fala algo mais. Ele diz que nos seres primitivos aparece sob a ganga do instinto, nas almas humanas surgem entre as ilusões que salteiam a inteligência e revela-se nos espíritos aperfeiçoados por brilhante e precioso a retratar a glória divina. Mais à frente, no capítulo 1, ele complementa, definindo-a por espelho da vida, reconhecemos que o coração lhe é a face e que o cérebro é o centro de suas ondulações, gerando a força do pensamento que tudo move, criando e transformando, destruindo e refazendo, para acrisolar e sublimar. Para compreendermos a mente, nós devemos ouvir bem essas palavras de Emmanuel e também compreender a nossa própria evolução. Os seres primitivos na face da Terra ganham o apogeu e o status de homens com o homem de Neandertal, o ser primitivo, o homem primitivo, que teve uma sobrevivência maior nos períodos pré-Homo sapiens. A grande característica do homem de Neandertal é que, além de ser bípede, ele tem um cérebro já mais volumoso, onde se destacam principalmente os lobos temporais. Convivendo com o homem de Neandertal durante um tempo muito longo, surgiu o homem de Cro-Magnon, que deu origem ao homem europeu moderno. Chama-se homem de Cro-Magnon porque ele foi descoberto nessa região da França. A grande característica do homem de Cro-Magnon é que, além de ter o lobo temporal desenvolvido, ele traz a grande conquista, os lobos frontais. A força do pensamento não depende da criação do cérebro, mas ela necessita do cérebro para se expressar. Enquanto no homem primitivo é o puro instinto, mas já demonstrando sinais de inteligência de elaboração desse instinto, no homem já mais avançado, essa força do pensamento, ela se torna um instrumento vivo de realizações. É nos lobos frontais que o homem tem a sua grande conquista. André Luiz, no grande livro No Mundo Maior, ele vai dizer, através da psicografia de Chico Xavier, que os lobos frontais são considerados o terceiro andar de uma casa de três andares, onde o cérebro primitivo é o primeiro andar, nossas conquistas remotas. O segundo andar, no diencéfalo, envolvendo também os lobos temporais, é o domicílio das conquistas atuais. Mas é no terceiro andar, nos lobos frontais, que nós temos o domicílio das realizações superiores. Isso é extremamente importante, porque nós temos uma região de possibilidades, de vastas possibilidades em nosso cérebro. e para usar esse domicílio das realizações futuras, não dependemos de nenhum instrumento orgânico. Nós já temos esse instrumento pronto. Depende daquilo que Emmanuel chama de grande gerente da nossa vida, que é a vontade. A vontade que se encontra no Espírito. Como alcançar a sede das realizações futuras, das realizações superiores? Utilizando magicamente a força do pensamento? Não. Os próprios Espíritos, em o Evangelho segundo o Espiritismo, apontam caminhos surpreendentes, porque são singelos. Os Espíritos dizem a Allan Kardec que a caridade é o caminho da salvação do homem. O que entender por salvação, se não essa realização futura, a conquista de seres ainda fisiológicos para seres espiritualizados plenamente, usando os domicílios possíveis de seu cérebro, usando todos os seus recursos. Parece algo um tanto quanto simples, mas quando nós analisamos vários trabalhos científicos que mostram que quando o ser doente se envolve em obras caritativas, doando de si mesmo, uma grande transformação acontece. O seu sistema imunológico responde de uma forma diferente, passa a reduzir os índices inflamatórios, aumenta a sobrevida, há um combate maior às doenças, a saúde torna-se duradoura. Quando se analisam vários casos de portadores de hepatite C, uma doença crônica do fígado, que são envolvidos em obras caritativas, a resposta deles aos medicamentos é muito maior. O que ocorre quando alguém se dedica ao outro, de coração, de espírito e de vontade? Existe, naqueles momentos em que há um total desprendimento de si, uma mudança temporária para os andares superiores da mente, para os lobos frontais. Há uma saída da preocupação comezinha do cotidiano, há uma ativação de áreas muito nobres do cérebro que modificam todo o organismo. O nosso grande desafio da nossa conquista futura é viver o maior tempo possível nesse andar superior, nesse terceiro andar da casa mental que André Luiz nos apresenta através da palestra de Calderaro. Para começarmos a atingir esse andar, o Evangelho segundo o Espiritismo nos deu essa dica muito singela: fazer a caridade, fazer o bem. Apesar de ser um tanto difícil fazer o bem, fazer a caridade, para que consigamos, nós devemos iniciar. O outro está não além de nossa porta, de repente está ao nosso lado, em nossa casa, em nosso lar. Basta que comecemos a enxergar o outro além de nós mesmos e enxergar no outro um campo de trabalho para a realização do bem. Que o nosso Mestre Jesus nos abençoe nessa conquista vindoura, nesse momento de realização, nesse planejamento que a partir de agora iremos fazer para que ocupemos por um tempo longo, um tempo duradouro, um tempo eterno, o terceiro andar de nossa casa mental e assim conquistarmos mais um degrau em nossa evolução. Chegamos ao final do programa Saúde e Espiritualidade aqui na Rádio Fraternidade. Escreva para nós, para algum comentário, dúvida. Nosso e-mail é faleconosco@radiofraternidade.com.br. 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Até o próximo programa.
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5: Olá, amigos. 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
3: 11 horas e 1 minuto.
7: Bezerra de Menezes salva escritor. Conta Almerindo Martins de Castro que um dos mais brilhantes escritores, membro da Academia Brasileira de Letras, encontrava-se certo dia numa situação desesperadora, com dificuldades suficientes para levá-lo ao suicídio. Comparecendo à sede da Federação Espírita Brasileira, pediu a Manuel Quintão que, na qualidade de médium, servisse de intermediário num apelo ao espírito Bezerra de Menezes, solicitando um conselho paternal ante a situação terrível em que se encontrava. O próprio escritor comentou publicamente que ficou aguardando em um dos gabinetes do primeiro andar da federação. Quintão, depois de certo tempo, volta sereno, tendo em suas mãos a comunicação daquele que na terra foi chamado de o médico dos pobres. Começava por uma censura. Eu devia ter medido melhor as minhas forças. Mas, concluía o bondoso espírito, nem tudo está perdido. Há uma porta em que ainda não bateste. E disse Bezerra naquela comunicação: vai, conta tudo. Fala a verdade, que ela se abrirá com o favor de Deus. Curiosíssimo, esclareceu o ilustre acadêmico no seu relato, até aquele momento julgava que não havia mais porta nenhuma para que eu batesse. Mal concluía a leitura das palavras de Bezerra de Menezes, vi num relâmpago, como se alguém me inspirasse, a porta na qual me esquecera de bater. E fui onde a inspiração me mandou. Fui sereno, confiante, seguro de que teria a consumação do meu desejo. Encontrei, de fato, as portas abertas de par em par. Tudo se resolveu graças a Deus. Finaliza Almerindo Martins de Castro a narrativa desse fato no livro Martírio dos Suicidas, informando que o escritor prosperou e cresceu em prestígio literário. A Academia Brasileira de Letras lhe sagrou o valor intelectual.
8: Pedi, e se vos dará. Buscai e achareis. Batei à porta e se vos abrirá. Portanto, quem pede recebe, e quem procura acha. E àquele que bata à porta, abrir-se-á, asseverou Jesus.
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3: 11 horas e 5 minutos.
10: Aos nossos irmãos radiovintes da Rádio Fraternidade, nossos votos de muita paz, de muito progresso, de que este ano seja-lhes ensejo de grandes e nobres realizações no campo de suas vidas, que 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
3: 11 horas e 8 minutos.
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17: Olá, é um prazer estarmos juntos novamente. Começa agora o programa A Vida em Foco. Todos temos muitas perguntas. O Espiritismo tem respostas para os desafios da existência humana. O programa de hoje fará reflexões acerca de temas do cotidiano que podem ajudar a viver melhor. Esta é uma das grandes contribuições do Espiritismo para você. Fique conosco. Será que os acontecimentos mais importantes de nossa vida estão sob o nosso controle? O que dizer do destino? Tudo está escrito, pré-determinado? Ou podemos alterar a nossa existência de acordo com nossa vontade e atitude? Tem situações que não dependem de nós? Como o destino age na vida das criaturas? Estas e outras perguntas serão respondidas por Cosme Massi na entrevista de logo mais. Não perca! A Vida em Foco traz também curiosidades, crônica, o Espiritismo esclarece e, fechando o nosso encontro de hoje, mais reflexões sobre a doutrina espírita e os ensinamentos de Jesus. Você é o nosso convidado, fique conosco. Confira agora a crônica da semana.
18: Para entender um pouco sobre a mediunidade, preciso entender sobre o perispírito. No Livro dos Espíritos, na questão 93 e 135, afirma Kardec: o perispírito é o envoltório semimaterial que liga o espírito ao corpo, substância esta que o acompanha mesmo desencarnado. Então, tanto os encarnados quanto os que vivem no plano espiritual depois da morte do corpo apresentam perispírito. Quando ocorre uma aparição de alguém que já morreu, é o perispírito que vemos. O processo de influenciação de um espírito sobre um encarnado conhecemos como mediunidade. Esta influência pode ser mais sutil, através de pensamentos ou estímulo da vontade, mas pode ser também de maneira mais pujante, a ponto do espírito manifestar a sua vontade através do médium. Esse processo se dá através da interação dos perispíritos, do desencarnado que se manifesta e do médium. Essa interação se dá por sintonia, por afinidade. Por isso, é muito importante cuidar dos pensamentos e atitudes, a fim de cuidar de nossa sintonia e, consequentemente, das nossas companhias espirituais. Os espíritos, quanto mais sintonizados estiverem com o médium, melhor o influenciam, ficando o médium mais a mercê das vontades desse espírito. Então, sabedores de que todos somos médiums, em menor ou maior grau, muito importante é cuidar da vida moral. Acontece que os médiuns ostensivos são mais suscetíveis. À medida que seu perispírito tem maior preparação para expandir e sintonizar com os desencarnados, essa capacidade é orgânica e faz parte da programação encarnatória de algumas pessoas. Por isso, mediunidade não se desenvolve, mas se educa. Não se cria, mas se treina. Como uma outra habilidade qualquer, quando bem treinada, é bem utilizada. Quando negligenciada, ela continua se manifestando, mas de maneira deseducada, sem manifestar toda a sua potencialidade ou até prejudicando. Dessa forma, se a influenciação espiritual pujante se manifesta em você, procure um centro espírita. Se persistir, pense na possibilidade de utilizá-la no trabalho espírita. Agora, se a influência espiritual não lhe perturba, não quer dizer que você se encontra livre para atender todas as suas vontades. Lembre-se de Paulo de Tarso, nem tudo que é lícito me convém. Estamos todos sob a influência dos espíritos, mesmo que sem perceber. Por isso, cuide da sua sintonia.
17: Você acredita em destino? Tudo o que nos acontece já estava previamente escrito? Confira a resposta na entrevista a seguir.
19: Olá, começa agora o nosso bate-papo, a nossa entrevista. E mais uma vez recebemos aqui no estúdio Cosme Massi. Cosme Massi, de novo, seja muito bem-vindo.
20: Muito obrigado.
19: Cosme, estamos para falar aqui de um tema que é um tema que está aí, né, na cabeça do povo. Né? E às vezes ele se constitui um embaraço até para muitas religiões que não conseguem se desvencilhar dessas indagações. Destino. Existe destino? Todos nós estamos irremediavelmente fadados a isso ou aquilo? Tem destino ou não tem destino?
20: Nesse sentido usual da palavra que você usou, Márcio, não. Se você entende por destino os acontecimentos da vida, todos eles estarem pré-determinados, claro que não. Por exemplo, eu estou aqui agora falando com você. Não estava escrito antes que eu devia estar aqui agora falando com você. Estarmos aqui agora aconteceu por circunstâncias da vida presente. Você, há pouco tempo, nos fez o convite, acertamos a data. Podia ser que não fosse possível acertar a data, como não foi na sua primeira proposta de data, em que a gente não pôde estar aqui na data que você havia sugerido. E claro, então, nesse sentido de tudo está pré-determinado, é claro que não pode existir o destino. Isso seria contra a liberdade humana. E se eu vou contra a liberdade humana, não faz sentido falar em ética.
19: Você falou nem

0: você nasceu de pais que estariam vivendo no Brasil. A probabilidade de você estudar naquelas escolas da cidade onde os seus pais residiam. Então, existe uma série de circunstâncias que estavam mais ou menos previstas por conta de escolhas que você faz. Mas se, por exemplo, você vai ou não se sair bem nessa ou naquela escola, naquela prova de matemática ou de física, isso ia depender do seu esforço, da sua vontade.
1: Você está falando que existe um conjunto que gera uma probabilidade maior ou menor para isso ou aquilo.
0: Kardec fala do gênero de provas. Isso, para aqueles que estão nos ouvindo, querem consultar em casa, pegue lá o Livro dos Espíritos a partir do item 258. As escolhas de provas. Você escolhe o gênero. Por que o gênero? Porque você escolheu a família onde nascer, o país, a cidade, a época. Quantas coisas passam a ser estabelecidas a partir dessa escolha? Se você escolheu nascer, por exemplo, na Idade Média, é diferente de você escolher nascer agora no Brasil, nessas circunstâncias. Então, isso determina um conjunto de possibilidades. Se você, por exemplo, nasceu no Brasil nessa família, é muito mais provável que você aprenda português do que você aprendesse, por exemplo, mandarim. A probabilidade seria muito pequena que seus pais ali te botassem para estudar mandarim e não português, porque você escolheu uma família brasileira.
1: Ok, Cosme, mas assim, você fala, o espírito escolhe. Nós temos condições, no nosso nível de evolução, de escolher isso ou a gente é ajudado pelos outros espíritos mais experientes?
0: Muito boa. Nós escolhemos, com ajuda sempre, porque nós temos o nosso anjo guardião que nos ajuda e durante a nossa vida, mas nós temos liberdade de escolher, porque você não pode olhar para você apenas olhando o que você é agora. Porque quando nós olhamos para a nossa situação de encarnado, a gente não sabe muito bem o que nós somos, porque a gente esquece boa parte do que vivemos em outras existências. Quando você está na condição de espírito livre, você agora detém o conhecimento das suas existências anteriores. Você sabe dos percursos que precisa passar para continuar crescendo e progredindo. E com a ajuda dos espíritos amigos, você vai fazendo essa escolha. Mas veja que a escolha não depende só de você. Por exemplo, se você escolheu nascer em uma determinada família, os pais, os seus futuros pais, terão que concordar com isso, para que a escolha
1: tem que negociar, possa acontecer.
0: Num certo sentido, sim. É uma negociação porque tem que haver a concordância da própria família para que você pudesse ali encarnar. Quando Kardec diz que a escolha é feita por você, é porque raramente sua vida lhe é imposta. Os Espíritos dizem para Kardec que Deus não apressa a expiação. Ou seja, o indivíduo pode escolher a sua vida sempre com a ajuda dos Espíritos, não precisa ser imposto para ele esta ou aquela vida.
1: Muito bem. Cosme, e nesse sentido da escolha, nós escolhemos nossa profissão, por exemplo?
0: Escolhemos, mas depende do que você está falando escolher. Se você diz em vida anterior ou quando estava no plano espiritual...
1: Isso, pensando assim, antes de reencarnar, a gente deve traçar algumas linhas gerais. A profissão está nessas linhas também?
0: Certamente, mas pode não ocorrer. Veja, escolha é planejamento. Não confundir planejamento com realização. Você planeja e, às vezes, quando você chega na Terra, dado as circunstâncias de interesses, você pode mudar seu planejamento. Então, você escolhe ser professor, por exemplo, mas aí você encarna, as circunstâncias da vida podem lhe colocar momentos de provas em que você tem uma oportunidade de ganhar dinheiro por outro caminho e, na hora que a paixão da ambição seja forte em você, você pode mudar a sua escolha. Eu não vou ser professor, eu vou ser ter uma outra profissão porque você se preocupou muito em ficar rico. É claro que quem se preocupa em ficar rico não vai escolher a profissão de professor. Então, daí vem que você muda as suas escolhas. Os Espíritos vão dizer no item 872 do Livro dos Espíritos que nunca há fatalidade nos atos da vida moral. E o que, que são atos da vida moral? São atos que dependem da vontade. Naquilo que depende da sua vontade, não tem destino, você pode fazer as mudanças. Você tem um planejamento, isso sim, você planejou, fez um planejamento geral daquilo que você gostaria de executar na Terra, mas você pode chegar aqui e mudar esse planejamento com a sua vontade, com a sua liberdade de escolha.
1: Agora, eu fiquei com uma dúvida e a gente vai, no segundo bloco, tentar responder isso com você. Não cumprir aquilo que estava planejado, qual é a consequência disso para a minha vida? A gente faz um intervalo, se você topar, e já volta.
2: Vamos para um breve

0: intervalo e logo voltaremos com a segunda parte da entrevista. Não saia daí! Voltamos com o segundo bloco da entrevista. O tema de hoje nos traz um questionamento. Existe destino? Confira a resposta na entrevista.
1: Estamos de volta, batendo papo aqui com Cosme Massi. Cosme Massi falando sobre destino, sobre escolhas, né, sobre aquilo que a gente escolhe antes de reencarnar e depois não cumpre. Então, Cosme, a pergunta que ficou, né, no bloco anterior é: eu faço um planejamento, obviamente que esse planejamento está sob a tutela também dos nossos espíritos protetores, segundo a nossa capacidade de planejar. Parece que nós somos como crianças, né? Eles vão dando, mas é isso mesmo? A gente não está nesse nível, nessa maturidade, né, dos espíritos bons, dos espíritos superiores. Então vamos falar da média geral. Nós somos tutelados nas nossas escolhas, escolhemos o gênero das provas, que vão naturalmente servir para a gente consolidar determinadas virtudes, um conjunto de virtudes. E eu escolhi, por exemplo, renascer num corpo masculino. E no meio do caminho, eu decido que, porque eu tenho essa liberdade, segundo você disse, perfeito, eu decido que não quero mais. Qual é a consequência, então, de eu fazer mudanças no meio do caminho?
2: Depende de quais seriam essas alterações que você produziu. Veja que o objetivo do espírito é o progresso intelecto-moral. Não são essas circunstâncias corporais ou sociais. Se você, ao fazer essa escolha, continuou no seu processo de crescimento no campo das virtudes, combatendo seus vícios, no campo do progresso intelectual, você pode ter transformado essa mudança numa nova oportunidade de crescimento espiritual. A gente se prende muito a essas coisas formais do corpo, da sociedade. Isso é relativo, porque o espírito, ele avança no campo das virtudes e no campo do intelecto, não em outras coisas. Então não é porque é homem ou mulher que ele é mais ou menos perfeito, mais ou menos evoluído, depende do que ele faz. Então se ele fizer essa mudança e ele, a partir dessa escolha, continuar no seu objetivo de dominar suas paixões ruins, de vencer seus vícios morais, de aprender o máximo que a Terra lhe pode oferecer naquela condição, ele pode desencarnar e perceber que essa mudança de circunstância da vida não lhe foi prejudicial.
1: Muito bem. Você então está me levando, né, a interpretar que o espírito traz algumas tendências como resultado das suas experiências anteriores. Então, um camarada lá que foi, durante muito tempo, físico, engenheiro, 3, 4 encarnações, se experimentando nesse campo, agora se propõe que ele vá para a área do direito, por exemplo. Olha, você reencarna, ele escolhe um gênero, né, de provas, ou vai ser professor. Ele pode sofrer com esse conflito interno entre a sua experiência anterior e o que a vida está propondo agora?
2: Perfeitamente. É o que normalmente ocorre na nossa vida. A gente faz o planejamento na vida espiritual, mas quando a gente entra no corpo, no processo encarnatório, nós, às vezes, não conseguimos enfrentar esse jogo das paixões, já que as paixões são essas emoções que têm influência da matéria. Então, o ciúme, a inveja, a ambição, o orgulho, o egoísmo, muitas vezes nos levam a mudar essas escolhas. E aí que está o grande problema. Se eu faço mudanças na minha escolha que vão prejudicar as conquistas dos valores que eu planejei, eu vou ter que refazer o caminho. Então, se, por exemplo, eu escolhi uma profissão diferente daquela que eu vivi em outras existências, exatamente para adquirir certas habilidades e competências daquela profissão, mas chegou aqui por alguma ambição, por exemplo, aquela profissão não me daria o que eu quero do ponto de vista material, eu resolvo escolher uma outra, se eu não fizer bom uso dessa nova escolha, eu vou me arrepender. Eu vou ter que recomeçar novamente o caminho, porque eu não soube aprender com a nova experiência que eu tentei construir pela minha liberdade e pelo meu livre-arbítrio.
1: E agora, no campo afetivo, no campo da família, por exemplo, eu já ouvi muitos espíritas dizerem que a gente renasce e escolhe o par, o cônjuge, alguém que vai fazer essa companhia afetiva no casamento, né? Então, João e Maria planejam, eles vão reencarnar e as circunstâncias vão colocá-los próximos e eles se casam. E esse é o planejamento. E em dado momento, João decide por, né, por Marina e não por Maria. O que acontece com ele?
2: De novo, depende de como eles vão viver essa vida. Lembrando, você colocou uma história de planejamento. Uhum. Muitas vezes, casais planejam se encontrar na Terra para tentar formar um novo lar. Isso é possível. Pode ser que nem aconteça, porque pode ser que durante a vida da sua juventude eles acabem fazendo outras escolhas. A pessoa que escolheu e daqui a pouco, no momento de prova, sofre a tentação de encontrar uma outra pessoa que vai atender muito mais os seus interesses e ele fraqueje diante dessa prova, ele acaba mudando o rumo, não casando com aquela pessoa que ele pode ter planejado.
1: Ou ainda na hipótese de um suicidar.
2: Claro.
1: Né? Que é uma deliberação do espírito.
2: Mas veja, é muito importante pegar o princípio, porque os casos particulares, eles têm que se adequar ao princípio. O que é importante na existência material é a vida do espírito. Os espíritos deixam claro, o que é importante na nossa vida? É a quantidade de virtudes que nós conquistamos, de vícios que nós eliminamos e o progresso intelectual que nós adquirimos. Quer dizer, o campo do pensamento, do intelecto, da cognição, as habilidades e o campo da conduta, da virtude, isso é que nos interessa. Se você faz uma mudança no planejamento prévio que não te prejudicou nisso, essa mudança foi irrelevante, porque o seu objetivo, a sua meta de vencer, por exemplo, o ciúme, você escolheu vencer ciúme, inveja e enfrentar o orgulho. Mas se você mudou umas circunstâncias da vida, não vai casar mais com Maria, vai casar com Joana, mas isso não alterou o seu objetivo de construção de virtudes, eliminando esses vícios, a sua vida ainda foi proveitosa. Você não vai se arrepender dessa mudança de rumo durante a sua existência corporal. Então, os valores da alma é que são importantes, não essas circunstâncias sociais, essas circunstâncias que fazem parte da vida social.
1: E para a gente fechar, Cosme, né, nesses segundos que faltam, os espíritos que nos acompanham, os nossos benfeitores que nos amam e nos querem bem, eles nos ajudam nessas escolhas? Se eles nos ajudam nessas escolhas, o que é que eu preciso fazer para estar em conexão com eles?
2: Aprender a ouvi-los. A recomendação do item 495 de O Livro dos Espíritos, dos Anjos Guardiães. Aprender desde cedo, ao acordar, orar pedindo ajuda ao seu anjo guardião, para que ele ajude você nas melhores escolhas, naquelas decisões que possam levar você à sua meta de progresso como espírito. Então, eles vão dar orientações, aprender a ouvir, abrir a cabeça para ouvir essa voz interior que ajuda você a fazer as escolhas, tendo em vista aquele objetivo. É claro que se você muda a sua escolha profissional, a sua escolha de companheira, isso vai ter impacto. Porque normalmente quando você fez um planejamento para vir com alguém, é que aquela pessoa é mais adequada para lhe ajudar naquela meta. Se você escolhe uma outra, as dificuldades poderão ser maiores, porque você alterou um planejamento que era o melhor caminho. Agora você não está mais no caminho melhor, você está escolhendo outro. Não quer dizer que você não vá vencer nesse outro caminho. Então por isso é cuidado para ouvir a voz interior do seu anjo guardião, que lhe ajuda a fazer o caminho mais adequado para o seu progresso intelecto-moral.
1: Ok, Cosme, muito obrigado pelas orientações lúcidas, objetivas, sempre recorrendo à obra de Allan Kardec, fundamental, O Livro dos Espíritos. Valeu mais uma vez por estar conosco.
2: Obrigado.
1: E a você que nos acompanhou também, a nossa gratidão. Permaneça, que o programa ainda tem seus atrativos.
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3: Olá. Breno Pinheiro enviou a seguinte indagação. Qual o ponto de equilíbrio entre livre-arbítrio e providência divina? Por exemplo, pessoas que se encontram no mesmo local em que deve ocorrer uma tragédia como forma de resgate dos erros do passado. Breno, a providência divina não nulifica o livre-arbítrio, pois não interfere de modo direto na vontade do homem. Ela faz incontáveis convites ao bem e fornece meios para que os espíritos suavizem o próprio caminho pela vivência da caridade. O destino é algo que se modifica no dia a dia como resultado do livre exercício da vontade. O gênero de morte é uma previsão que decorre do tipo de vida escolhida e pode ou não se confirmar. São inúmeros os fatores que interferem nessa consumação. A lei divina não é composta apenas de justiça, mas também e principalmente de misericórdia. Como disse o apóstolo Pedro em sua primeira epístola universal, o amor cobre a multidão de pecados. Alguém, por seu passado, pode fazer jus a passar por certa experiência dilacerante, como a morte coletiva em um incêndio. Sua conduta atual, digna e solidária, pode perfeitamente livrá-lo de semelhante martírio. Ademais, uma vivência difícil não significa necessariamente um passado complicado em determinado setor. Pode ser apenas uma provação para o envolvido ou para seus familiares. Por exemplo, um desafio a que não se tomem de ódio contra os pretensos culpados e nem se revoltem contra Deus ou duvidem de sua bondade. É sempre temerário buscar uma explicação no passado para os infortúnios alheios, em especial quando traumáticos e muito recentes. A comunicação entre espíritos desencarnados e os homens sempre ocorreu em todos os tempos. Os espíritos são apenas as almas dos homens que morreram. Como os próprios homens, alguns são sábios e bondosos, outros são levianos e falam sobre tudo e sobre nada, sem muito critério. Um espírito evoluído é sempre prudente e compassivo, e não faz revelações que causam constrangimentos e dores desnecessárias. Assim, é importante receber com cautela comunicações que revelam a razão espiritual de tragédias recentes, que ainda impactam fortemente os familiares dos envolvidos. O Espiritismo é o consolador prometido pelo Cristo. Toda manifestação que se dá sob sua égide deve ter o signo da compaixão.
0: Alberto Almeida nos traz momentos de reflexão com o quadro Espiritualidade em Gotas. Fique conosco.
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5: Quando na espiritualidade, antes do espírito reencarnar, ele tem consciência e previsão do que lhe sucederá no curso da sua existência corpórea, é a questão 258 de O Livro dos Espíritos. A resposta? Ele próprio escolhe o gênero de provas, porque há de passar. E nisso consiste o seu livre-arbítrio. Todos que estamos na Terra experimentamos provações, ocorrências, e na generalidade participamos desse planejamento existencial apoiado por espíritos nobres, quando temos a possibilidade de compartilhar esse planejamento. E nesse planejamento vislumbramos que situações na vida deveremos experimentar. O nosso livre-arbítrio estabelece esse plano. Todavia, não são os fatos menores, as ocorrências do dia a dia, que estão ali planejadas, pré-determinadas, como se fosse uma máquina que assim estivesse programada. Não. Nós planejamos os eventos mais importantes e significativos. O cotidiano fica por conta das nossas escolhas quando estamos no corpo. Assim, ocorrências que têm significado profundo na nossa vida corpórea, na nossa existência, situações que jamais poderíamos prever que deveríamos passar por elas e que não fizemos nada aqui para que pudéssemos experimentá-las, foram programadas no mundo espiritual, notadamente aquelas significativas e que interferem no curso da nossa existência. Daí, a resignação de muitos diante de provas graves, difíceis, de acidentes, incidentes, patologias que surgem do nada. E é aquele que a detém, muitas vezes se mostra tão sereno, surpreendendo a tudo e a todos. É porque ele sabia que iria experimentar no curso da sua vida, naquele dado momento, uma ocorrência desse quilate. Todos que estamos na Terra, portanto, fazemos um planejamento para a nossa grande viagem corpórea. E os pontos de parada, os pontos mais importantes, eles são alinhavados no mundo espiritual. Quando encarnamos, colocamos em prática esse planejamento, alterando para mais ou para menos, de conformidade com as nossas novas escolhas que fazemos no curso da nossa existência. Livres para planejar, livres para concretizar o planejamento e ultrapassá-lo para mais ou mutilá-lo para menos. Mas todos nós somos o herdeiro de nós mesmos, tanto no planejamento quanto na execução. Portanto, a ninguém devemos estabelecer responsabilidade por aquilo que passamos. Somos o sujeito da nossa própria história espiritual.
0: Obrigada por nos acompanhar até aqui. Sua audiência é muito importante para nós. 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
8: 11:36.
9: Olá, muito bom dia, muito bom dia. É com muita alegria, com muito amor, que nós estamos aqui para começar mais um Minutos com Jesus. Sintam-se acolhidos, sintam-se acolhidas, que o Mestre nos fortaleça, nos ilumine na nossa jornada de aprendizados. Estamos estudando o livro da Esperança de Emmanuel, obra psicografada por Francisco Cândido Xavier, lição de número 48, perdão, Bênção de Deus. E nós estamos comentando sobre a mensagem de Lacordaire. Ele apontou como direção para a regeneração de nossas almas, nesse grande objetivo que temos na senda do aperfeiçoamento que a gente entrou, ele apontou como a luz que pode nos nortear com segurança para essas conquistas do Espírito, a união sincera e fraternal entre as almas, seja encarnadas e desencarnadas. A gente falou sobre o amor enquanto elemento de conexão, e o ápice do amor é essa união legítima, dignificante, em que os espíritos estão num nível de harmonia, de entendimento, de afeto e de compreensão da sua pureza, da sua inteireza. Essa é a direção que ele aponta, a busca por reconhecer e cultivar espíritos. Nós sabemos que a união sublime, ela é uma construção, ela não acontece do dia para a noite. Afinidade é um elemento que nós vamos elaborando à medida que o espírito vai vivendo conscientemente e vai escolhendo em determinadas direções. Afinidade, que é o elemento que sustenta a união sincera e fraternal, é um serviço do tempo. É o espírito sobrepondo a matéria, é o espírito aprendendo a escolher com Deus. Essa construção que nós vamos sendo chamados, ela é minuciosa, ela é diária, mas ao mesmo tempo é somente essa construção que pode sustentar em nós os propósitos da regeneração, que podem dizer respeito, porque regenerar é reequilibrar, é reharmonizar diante das nossas, dos nossos impulsos, dos nossos desequilíbrios. A nossa alma tem sede de serenidade, de equilíbrio, E é justamente essa disposição da harmonia com os espíritos, essa construção desses elos mais vindouros que podem nos auxiliar a promover igualmente esse sustentáculo da paz interior. E como Lacordaire vem frisar, um dos desafios que a gente tem pela frente é o apego. Muitas vezes nós nos apegamos. O amor aos bens terrenos constitui um dos mais fortes óbices ao nosso adiantamento moral e espiritual. Porque a gente esquece o valor do outro. A gente esquece que nós estamos na coletividade de espíritos e nós apenas enxergamos as nossas necessidades que nós consideramos ter. Necessidades que, em verdade, estão ligadas a algumas imperfeições que a gente foi cultivando. Quando o apego toma conta, nós reduzimos os espíritos, né, na sua importância, ao passo que a união sincera e fraternal é elevar a importância do espírito e a matéria ela ser conhecida no seu justo valor, como promotora do encontro entre as almas, como promotora desse bem-estar comum. É a partir do momento que a gente entende que a matéria foi elaborada por Deus para servir ao espírito no seu adiantamento, e não o espírito, de algum modo, foi criado para servir a matéria. É nesse paradigma espiritual que nós vamos entendendo essa união. Se a gente reconhece o outro coração, se existe a dignificação da outra alma, a nossa atitude valoriza o outro e a matéria ela torna-se ferramenta para a construção de elos, vai nos dando a oportunidade de estar mais perto dos outros, vai nos facultando poder construir essas pontes para que a gente desfrute dessa experiência entre espíritos, levando em consideração a encarnação como a união desses espíritos nos aprendizados diários, reconhecer a matéria como esse elemento para impulsionar essa conquista dessa proximidade, ela entra, a matéria entra no seu devido lugar e o espírito igualmente começa a se sobrepor por compreender essa meta, é gravitar em torno da unidade divina, gravitar em torno dessa conexão. Então, de modo prático, né, depois do pensamento filosófico, poderíamos dizer que se a gente se vale do recurso material para estar mais perto das pessoas, para diminuir essas distâncias, para proporcionar momentos de mais união com os outros corações, a gente está indo na direção, porque em verdade é para isso que a matéria foi feita. Vamos para a nossa prece. Gratidão, Senhor, pela oportunidade de aprender e de refletir. O Senhor está sempre presente em nossos corações e nas nossas vidas, chamando-nos a atenção para os valores da alma. Que a gente possa, em reconhecendo as nossas necessidades do Espírito, caminharmos mais decididos a trabalhar esse apego, aprendendo o valor do Espírito e dos Espíritos que estão à nossa volta. Obrigado por tudo. Que a Tua bondade nos ilumine e fortaleça sempre. Que assim seja.
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1: 11 horas e 50 minutos.
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3: Muitos deuses, um pai. Na antiguidade, muitos eram os deuses. Basta se consulte a mitologia. E perdendo-se no tempo, encontramos uma série diversificada de entidades denominadas deuses. Desde sempre, deram-se conta aos homens que, além da esfera física, auxiliando-os em seus esforços, havia seres de outra dimensão. E como não lhes pudessem compreender a essência, os conceberam com forma humana e lhes atribuíram suas virtudes e defeitos. Assim surgiram as versões dos tantos deuses encarregados de variadas missões. Ouvindo os sons retumbantes dos céus, imaginaram alguém que estivesse a bater com um enorme martelo sobre imensa bigorna, e surgiu Thor, deus do trovão. No mar que os vencia tantas vezes, levando vidas preciosas, com seus caprichos de ressacas, ondas enormes, tempestades, colocaram um ser que a tudo presidia, caprichoso, Netuno. E porque os dias se sucedessem sem que eles pudessem deter as horas, imaginaram um deus que a isso presidisse igualmente, Saturno, que devorava os próprios filhos. Percebendo ainda que suas ações eram secundadas por seres invisíveis, passaram a lhes dar nomes e os invocar para as suas atividades. E surgiram Hermes, deus do comércio, Apolo, deus da medicina, Atenas, deusa da sabedoria, Vênus, Diana, Eros, deus do amor. Para cada atividade, um deus protetor. Mas acima de todos, havia o deus dos deuses, Zeus, habitante do Olimpo grego, chamado Júpiter, na mitologia romana. Essas entidades interagiam com os homens, e tanto quanto cuidavam dos céus, da terra e do mar, se imiscuíam nas atividades humanas, interferindo, fazendo valer sua vontade. Mais tarde, entendendo um pouco mais da essência espiritual, surgiriam religiões, concebendo um mundo invisível, povoado de anjos protetores e anjos maus. A respeito deles, falaram antigos filósofos, tanto quanto os pais da Igreja, que surgiu no século IV. Olhando à distância, tudo pode parecer estranho e, em alguns momentos, até ingênuo. Mas são verdades vestidas do entendimento das criaturas da época. Estamos rodeados por uma nuvem de testemunhas, afirmava o apóstolo Paulo de Tarso. São seres invisíveis, as almas dos homens que morreram, que nos cercam. Dessa outra dimensão para onde se foram após a morte do corpo. E tem virtudes e defeitos, como os homens, porque as criaturas não se modificam simplesmente porque passam de uma dimensão para outra. Continuam a se interessar pelos seres amados, a assisti-los em suas necessidades, trabalhar de múltiplas formas, porque a ociosidade seria o pior de todos os castigos. De acordo com o grau de elevação ou de inferioridade em que se situem, se ocupam das mais diversas tarefas. Todos têm deveres a cumprir. Os seres mais elevados recebem as ordens de Deus e concorrem para a harmonia do universo, executando as vontades celestes. Por isso os homens os perceberam desde sempre e buscaram lhes dar nomes e tentar descobrir suas missões. Eram pedaços do grande espelho da verdade que a pouco e pouco foram sendo juntados e ampliados. Contudo, em todos os tempos, sempre o homem entendeu que acima de si mesmo, acima dessas tantas divindades, desses seres espirituais, uma vontade governa e é soberana. Um Deus, um Senhor, através dos tempos e das nações, O chamou de Zeus, Júpiter, Yahvé, Tupã. Quando veio Jesus, lhe deu um nome, para que todos o pudéssemos igualmente denominar. Pai. Pai Nosso.

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2: Comme une immense armée qui s'ébranle dès qu'elle en a reçu le commandement, s'y répandent sur toute la surface de la terre, semblables à des étoiles qui tombent du ciel. Ils viennent éclairer la route et ouvrir les yeux des aveugles. Je vous le dis en vérité, les temps sont arrivés où toutes choses doivent être rétablies dans leur sens véritable, pour dissiper les ténèbres, confondre les orgueilleux et glorifier les justes. Les grandes voix du ciel retentissent comme le son de la trompette, et les cœurs des anges s'assemblent. Hommes, nous vous convions au divin concert. Que vos mains saisissent la lyre, que vos voix s'unissent et que, en un hymne sacré, elles s'étendent et vibrent d'un bout de l'univers à l'autre. Hommes, frères, que nous aimons, nous sommes près de vous. Aimez-vous aussi les uns, les autres, et dites du fond de votre cœur, en faisant les volontés du Père qui est au ciel. Seigneur, Seigneur. Et vous pourrez entrer dans le royaume des cieux. Esprit de vérité.
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4: Então vamos ao prefácio da obra em português. Os Espíritos do Senhor, que são as virtudes dos céus, qual imenso exército que se movimenta ao receber as ordens do seu comando, espalham-se por toda a superfície da terra. E semelhantes a estrelas cadentes, vêm iluminar os caminhos e abrir os olhos aos cegos. Eu vos digo em verdade que são chegados os tempos em que todas as coisas hão de ser restabelecidas no seu verdadeiro sentido, para dissipar as trevas, confundir os orgulhosos e glorificar os justos. As grandes vozes do céu ressoam como sons de trombetas, e os cânticos dos anjos se lhes associam. Nós vos convidamos a vós, homens, para o divino concerto. Tomai da lira, Fazei uníssono nas vossas vozes e que no hino sagrado elas se estendam e repercutam de um extremo a outro do universo. Homens, irmãos a quem amamos, aqui estamos junto de vós. Amai-vos também uns aos outros e dizei do fundo do coração, fazendo as vontades do Pai que está no céu: Senhor, Senhor, e podereis entrar no reino dos céus. O Espírito de verdade.

0: Gente, se eu contar para vocês, eu sentei aqui, o pessoal tava nos acompanhando, né? Fui ligar a mesa com o microfone, cadê que a mesa e o microfone ligava? Parou. Mas graças a Deus, deu certo e a gente tá aqui. Muito bom dia para você, querido internauta, querido ouvinte da nossa emissora do bem. Que bom a gente poder estar aqui nesta manhã, sexta-feira, hein? Dia 14 de agosto de 2026, podendo, neste amanhecer, manter essa conexão com Deus, eu tenho certeza que o alto nos envolve. Então, já queria saudar todo mundo, quem está ao vivo, quem está acompanhando a reprise pela rádio, quem está no YouTube, no Facebook, no X, no Instagram, está com a gente aí, os canais parceiros, TV Ideax, Seridó Espírita e Portal da Luz. Muita paz para todo mundo. Eu tenho certeza que a gente chegando no finalzinho do programa vai estar fortalecido para os embates dessa caminhada evolutiva. Tá certo? Ó, hoje nós temos um recorte com o Haroldo Dutra Dias, uma entrevista que ficou muito bacana no nosso céu desse ano, né? Então o evento está acontecendo e a gente tem uma equipe também cuidando dessa parte de entrevista com os expositores, com alguns participantes do evento. E essa entrevista do Haroldo já está no nosso YouTube, muitas pessoas já assistiram, né? Mas a gente está trazendo um recorte muito interessante, né, para a gente refletir aqui, tá? E eu vou colocar o link para depois você poder acompanhar a íntegra da fala dele. Tem também os pedidos de prece, no final a prece que o Jorge Alahá fez na última segunda-feira no encerramento do Pinga Fogo. Tá bom? Então, como eu disse ontem, nós vamos trazer a leitura desse livro aqui, dessa obra, né? É muito bacana, do Raul Teixeira, Avisos Espíritas para a Juventude. E olha, gente, ao adquirir essa obra, você ajuda o trabalho assistencial que o Raul tem lá em Niterói, que é o Remanso Fraterno. Então, eu queria pedir para todo mundo que está conosco, que se puder contribuir com o Remanso Fraterno, adquirindo essa obra, viu? Tá? Para adquirir a obra é só você entrar na Editora Frater ou na loja da Rádio Fraternidade, ou mesmo aí quem está no YouTube, eu acho que tem um link aí de livros logo abaixo da tela, do título. Eu vou até olhar aqui se tem, porque quando a gente adquire, a gente está ajudando a instituição, e toda instituição precisa para se manter, para poder fazer o trabalho, né? Eu vou ver, não tá não, mas eu vou ver aqui se a gente consegue, se tem disponível. Já arrumo um link aqui também para que você possa ter a obra aí com você também, tá bom? Então vamos lá, vamos ler o livro. Nós vamos na lição número 1 hoje, Misericórdia de Jesus. O primeiro livro psicografado depois do acidente vascular cerebral, graças a muito esforço. Muitos passes na espiritualidade, muitos passes no centro espírita, muitas conversas com o médium em desdobramento e muita misericórdia de Jesus. Então, a conversa que tive com Ivan de Albuquerque, muito profícua, sobre a vida na Terra, quando a pessoa tem responsabilidade junto a Jesus. O médium, meu afilhado, estava indo para o roteiro de pregações nos Estados Unidos. Estava com ele, orando, e como sabia que no voo ele ia sofrer um acidente sem tamanho, chamei a mãe dele para nos acompanhar na viagem. E ela fez a sua parte. A Benedita ficou silente, em oração, porque ela sabia que Raul é trabalhador de Jesus e que Jesus tinha um plano para ele nesta encarnação. Aí veio a conversa com o Ivan. O espírito Ivan tem predileção por trabalhos com juventudes ou mocidades espíritas para louvar o Mestre Jesus. Esse trabalho de páginas para a juventude conta pontos para que se festejem os 40 anos da Sociedade Espírita Fraternidade. Vamos exaltar os espíritos que suaram para ver da frontaria espírita pronta, com a mocidade espírita frequentando as páginas da doutrina espírita para dali rumar para a vida no mundo. Espírito Camilo, página psicografada pelo médium Raul Teixeira, no dia 28 de junho de 2020. Tá aí a primeira leitura que a gente traz, o Camilo apresentando que a importância desse trabalho, né? Lembrou pra gente das dificuldades que o Raul enfrentou naquele ano em que ele sofreu o acidente vascular cerebral, né? Testemunho da fé e o retorno das atividades. Então tá, na segunda-feira a gente vai ler o planejamento, né? Sobre planejamento. Aí quem vai trazer a mensagem, tô olhando aqui, é o Ivan de Albuquerque. Então, fica aí, né, a leitura que a gente vai fazer todas as manhãs, né, desse livro Avisos Espíritas para a Juventude, tá aqui, do Raul Teixeira, pelo Espírito Camilo. Tá bom? Então vamos lá, vamos pro nosso minuto de sabedoria e eu volto já já.
1: Minutos de Sabedoria, por Carlos Torres Pastorino. Mensagem 201. Observe o que se passa na vida. Quando você necessita de alimento, é só você que pode comer. Ninguém pode fazê-lo por você. Assim também, ninguém poderá curá-lo. Você é a única pessoa capaz de curar-se, de fazer seu corpo revigorar-se e libertar-se das enfermidades. Emita pensamentos positivos de saúde e expulse de seu organismo todas as moléstias. O nosso verdadeiro destino é a sabedoria e o amor. Que assim seja, paz e bem.

0: de volta, a gente traz os pedidos de prece hoje gravados pela Terezinha. Vamos lá.
1: Elevemos nossos pensamentos a Deus, rogando amparo, paz, proteção e fortalecimento. E bênçãos para Geralda, Leonilda dos Santos, em Diamantina, Minas Gerais. Jéssica dos Santos, Diniz Ventura, Adenildes do Rosário Santos, Amanda Santos e Alessandra Santos. Que Jesus as envolva e que todos, em sua infinita misericórdia, fortalecendo seus corações, iluminando seus caminhos e concedendo serenidade, saúde e esperança. Que os bons espíritos, amigos, os assistam e amparem em suas necessidades, hoje e sempre. Esperamos que estas vibrações de amor, fé e fraternidade possa levar conforto e esperança a todos que se encontram em sintonia nas preces da Web Rádio Fraternidade.

0: à pátria espiritual. Também registramos o pedido de preces para Clotilde Facione. Hoje é seu aniversário, parabéns! Muitas felicidades, 80 anos, ó! Espero chegar até cidade. Parabéns, viu, Clotilde? Muitas felicidades. Também registramos o pedido de prece para o espírito de Francisco José de Oliveira, que retornou à pátria espiritual no último dia 12. E também preces para Luiz Pereira da Silva. Que o alto envolva e ampare o nosso irmão. Que a equipe médica seja instrumento da espiritualidade. Também registrar o pedido de prece para a Dona Maria Dalva Campos Ferreira e para o André Campos Ferreira. Que o alto envolva, ampare e fortaleça os nossos irmãos e sustente também a família, viu? Também registramos o pedido de preces para cada um dos amigos que nesse instante registram aí no chat a sua rogativa, ou mesmo mentalmente. Então confiemos na presença de Jesus, assistindo cada um de nós. Vamos ouvir o Haroldo, a gente volta já já.
1: Bom, Pat, eu acho que a primeira coisa que eu gosto de lembrar é que nós fomos avisados. Talvez alguns não levaram a sério os avisos. Então, quando a gente lê as profecias do Velho Testamento, depois a gente lê as profecias do Novo Testamento, especialmente Apocalipse, e quando a gente tem acesso à literatura espírita, desde a codificação, veja, Kardec dedicou um último capítulo do livro à Gênesis para falar da nova geração, para falar do período de transição, algumas mensagens do livro Obras Póstumas, né, que foram divulgadas, e depois, especialmente na literatura dos grandes médios, em especial Chico Xavier, a obra do Chico, isso foi dito há 100 anos, avisado, com detalhes, o que aconteceria, que não seriam furacões, não seriam terremotos, seriam convulsões sociais. Pois bem, elas chegaram, né? As convulsões sociais chegaram. Então, questões econômicas que estão sacudindo o mundo, questões migratórias, questões religiosas, né? Todas num único sentido. A humanidade se afastando dos ensinos de Jesus. Entre a paz e o ódio, escolhendo o ódio. Entre a fraternidade e o egoísmo, escolhendo o egoísmo. Entre a liberdade de pensamento, a fé raciocinada, escolhendo o fanatismo e a radicalização. E isso tendo consequências. Então, não que eu não esteja com medo, porque eu estou vivendo na transição planetária, então a gente fica com medo. Medo é uma resposta emocional natural para isso. Não que eu não fique preocupado, tenho que ficar, porque a gente agora está no momento das virgens prudentes da parábola, acender a candeia e ter prudência, muita prudência, nas escolhas que a gente faz, em como a gente se movimenta. Mas surpresa eu não estou. Surpreso não. Porque estava descrito que isso iria acontecer. O que acontece é, tem pessoas que estão preparadas e pessoas que estão despreparadas. E para aquelas que estão despreparadas, eu tenho uma mensagem de esperança. Dá para se preparar. Começar por onde? Lendo essas obras, a obra da codificação, os romances de Emmanuel, as obras A Caminho da Luz, obras que falam e descrevem a transição planetária, dando nome dos países, dando nome. Está lá, por exemplo, no Caminho da Luz. Leia com detalhe. Faça suas orações.

0: prudência. É um momento difícil, mas se foi previsto, significa que não está fora do controle. Porque quem previu e quem revelou a previsão estava querendo dizer, nós sabemos o que vai acontecer. Então, eles têm os elementos e eles estão no comando, mas é um comando estratégico. É um comando estratégico. Jesus é uma inteligência muito superior à nossa, que domina detalhes da estratégia planetária que nós nem imaginamos. Então, a gente tem que confiar. Mas confiar sendo vigilante e prudente, porque não dá para ser bobo. No momento que a gente está vivendo, não dá para ser bobo. E eu acho que o maior perigo é a gente ser arrastado por certas ideias radicais que estão dominando o mundo. E que são ideias filhas do materialismo. Então, todas as doutrinas migratórias, todas as doutrinas sobre economia, todas as doutrinas sobre sociologia, sobre comportamento, estão muito dominadas pelo materialismo. O que mais me espanta é que tem espírita engolindo isso sem nenhuma reflexão. Isso me preocupa. Que eu acho que nós temos que ler de tudo, temos que estar antenado com tudo que está acontecendo no mundo, mas a gente tem que ter uma visão espiritual das coisas. Não dá para imaginar que o mundo material é o mundo original. É o mundo primordial. Não foi isso que nós aprendemos. Nós aprendemos que o mundo espiritual é o mundo original e primordial. Ainda que falte o mundo material, subsiste o mundo espiritual. Então, a gente tem que ler com espírito crítico essas ideias, esses movimentos, o comportamento e, por fim, não idolatrar pessoas. Porque, especialmente pessoas que estão no poder, porque o poder é um vinho. Quanto mais você toma, mais embriagado você fica. E a gente sabe o que é uma pessoa embriagada. Ela começa a ter comportamentos inadequados, ela começa a ter falas inadequadas. Então, o que eu vejo? As pessoas idolatram certas figuras e aí a figura começa a beber o poder. Daqui a pouco ela está embriagada e a pessoa continua idolatrando. Mesmo a pessoa falando absurdos, fazendo absurdos, a pessoa continua idolatrando. Ficar atento. O vinho do poder embriaga. E a gente tem que ter lucidez.
1: A entrevista ela tem, acho que, cerca de 22 minutos na íntegra. Então, a gente dividiu um trecho, a gente vai mostrar hoje, o outro trecho a gente vai mostrar no programa da semana que vem. Mas eu coloquei o link aí para você acompanhar na íntegra, porque foi um bate-papo que ele fez com a Patrícia, que teve com a Patrícia, né? Entrevistando, muito bacana mesmo, ajudando a gente a refletir nesse momento que a gente está de transição planetária, tá bom? Eu coloquei o link aí no chat, a gente vai mandar junto com o programa, e eu queria te convidar, eu coloquei o link também no chat da forma para você adquirir o livro, né, do Raul, para a gente poder estar ajudando a instituição, né, o livro que a gente está começando a ler essa semana. Hoje, né? Novo livro. Então vamos fazer a prece com Jorge Alahá. Eu queria te convidar para a gente, se você, eu esqueci de falar, né? Colocar a sua aguinha para fluidificar, né? Eu já peguei, foi duas garrafinhas d'água. Fui ali, corri, enchi a água. E vamos pedir a Jesus para colocar nessa água o remedinho aqui que o Rubens precisa. E espero que você aí do outro lado também tenha feito isso, colocado sua água para fluidificar. Ou então, se não deu tempo, agora você mentaliza Jesus indo lá na sua, no seu filtro, no recipiente que abriga a água da sua casa e envolvendo ela, fluidificando também, tá bom? Então vamos lá, vamos ouvir a prece e fazer a prece junto com o nosso querido amigo Jorge Alahá. Vamos lá?

Querido Senhor dos nossos corações, abençoa as nossas almas neste momento em que te buscamos, na expectativa de encontrarmos em ti a força que ainda nos falta para entender os fenômenos da vida. Ajuda-nos através do conhecimento espírita a sermos capazes de compreender a razão das nossas dificuldades e as motivações da lei que tu mesmo criaste, para que nós pudéssemos avançar silenciosamente na grande tarefa de desabrochar o amor dentro das nossas almas. Auxilia-nos, Senhor, em nossos dramas familiares, a compreender que as almas que se vincularam a nós dentro do mesmo tempo possuem vínculos anteriores conosco, exigindo de nós o esforço do desenvolvimento do amor para que consigamos libertar as nossas almas da mágoa, da indiferença, do ressentimento e dos múltiplos processos de adoecimento dos nossos corações, motivados pela convivência. Derrama as tuas bênçãos sobre os nossos lares. Ajuda-nos, Senhor, a vencermos a nossa pequenez e a descobrirmos que a mágoa nos adoece, nos dificulta o equilíbrio orgânico e favorece aos processos dolorosos de perturbação espiritual nas nossas vidas. Envolve assim com o teu amor todas as criaturas envolvidas na nossa história de vida. Que mesmo aqueles que não são nossos familiares diretos, mas que possuem algum vínculo com a nossa história, que de alguma forma eles também sejam envolvidos pelo teu amor. Se nós ainda não conseguimos amá-los, nós te rogamos, Senhor, que nos ajudes a minimizar os sentimentos amargos que ainda possuímos em nós, para que um dia, compreendendo melhor a tua lei, sejamos capazes, enfim, de perdoá-los para a nossa própria felicidade, para que não carreguemos o peso do desamor que nos impede de alcançarmos a felicidade que tu nos reservas. Deixa, Senhor, com que a mensagem de teu Filho Jesus acesse a profundeza do nosso ser, nos ajudando a nos libertarmos de todos esses sentimentos que, bem sabemos, têm dificultado de grandes formas a nossa capacidade de nos conectarmos verdadeiramente a ti. Nós precisamos, Senhor, entender a tua manifestação nas nossas vidas sem o ranço da descrença, sem a ilusão de que tu és parcial, mas compreendendo que a tua lei extraordinária possui mil formas de se expressar nas nossas vidas. E por isso te pedimos que tu protejas a humanidade inteira dos campos de batalha, dos lugares de conflito, dos lugares de tensão, de ódio entre as nações, os ambientes marcados pela fome, pelos amargos processos da miséria desesperadora, os ambientes onde hoje existe carência, desassistência, para que a nossa humanidade se sensibilize para a necessidade de sermos verdadeiramente irmãos. Mas hoje, Senhor, particularmente te pedimos pelos nossos irmãos da Colômbia, que tu abençoes a nação que nesse dia de hoje soluça seus mortos, se angustia diante do desespero de resgatar os que ainda se encontram sob os escombros dos prédios demolidos, os sequelados, os mutilados, os invalidados, os enlutados. Misericórdia sobre todos eles. Envolve as autoridades das várias nações para que mais prontamente haja movimentação em socorro dos que mais padecem. Que as equipes socorristas
possam ser sensíveis à intuição da tua equipe socorro espiritual, para mais prontamente encontrar sobre os escombros aqueles que ainda esperam a oportunidade do renascimento numa mesma existência. Ajuda, Senhor, para que nós aprendamos com essas experiências a valorizarmos a existência, a valorizarmos aquilo que de fato é valor real e não os bens materiais que nada são. Desenvolve em nós a fraternidade legítima e orienta-nos o coração para que as nossas almas estejam uníssonas no pedido de socorro a todos aqueles que desencarnaram e que estão desencarnados, para que eles possam ser acolhidos nos teus braços, para que as equipes de socorro espiritual possam realizar o melhor trabalho possível com os nossos fluidos para o atendimento dos espíritos que precisam tanto de paz. Que as tuas bênçãos, Senhor, estejam sobre todos nós, envolvendo as nossas almas e guardando os nossos corações, na certeza de que a tua lei tem motivo de sobra para tudo aquilo que acontece conosco. Ajuda-nos nesse propósito e nos guarda, Senhor, na tua infinita

0: De volta com você, querido ouvinte, querido internauta, agradecendo imensamente pela oportunidade da gente ter passado junto esses minutos. Antes de encerrar o programa, eu queria dizer algumas coisinhas interessantes, né? Quando eu cheguei aqui para fazer o programa, me deparei com um problema técnico, né? A mesa de som não ligava, como normalmente liga todo dia. Então, o primeiro passo é não se desesperar. O programa já estava no ar. Então, na vida, às vezes a gente vai se deparar com momentos assim, que vão exigir da gente uma serenidade. E graças a Deus, acho que é porque eu já estava na conexão com o alto assim, né? Consegui manter a calma, a tranquilidade, a gente colocou uma mensagem, foi resolver o problema e estamos aqui. Então, na vida, às vezes, situações vão acontecer e a gente talvez precise confiar no alto, manter a serenidade, fazer o nosso melhor, aquilo que está ao nosso alcance, e deixar que as coisas sigam. Para que tudo se adapte, às vezes, é preciso confiar e esperar também a ação do tempo. E outra coisa é que a gente tem transmissão ao vivo hoje, então você fique ligado aqui, a gente vai ver se consegue jogar na rádio também, mas de qualquer forma, no canal no YouTube, tem o Congresso Espírita de Juiz de Fora, começa hoje, sábado e domingo, e você é nosso convidado. Queria mandar também um abraço para os amigos lá em Vitória da Conquista, né? A gente tem no finalzinho do mês a Semana Espírita de Vitória da Conquista, evento lindo, maravilhoso, e fica o convite para que você também possa participar. E eu queria muito, eu acho que toda a equipe, né? Queria muito que você que está nos acompanhando também pudesse estar aqui com a gente na comemoração dos 18 anos da rádio, no nosso 10º Congresso Espírita de Uberlândia, dias 29, 30 e 31, tema: A Fraternidade em Jesus, um só rebanho, um só pastor. Tá bom? Acesse congressoespirita.com.br. Qualquer dúvida, escreva pra gente, o pessoal responde. Um ótimo dia para você. Quem está aqui no YouTube vai acompanhar já a estreia, nosso encontro com Paulo e Estevão, um estudo muito bacana conduzido pelo Marco Antônio e pela Maria Amélia. A gente está no programa 82, já de número 82. Eles estão estudando o livro Paulo e Estevão. Ótima dica de estudo para quem gosta dessa obra, para quem quer conhecer um pouquinho mais sobre essa obra, tá bom? Acesse também lá no nosso YouTube, que tem o link para assistir esse programa de hoje, e na descrição tem a playlist que você assiste todos os episódios. Fiquem com Deus, muita paz, claro, né, gente? Se a gente não tiver esperança, a gente não caminha. E é preciso ter esperança.
1: Esperança. Guarde a certeza que dias melhores virão. Ajuda. Aguarde no bem sempre. Tenha certeza de que as dores passarão, deixando as marcas para o Cristo de aprendizado e paz. Tendes esperanças. Deus não desampara. Jesus não nos abandona. Mãos amigas surgirão. Uma nova alvorada surgirá radiante. Guarde o amor e aguarde o labor do bem, e a felicidade reinará. Afinal, devemos saber que não importa se a esperança é a última que morre, mas tem que ser a primeira que nasce. Alfredo Júlio.
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5: Doze horas e 37 minutos.
6: Prezados amigos, iniciando mais um momento com música, mais um momento em que nós vamos refletir juntos as bênçãos de Deus sobre nós, as bênçãos do Cristo pelo Evangelho, as bênçãos dos grandes trabalhadores da cultura, na arte, os gênios da arte, os gênios da ciência, né, que vem fazer a humanidade se iluminar, os gênios da filosofia, da educação. Quando falamos gênios, queremos dizer irmãos que têm grande conquista nesses setores, os quais se dedicou muito e tem grande, em larga instância, de conhecimento dentro dessas áreas aqui que nós citamos e tantas outras. Então, o nosso programa leva o nome de Momento com Música, mas nem sempre tem uma música para cantar ao vivo. Às vezes a música é também o BG, é a música que vem de fundo. Mas hoje a gente vai cantar uma música. Às vezes eu tenho que não ir direto por causa das minhas mãos, e que ainda não estão tão saudáveis, e da artrite, né? Mas quando elas permitem, eu vou e toco, e a gente toca junto, e canta junto, e vibra junto. Bom, então, o nosso tema de hoje eu estava aqui preparando um trabalho e selecionei um texto muito bonito, que eu gosto muito, que está no Evangelho, e quero ler para vocês. Olha como isso é bonito, gente. Poucas vezes nós conseguimos perceber algumas coisas no Evangelho, selecionar algumas coisas assim, que é de uma profundidade como não devia deixar de ser, né? Deveria deixar de ser. E esse aqui, olha que achado. Vamos imaginar agora espíritos imortais? Espíritos eternos. Bom, eterno é Deus. Mas depois que Deus nos criou, também nós ganhamos a nossa imortalidade, para existirmos para sempre, para sempre, para sempre, sempre, sempre, sempre, né? Nunca mais deixaremos de existir. Percorremos vários estágios, né, queridos amigos? A alma dorme na pedra, sonha no vegetal, agita no animal e desperta no homem, né? Então, e vai para os anjos, ainda vamos para o reino angelical. Então, olha que texto bonito é esse aqui. Na verdade, é Leon Denis, aí depois Santo Agostinho. Aqui é tirado do livro Espiritismo na Arte. Aí depois Santo Agostinho. Olha só o que ele fala aqui. Do fundo do abismo da vida, o ser aspira e sobe em direção ao infinito das concepções estéticas, à ciência divina, aos cumes eternos, onde reina a beleza perfeita. Eu não sei se vocês têm visto ultimamente, tem um grupo que tem feito algumas postagens, produzido alguns vídeos falando do mundo espiritual. Eles chamam de filmes, né? São pequenos filmes de uma grandeza muito grande. Ontem eu vi um que eles postaram falando já do ano 3000 e pouco, era nova, né? E então, é um bem tão grande isso para todos nós, é uma beleza divina, imensa para todos nós, que nós poderíamos, assim, daqui para frente, não sentirmos mais nenhuma nesga de dificuldade que não seja enxergar nela o motivo de crescimento, de enxergarmos nela o motivo de evolução. Então, esse texto maravilhoso, olha, do fundo do abismo da vida, o ser aspira e sobe em direção ao infinito das concepções estéticas, à ciência divina, aos cumes eternos, onde reina a beleza perfeita. Então, gente, que bonito é isso, que divino é isso, né? Agora sim, Santo Agostinho, olha só que achado do Evangelho. Santo Agostinho diz assim: contemplai, pois, durante a noite, as inumeráveis esferas que brilham sobre as vossas cabeças, procurai as que levam a Deus, e pedi que o mundo regenerador vos abra o seu seio após a expiação terrena. Então, gente, olha o infinito nos esperando, nos aguardando. É de uma grandeza celeste essas propostas do Evangelho de Jesus, né? Essas propostas não. O Evangelho de Jesus é de uma beleza celeste que nós precisamos cuidar de nós. Cuidar de nós com muito mais grandeza, com muito mais beleza. E aí, olha só, o homem de bem precisa cuidar do homem de bem. Porque se nós não cuidarmos de nós, o que ainda não está no bem vai cuidar de nós. Então, cuidar com a visão da eternidade, quando esse conhecimento chega para o espírito, sua vida, de fato, toma outra direção. Contemplai, pois, as estrelas, olhai ao longe, né? E cuidar com silêncio. Precisamos do silêncio, acalmar, evitar tantas notícias que nos agitam o campo da matéria, mas que não nos dá nenhum alimento nas questões espirituais. Cuidar com sabedoria, cuidar com sintonia mais alta, porque aí, alimentando das esferas mais altas, é onde nós iremos ter características em nós dessas esferas altas. Cuidar com compreensão, compreender aqueles que fazem parte dessa programação reencarnatória. Cuidar com a verdade. Isso então, quando Jesus fala para Bartolomeu, a verdade, o Evangelho, ele fala: mas Senhor, o Evangelho me cobra sempre. Bartolomeu diz: a verdade não cobra, a verdade transforma. O amor expande. Esse homem de bem vive na terra. Ele vive na terra e vive também no céu, né? E a lei divina o leva para essas regiões celestes. É onde estamos indo, queridos amigos. É onde estamos indo. É onde estamos indo para as alturas. Mas nós podemos pensar também para o outro lado assim: será que somos regidos pelas vibrações do Cristo? Pelo conteúdo do Cristo? Ou estamos sendo regidos pelas nossas próprias más inclinações que trazemos do ontem? Uma amiga nossa leu um texto essa semana, ontem aliás hoje, do nosso querido Neil Lúcio, na mensagem que ele estava ali em Pedro Leopoldo, antes das reuniões familiares, falando de saúde, né? Tratando de saúde. E numa das mensagens que ele dá, ele diz assim que tem um grupo de pessoas queridas ao coração dele, um grupo de espíritos, que estão há 4 mil anos com os mesmos hábitos. Imagina alguém, nós vivemos de 3 a 4 mil anos com os mesmos hábitos, sem mudanças. Então, é complexo a nossa existência eterna. Temos que ter muito cuidado para que a gente possa, de fato, estar fazendo aquilo que esteja dentro das possibilidades divinas da nossa evolução, né? Quer dizer, progredir. E aí Emmanuel, sabiamente, numa outra mensagem, ele fala assim, nesse tema, né, que Neil Lúcio trouxe desses amigos dele, que estão há de 3 a 4 mil anos no mesmo lugar, sem mudanças. Emmanuel fala assim: ó, vamos interromper essas encarnações xerox. É fundamental nós observarmos a nós mesmos, nos conhecermos, para que a gente possa de fato fazer o bem. Bom, vamos cantar a música então. A música é Que Brilhante Veste Você Conquistou.

Pronto, que brilhante verso você conquistou, dado toda essa questão cultural divina que nos envolve, né? Que brilhante verso estamos conquistando, que brilhante verso o Pai tem nos dado condição de construirmos em nós mesmos, que Jesus tem promovido em nós esses momentos de construção celeste. E é a hora, meus amigos, é a hora. É hora de vivermos essas regiões mais belas. A humanidade está cansada, né? De tanta notícia desestimulantes, de tanto retorno à Idade Média, nas concepções, inclusive das artes. Muito retorno, expressivo retorno no campo das emoções e a nossa destinação é a construção do amor e não das emoções malsãs, né? O amor substituirá todas essas emoções que ainda vibra o pó da terra, mas haverá de brilhar como a cor das estrelas. As nossas emoções farão parte da linhagem do amor e não da linhagem da paixão, né? Isso será o nosso futuro. Seguramente é o nosso futuro porque é lei, é da lei divina. Temos essas conquistas celestes. Queridos amigos, a nossa vida ela é para brilhar. Existimos na Terra para brilhar. Aliás, estamos na Terra para brilhar. Não deixemos brilhar, não deixemos para brilhar no céu, porque para chegar lá temos que acender a nossa luz aqui na Terra. Então, acendendo a nossa luz aqui, chegaremos lá com ela. Luz apagada aqui, luz apagada lá. Luz acesa aqui, luz clarão lá. Clarão feito por nós aqui, seguramente clarão também lá, né? E o lá e aqui, na concepção filosófica, é praticamente o mesmo lugar. Não é? Estamos no planeta, uma hora com um corpo físico, outra hora sem esse corpo físico, potencializado, de células, etc., voltadas com um campo mais ligado ao físico, à química da matéria. Mas o corpo nosso será o mesmo, só que com outra característica, né? Ou antimatéria. Ora com o corpo antimatéria, quer dizer, antes da matéria e depois o corpo matéria. E assim a gente vai evoluindo, saindo da matéria e indo para o céu. Forte abraço a todos, que nós possamos seguir a nossa destinação com muito mais alegria, com muito mais bênçãos do céu. Um abraço, queridos amigos, até a final. Até o próximo programa, aliás. Até.

0: 12:53.
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1: Olá, amigos da Web Rádio Fraternidade, um abraço carinhoso, fraternal a todos que nos ouvem. Meu nome é Hilton Mariano. Vamos fazer o nosso momento de preces e vibrações em favor de toda a humanidade e dos trabalhos da Web Rádio Fraternidade. Nós trouxemos do livro Coragem, que é psicografado por Chico Xavier, a lição editada por Emmanuel, e tem o sugestivo título No Domínio das Provas. Imaginemos um pai que, a pretexto de amor, decidisse furtar um filho querido de toda relação com os reveses do mundo. Semelhante rebento de tal devoção afetiva seria mantido em sistema de exceção. Para evitar acidentes climáticos inevitáveis, descansaria exclusivamente na estufa durante a fase de berço. E posto a cavaleiro de perigos e vicissitudes, mal terminada a infância, encerrar-se-ia numa cidadela inexpugnável, onde somente prevalecesse a ternura paternal a empolgá-lo de mimos. Não frequentaria qualquer educandário a fim de não aturar professores austeros ou sofrer a influência de colegas que não lhe respirassem o mesmo nível. Alfabetizado, assim, no reduto doméstico, apreciaria unicamente os assuntos e heróis de ficção que o genitor lhe escolhesse. Isolar-se-ia de todo contato humano para não arrostar problemas e desconheceria todo o noticiário ambiente para não recolher informações que lhe desfigurassem a suavidade da vida interior. Candura inviolável e ignorância completa. Santa inocência e inaptidão absoluta. Chega, porém, o dia em que o progenitor, naturalmente vinculado a interesses outros, se ausenta compulsoriamente do lar, e, tangido pela necessidade, o moço é obrigado a entrar na corrente da vida comum. Homem feito, sofre o conflito da readaptação, que lhe rasga a carne e a alma, para que se lhe recupere o tempo perdido. E o filho acaba enxergando insânia e crueldade, onde o pai supunha cultivar preservação e carinho. A imagem ilustra claramente a necessidade da encarnação e da reencarnação do espírito nos mundos inumeráveis da imensidade cósmica, de maneira a que se lhe apurem as qualidades e se lhe institua a responsabilidade na consciência. Dificuldades e lutas semelham materiais didáticos na escola ou andaimes na construção. Amealhada a cultura, o levantado, o edifício, desaparecem uns e outros. Abençoemos, pois, as disciplinas e as provas com que a infinita sabedoria nos acrisolam as forças, enrijando-nos o caráter. Ingenuidade é predicado encantador na personalidade, mas se o trabalho não a transfigura em tesouro de experiência laboriosamente adquirido, não passará de flor preciosa a confundir-se no pó da terra ao primeiro golpe de vento. Emmanuel, então, nos conta aqui algo que todos nós já conhecemos: a necessidade de sairmos da teoria e vivenciarmos na prática aquilo que aprendemos nos cadernos, nas palestras, nas conversas, a necessidade da experimentação, enfrentando problemas e dificuldades que vão desenvolver em nós qualidades que ainda não possuímos, ou desenvolver algumas qualidades que já possuímos, ainda em germe. Problemas, provas e dificuldades representando pequenos ou grandes desafios que por vezes nos assustam, mas que vêm na quantidade, no tamanho certo, para que possamos crescer. A doutrina espírita, essa doutrina de amor que espalha luz em tantos corações humanos, nos ajuda a ressignificar, então, aquilo que julgamos fatalidade a nos fazer sofrer, como material didático a nos fazer crescer. Agradecendo ou aprendendo a agradecer ao Pai Criador, aos amigos espirituais, àqueles que nos acompanharam no planejamento reencarnatório, àqueles que desenharam para a nossa encarnação as dificuldades que ora nos visitam, cabendo a cada um de nós, logicamente, escolher a melhor maneira de agir. E em muitas circunstâncias nós lamentamos e, sem entender como funciona o amor de Deus, optamos pelo desespero, pela incompreensão, pela inércia. A doutrina espírita, então, nos ajudando a ressignificar o material didático que é colocado em nossas vidas, mostra a cada um de nós as belíssimas oportunidades que a dor, a dificuldade, como desafios, são colocadas em nossa estrada. E assim, convidamos a todos para elevar o pensamento até Deus, o nosso Pai Criador. Senhor Deus, nós agradecemos por todas as bênçãos das oportunidades de aprendizado, de evolução, de aprimoramento de qualidades. Agradecemos, Senhor, pelas experiências que são colocadas em nosso caminho, em nossa estrada. Como Pai confiante, em cada um de nós nos possibilitam desenvolver o crescimento, o amor, o perdão e tantas outras qualidades que ainda dormem dentro de nós. Te agradecemos, Senhor, pela bênção do lar, do alimento, da saúde, por este planeta maravilhoso que também guarda os seus desafios e oportunidades. Agradecemos pela família que divide conosco, a convivência humana, pelos amigos, pela doutrina espírita, essa doutrina que ilumina nossos corações, que nos encoraja a prosseguir, a caminhar da melhor maneira possível. Agradecemos a Jesus, o divino amigo, aos benfeitores espirituais, nosso espírito protetor, os espíritos familiares que se interessam por nós, nossos amigos. Agradecemos, Senhor, pelo aparelho físico. Te agradecemos, Senhor, por esta lição belíssima que Chico e Emmanuel nos apresentam. Que a Tua presença possa iluminar cada lar humano, todos os trabalhos da Web Rádio Fraternidade, levando a consolação, o amparo, a assistência, a ressignificação das dores que cada um de nós atravessamos, quando as atravessamos, que são passageiras, muito breves, e podem ser muito valiosas para nós. Que a Tua presença, Senhor, esteja conosco hoje e sempre. Te agradecemos, Pai, que assim seja.
0: Esse foi o nosso momento de vibração em prol da humanidade e das atividades da Web Rádio Fraternidade, Congresso Espírita de Uberlândia e também em favor de cada um de nós. Até a próxima.
2: 13 horas e 9 minutos. 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
3: Hoje é com muita alegria que estamos recebendo em nossa casa aqui nossa querida irmã Eulália. Eu preparei uma biografia que eu gostaria de ler um pouquinho da história dela. Eulália Alves Brandão Bueno, dona de uma voz suave, meiga, que nos transmite ternura em suas falas. Nasceu na cidade de Espinho, em Portugal, no ano de 1957. Veio para o Brasil ainda muito criança, na década de 60. Trabalhadora espírita desde 1971, atuando no movimento espírita brasileiro e internacional. No ano de 1994, fundou o Lar Espírita Caminho do Cristo, na cidade de Santos, São Paulo, onde está à frente da diretoria da doutrina e mediunidade. Seus trabalhos estão sob orientação dos espíritos José Martins Fontes e Maria do Rosário Del Pilar, que é sua mentora espiritual. Eulália é oradora e escritora espírita com 9 obras publicadas, como, por exemplo, A Conquista da Felicidade, A Melhor Vida, Estelinha, A Estrelinha que Não Ficou Sozinha, e Superando a Ansiedade, que é justamente o tema da nossa palestra de hoje. Portanto, eu gostaria de convidar aqui à frente a Eulália, para que possa dar a palavra para nós.
4: O nosso carinhoso e grato abraço a todos que aqui estão. Irmãos e irmãs de caminhada, com absoluta certeza todos nós, buscando vivenciar dias melhores, enganosamente, aguardando que esses dias cheguem pelas mãos de outras pessoas, quando somos os senhores da nossa existência. Agradeço imensamente ao Paulo, um amigo que a pandemia nos deu para enfeitar a alma, ao Denis, que nos propicia estender esses laços de amizade em tantos lugares, aos benfeitores desta casa, que harmoniosamente a conduzem e neste momento a envolvem de uma forma muito especial, acalentando cada um de nós. E que eles sejam bem-sucedidos naquilo que procuram por todos os meios nos patrocinar. Só depende de nós. Costumeiramente, nós usamos um termo para dizer a alguém que está um pouco fora da casinha, como se diz atualmente. Então a gente fala mais ou menos assim: fulano, fulana, estão pinel. Acho que vocês conhecem esse termo. Mas poucos de nós sabemos a origem da palavra pinel. E é em cima dela que nós vamos tecer o alicerce da reflexão desta noite. Porque pinel não é um substantivo. Pinel é o sobrenome de um médico francês que se destacou na área da saúde mental no final do século XVIII, 1700 e alguma coisa, que nós já vamos saber quanto essa alguma coisa. E que graças a ele, nós hoje estamos na casa espírita e não no manicômio. E não retidos sob pressão, num ambiente onde seríamos inofensivos para os outros. Felipe Pinel formou-se em medicina e, porque tinha um amigo de infância, um verdadeiro irmão, que certa feita, sem uma causa aparente, surtou e desapareceu. E colocou esse jovem médico pensando: o que faz uma pessoa normal ter um verdadeiro ataque de loucura? Ele passou, então, a se especializar na área mental. E foram tão bem sucedidos os seus estudos, o seu trabalho, numa época em que a França jazia mergulhada num abismo

mortos ou eram lançados às celas fétidas do nosocômio que ficava dentro do Hospital Salpêtrière, em Paris. Hospital que nós conhecemos porque foi o exato local onde declararam a desencarnação de Lady Diana. Dentro desse complexo hospitalar, haviam dois asilos, como eles nomeavam, para amenizar, um masculino e um feminino. O masculino, chamado Le Bicêtre, foi assumido em 1793, exatamente por Philippe Pinel. E o que ele atestou, o que ele viu, fez com que ele trouxesse à tona questionamentos muito importantes, como não é possível que a loucura seja um estado geral, porque diagnosticava-se qualquer doença psiquiátrica ou transtorno passageiro a nível mental de loucura. E declarava-se que não havia cura. Aquela criatura era verdadeiramente aprisionada e o Le Bicêtre tinha andares subterrâneos, celas tão pequenas que não permitia que uma pessoa, por menor que fosse a sua estatura, conseguisse ficar de pé ou totalmente esticada. Não tinha janelas, não tinha humanidade. Os alimentos eram precários, a água rara, os medicamentos não existiam. O cuidado passava longe. Ali eram atirados à espera da morte. E muitos dos que ali estavam não tinham doença alguma. Eram o refúgio daqueles que se tornaram intolerantes ao regime da época e que, por certo, adoeceram, porque ficaram 20, 30 anos nessa condição. Philippe Pinel fez então uma proposta à classe médica parisiense de que se libertassem aquelas pessoas e lhes oferecesse um tratamento humano, tentando recuperá-las e incorporá-las à sociedade. Obviamente, isso não foi aceito. Ele, então, entrou em acordo com um homem que era, por assim dizer, o guardião daqueles prisioneiros, Jean-Baptiste Poussin, e numa noite abriram todas as celas. O hall de entrada do Le Bicêtre permitia que as pessoas acreditassem que ali era um lugar de paz, porque era amplo, os pisos em mármores, as colunas majestosas e uma grande claraboia que ostentava o teto e permitia que a luz do sol ali adentrasse, banhando de um ar morno um local que, ao invés de ser algum lugar para recuperar, era um grande túmulo cerrado no silêncio dos seus subterrâneos. O que o doutor Philippe Pinel atestou a partir daquele instante das celas abertas, ele nunca mais esqueceu. Pelo meio da manhã, estava ele no hall
E muitos dos libertos, sem as mínimas condições sequer de

0: ficar de pé, arrastaram-se como vermes esquecidos. E um deles abeirou-se do doutor Felipe Pinel. Tentou agarrar-se a uma coluna para procurar erguer-se, esticando o braço em direção à claraboia, como quem buscasse reter na própria mão o sol que a invadia, mas não conseguia. Ele então ergueu o rosto, deixou que o sol lhe banhasse a face, estendeu ambas as mãos, tentando segurar o calor que lhe agasalhava o corpo, com lágrimas brotando. Ele abraçou as pernas do doutor Felipe Pinel, beijou-lhe os pés e disse: muito obrigado, doutor. Eu já havia me esquecido como é quente e lindo um raio de sol. E eu pergunto a vocês, por acaso, seria este um verdadeiro louco? Claro que não. A partir desse gesto, o doutor Felipe Pinel teve absoluta certeza que a sua teoria era positiva. Debruçou-se sobre esses homens. E o seu trabalho foi tão maravilhoso. O resultado foi tão excepcional que 2 anos depois, 1795, ele é convidado a assumir também a direção do asilo feminino de Salpêtrière e estender esse trabalho às mulheres. Mais de 90% dos condenados foram reintegrados ao lar, à família e à sociedade. Felipe Pinel escreveu livros que rasgaram os horizontes da psiquiatria moderna. Ele catalogou neuroses e psicoses. Inaugurou a era da terapia ocupacional. E libertou-nos a todos, declarando que aquelas criaturas, as que podiam ser declaradas doentes, sofriam de um estresse. Alguém já ouviu falar essa palavra? Ela é um pouco nova no nosso dicionário. Sofriam de um estresse que lhes comprimiu o sentimento e a razão, que ultrapassou em muito as suas forças, e eles adoeceram. E nós vivemos um tempo em que as doenças não estão diferentes, em que o estresse toma conta sutilmente das nossas almas. E se nós não fizermos absolutamente nada, vamos adoecer. Porque nos ocupamos, ou melhor dizendo, nos pré-ocupamos, de onde se originou a palavra preocupação. Eu estou me ocupando previamente de algo que eu sequer sei se realmente vai acontecer. Estou acumulando sensações desastrosas. A partir desse trabalho do Dr. Felipe Pinel, outros vieram na sua mesma ideação, entre eles um grande neurologista chamado Jean-Martin Charcot, que começou, que partiu das pesquisas de Pinel e na década 1880 a 1890, então percebam, contemporâneo do espiritismo. Em 1857, Allan Kardec lança a obra basilar, o Livro dos Espíritos. a perguntas, as perguntas 23 e sequentes, falam do Espírito e definem pensamento, dizendo que o pensamento é um atributo do Espírito. Jean-Martin Charcot disseca milhares de cérebros nessa década para encontrar a deformidade que justificasse a doença. Mas quando se tratavam de neuroses, psicoses, transtornos, não havia diferença. Ele pegava o cérebro de um gênio, o cérebro de um doente, e eles eram absolutamente iguais. Ele então se perguntava: onde está a genialidade? E onde está a doença? Como, sem avaliar a condição, eu posso dizer que este é um cérebro saudável e este é um cérebro doente? Dissecando-os, fatiando-os, ele não encontrou nem a genialidade, nem o armazenamento dos pensamentos, nem o armazenamento das ideias. E depois de 10 anos exaustivos, ele concluiu o seu trabalho dizendo que o cérebro não comporta o poder do pensamento. O pensamento é algo extracerebral. Ele não conheceu o Espiritismo. Pois se o pensamento é um atributo do Espírito, o cérebro já o recebe pronto. Ele não vai estar no cérebro. O gênio não está no cérebro. É o espírito. Se o mesmo cérebro pudesse ser ora tocado pela genialidade, ora tocado pela loucura, nós iríamos perceber que ele é um órgão que recebe um estímulo externo. Então voltamos a Pinel e refazemos a pergunta: onde estão as neuroses? Onde estão as psicoses? Onde estão os transtornos psiquiátricos? No espírito. É o espírito que está doente. E o estresse é a lida diária que o espírito tem com as suas próprias deficiências, gerando um estado de ansiedade superlativa. Porque a ansiedade é um combustível. Eu vou viajar daqui a uma semana. Vou finalmente realizar a viagem dos meus sonhos. É natural que, movido pela ansiedade, eu comece a idealizar os dias, as horas, a bagagem. Comece a providenciar antecipadamente, a planejar antecipadamente o que eu vou realizar cada dia. É normal. Mas há um estado em que essa ansiedade se torna patológica. Isso para coisas comuns. Eu vou assumir um emprego novo. Eu vou me casar. Eu vou me separar. Eu vou ter um filho. Eu estou vivendo um período de luto. Eu estou ansiando por uma promoção. Tudo isso é saudável. Mas quando eu começo a viver, a experimentar essas sensações sem um motivo que justifique, eu preciso parar. Eu preciso avaliar e eu preciso ter a coragem de me perguntar: por quê? Por que eu estou dessa forma? Vocês já viveram dias em que acordaram bem, Fizeram todos os planos e eles começaram a não dar certo. E chegou num certo momento em que vocês pensaram assim: hoje eu não deveria ter saído da cama. Está dando tudo errado. Alguém já passou por isso? E a partir dessa concepção, você começou a não se empenhar tanto para resolver as situações daquele dia, porque afinal de contas, não era um bom dia. Tudo estava fadado a dar errado. Nós já paramos para questionar se esse pensamento é realmente meu? Se eu não estou sendo sugestionado pela presença de um espírito do qual está vindo esse pensamento, porque se o pensamento é um atributo do espírito, pode ser do meu espírito e pode ser de outro espírito. E não necessariamente precisa ser de um espírito que tenha algo em particular comigo, que queira se vingar de mim. Mas pode ser de um desocupado. Porque os desocupados têm sempre tempo de tomar conta da vida do outro. Assim na terra como no céu. Nos encarnados como nos desencarnados. E às vezes eles não têm uma finalidade. Eles querem apenas se divertir. Mas a diversão deles pode ser altamente prejudicial para nós. Eles podem encontrar livre acesso na nossa mente. E nós, agasalhando-lhes o pensamento, sem questionar, sem avaliar, sem deduzir se ele é justo ou não. Existe um livro que não é espírita, que se chama Não Faça Tempestade em Copo d'Água. E ele diz que nós nos acostumamos a ser muitos no mesmo dia. Então, nós os espíritas, às vezes acordamos de manhã muito espíritas. Vamos para a frente do espelho, oramos. Lá pelas 10h30 da manhã, já fomos incomodados por algumas situações, já estamos mais ou menos espíritas. À tarde já não somos espíritas. E à noite somos ateus. Então são as muitas facetas de um mesmo espírito. Por quê? Porque esse espírito não sabe quem ele é. Não toma conta de quem ele é. Por isso, de forma excepcional, Kardec formulou a pergunta 459 do Livro dos Espíritos. Influenciam os espíritos em nossa vida? Não apenas influenciam. Na maioria das vezes, são eles que vos conduzem. Bom, então se são os espíritos que me conduzem, deixa conduzir. O que adianta eu me esforçar? É o que falta. Porque quando a gente se esforça, quando tudo é racional no sentido de que eu não posso ter uma reação esdrúxula para uma coisa pequena. Se eu tenho, eu também tenho uma sociedade espiritual que está investindo pesado nisso. Eu paro e oro. A oração provoca um movimento químico no nosso cérebro, que foi recentemente estudado por um neuropsiquiatra chamado Andrew Milberg, na Universidade da Pensilvânia. E ele percebeu, avaliando em neuroimagens, então submetendo as pessoas a exames de ressonância magnética e de outros aparelhos que não estão no Brasil tão de ponta como fora. E ele descobriu que essas pessoas eram acompanhadas, algumas, porque tinham tumores cerebrais. Então elas foram submetidas a anos, mais ou menos 10 anos de observação. Essa tarefa que Andrew Newberg dá sequência agora e que confirma que quando a pessoa ora, não é quando a pessoa reza, porque pode estar rezando pela minha cartilha. Então eu rezo às vezes uma prece decorada, mas o meu pensamento está desconectado. É algo mecânico. Não me invade o sentimento, não provém do fundo da minha alma. A prece, quando ela encontra a ressonância, quando ela atinge o mundo espiritual benfeitor, imediatamente ela cria uma ressonância em nós. Então nós começamos a sentir alterações físicas, um estado de leveza, um certo arrepio, uma emoção gratificante. Alguém, nós dizemos assim, parece que alguém está acariciando a minha cabeça. Parece que alguém está tomando as minhas mãos nas suas mãos. Parece que eu estou flutuando. E isso é real. Porque a ação do pensamento sobre o meu corpo produz um quimismo cerebral excepcional e a produção de hormônios, entre eles a dopamina, que a gente paga caro na academia e se mata fazendo exercício para usufruir da dopamina. Que quando oramos é mais efetiva do que na academia, 60%. E não paga nada. Vejam como nós andamos desinformados. Na década de 1990, os Estados Unidos, ante a multiplicação das doenças mentais, quantos séculos depois de Felipe Pinel, investiu bilhões e declarou-a a década do cérebro. Foi exatamente nesse período que as pesquisas que agora Andrew Newberg encerra começaram. E começaram com dois homens completamente diferentes. Um era canadense, Michael Persinger, e o outro era indiano, Vilayanur Ramachandran. Eles se uniram e descobriram diferenças entre alguns pacientes. Qual era a diferença? Eles tinham tumores. Eles recebiam uma dose de glicose, porque os tumores são células famintas. Por isso, a pessoa que tem um tumor cerebral, normalmente ela emagrece. Tumor cerebral ou tumor em outra parte do corpo? Porque ele se multiplica tão rápido e precisa de energia para se multiplicar. Então, eles injetavam a glicose e passaram esses 10 anos observando a evolução desses pacientes. Perceberam que uns, quando adentravam a máquina, eles não tinham a área do tumor como a mais ativa, porque consumia a glicose. Eles tinham uma área em comum, que era o neocórtex frontal, que estava literalmente iluminado. Iluminado. Com um movimento muito forte, muito acelerado. E eles começaram a perguntar a essas pessoas o que, que elas estavam fazendo naquele momento. E perceberam que a resposta era a mesma. Estavam orando. Porque diagnosticados com um tumor, parece que a gente rapidamente encontra o endereço de Deus. Quando a gente está bem, a gente perde o endereço de Deus. A gente perde o endereço de Jesus. Porque, afinal de contas, eles nos amam. E eles vão nos esperar para sempre. Eu não consigo perceber que sou eu que preciso deles. Se eu fui criado por Deus, e se Ele pôs em mim todo o seu amor, é Ele que me sustenta. É Ele que me alimenta. Como é que eu posso viver distante da fonte que me sustenta? Então eu vou adoecendo e vou me permitindo tomar, ocupar por todos os ditames que o mundo me impõe. Conceitos e preconceitos, metas e estatísticas. E não me dou conta que me transformo numa máquina. Eu não sou uma máquina. Eu não me alimento de moedas, de cheques. Eu me alimento de amor. E quando eu entro no campo em que o amor não medra, eu começo a sentir fome de amor. Como os tumores. Eles têm fome de amor. Porque se eu tivesse amor em mim, o mal não tinha espaço para crescer dentro de mim. Eu vou me perdendo do Pai. Eu vou me distanciando de Jesus. Então eles perceberam que essas pessoas que apresentavam esse metabolismo luminoso na parte frontal do cérebro, ou se curavam, ou sobreviviam muito além de todas as expectativas médicas. E como a única coisa em comum é que eles estavam orando, que eles estavam em conexão com Deus, esses dois cientistas deram a esse ponto do cérebro o nome ponto de Deus. E ao mesmo tempo, quem estuda o Espiritismo sabe da universalidade do ensino dos Espíritos. Não basta que um médium, um espírito diga algo aqui, e isso se torne verdade. É preciso que essa mensagem reflita em muitos lugares para se confirmar. Porque nós, os médiuns, somos falíveis. E os espíritos nem todos são confiáveis e bons. E usam da nossa inferioridade para se projetar, criando falsas verdades. Então, ao mesmo tempo que eles faziam essa pesquisa nos Estados Unidos, uma física na Universidade de Oxford, na Inglaterra, chamada Dana Zohar, que mais tarde escreveu o livro Inteligência Espiritual, fez a mesma descoberta e, pasmem, deu o mesmo nome. Ponto de Deus. E foi mais além do que os cientistas dizendo. Não há como negar. Cientista, materialista. Não há como negar que o cérebro humano, porque ela é materialista, ela pensa em cérebro. O cérebro humano evoluiu tanto em intelectualidade que ele já tem materializado em si, no neocórtex frontal, um ponto de comunicação íntima com Deus. ciência atestando a divindade. Porque eles estão ficando cada dia mais encurralados. Isso é maravilhoso. Mas nós espíritas, que já sabemos disso há muito tempo, que temos o evangelho como norma de conduta, que vemos ali que não devemos nos preocupar com o dia de amanhã. Claro, nós devemos nos preocupar, mas não nos preocupar. Então hoje, eu não vivo hoje. Eu vivo para pagar as contas do final do mês que o dinheiro tem que dar, mas também tem que sobrar para a viagem que eu estou planejando para daqui a 1 ou 2 anos, que eu não sei se eu vou estar reencarnado. Talvez eu faça até lá uma viagem mais longa e de graça, né? Só que não vai ter bilhete de volta, pelo menos por enquanto, nem neste corpo. Mas nós não nos preocupamos com essa bagagem. Nós nos preocupamos em vencer no mundo. Quando Jesus disse que nós deveríamos nos preocupar em vencer o mundo, passar por ele como espíritos que somos, tirando sim as experiências das coisas materiais, sem nos tornarmos dependentes dela. E nós nos permitimos dominar por elas, passando a sofrer de uma ansiedade patológica, que foi denominado transtorno de ansiedade, que hoje é responsável pelo estado depressivo de muitos dos nossos jovens e crianças. Porque todas as perspectivas que nós lhes oferecemos são materialistas. Então eles têm que ser o melhor aluno, o melhor profissional, o que se saia bem na universidade, o que faça doutorado, PhD, vá para o exterior, saiba falar várias línguas, se sobressaia em tudo. Quando nós, como espíritos, lutamos para vencer a nós mesmos, e já é uma tarefa árdua, e nós não estamos fazendo nada por isso, para vencer as nossas más inclinações, que até agora escreveram a nossa história, mas que a partir de agora podem modificar a nossa história, se nós investirmos em conhecê-las. Conhece-te a ti mesmo. Santo Agostinho repisa isso na pergunta 919 do Livro dos Espíritos, frase que ele tomou de Sócrates, que tomou do portal do oráculo de Delfos, e que Kardec, alguns números antes, exatamente na pergunta 909, questiona os benfeitores dizendo: se nós estamos, por assim dizer, aprisionados num corpo físico, podados das lembranças totais daquilo que somos, podemos e conseguiremos vencer as nossas más inclinações? Isso não é um trabalho impossível? E os espíritos respondem: ó, não. Às vezes é até bem fácil. Há como não tendes vos empenhado em domar as vossas más inclinações? Essa pergunta, para mim, é a que mais me pesa na alma. Há como não tendes vos esforçado? E por que não temos nos esforçado? Porque o mundo pede para que nós ignoremos as nossas más inclinações. O mundo pede para que nós só tenhamos boas inclinações. E se alguém souber que nós temos más inclinações, nós seremos descartados. Então nós vivemos num estado de ansiedade terrível. E alguém aqui já se avaliou? Já parou para pensar se tem o transtorno da ansiedade? Sueli Caldas Schuber, no livro Os Poderes da Mente, ela traz um estudo de que o pensamento está no jornal O Globo, 16 de junho de 98. pensamento foi fotografado. Uau, como? Ele não é um atributo do espírito? Sim, mas ele foi fotografado no cérebro. Então eles inseriram uma microcâmera e viram que cada vez que eles davam para a pessoa um motivo de raciocínio ou de atividade, acontecia uma tempestade no cérebro. Cada pensamento, cada atitude, aconteciam de forma simultânea em partes diferentes do cérebro, e o desenho era como um raio que cortava o céu. Em cores diferentes, porque simbolizavam hormônios cerebrais diferentes. Viajando a uma velocidade impressionante. De 450 quilômetros por hora. Muito mais que um carro de Fórmula 1. E entre um pensamento e outro, esse raio saía de um neurônio em direção ao outro, daquele em direção ao outro. Entre um e outro passava-se um período de um segundo. Aí eu fico imaginando, se a gente pudesse fotografar o cérebro de uma dona de casa. Seria a maior de todas as tempestades. Porque ela cozinha enquanto limpa a casa, enquanto cuida da lição dos filhos, enquanto pendura a roupa, enquanto atende o telefone, enquanto dá uma espiada na televisão. Cada uma dessas atividades é uma tempestade diferente. Mas nos faz pensar o seguinte: imagine eu pensando na mágoa que eu tenho de fulano. Eu estou jogando um carro a 450 quilômetros por hora contra um muro, sem cinto de segurança. Imagine eu emitindo uma sensação de amor no Dia dos Namorados, em direção a alguém. Eu viajo a 450 quilômetros por hora, invadindo o outro de amor. Qual desses dois vocês acham que daria melhor resultado para nós? A ansiedade é uma doença que prova que nós nos aprisionamos no mundo, que os nossos objetivos são materialistas e que na ampulheta eu estou ficando cada vez com menos tempo para alcançar os meus objetivos, então eu estou pressionado. Eu estou sob um estresse desnecessário. E isso faz com que o meu cérebro, que não pensa, ele apenas captura o pensamento e o transforma em hormônios. Dê uma ordem para o cérebro. O pensamento invade e ordena ao cérebro, com um detalhe: o cérebro não consegue diferenciar se eu estou vivendo aquela situação agora ou se eu estou lembrando dela. Então imagine eu lembrando de uma ofensa que aconteceu há 40 anos. O cérebro pensa que está acontecendo. Então ele ordena produção de adrenalina. Com isso, os batimentos cardíacos aumentam. O cérebro vai me preparar para uma reação imediata, para aumentar a oxigenação do meu cérebro. Então, o coração acelera, a pressão sobe, as extremidades esfriam, porque o sangue protege os órgãos vitais. como eu vou ter que agir para me defender ou sair correndo, há um derramamento de cortisol, que é um hormônio produzido pelas suprarrenais, e que faz com que haja um intenso derramamento de glicose no meu sangue, que é o combustível dos meus músculos. Mas eu não vou fazer nada, eu só estou lembrando, encontrei um amigo, estou contando para ele. Quanto eu ando triste, magoado, porque aconteceu isso comigo. Quando? Ontem? Não, já faz uns 10 anos, mas está aqui, ó. E o cérebro agindo. Como eu não vou usar, a minha glicemia sobe. Vocês já viram uma época em que tem tantos pré-diabéticos como agora? Ou diabéticos? O açúcar fica retido nos meus músculos e os músculos endurecem. Aí eu chego em casa e digo, hoje eu tive um dia tenso, veja como eu estou aqui. A minha batata da perna, que até hoje eu não sei porque chama batata, enrijece. E eu adoeço. Todos os dias. Quando eu podia me tratar todos os dias, fechando os olhos e fazendo uma oração. Conectando-me neste ponto de Deus ao Criador. E até chegar a Ele, invadir o mundo espiritual e conectar-me aos benfeitores amigos. Eu tenho adversidades, que bom. Eu estou sendo convidado a crescer como espírito e essa é a única finalidade pela qual eu estou reencarnado, crescer como espírito. Beethoven, Ludwig van Beethoven, contemporâneo de Felipe Pinel, um homem que foi deserdado de tudo que vocês podem imaginar. A sua mãe morreu quando ele nasceu. O único irmão que ele tinha, porque os demais foram espontaneamente abortados, e o pai o odiavam, porque ele era o culpado pela morte da mãe. Para eles, Beethoven era um idiota, era um imbecil, era um incapaz. O pai, um músico falido, um ébrio, que caía pelas sarjetas de Bonn, na Alemanha, onde ele nasceu e morava. Ele olhava para Beethoven e dizia, ele por si nunca vai ser nada, então eu vou lhe impor que ele seja alguma coisa. E fazia-o passar toda a noite, as noites todas, tocando piano. Queria que ele fosse um mestre do piano. E conseguiu. Conseguiu porque um dia um príncipe alemão passando em algum lugar ouviu os acordes de Beethoven e ajudou. Começou a dar-lhe uma espécie de mesada. Com isso, ele foi para Viena, na Áustria. Foi morar numa pensão nos arredores, uma pensão humilde. O dinheiro dava para morar no sótão. O sótão não tinha janela, mas tinha uma claraboia. E como vocês sabem, a claraboia deixa passar a luz do céu. Beethoven começou a ensurdecer. Ele já era uma pessoa triste por natureza. Aquela praga paternal e fraternal lhe pesou a vida toda. E quando ele começou a ensurdecer, ninguém tinha tempo para parar com calma e falar olhando para ele, para que ele pudesse fazer a leitura labial. Então ele foi se isolando, se deprimindo. E um dia, ele recebe a comunicação de que o seu príncipe morrera. Ele não seria mais nada. Voltava para casa, decidido a se matar. Mas quando chegou à porta da pensão, ele vinha tão distraído que ele tropeçou em algo e viu que era uma jovem que também morava na pensão, que era cega, que sentou-se à porta propositalmente sabendo que só faltava Beethoven chegar. Então que quando ele chegasse, ele tropeçaria nela. Ela já o conhecia. Ele vinha com a cabeça em algum lugar. E quando ele tropeçou, ela ergueu-se e disse: Beethoven, como é uma noite de luar? Porque na hora do jantar, todos diziam que hoje o céu de Viena tem o luar mais lindo de todos os tempos. E Beethoven, pela primeira vez naquele dia, tirou os olhos do chão e olhou para o céu. Realmente, a lua estava esplendorosa. E ele pensou: será que hoje a lua está mais linda porque expressa a alegria de receber no céu o príncipe pai da minha própria vida? Compadeceu-se da moça, tomou-a pela mão, dirigiu-se ao sótão e ficou boquiaberto. Ele nem precisava acender o candeeiro. A lua majestosa, como se soubesse que Beethoven iria tocar para ela, posicionou-se na direção da claraboia, iluminando o aposento e derramando os seus raios prateados no painel do piano. As teclas pediam para ser tocadas. Beethoven acomodou a moça numa cadeira e falou-lhe da lua, da única forma que ele sabia. E foi nesse momento que ele compôs Sonata ao Luar. Nós agora vamos fechar os olhos. Vamos acionar o nosso ponto de Deus. Vamos nos deixar conduzir pelas mãos de Beethoven. Sentarmos no sótão da própria alma, onde muitas vezes dizemos que só há escuridão. E recordar que há uma claraboia de luz, por onde o astro Jesus brilha inundando-nos a alma. Dizem os experts em música que estas três notas que se repetem traduzem a palavra por quê em alemão. Era como se Beethoven olhasse a lua e lhe perguntasse: por que tirastes meu príncipe pai, que era a luz da minha própria existência? E ele nos convida a manter um diálogo com Jesus, ou com Deus, perguntando-lhes: por quê? Por que caminho na sombra da dúvida, da aflição. Ser criados pelo teu amor, ó Pai. Nós deveríamos apenas saber semear a luz e a esperança. Por quê, meu Deus? Porque o brilho da matéria e do mundo, às vezes, é tão incessante que ofusca a vossa presença dentro de nós. Ó Pai, venha a nós neste momento. Como a lua que brilhou altiva no céu escuro de Viena, brilha no céu da nossa alma e ensina-nos a compreender que entre aclives e declives, entre retas e curvas sinuosas, nós vamos construindo a nossa estrada. E por mais que ela se desvie de ti, somos perseguidos pela fatalidade de alcançar-te algum dia. Porque tu nos criastes para a angelitude. Não nos deixes esquecer disso, para que não venhamos a nos perder nas vielas da ilusão. E a vergar sobre as chagas dos sofrimentos morais, que podemos vencer contigo a qualquer instante. Derrama, Senhor, sobre este lar espírita, a tua misericórdia. Que ela venha banhada das luzes do céu infinito. Nos preencham, nos acalmem e nos faça sentir que tu nos abençoas agora. E deixas em nós a mais profunda marca da tua paz. Que assim seja.
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1: Quatorze horas e 11 minutos.
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1: 14 horas e 27 minutos.
2: Estamos de volta com o programa Livros que Iluminam, já no último bloco, porque é um assunto tão interessante que passa muito rápido, né, Sandra? Sandra Ventura é nossa convidada de hoje. Estamos conversando sobre a vida e a obra da Dona Ivone do Amaral Pereira, uma obra riquíssima, tão vasta, não é, Sandra? É, nós temos o caso da conhecida trilogia, que começa com Nas Vorazes do Pecado, não é isso?
3: Isso.
2: Você poderia falar um pouquinho a respeito, rapidamente, né, claro, sobre o conteúdo dessas obras?
3: A trilogia Nas Vorazes do Pecado, Cavaleiro de Nimier e O Drama da Bretanha foram escritas inicialmente por Roberto de Canaleiras, que é um dos personagens, podemos dizer assim, dessas obras. E ali se conta a história também de Ivone Pereira, nas suas etapas encarnatórias. Tudo começa na trágica noite de São Bartolomeu, em 1572, na França, e vai então terminar ali nas terras da Bretanha, quando a personagem principal, Andréa de Guzmán, suicida-se. Então, é uma trilogia belíssima, com riquezas de detalhes históricos muito interessantes e obras de profundo conteúdo evangélico, porque aborda-se determinados assuntos que muitas vezes as pessoas se esquecem de observar nos romances, como o suicídio, afetividade, respeito à família, a oportunidade dos estudos e da condição social. Então, tudo isso nós vamos vendo ao longo dessas três obras. E o que mais nos chama atenção é justamente que fazem parte das etapas de vida de Ivone do Amaral Pereira, que errou muito e que, como nós já dissemos, não teve, então, vergonha de mostrar ao público as suas dificuldades morais. Porque, através do exemplo de quem errou, não é? Como ela errou, ela então também nos mostra a oportunidade que nós temos diante da lei de nos suerguermos.
2: Sandra, nessa trilogia a gente vê personalidades famosas da França e personalidades desconhecidas, as pessoas, sim, anônimas. Ivone aborda isso com muita naturalidade em todo o seu trabalho, não é?
3: Ivone aborda isso com muita naturalidade, porque nós vamos conviver nas Vorazes do Pecado com Catarina de Médicis, né, e com Carlos Dom, né. Aparece ali a família dos nobres protestantes, que é a família Bettencourt de La Chapelle, que eram pessoas até então que viviam a prática da caridade plena, mas que eram completamente desconhecidos na sociedade parisiense. Então, nós temos no Cavaleiro de Nimier também histórias parecidas da nobreza e das classes sociais mais baixas, porque foi onde ela transitou, né? Então ela vai nos mostrando os vícios, né, as qualidades de cada estratificação social e nos mostrarmos que nós não devemos ter apego a nada, porque se hoje estamos em determinada posição, amanhã certamente não teremos isso ou estaremos melhor ou pior. Ou seja, a lei de ação e reação e essa lei de igualdade, lei de justiça, que faz com que nós caminhemos juntos. Então, são obras que nos iluminam, de fato, nos esclarecem.
2: São tantos os livros e tantos os espíritos, né, Sandra? Por exemplo, nós temos o próprio espírito protetor, né, Charles. Temos Leão Tolstói, que é um literato russo, é
3: russo.
2: Isso? Temos a própria influência de Leon Denis, o apoio extraordinário de Bezerra de Menezes, ditando, sim, inclusive, algumas obras. Enfim, como é a presença dos amigos espirituais na vida e no trabalho da Dona Ivone?
3: É interessante essa pergunta, Geraldo, porque quando nós fazemos o seminário falando da vida e das obras de Dona Ivone, muitas pessoas ao final dizem, mas Sandra, Dona Ivone errou tanto, como é que os espíritos superiores ficam assim perto dela?
2: É
3: complicado de entender. Eu falei, mas gente, não compreendem que aquele aluno de mais dificuldade é que precisa dos melhores mestres. Então, a responsabilidade que ela trouxe para essa vida, se comprometer a trazer esse grande tratado que foi Memória Suicida, também fez com que os espíritos superiores percebessem que ela tinha condições de trazer outras obras. Bezerra de Menezes trouxe uma obra belíssima, que é Dramas da Obsessão. Trouxe a Tragédia de Santa Maria, que foi uma história que ele mesmo viveu aqui no Brasil, no Rio de Janeiro.
2: Essa obra em parceria, não é? A Tragédia de Santa Maria?
3: Não, a Tragédia de Santa Maria é só de Bezerra de Menezes.
2: Sim.
3: Nas Telas do Infinito
2: sim,
3: é que é Bezerra e Camilo novamente. Então, são obras muito bonitas e se destaca também o uso que Leon Tolstói fez da médium, porque ele queria que ela escrevesse em russo regional, na língua castiça. E ela falou, mas eu não tenho condições. Ele fala, não, mas eu pesquisei o seu inconsciente, você teve uma experiência na Rússia, vai ser fácil, confie. E o que mais nos chama a atenção é que Dona Ivone, ela não só sentia o processo psicográfico normal, mas antes ela era levada às regiões, aos países através do processo de emancipação da alma, então ela podia conhecer as regiões que ela iria detalhar e também aquele processo tão bonito que os espíritos nos mostram, que é rever as histórias que ficam gravadas no éter. Por isso as suas obras são tão ricas, com tanto detalhe, né? Semelhante às obras de Chico Xavier.
2: É impressionante, inclusive, Sandra, em Memórias de Suicida tem um aspecto em que eles vão diante de um ambiente como se fosse um telão, né, cinematográfico, isso. E ali o indivíduo adentra como se no passado, em outras existências, para trazer dos arquivos perispirituais a lembrança, não é assim?
3: Isso. Então eles têm, um caso, eles fazem isso com os próprios suicidas, para que o suicida se lembre dos fatos da sua vida, e os instrutores, como Aníbal de Silas, que foi uma das crianças que Jesus abençoou, que retira dos seus estratos psíquicos as recordações daquilo que Jesus havia pregado e expõe para a plateia. E é um mecanismo tão bonito que a nossa tecnologia ainda não possui. É como se os personagens estivessem presentes e como se a plateia estivesse também presente ao fato. Então eles sentem a brisa, o perfume, o roçar dos tecidos.
2: É como se estivesse vivendo aquele momento.
3: Vivendo junto com os personagens daquela história. Então Dona Ivone Scheer nos diz que há um momento em que, numa dessas descrições que os espíritos dão a ela, que ela vê um inverno. Né? E vendo o inverno, ela começa a tiritar de frio.
2: Tamanha tem a sensação mesmo.
3: A sensação de que estava no inverno rigoroso da Rússia. Então, isso é muito bonito.
2: É impressionante. Para que o nosso amigo possa entender, e nós entendemos assim, é como se a gente estivesse assistindo a um filme, não é, Sandra? E, de repente, há uma recordação, e aí se vislumbra aquela cena que está sendo narrada e mostrada ali naquele momento. Exatamente. A espiritualidade tem recursos tecnológicos avançadíssimos, e há muitas revelações também na obra de Dona Ivone, não há?
3: Há muitas revelações. Nós falamos aqui anteriormente que Camilo Castelo Branco, no Memória Suicida, disse, naquela época já antes de Emmanuel publicar a obra Caminho da Luz, que Jesus era governador da Terra. O capítulo do Memória Suicida nos chama a atenção especial pelo uso da tecnologia, por exemplo. Camilo nos dá detalhes de seu recolhimento ao Lar Maria de Nazaré no final do século XIX. Quando era recolhido no hospital, ele vai nos falar de aparelhos que nós não conhecíamos. Por exemplo, essa grande tela que dá a impressão de estarmos presentes. Ele vai falar de discos prateados muito singulares, em que eram gravadas a fala e as imagens das pessoas que estavam sendo atendidas, e a gente vai lembrar disso, das mídias.
2: É, as mídias, né, CDs, DVDs.
3: CDs, né, DVDs. E de uma outra coisa também chama atenção, que é o uso do laser. Nas cirurgias perispirituais, ele fala de equipamentos de luz, de sondagens que pareciam raios solares específicos usados para sanar as regiões que haviam sido lesadas.
2: Isso é muito antes da própria ciência terrena que descobrir esses recursos.
3: Podemos dizer assim, um século antes.
2: Coisa impressionante. Na obra de André Luiz a gente vê muito isso também, várias revelações científicas, tecnológicas, que só mesmo com o passar do tempo...
3: Que surgiram,
2: pela ciência aqui, material. E outras que ainda não surgiram, né? Como o próprio carro voador, né? O ônibus voador, enfim. Nós vamos chegando lá, né? Questão de tempo. Mas, Sandra, a obra da Dona Ivone nos chama muita atenção pelo seu conteúdo. É um conteúdo que leva-nos à renovação íntima, à transformação. Esses livros não são apenas literatura, mas só uma literatura voltada para a melhoria do homem. Como é que você vê isso e com tanta propriedade Dona Ivone conseguiu retratar?
3: Talvez porque isso fizesse parte da própria história dela. Era uma alma que precisava renovar-se. É uma alma que precisava se entregar de fato ao cumprimento da lei de Deus. Então as histórias de Leão Tolstói, por exemplo, nesse belíssimo livro Ressurreição e Vida, são histórias de pessoas que ressuscitaram. Nesse ressuscitar interno, de ressurgir para Jesus, para a vida.
2: A vida imortal.
3: A vida imortal. Então, pessoas que se transformaram ao toque do Evangelho. Outro livro de Tolstói, Charles, que também chama atenção, é Sublimação.
2: Sim.
3: Histórias de pessoas que amavam muito, mas que amavam no sentido terreno. E que, ao contato do Evangelho, compreenderam que amar, ele ultrapassa esse sentido humano. Então, sublimaram suas forças, digamos assim, as suas forças sexuais, e aprenderam que o amor é sempre perdoador. Ele espera. E toda a obra de Ivone, ela é permeada com esses conceitos morais, não só na exemplificação, né, do conteúdo doutrinário respectivo à mediunidade e à intervenção dos espíritos no mundo físico, mas principalmente e fundamentalmente, podemos dizer assim, o conteúdo moral evangélico de transformação do espírito. Aquele que peca e aquele que quer renovar-se diante de Deus. Como ela mesma fala, Deus quer a morte do pecado e não do pecador.
2: Que maravilha, é uma alquimia interior nesse processo de transformação, de renovação íntima.
3: Isso.
2: Ivone, vitoriosa na sua trajetória, diante de tantas provações, de tantas renúncias, abnegação e devotamento. Ela é um grande exemplo para nós, não é?
3: Ela é um grande exemplo para mim. E acredito que seja, que sirva também de exemplo para muitas pessoas. O fato de expor-se, de colocar-se humildemente diante de todos, há um fato muito curioso. Houve um momento na
2: Sandra,
3: vida dela...
2: Sandra, olha que maravilha, o nosso tempo já está encerrado, mas esse fato maravilhoso você vai contar para nós num outro programa, porque a obra de Ivone é tão rica e a gente tem outras perguntas, outras curiosidades para a gente entender. Nós vamos prosseguir com você falando da vida e da obra da Dona Ivone do Amaral Pereira. Nós conversamos com Sandra Ventura, estudiosa dessa obra da Dona Ivone, divulgadora nos trabalhos aqui no Distrito Federal e em todo o Brasil. Nós agradecemos a sua presença, Sandra.
3: Eu que agradeço.
2: Esteja conosco, então, nos próximos programas Livros que Iluminam, um programa de entrevista em que recebemos sempre um convidado especial para falar da obra, do ensinamento de um livro espírita ou de uma coleção, como fizemos no programa de hoje. Muito obrigado pela atenção de todos.

0: Estamos de volta com Livros que Iluminam, um programa de entrevista, e hoje recebendo aqui na Biblioteca de Obras Raras da Federação Espírita Brasileira, Sandra Ventura, que é uma estudiosa e divulgadora da obra da Dona Ivone do Amaral Pereira. Sandra, nos admira a sensibilidade de Dona Ivone quanto à percepção mediúnica, seja por via da inspiração, em que ela escreve intuída, seja diretamente escrevendo pela vontade dos espíritos. Nós temos, por exemplo, Ressurreição e Vida, que é uma de suas obras, um caso muito curioso daquele moço do manto marrom, e que é narrado pelo evangelista Marcos. Era um divulgador, não é isso? Um rapaz que vivia pregando em nome de Jesus e curando em nome de Jesus. No entanto, ele era desconhecido, até dos próprios discípulos. E os discípulos chegaram para o Senhor e falaram: olha, tem alguém pregando e curando em seu nome, nós o proibimos. E aí Jesus falava: não o proibais, porque o que não é contra nós é a favor de nós. Aí aquele ditado que a gente conhece. Como é que você vê, né? Aí você tem nessa obra de Ressurreição e Vida Leão Tolstói, e a gente tem vários outros espíritos em várias outras obras. A contribuição dos espíritos na obra da Dona Ivone.
1: Olha, emociona muito, porque a gente vai compreendendo assim que mesmo os grandes escritores, esses espíritos que já se foram e que deixaram uma grande contribuição literária na Terra, eles sentem necessidade, de certa forma, prestar serviços na seara de Jesus. Então se utilizam de médiuns muito modestos, muito simples, como foram Chico Xavier e Ivone Pereira, para trazerem também a sua contribuição, dando essa grande contribuição em torno do Evangelho do Cristo, ajudando a divulgar a Boa Nova, agora nessa condição de consolador, né, de cristianismo redivivo. Então, Leão Tolstói, que já foi conhecido na Rússia como paizinho, como uma alma nobre, ele assume essa responsabilidade de corrigir, às vezes, desvios da sua própria literatura na Terra para refazer caminhos e mostrar que o Evangelho prepondera sobre as verdades que nós temos na Terra.
0: Que coisa maravilhosa, né? E a gente tem a experiência que esse livro, Ressurreição e Vida, ele é constituído de várias histórias, não é isso?
1: São várias histórias.
0: Tem esse do moço do manto marrom, que me chama muita atenção, e tem várias outras, né?
1: Tem um que eu gosto muito, que é O Segredo da Felicidade, que é a história, então, de um príncipe que havia abandonado a sua riqueza e constrói uma obra de fraternidade para atendimento aos doentes e aquelas pessoas que eram consideradas pecadoras, tanto da alta sociedade quanto os pequeninos. E este homem, que era todo dedicado a Deus, um dia ele diz que comete um grande equívoco, porque ele se apaixona. E apaixonando-se por uma mulher que provavelmente não compreendia dentro da sua grandeza moral, ele acaba sofrendo, porque ele queria mostrar a ela as belezas de amar a Deus sobre todas as coisas. E ela não tinha condições de compreender. Então, ela acaba fugindo, o traindo, e ele sofre muito. Então, é uma história que mostra para nós os nossos equívocos quando nós entendemos que a felicidade ela está na Terra, quando Jesus nos diz claramente que a felicidade não está aqui. Então, O Segredo da Felicidade, Tolstói se mostra assim, com uma delicadeza muito grande para falar das questões da afetividade, da sexualidade, da lei de amor, de justiça, de caridade. E é uma história que realmente assim, nos empolga. Ela é muito bonita.
0: Que maravilha. A Dona Ivone conseguiu retratar isso com tanta sensibilidade. Mas, Sandra, a vida dela foi de uma trajetória extremamente difícil, não foi?
1: Bom, Chico, quando leu a autobiografia que Dona Ivone havia mandado aqui à Federação Espírita Brasileira, ele disse em carta ao seu Antônio de Freitas que estava emocionado de ler a vida da amiga, e ele a nomeou assim: nossa amiga é realmente uma heroína silenciosa. Ivone é uma alma peregrina do pecado, melhor, foi uma alma peregrina do pecado. Quem lê as suas obras, né, vai encontrar ali registros do seu próprio passado. Então ela não teve medo de expor-se publicamente, de mostrar as suas defecções morais e mostrar para nós que todos nós temos oportunidade de nos modificarmos. Ela, retornando à Terra, uma nova encarnação, nascendo aqui no Brasil em 1900, ela então decidiu dar um passo importante no seu processo de transformação íntima. Então, ela ouviu aquilo que Jesus disse à mulher pecadora: vá e não peques mais. E outra questão que a gente traz do Evangelho é a questão da necessidade do escândalo. Dentro da lei de ação, é necessário que o escândalo ocorra, mas ai daquele, porque um escândalo vem. Ivone não diz o que ela sofreu, Ivone não diz quem cometeu gravames contra ela. O que se sabe é que ela silenciou, cumpriu a sua tarefa e realmente se transformou.
0: A obra da Dona Ivone emociona-nos a todos, mas, sem dúvida alguma, especialmente a você, não, Sandra?
1: Muito.
0: A gente sente isso ao você falar. E é um exemplo para nós, porque essa trajetória de dificuldades, de tantos problemas que ela enfrentou, é um testemunho de vida. O médium, via de regra, ele não é um ser privilegiado.
1: Não.
0: Ele é um ser comum, não é isso?
1: Ivone tem uma frase que eu adoro, principalmente quando nós vamos conversar com os médiums. Nós perguntamos assim, quem é o médium? Aí as pessoas vão dando noções. Aí depois eu trago uma frase de Ivone. Os médiums são, em realidade, grandes criminosos do passado.
0: Que estão de volta.
1: Que estão de volta numa nova oportunidade que Deus concede, porque a mediunidade pode ajudar a muita gente. Então, Ivone aproveitou essa oportunidade. Ela abre mão do seu eu, né, da sua vida. Ela não foi mulher, ela não foi esposa. Ela foi irmã e mãe.
0: Ela renunciou...
1: Renunciou, talvez, aquilo que nós entendemos em nossa sociedade, do que sejam os conceitos de felicidade. Mas ela sabia que ela também não merecia. Porque quem havia abandonado família, pai, esposo, filhos, numa nova oportunidade, ela teria, então, que sentir o peso, né, de não ter aproveitado tudo isso e sentir a dor da solidão e fazer dela, né, aquele óleo fino na engrenagem dos sentimentos para que ela definitivamente se modificasse.
0: E desde o retorno dela nessa presente existência, ela sofreu muito, desde bebezinha, não é isso?
1: Desde bebê, porque ela teve, por volta dos seus 30 dias de nascido, um episódio de catalepsia, não é? Aquela suspensão parcial das forças vitais, que ela quase foi enterrada viva.
0: Uma morte aparente.
1: Uma morte aparente por volta de 6 horas. Precisou que a mãe, Dona Elizabeth, que tinha profunda devoção a Maria de Nazaré e que sentia que algo errado estava acontecendo com a filha, que ela não estava propriamente morta, mas ela não compreendia o que era. Então, uma menina nessas condições, no interior do estado do Rio de Janeiro, no Brasil, do início do século, sem a tecnologia que nós temos hoje, ninguém saberia que ela estava, né, com as forças parcialmente suspensas. Dona Elizabeth, então, ora para Maria de Nazaré e impõe as mãos sobre a criança. Dá um passe, um processo intuitivo, maternal, e a criança recupera fôlego e volta à vida. A partir daí, Ivone vai tendo esses processos de catalepsia ou de letargia ao longo da vida. Mas não era só isso. O que mais afligia a pequena Ivone eram as recordações da vida anterior, do século XIX, quando ela foi filha de Charles, que é o seu mentor, né, foi o seu mentor na atual existência, e as recordações daquele esposo traído ao longo de séculos e que continuava amando e perdoando. E a presença desses dois espíritos causava um conflito psicológico muito grande. Nós nos admiramos, enquanto estudiosos também das ciências da saúde, como Ivone conseguiu sustentar-se a sua integridade psicológica, porque ela tinha recordações do século XIX, das existências anteriores. Ela sentia saudades da casa do pai. Imagina uma criança de 5 anos pedir para voltar para a casa do pai. E os parentes da atual existência se chocarem diante da atitude daquela criança, que chorava convulsivamente.
0: Então, desde pequenina, era médium?
1: Desde pequena, ela sempre teve essa mediunidade ostensiva, que a fez sofrer muito, porque, embora os pais sejam uma força espírita, ela mesma nos diz, ele nunca se lembrou de que a possibilidade do passe e das orações e do evangelho no lar, talvez sustasse aquele sofrimento psíquico que a menina passava. Então ela diz, nem mesmo isso eu merecia. Então era muita dor.
0: Já havia então uma programação espiritual, naturalmente, que foi cumprida.
1: Sim, ela nasceu na Terra, ela nos diz isso, com essa tarefa específica de trazer a obra memória de um suicida. Porque, como ela foi suicida no século XIX, comprometeu-se, junto à Legião dos Servos de Maria, de que ela traria esses relatos tristes do que ocorre aos suicidas. Só que ela se desincumbiu também que vieram outros espíritos e outras obras. E nós temos aí, então, hoje, publicadas pela FEB, 16 obras.
0: Que maravilha! Dentre essas obras, uma riqueza de conteúdo, assim, extraordinária. Admira-nos também a fidelidade de Dona Ivone às obras de Kardec, aos princípios doutrinários. Você poderia comentar um pouquinho sobre isso?
1: Ela também tem uma frase sobre isso que eu adoro, que ela diz assim, não cairemos nos perigos dos sofismas e das opiniões particulares se nós, então, nos apegarmos às obras da codificação e daqueles que seguiram Allan Kardec. Porque o Espiritismo não precisa de personalismo. E para evitarmos os deslizes e para sabermos distinguir o que é trigo, o que é joio, temos que entender o que é trigo, ou seja, o Evangelho e as obras que Allan Kardec nos trouxe.
0: Conhecer a base.
1: Conhecer a base é fundamental, porque se eu não conheço o que é trigo, como eu vou saber o que é o joio? Então, esse respeito, na realidade, esse amor profundo que Ivone tinha por Allan Kardec e por aqueles outros grandes estudiosos, como Alexandre Aksakov, o próprio Léon Denis, que ela ama, Ernesto Bozano, então, se nós não conhecermos esses autores, né, que trouxeram esse evangelho redivivo, como nós vamos, então, poder avaliar o que nós temos hoje na produção literária mediúnica e também distinguir exatamente o que é personalismo, o que é opinião particular e o que é aquilo que os espíritos trouxeram para nós.
0: Que maravilha. Nós estamos conversando com Sandra Ventura sobre a vida e a obra da Dona Ivone do Amaral Pereira, uma médium que nos deixou um legado para o nosso aprendizado, para a nossa cultura, para o nosso crescimento espiritual. Uma vida vitoriosa, Sandra, e nós vamos ver no próximo bloco do nosso programa, logo após um breve intervalo, a influência espiritual no trabalho de Dona Ivone do Amaral Pereira. Fique conosco. Olá, amigos. Estamos de volta com mais uma edição do programa Livros que Iluminam, um programa de entrevista em que recebemos, em cada momento, um convidado especial. Um autor, um tradutor, um compilador, organizador, enfim, um estudioso da obra espírita. A FEB Editora tem a satisfação de oferecer ao público 4 obras inéditas de autoria da médium Ivone do Amaral Pereira. Escritas entre os anos de 1964 e 1971, trazem conteúdo notavelmente atual, dedicado à leitura de toda a família. Em Minha Família Espírita, Evangelho ao Simples e As Três Revelações, o leitor será apresentado à família Vasconcelos, que vive em harmonia, de acordo com os preceitos da doutrina espírita. Por meio das situações vividas por eles, pais e filhos conseguirão desfrutar de uma leitura que tenderá a florescer um diálogo rico sobre o Evangelho de Cristo. Soma-se a esses o livro Contos Amigos, com 4 histórias fundamentadas nos ensinos e exemplos de Jesus e explicadas em Espírito e Verdade pela revelação dos Espíritos. 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

0: E hoje nós temos a satisfação de receber aqui neste ambiente agradável da Biblioteca de Obras Raras da Federação Espírita Brasileira, Sandra Ventura. Seja bem-vinda, Sandra Ventura.
1: Muito obrigada, eu que agradeço o convite.
0: A Sandra é uma estudiosa e divulgadora da obra da Dona Ivone do Amaral Pereira. Sandra, o que motivou você a iniciar os estudos e a fazer esse trabalho de divulgação da obra da Dona Ivone?
1: O que motivou, de fato, foi uma amiga que estava passando por um período de dificuldades e tentou suicídio, mesmo tendo conhecimento espírita. E juntas nós resolvemos estudar a obra Memórias de um Suicida. E a partir daí, então, cresceu um grande amor, uma grande afinidade com as obras de Dona Ivone e com a própria médium. Então nós resolvemos divulgar essas obras, porque percebemos que elas eram pouco conhecidas. Ivone era uma médium, então, desconhecida, inclusive, em muitos centros, inclusive o centro que eu frequentava.
0: Isso na década de 70, 80, sem falar em idade, mais ou menos.
1: Em 16 anos. Okay. 16 anos que eu realizei esse trabalho.
0: Maravilha. Sandra é jovem, não é? Sandra, e a obra da Dona Ivone é muito rica, é muito vasta. Existe nessa coleção aí de mais de, agora já são basicamente uns 16 livros, não é?
1: 16 livros e uma autobiografia.
0: Olha que maravilha. Existe algum livro que lhe chama mais a atenção?
1: Olha, eu sou uma pessoa que teria dificuldades em reconhecer qual a obra que me chama mais atenção, porque para mim cada uma delas tem uma beleza, uma nuance específica, mas como eu comecei com Memórias de Suicida, ele até hoje para mim ainda é o grande tratado. E as duas outras obras sobre mediunidade, que é o livro Devação Invisível, Recordações da Mediunidade, é que eu tenho sempre por perto, para quando eu quero então clarear alguma coisa em torno dos estudos da mediunidade, utilizando os exemplos de Ivone Pereira.
0: É interessante que Memórias de um Suicida é um dos livros assim, mais volumosos da coleção, se não o mais volumoso, se não me engano, é exatamente Sim. O mais volumoso. É um calhamaço de mais de 500 páginas. E é um dos mais conhecidos do público atualmente, inclusive dos jovens. A gente observa assim, em feiras de livros que esse é um dos livros mais procurados. Sandra, qual é a contribuição do Memórias de um Suicida para a literatura espírita?
1: A contribuição do livro Memórias de Suicida é imensa. Primeiro porque é um tratado sobre o próprio suicídio. Por que não suicidar-se? Por que não cometer esse crime diante da lei de Deus? E um segundo momento, porque ele é um tratado doutrinário. Então, quando a gente quer estudar a exemplificação daquilo que os Espíritos trouxeram por nós através de Allan Kardec, nós então percebemos no livro Memórias de Suicida toda uma exemplificação daquilo que é dito a respeito do laboratório do mundo invisível, da questão dos atributos da divindade, da condição dos espíritos, da percepção, né, dos sentidos. Então, tudo isso está ali muito visível e muito fácil de perceber e que auxilia profundamente não só os médiuns, mas também, inclusive, algumas pessoas que não têm conhecimento doutrinário e que, ao ler a obra, né, esse romance de Camilo, vão também absorvendo conceitos doutrinários com muita certeza, né, muito justo.
0: Sim, quem dita a obra é um poeta português jovem que se suicidou, não é isso?
1: É uma obra do maior escritor da língua portuguesa, considerado que Camilo Castelo Branco, né? Ele assinou como Camilo Cândido Botelho, embora Dona Ivone não soubesse, Camilo também possuía Botelho no nome.
0: Ah, interessante.
1: Então, ela não queria que a sua obra que ela trazia através da psicografia ficasse conhecida como a obra de um grande autor. Então, ela quis um pseudônimo, mas os especialistas na literatura portuguesa reconhecem na obra todo o estilo camiliano, podemos dizer assim.
0: Mas essa obra tem uma história curiosa, porque a Dona Ivone chega e apresenta a obra Federação Espírita Brasileira, mas é verdade que Manuel Quintão não aceitou a obra de imediato?
1: É verdade. Ela diz isso em sua autobiografia, que ela é uma pessoa muito simples, uma mulher muito modesta, e ainda jovem, que ela começou a receber essas anotações de Camilo desde a sua juventude. Por volta de 1926, ela diz que já estava concluída. Então, depois de 30, ela levaria a Federação Espírita Brasileira, já naquele calhamaço, né, com mais de 500 páginas, e subindo as escadarias, ela vê lá em cima o seu Manuel Quintão, que diz a ela assim, não, aqui só entram obras de Chico Xavier. E ele tinha um grande volume de obras para serem analisadas. Na sua simplicidade, Ivone pega as páginas e leva para casa. E na condição de sua vida, naquele momento que ela vivia, ela passava por grandes dificuldades materiais. Ela não tinha sequer um móvel para guardar aquele calhamaço de páginas. E nós perguntamos se era um momento em que ela também teve dificuldades materiais que fizesse com que ela não tivesse nem mesmo onde morar. Se não me engano, foi uma época que ela morou em vagas alugadas para moças. Então, ela decidiu se desfazer da obra.
0: Quer dizer, de início ela não estava pronta, porque era mais um romance narrativo, sim, provavelmente autobiográfico.
1: Autobiográfico e prolixo, como eram prolixos os escritores do século XIX. Então, Camilo não era nem mesmo religioso. As noções que ele tinha a respeito de Deus eram aquelas noções de um Deus que condenava os suicidas às penas eternas. E o que a obra traz de melhor para nós é justamente essa noção de que não existem penas eternas e que os suicidas são sempre amparados, embora sejam criminosos diante da lei de Deus.
0: Que maravilha de tanto conteúdo. Aí vem Leon Denis e coloca todo esse aspecto doutrinário, dando um revestimento à obra, porque ela não estava pronta para ir a público.
1: Isso, não estava pronta, porque justamente não tinha as noções de doutrina espírita nem de evangelho. Então, quando a gente ler a obra, para quem já está talvez mais acostumado, se percebe o que é Camilo e o que é Leon Denis. Então, nós temos ali 50% Denis e 50% Camilo. Outros dizem que é 80% Denis e 20% Camilo. Mas o importante é que a federação não alterou a obra. E a obra está como ela deveria ser, de fato, apresentada a público. Um grande tratado doutrinário.
0: No seu tempo certo, não é, Sandra?
1: No tempo certo.
0: Veja, a gente fica pensando, em 1944 surge a primeira edição do Nosso Lar, que inclusive alguns espíritas tomaram como se fosse até uma, assim, uma fantasia,
1: mistificação,
0: uma ficção científica, enfim. Mas, Sandra, foi preciso que viesse antes André Luiz, com basicamente todas as suas obras de narrativa da vida no mundo espiritual, pela psicografia do Chico e de Divaldo Vieira, para depois vir, então, Ivone do Amaral Pereira com Memórias do Suicida?
1: Sim. Era necessário que o movimento espírita amadurecesse e que viesse essa série da vida espírita, né, da vida espiritual que André Luiz traz, para que o movimento espírita, então, pudesse compreender as nuances do que se passa, né, no complexo inferior e também nas paragens mais sublimes, né, no caso ali da Colônia Maria de Nazaré. E outra coisa que chama atenção nessa obra é que Emmanuel traz para nós no Caminho da Luz que Jesus é o grande governador da Terra. E Camilo já traz essa informação na obra, já nos dá. Quando ele toma lições de cosmogonia e de evangelho, então ele chama também Jesus de governador e criador da Terra. É uma obra que foi escrita antes de 1926, até a data, ou seja, e o Consolador e a Caminho da Luz foram publicados depois.
2: Sim.
1: Então, essas noções a respeito das verdades, elas são esparramadas, né? Vão sendo levadas.
0: É impressionante. Essas são revelações, né? O Consolador ali, a Caminho da Luz, surge nessa época da década de 30, não é? Notadamente a Caminho da Luz, Consolador também um pouco posterior, mas com um fundamento doutrinário impressionante. A gente vê essa fidelidade na obra da Dona Ivone do Amaral Pereira, uma fidelidade aos princípios espíritas, aos princípios codificados por Allan Kardec. Nós vamos falar um pouquinho a respeito desse assunto, Sandra, mas depois do nosso breve intervalo. Nós vamos então para um breve intervalo e voltamos daqui a pouco. Não saia daí, estamos conversando com Sandra Ventura.

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1: 15 horas e 2 minutos.
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3: Alô, ouvintes da Rádio Fraternidade. Eu sou Gabriel Cruz, tenho 11 anos, e proponho a vocês uma reflexão de Albert Einstein sobre a lei de ação e reação. A vida é como jogar uma bola na parede. Se for jogada uma bola azul, ela voltará azul. Se for jogada uma bola verde, ela voltará verde. Se a bola for jogada fraca, ela voltará fraca. Se a bola for jogada com força, ela voltará com força. Por isso, nunca jogue uma bola na vida de forma que você não esteja pronto a recebê-la. A vida não dá nem empresta, não se comove nem se apiega. Tudo quanto ela faz é retribuir e transferir aquilo que nós lhe oferecemos.
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10: O Conselho Espírita Internacional é uma instituição voltada a representar o movimento espírita de todos os países e em todo o mundo. Basicamente, ela foi criada com o propósito de promover o estudo, a difusão, a prática da doutrina espírita, permitindo que os conhecimentos espíritas, as ideias espíritas possam ser levadas a todas as partes e colocada ao alcance e a serviço de todos. O Conselho Espírita Internacional surgiu em 1992, em Madrid, Espanha, basicamente pela ação de 9 países que o constituíram no momento da sua fundação. Esses países, na época, e ainda hoje participam do Conselho, são a Espanha mesmo, a França, Portugal, a Inglaterra, Itália, da parte da Europa e da América. Participaram também dessa fundação o Brasil, a Argentina, Guatemala e Estados Unidos. O trabalho do Conselho Espírita Internacional tem sido no sentido de intensificar esse relacionamento entre todos os espíritas de todas as partes e trabalhar no sentido de dar um apoio cada vez maior junto aos núcleos espíritas, também de todos os países, visando, acima de tudo, oferecer a esses núcleos espíritas condições para promover um programa de estudo constante, metódico, cada vez mais aprofundado da doutrina espírita, desempenhar trabalhos voltados à divulgação da doutrina espírita e também proporcionar nesses mesmos núcleos a oportunidade do estudo e da prática da doutrina espírita, voltada acima de tudo no atendimento às necessidades humanas, às necessidades de todos aqueles que batem às suas portas buscando orientação, esclarecimento, ajuda e também consolação.
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1: 15 horas. E 10 minutos.
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13: Caros ouvintes da Web Rádio Fraternidade, as nossas saudações em Jesus. Estamos iniciando mais um programa da série Gotas de Luz, um momento de reflexão em torno dos ensinamentos espíritas, e o tema de hoje será

preparativos para a reencarnação. Considerando-se seus objetivos de expiação e melhoramento progressivo da humanidade, em consonância com os objetivos sagrados de iluminação a que o homem se acha sujeito, eis a reencarnação, etapa ascensional de luta e esforço contra nossas máculas morais, evidenciadas nas lições que recapitulamos diariamente. Necessidade absoluta para a felicidade do homem, que não pode dar-se plenamente sem a sublimação com o Criador. A reencarnação foi confirmada por Jesus há mais de 2000 anos, de maneira clara e objetiva. Na verdade te digo que aquele que não nascer de novo não pode ver o reino de Deus. Está em João, capítulo 3, versículo 3. A reencarnação funda-se essencialmente na justiça divina, que é amor, e não comporta espaço para castigo sem remissão, face essencial para a vitória intelectual e do sentimento, por ser impossível transporem-se todas as etapas da evolução com apenas uma existência, ainda que é irrepreensível. Tem número limitado, pois assim que o espírito se encontre limpo de todas as impurezas, resplandecendo apenas o amor divino, não tem mais necessidade de reencarnar. Varia em número para cada filho de Deus, tendo em vista que os esforços empregados pelo espírito em sua própria melhoria forram-no a várias provações, fazendo-o transpor os degraus de escala evolutiva com mais rapidez. As orientações dos prepostos do Cristo, que trabalharam arduamente na codificação espírita, nos oferecem rico material de meditação quanto às minudências do processo reencarnatório, que, como tudo no plano espiritual, não passa sem planejamento e disciplina. Ao candidato à reencarnação, pela bondade divina, que respeita o livre-arbítrio das criaturas, é permitido certo grau de liberdade na escolha das provas que deverá suportar, guiando-se pela natureza de suas faltas e do corpo que lhe servirá de instrumento de manifestação material em sua nova experiência. Todavia, importa compreendamos que apenas o gênero de provas às quais o espírito será submetido é que foi planejado, além de certos acontecimentos de grande relevância para o seu destino. Detalhes e eventualidades de menor importância, não. Como planejamento de tal envergadura, necessita uma compreensão razoável dos mecanismos da lei divina e respeitando-se a lei de fraternidade que deve haver entre os homens, observamos o amparo amoroso dos prepostos do Cristo nesse processo, que sempre considera o grau de elevação e consciência que cada espírito abriga em relação às próprias necessidades. E como o corpo físico é templo sagrado, instrumento de ação no mundo material, é natural que este cuidado no planejar se estenda a este mesmo corpo. Kardec, o preclaro codificador, nos ensina que o espírito pode escolher como será a sua forma física, pois que as imperfeições do corpo lhe impulsionarão ao progresso. Entretanto, isso não é permitido a todo e qualquer espírito. A alguns, faculta-se apenas a possibilidade de pedir para ser dessa ou daquela forma. A outros, nem isso. A literatura mediúnica é farta em exemplos de planejamento reencarnatório, confirmando os ensinos da espiritualidade superior. Em várias obras, podemos observar setores dedicados exclusivamente ao planejamento reencarnatório nas diversas colônias espirituais.
que contam com a colaboração de espíritos especializados em biologia e embriologia, o Ministério do Auxílio, descrito em nosso lar, o setor de planejamento de reencarnações em Missionários da Luz, o Instituto de Serviço para a Reencarnação e em A Vida Continua e o Departamento de Reencarnação em Memórias de um Suicida. Nesses setores, as futuras reencarnações são preparadas com planejamentos que variam em complexidade e cuidado. Na dependência do grau de elevação

doutrino até a presença de defeitos físicos. Relembrando Kardec, importa considerar que a liberdade de intervir na formação do próprio corpo é relativa. Limita-se, portanto, ao grau de elevação e méritos individuais. André Luiz, na obra Evolução em Dois Mundos, ensina-nos que a reencarnação se processa de forma diferenciada nos espíritos categoricamente inferiores, nos de classe mediana, aqueles com créditos e dívidas, e nos categoricamente superiores. Os primeiros agregam-se às suas futuras mães em simbiose fluídica e experimentam um definhamento do corpo espiritual. Processo de ovoidização, consequente do monoideísmo, ficando à mercê da herança genética para esse se reencarnar, já constitui medida de grande valia. Para os segundos, há certo preparo e organização das experiências que lhe fazem necessárias, Já os terceiros plasmam por si mesmos, ou com a ajuda dos mentores mais elevados, sua futura forma física, interferindo diretamente nos códigos genéticos de seu futuro corpo, para o ótimo desempenho das tarefas às quais se vincularam. Importa ressaltar que espíritos que aproveitaram todas as oportunidades recebidas para a construção do bem retornam ao plano espiritual na condição de completistas, o que lhes outorga a possibilidade de escolher exatamente como será seu futuro corpo na próxima reencarnação. Mais curioso ainda é que os completistas, trabalhadores raros e anônimos, quando passam pela Terra, costumam furtar-se à graciosidade estética do corpo, pois a beleza encerra grande risco de queda pelas ilusões e facilidades que podem favorecer. Pedem, por outro lado, um corpo sadio, forte e equilibrado, pensando apenas em servir. Mas recorramos a um fato interessante. Os espíritos podem interferir na configuração genética do futuro corpo? Semelhante indagação também foi direcionada por André Luiz ao seu instrutor Alexandre em Missionários da Luz, que, apesar de reconhecer o império da lei de hereditariedade, ensina-nos que esta recebe influências de espíritos que já alcançaram condições mais elevadas, atuando desde a formação inicial do embrião. Segundo Emmanuel, em O Consolador, as leis da genética se submetem a vários agentes psíquicos, manipulados pelas mãos generosas de espíritos especializados em tarefas desse gênero. Fato corroborado por Viana de Carvalho na obra Atualidade do Pensamento Espírita. Viana de Carvalho ensina-nos que, se não podemos fugir ao fatalismo genético, nosso corpo espiritual molda seu futuro corpo físico, valendo-se do material genético oferecido pelos genitores, adaptando este mesmo corpo ao padrão vibratório em que o espírito reencarnante estagia. Até mesmo a seleção do espermatozoide com a carga genética mais apropriada ao reencarnante pode ser alvo da intervenção amorosa dos prepostos de Jesus, na dependência de seu merecimento, como temos exemplo em Missionários da Luz, na reencarnação de Segismundo. Curiosamente, mesmo nos casos em que tal intervenção não acontece, a lei se processa. Tanto os espermatozoides quanto o óvulo são dotados de forças de atração magnética. Por isso, o espermatozoide que fecunda o óvulo não o faz por sua superioridade, mas por apresentar maior afinidade com a célula feminina. Clara questão de sintonia. Há ainda um ponto que se faz digno de nota: as reencarnações especiais.

Corpos que nascem mutilados, incapazes, gerando sofrimentos, incalculáveis ao espírito reencarnante. Onde é justiça? Recorrendo a Kardec, em O Livro dos Espíritos, lembramos que a união de um espírito a determinado corpo pode ser uma imposição. Conforme os ensinos de André Luiz, tais casos representam reencarnações realizadas sem o consentimento do reencarnante. Tais individualidades podem ser comparadas a doentes ou criminosos, inconscientes em regime de reajustamento necessário, que perderam a faculdade de ajuizar sobre o próprio destino, pelas situações de loucura e extremo sofrimento a que estão vinculados. Entretanto, transcendendo nossa visão espiritual e reconhecendo que Deus a tudo vê e provê, por mais dolorosas sejam tais experiências, elas representam processos de cura e resgate essenciais para a harmonização do espírito com a própria consciência e, em última instância, com o próprio Criador. Como nos ensina André Luiz, transbordando inspiração celestial, é necessário compreendermos que a existência humana não é um ato acidental e que, no plano da ordem divina, a justiça exerce o seu ministério todos os dias, obedecendo ao alto desígnio que manda ministrar os dons da vida a cada um por suas obras.

0: Estamos chegando ao final de mais uma apresentação do programa Gotas de Luz. E voltaremos na próxima semana com um novo tema para nossa meditação, se assim Deus o permitir. Que a paz do nosso Mestre Maior se faça presente em nossos corações, hoje, agora e sempre, e que assim seja.
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3: Olá, vejamos mais alguns exemplos de problemas com traduções em O Livro dos Espíritos. Vamos lá para o item 919, que trata do conhecimento de si mesmo. Lá num dos últimos parágrafos da resposta do item 919, item A, nós vamos encontrar na tradução este seguinte texto: perscrute consequentemente a sua consciência aquele que se sinta possuído do desejo sério de melhorar-se, a fim de extirpar de si os maus pendores, como do seu jardim arranca as ervas daninhas. Preste atenção agora no texto que segue. É aqui que nós temos um problema de interpretação do tradutor. Dê balanço no seu dia moral para, a exemplo do comerciante, avaliar suas perdas e seus lucros, e eu vos asseguro que a conta destes será mais avultada que a daquelas. Vamos nos concentrar nesta parte do texto. Aqui recomenda que você dê balanço no seu dia moral para, a exemplo do comerciante, que também faz balanço ao final do dia, de forma a avaliar as perdas e os lucros. E aqui diz o texto: eu vos asseguro que a conta destes, dos lucros, seria mais avultada que a daquelas, das perdas. Então aqui está dizendo que você deve avaliar o dia moral como o comerciante avalia o dia de venda deles. E que se, como o comerciante descobre que houve no seu dia de vendas mais lucros e mais perdas, você deveria avaliar o seu dia moral também para descobrir seus lucros e suas perdas. Aqui há dois graves problemas que a gente vai tentar explicar para vocês. Primeiro, esta comparação entre o balanço do dia moral com o dia do comerciante, como se eu pudesse fazer com o mundo moral o mesmo tipo de balanço que eu faço com o mundo comercial. No mundo comercial, o lucro compensa o prejuízo. Então você poderia, por exemplo, ganhar mais num dia que você perdeu mais no outro. E você pode fazer a compensação. Aquela diferença entre quando você ganhou mais pode compensar aquele dia que você ganhou menos. Se você pensa nessa comparação e olha para o dia moral de uma pessoa, num dia moral de alguém você tem virtudes e vícios. E você poderia achar nesta comparação que as virtudes podem compensar vícios, o que não é correto do ponto de vista moral. Nenhuma virtude elimina nenhum vício, a não ser o vício que lhe seja oposto. Assim, se você tem lá, por exemplo, a virtude, o vício da maledicência, você pode, por exemplo, ter a virtude da benevolência, a virtude do perdão, a virtude da coragem, que isso não vai eliminar, não vai compensar o vício da maledicência. Você tem que acabar com o vício. Você tem que eliminar esse vício. Ele não pode ser compensado por uma outra virtude. Ou seja, não há no mundo moral uma analogia ao mundo comercial. Nenhum vício pode ser compensado por uma virtude. O vício tem que ser eliminado. Por isso, todas as imperfeições precisam ser eliminadas. Ter uma perfeição não compensa outras imperfeições que você tenha. Você tem que acabar com aquelas imperfeições para conquistar novas perfeições. Então aqui há uma comparação indevida entre o balanço do dia moral com o do dia comercial, com aquele elemento comercial. Vejamos numa outra tradução como o texto coloca. Faça o balanço de seu dia moral, como o comerciante faz o de suas perdas e de seus lucros. E eu vos asseguro que a primeira operação será mais proveitosa do que a segunda. Veja a diferença desta tradução para aquela que acabamos de ler. Aqui não se trata de comparar o dia moral com o balanço do comerciante, no sentido de dizer que são duas operações análogas. Não são, já que virtudes não eliminam vícios. Você tem que acabar com os vícios, mesmo que você cultive outras virtudes. Mas é importante pensar aqui o que este espírito, que é Santo Agostinho, que responde essa questão, está dizendo. Ele está dizendo que a operação de fazer balanço no dia moral é muito mais proveitosa do que a operação de você fazer balanço no seu dia material. Para o espírito, para a alma, é muito mais proveitoso preocupar-se com o dia moral, com suas virtudes, com seus vícios, do que cuidar de sua vida material. Então, Santo Agostinho está chamando a atenção para que a gente se preocupe mais com a vida moral, porque preocupar-se com a vida moral é muito mais proveitoso do que preocupar-se com a vida material. Então, ele não está fazendo uma comparação dizendo que o dia moral pode ser pensado da mesma forma que o dia do comerciante. Não é isso. Apenas que o dia moral deve ser muito mais motivo de preocupação do que o dia material, já que se trata do processo evolutivo da alma. Então veja como traduções diferentes vão levar a interpretações diferentes. É claro que esta segunda tradução está muito mais de acordo, porque sendo Santo Agostinho um filósofo, um homem muito inteligente, um espírito superior, ele não cometeria o erro de fazer uma analogia entre um dia moral e um balanço do comerciante, já que, como a gente já comentou, um defeito não é eliminado por outras coisas boas que você faça. Assim, se você é, por exemplo, um médico que, por um lado, faz aborto e, por outro lado, distribui cestas básicas, essa sua atitude de fazer, por exemplo, aborto clandestinos, essa atitude não é compensada pela assistência caridosa que você faça a outras pessoas. Um mal não é compensado por outros bens que você venha fazer. Você tem que eliminar este mal, acabar com ele e não simplesmente buscar compensações em outras atitudes, em outras condutas corretas. Então, desta forma, não é possível estabelecer uma analogia entre o dia moral e o dia do comerciante. Por isso, essa segunda tradução está muito mais correta e está de acordo, inclusive, com o texto em francês. O que o Espírito está dizendo é que fazer balanço do dia moral é muito mais proveitoso do que se preocupar com a vida material. Muito obrigado e até uma outra oportunidade sobre problemas de traduções.
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1: Boa noite. Então nós vamos continuar aqui o nosso estudo do Evangelho de Mateus, semanal, que nós realizamos aqui na casa, né, no grupo Euridice Barçanufo, em Uberaba. E nós estamos estudando o capítulo 10, um capítulo que fala todo ele, faz parte de um grande bloco que aborda a temática da missão. Então hoje nós vamos fechar um item muito especial do Evangelho segundo o Espiritismo. Vocês me lembram, não deixam eu esquecer, que é a missão dos espíritas. Eu guardei para hoje. Há muito tempo que ele está lá quietinho, falando, eu vou usar ele. Ele não cogitou em momento nenhum que a espiritualidade transcendia aquela situação prática. Que a missão de Jesus era maior que qualquer dano momentâneo. Não cogitou. Ele ficou só esperando o pior acontecer. E o que é pior? Cogitando. Imaginando. Vai acontecer isso. Porque ele poderia dizer, sim, é meu amigo. Eu sou amigo dele. E não acontecer nada com ele. Só com amigo. Não podia? Mas e as dúvidas e aflições? Ele duvidou de quem? Duvidou de Deus. Até mais do que ele duvidou dele mesmo. Ali começa o medo dele, né, Sadel? Olha, se a gente pegar qualquer animalzinho, Sadel, um cachorro, a gente vai observar que a agressividade é proporcional ao medo. Não é? Quanto mais agressivo o cachorrinho demonstrar estar sendo, é sinal que mais medo ele está sentindo. Aquela hora que o Pedro saca a espada e corta a orelha do Malcus, do soldado do templo, aquela foi a expressão patente do medo que ele estava sentindo. Agiu com violência. Toda pessoa violenta é uma pessoa medrosa. Toda pessoa que age com truculência, com estupidez, é, no fundo, um baita de um covarde. Isso é regra. E aí, gente, eu convoco vocês ao seguinte: não vamos aqui agora no salão, pessoal em casa também, ficar pensando, não é mesmo o fulano? Ele é tão estúpido, é um covardão mesmo. Não. Vamos falar assim, aquelas ocasiões em que eu fui estúpido, eu fui grosseiro, eu fui violento, o que que eu estava sentindo no fundo? Medo. Ciúme é medo. Pode falar, seu Celso. É que não é instinto de conservação, né? Seu Celso, amigo querido de Atibaia, que está aqui hoje, o pessoal de casa pede para eu repetir, né? Não sai no microfone. Então, o seu Celso, amigo querido de Atibaia, está dizendo que se no caso de Pedro não foi, sobretudo, um medo da morte, foi medo da morte. Medo da morte não é instinto de conservação, porque medo da morte é materialismo. Instinto de conservação é preciso permanecer vivo para realizar tudo que foi programado para mim, quitar todos os meus débitos. Isso é instinto de conservação. É claro que você não pondera essas coisas, né? Isso é espontâneo. Medo da morte é: será que existe vida depois da morte? Ele duvidou. Duvidou disso tudo. Porque se ele tivesse convicto de que a alma é imortal, ele não sentia medo. Ele vacilou nessa crença. É. O seu Adelmo está ali, coitado, mas era um simples mortal. É quase que uma autodefesa isso, hein, seu Adelmo? Tá rolando uma identificação entre o senhor e o Pedrão aí, hein? Bem lembrado, Adelmo. O senhor Adelmo está lembrando que Jesus chamou ele e falou: anda em cima das águas. Ali, ele foi de um extremo ao outro, que era a característica do Simão Pedro. O Simão Pedro era que nem as ondas do mar. Ou ele estava na crista, ou ele estava na depressão, lá no fundo. Na hora que Jesus falou, todo mundo sentiu medo ali. Porque o pessoal, gente, e vamos em venhamos. Eles pescavam de madrugada, um breu danado junto com neblina, cerração. De repente vem um sujeito iluminado, cheio de luz, andando no meio das águas. É um fantasma. Até o Chico Xavier assustava. Né? Então todo mundo sentiu medo. O Pedro foi o único que nessa hora foi corajoso, valente. Ele foi quem gritou: não é fantasma coisa nenhuma. É o mestre, é Jesus. E quando Jesus falou, ele perguntou, né? Também não era bobo, né? Mas, desconfiado: Senhor, é o Senhor mesmo! Aí do outro lado gritou: vem! O que o Pedro fez? Ele foi. Esse sair do barco, gente, é reencarnar. Quando a gente está na colônia espiritual, andando de um ônibus que sem roda, que flutua, você está no barquinho seguro. Quando, igual a irmã Laura, lembra da irmã Laura? Esposa do Ricardo, mãe do Lísias. A irmã Laura falava para ela: você tem que reencarnar. É Jesus dizendo: vem para fora do barco. Reencarnar é andar sobre as águas. E a gente reencarna valente, igual o Pedro pôs o pé para fora do barco. O problema é que no meio da caminhada, se o vento bate um pouquinho mais, Paulo, vira um pouquinho mais, se a gente sente a brisa um pouquinho mais nos pelos do braço, surge uma coisa chamada medo. Aí você começa a afundar. Certo? E bebe água. E Jesus deixa você dar umas engolidas de água para ficar esperto. E depois te resgata. Entendeu? Então, isso tudo que acontece com Pedro, todas as passagens que são relacionadas a Pedro, estão intimamente ligadas a esse medo. E aí Humberto Campos encerra, ó. Com o cérebro fervilhando de expectativas e cogitações de defesa própria, que não era instinto de conservação, era medo de morrer mesmo. E medo de morrer, medo, pavor, pânico, isso é falta de espiritualidade. Viu, gente? Ó, conferir o freio do carro, trocar o freio do carro, né? Conferir se o pneu tá legal antes de pegar a estrada, isso é instinto de conservação. Agora, não sair de casa, aí é até uma síndrome patológica, né? De pânico. Não sair de casa com medo de que um avião caia na sua cabeça, isso já não é instinto de conservação. Isso é patológico. Certo? E terminando, para logo, uma das servas da casa se aproximou. Ah, não, tem uma coisa importante antes, ó. Eu dando gafe aqui, ó. De defesa própria, penetrou no extenso pátio onde se adensava a multidão. Humberto Campos está brincando com palavra aqui, não. Nós já falamos sobre multidão aqui. Nessa hora em que ele se mistura com a multidão, é porque ali ele deixou de se comportar como discípulo e passou a se comportar novamente como multidão. E a multidão é medrosa. O discípulo tem que ser valente. Para logo, uma das servas da casa se aproximou dele e exclamou, surpreendida: não és tu um dos companheiros deste homem? Indagou, designando a cela onde Jesus se achava encarcerado. O pescador refletiu um momento ao medo. E, reconhecendo que o instante era decisivo, ou seja, aquela resposta ia determinar os ônus e os bônus, ônus materiais e bônus espirituais, dissimulando a própria emoção, respondeu: estás enganada, não sou. Eu sublinhei esse não sou. A gente vai ler Bert Campos e passa por esse não sou. Quando você diz não sou, você está negando o quê? O que você é. Então, o medo é uma expressão de negativa íntima. É quando você nega a si mesmo. Você não está negando o outro, você está negando você mesmo. Porque qualquer coisa que nós venhamos a dizer, sobre o medo, a respeito do nosso medo, vai ser introduzida pela frase, não sou. Você é capaz de subir nesse telhado? Você diz, não sou. Você é discípulo do Cristo? Não sou. Você é capaz de perdoar fulano? Não sou. Sempre que tiver essa negação, não sou, pode ter certeza que por detrás disso tem medo. Aí vocês vão dizer, ah, mas e se alguém perguntar, você é um espírito de luz? Qual que é a forma correta de responder? Ainda não. Porque quando você diz, não sou, você está negando. Na verdade, você tem um baita medo de ser. Na verdade, gente, quando a gente diz não sou, assim, categoricamente, sobre a nossa possível evolução, aliás, a nossa certa evolução, isso é medo de altura, medo dos morros altos, medo de elevação. Porque ser espírito de luz é assumir situações em que nós tenhamos que renunciar, em que nós tenhamos que afrontar o medo, o próprio medo. Então a gente nega. Você é bom espírita? Ah, eu não sou não. Ainda não. Ou de vez em quando sim, de vez em quando não. Por aí que vai. Entendeu, Thaís? Mas ele disse, não sou. Quando Moisés perguntou para Deus que nome ele deveria dizer ao povo que Deus tinha, qual que foi a resposta de Deus? Eu sou. Eu sou. Porque Deus é completo. Nós, incompletos, e sempre seremos incompletos, eternamente incompletos, para algumas coisas diremos, eu sou, para outras diremos, ainda não. Mas não sou, vou evitar isso. Isso é uma expressão de medo. Então, Luiz,
2: quem sou eu? Não fazer isso, quem sou eu? Quem sou
1: eu? Essa expressão, quem sou eu, uma expressão de desconhecimento sobre quê? Sobre o quê? Si mesmo. E qual foi a frase que Sócrates encontrou no oráculo de Delfos? Conhece-te a ti mesmo. Qual que é a recomendação de Santo Agostinho na questão 919? Conhece a ti mesmo. Quem sou eu? Olha, eu já... Aí a gente tem que dizer o que Paulo disse, ó. Com a graça de Deus, já sou quem sou. Com a graça de Deus, já sou quem sou. Outras coisas eu ainda não sou. Tudo isso relacionado à questão do medo, viu, gente? Ó, lição do livro Fonte Viva, lição 132. Tenho medo. Tendo medo, aliás. Tendo medo. Vocês sabem onde que o Emmanuel foi buscar esse título? Uma passagem conhecida lá em Mateus 25, 25. Não dá para esquecer. Mateus 25, 25. E tendo medo, escondi na terra o teu talento. Parábola dos talentos. Um pegou o talento, investiu, né? E prosperou. O outro também. Aí teve um terceiro que pegou o talento e fez o que com ele? Enterrou na terra. Aí, quando ele foi cobrado por essa omissão, por essa inapetência, por essa apatia, por esse desânimo na luta, o que ele responde? Eu fiz isso porque eu tinha medo. Todos os talentos que nós recebemos, porque são conquistas, mas conquistas por concessão. Deus nos concedeu a possibilidade de adquirir aquilo ao longo dos séculos. Se depois eu não ponho esse talento em atividade para produzir, para gerar benefício para o meu semelhante, eu só posso ter feito isso por um motivo, por medo. Então eu tenho um talento musical. Sei tocar, sei cantar. Isso é fruto das conquistas, de muitas existências. Aí alguém fala assim, fulano, você sabe tocar, você sabe cantar tão bem. Aprende as músicas lá do Tim e Vanessa para tocar para a gente aqui no centro. Ah, não, eu tenho medo de tocar perto dos outros. O que você fez com o seu talento? Escondeu na terra. Gente, vai tremer, vai suar, a boca vai ficar seca a primeira vez? Vai. Na segunda vez? Menos. Na terceira? Menos. Na quarta vez, você tá cara de pau que você não imagina. Você já tá no solo no violão lá, né? E aí você vai... E tudo, a todas as outras situações, falar em público também. Bater na porta dos outros para pedir mantimento para a campanha do quilo, também. Mas a gente pega o nosso talento e esconde na terra. Medo, medo. Aí o Emmanuel vai comentar essa passagem. Na parábola dos talentos, o servo negligente atribui ao medo a causa do insucesso em que se infelicita. Receber a mais reduzidas possibilidades de ganho. Contar apenas com um talento. Contar apenas com um talento. E temera lutar para valorizá-lo. Então, aquilo que a gente recebe de pouquinho, a gente tem que pegar aquilo e dar desenvolvimento. Ah, mas eu não toco igual o Tim. Se você tocar mais vezes em público, com o tempo, aquele seu talento assim vai ficar assim. E por que a gente não multiplica o nosso talento? Não faz ele crescer? Por medo. Por isso que eu falo aqui na câmera, tenho falado sem parar. O pessoal nas outras cidades todas. Monta grupo igual esse, gente. Mete a cara. Manda ver. Não fica me chamando para fazer palestra na cidade, não. Monta o grupo. Monta o grupo. Fica ligando para o Haroldo, para o Rossano, não. Vai estudar. Por conta. Ah, mas quem sou eu, né, Doutora Helena? Quem sou eu? Não falo igual o Divaldo. Claro que não fala. Mas um dia o Divaldo também não falou igual fala hoje. O que você tem que fazer? Aperfeiçoar. Desenvolver. E vai acabando o medo. Por que a gente não mete as caras? Por que a gente fica usando os outros como muleta, como bengala? Por medo. Por medo. Certo? Continuando, quanto aconteceu ao servidor invigilante da narrativa evangélica, há muitas pessoas que se acusam pobres de recursos para transitar no mundo como desejariam. Pobres de recursos. Quais recursos? O que as pessoas alegam? Me falta dinheiro, me falta tempo, me falta saúde, me falta coragem, né? Vai negando. Falta tudo. Falta recurso. Recurso, gente, a gente angaria ao longo da tarefa. Né? Tem aquela famosa frase, caminante no hay camino. Só hace camino al andar. O caminho se faz enquanto você caminha. A história se constrói à medida que você se lança ao encontro da vida, para viver. Por que que o miudinho só tem registro em vídeo e divulgado na internet a partir do capítulo 9, versículo 18? Por medo. Porque eu tinha medo. Aí os amigos aqui, principalmente o irmão gêmeo do Pedro ali, chegou e falou, para com essa covardia, mete as caras. Sabe do que eu tinha medo? de crítica. Senhor, e esse medo da crítica tem um outro nome, uma palavrinha que resume isso. Sabe qual que é? Orgulho. Vaidade, orgulho. Tinha medo de pular meu carão no vídeo e o pessoal vinha olhar e falava assim, não, mas que nariz grande. Crítica. Crítica. Mas aí a gente vai perdendo esse medo. Vai perdendo esse medo. E fazendo o que a gente dá conta. Porque Jesus faz uma pergunta tão bonita para os discípulos. Quando os discípulos dizem assim, mestre, a multidão tem fome. Quantos pães tendes? Quantos pães tendes? Eles falaram, ah, nós temos uma padaria. Não. Né? Eram 5 pães e 2 peixes. Pouquinho. Então é isso que vocês vão oferecer. Quantos pães tendes? O que eu tiver, Senhor, é seu. Faz um milagre, multiplica. Por aí. Ó. E recolhem-se à ociosidade alegando medo da ação. A ociosidade é o medo de agir. É o medo de realizar. Isso é ociosidade. Preguiça, ociosidade, é medo de realizar, de produzir o que dá conta. E o duro que em matéria de espiritualidade, esse medo nosso de produzir é o medo da crítica, de quem produz mais. Esquecendo que o pessoal que produz mais é extremamente compreensível com quem produz menos. É claro, claro, que eu não ia comentar o Evangelho aqui igual o seu Honório comentava. E para que sentir esse medo? Se o seu Honório é o típico espírito que nunca vai julgar a capacidade de alguém, de realizar a ação de alguém. Esses espíritos nobres, gente, eles não nos avaliam. Eles não nos julgam, não nos criticam. Certamente, quem vai te julgar, avaliar e criticar é quem produz igual ou menos. Se produz igual ou menos, você desconsidera. Entendeu? Só desconsiderar. Aí o Chico falava, era bonitinho, o Chico falava muito, assim, meus filhos, a caravana segue e os cachorros, os cães, ficam latindo. A caravana não pode parar por conta disso. Tá? Medo de trabalhar, medo de servir, medo de fazer amigos, medo de desapontar, medo de sofrer, medo da incompreensão, medo da alegria. Medo da dor. Eu tive um cachorrinho que quando ele desencarnou, eu e minha mãe, a gente sofreu tanto, depois que ele desencarnou, nós nunca mais tivemos cachorro. E sempre que perguntam assim pra mim, pra minha mãe, por que, que vocês não têm cachorro? Aí a gente fala, era um Cocker Spaniel, Silvano. Aí sempre que fala assim, por que, que vocês não têm cachorro? Por que, que eu e minha mãe, a gente responde? A gente tem medo de sofrer de novo com a perda. Por que eu estou contando essa história do cachorrinho? Porque tem gente que não se relaciona com gente pelo mesmo medo. O medo da perda. Às vezes não arruma um namorado, não arruma uma namorada com medo da separação. Com medo do namorado, da namorada, do marido, da esposa. Eu ia falar da marida. Da marida desencarnar. Medo da perda. Ah, a pessoa se isola. Né? Fica no mundinho dela, ela não quer se aproximar. Não, eu não gosto de fazer muita amizade, não, porque depois a gente sofre. Isso é medo.
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1: 16 horas e 3 minutos.
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Olá, queridos amigos e amigas. Nós, da Web Rádio Fraternidade, gostaríamos de enviar o nosso abraço a você que faz aniversário no mês de agosto. O nosso abraço a Tereza Laura, da Praia Grande, São Paulo. A Abadia Auxiliada da Silva, de Uberaba, Minas Gerais. Ao Wagner, de São Sebastião, São Paulo. A Tátia, de Guarabira, na Paraíba. A Ellen, da cidade Serra do Espírito Santo. A Fabiana Lira Borges, de Campina Grande, Paraíba. Ao Érico Otávio Rocha de Oliveira, de Pernambuco. A nossa querida colaboradora voluntária Josiane, de João Pessoa. A Darcy, do Grupo 1. A Gianete, do Grupo 2. A Cleide Lana, de Alfenas, Minas Gerais. Ao Wilton Pessoa, de Vitória de Santo Antão, no Pernambuco. A Sonira Giosa, de Poços de Caldas, Minas Gerais. A Lourdes, da cidade de Osório, do Rio Grande do Sul. A Valquíria Costa, de Ipatinga, Minas Gerais. E a Maria Lúcia, de São Paulo. E se você desejar ouvir o seu nome neste momento de felicitações, entre em contato conosco através do e-mail faleconosco@radiofraternidade.com.br, informando o seu nome e a data do seu aniversário. Que Jesus abençoe a todos.

0: O CERJ, Conselho Espírita do Estado do Rio de Janeiro, localizado à Rua dos Inválidos, 182, Centro, está promovendo a campanha permanente do Evangelho no Lar e no Coração, objetivando levar a todos os lares a importância do Evangelho no Lar. Finalidade e importância. Estudar o Evangelho de Jesus possibilita compreender os ensinamentos cristãos cuja prática nos conduz ao aprimoramento moral. Criar em todos os lares o hábito de se reunir em família, para despertar e acentuar nos familiares o sentimento de fraternidade. Elevar o padrão vibratório dos componentes do lar, contribuir com o plano espiritual na obtenção de um mundo melhor. Meu nome é Edson. Estamos à disposição dos centros espíritas na cidade do Rio de Janeiro, para agendarmos palestras sobre o Evangelho, plantões tirar dúvidas. E para os centros fora da cidade do Rio, colocamos nosso e-mail e telefones para maiores esclarecimentos. Extensivo a todos. E-mail evangelionularrj@gmail.com. Telefones 0-21-988-77-0899 da Oi e 999-33-0899 da Vivo. Obrigado pela atenção e que Jesus nos abençoe a todos, hoje e sempre.
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1: 16:11.
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os homens semeiam na terra, porque colherão na vida espiritual os frutos da sua coragem ou da sua fraqueza. A vida real do ser humano consiste em ser feliz, principalmente por estar sempre na esperança de sê-lo muito em breve. Tudo é amor, até o ódio, o qual julga-se ser a antítese do amor. Nada mais é senão o próprio amor, que adoeceu gravemente. A questão mais afetiva para o espírito do homem é a consciência do tempo perdido. Nenhum homem que tenha vivido conhece mais sobre a vida depois da morte que eu ou você. Toda religião simplesmente desenvolveu-se com base no medo, ganância, imaginação e poesia. Escapamos da morte quantas vezes for preciso, mas da vida nunca nos livraremos. A vida é construída nos sonhos e concretizada no amor. Se Allan Kardec tivesse escrito que fora do Espiritismo não há salvação, eu teria ido por outro caminho. Graças a Deus, ele escreveu: fora da caridade, ou seja, fora do amor, não há salvação. O corpo existe tão somente para que o espírito se manifeste. Embora ninguém possa voltar atrás e fazer um novo começo, qualquer um pode começar agora e fazer um novo fim. O Cristo não pediu muita coisa, não exigiu que as pessoas escalassem o Everest ou fizessem grandes sacrifícios. Ele só pediu que nos amássemos uns aos outros. Creio que a importância do Evangelho de Jesus em nossa evolução espiritual é semelhante à importância do Sol na sustentação da nossa vida física. As aflições na Terra são os remédios da alma. Elas salvam para o futuro com uma operação cirúrgica dolorosa. Salva a vida de um doente e lhe devolve a saúde. É por isso que o Cristo disse: bem-aventurados os aflitos, pois eles serão consolados. O Espiritismo realiza o que Jesus disse ao Consolador Prometido, conhecido das coisas, fazendo que o homem saiba de onde vem, para onde vai e por que está na Terra. Atrai para os verdadeiros princípios da lei de Deus e consola, pela fé e pela esperança.

Senhor da vida, permite que nos reunamos em teu nome nesta noite bendita de felicidade e esperança para manifestar-te nossa gratidão imperecível. Não te rogamos, Senhor, vantagens e benefícios para nós outros, ricos que somos de tua luz e misericórdia, mas suplicamos ao teu coração augusto, nos sejam concedidos os dons do equilíbrio e da equidade, para que saibamos distribuir nossa divina herança e não dissipemos em vão a glória de tuas dádivas. Fortifica-nos a noção de harmonia para sermos cooperadores leais de teus santos desígnios. Erguemo-nos do abismo do passado por tua vontade vigilante, e aqui nos encontramos para servir-te. Entretanto, Pai, vergados ao peso das inclinações humanas, por nós cultivadas durante milênios, não prescindimos de tua

faze-nos vibrar no campo de teus divinos pensamentos. Puseste em nossa boca o verbo construtivo. Encheste-nos a alma de luz e tranquilidade, a fim de colaborarmos em tua obra. Deste-nos, neste pouso de amor fraterno, companheiros dedicados ao bem, e em torno de nossa tarefa pequenina, colocaste a multidão dos aflitos e sofredores. Oh Senhor, como somos felizes pela possibilidade de ministrar em teu nome consolações e esclarecimentos. Contudo, nós te imploramos inspiração e roteiro, considerando as responsabilidades dos que te recebem a mordomia da salvação. Ensina-nos a agir desapaixonadamente. Infunde-nos o respeito pela autoridade que nos deste. Ajuda-nos a desprender a mente das criações individuais, para que te sentamos mais de perto no esforço coletivo da elevação comum. E toda vez que nossos atos traduzam interferência indébita do livre-arbítrio na execução de tuas leis, repreende-nos severamente, para que não persistamos no desvio impensado. Somos teus filhos frágeis e confiantes. Todas as tuas resoluções a nosso respeito são excelentes e belas. Concede-nos, pois, bastante visão, de modo a enxergarmos nossa aventura em teus desígnios, sejam quais forem. Somos servos humildes de tua sabedoria gloriosa. Neste celeiro de paz consoladora, recebemos através de mil recursos diferentes a tua presença indireta, com a qual são atendidos os que choram e padecem. Ó Pai compassivo, que felicidade maior que esta, a de espalhar com nosso Senhor Jesus Cristo as tuas bênçãos redentoras e carinhosas. Que escola mais rica, além da que se localiza nesta casa, onde aprendemos jubilosos a exercer o dom sublime de dar, dilatando-nos a alegria, estimulando-nos a coragem, santificando-nos a esperança, tu permites ainda, Senhor, que possamos atender ao coração interessado em lenir e confortar espíritos queridos que se perderam de nossa companhia no curso incessante do tempo. De alma voltada para a tua magnanimidade, endereçamos-te reconhecimento sem termo. Sê louvado por todos os milênios dos milênios. Sê glorificado por todos os seres da criação. Teus servidores nesta casa de edificação agradecem-te as oportunidades preciosas de trabalho e esperam a continuidade de tuas bênçãos. Que a tua infinita luz seja refletida em todo o universo infinito. Assim seja.

0: caríssimos ouvintes do programa Espírita, Luz e Fraternidade. Teremos hoje no programa O Evangelho, a Cólera. Uma explicação com Carlos Mandi. Uma entrevista com Chico Xavier, realizada em 1971. Neymar Mazotti falando sobre pluralidade das existências. Uma reflexão sobre o primeiro mandamento. Roseli Caldas Marques falando sobre mundos habitados. Ficamos agora com o Evangelho e logo em seguida a gente retorna para dar início a esse programa. 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
2: A cólera, um espírito protetor. O orgulho.

0: Orgulho vos leva a vos julgardes mais do que sois, a não aceitar uma comparação que vos possa rebaixar e a vos considerardes, ao contrário, de tal maneira acima de vossos irmãos, seja na finura de espírito, seja no tocante à posição social, seja ainda em relação às vantagens pessoais, que o menor paralelo vos irrita e vos fere. E o que acontece então? Entregai-vos à cólera. Procurai a origem desses acessos de demência passageira que vos assemelham aos brutos, fazendo-vos perder o sangue frio e a razão. Procurai-a e encontrareis quase sempre por base o orgulho ferido. Não é acaso o orgulho ferido por uma contradita que vos faz repelir as observações justas e rejeitar encolerizados os mais sábios conselhos? Até mesmo a impaciência, causada pelas contrariedades em geral pueris, decorre da importância atribuída à personalidade perante a qual julgais que todos devem curvar-se. No seu frenesi, o homem colérico se volta contra tudo, à própria natureza bruta, aos objetos inanimados que espedaça por não obedecerem. Ah, se nesses momentos ele pudesse ver-se a sangue frio, teria horror de si mesmo, ou se reconheceria ridículo. Que julgue, por isso, a impressão que deve causar aos outros. Ao menos pelo respeito a si mesmo, deveria esforçar-se, pois, para vencer essa tendência que o torna digno de piedade. Se pudesse pensar que a cólera nada resolve, que lhe altera a saúde, compromete a sua própria vida, veria que é ele mesmo a sua primeira vítima. Mas ainda há outra consideração que o deveria deter: o pensamento de que torna infelizes todos os que o cercam. Se tem coração, não sentirá remorsos por fazer sofrer as criaturas que mais ama? E que mágoa mortal não sentiria se, num acesso de arrebatamento, cometesse um ato de que teria de recriminar-se por toda a vida? Em suma, a cólera não exclui certas qualidades do coração, mas impede que se faça muito bem e pode levar a fazer-se muito mal. Isso deve ser suficiente para incitar os esforços por dominá-la. O espírita, aliás, é incitado por outro motivo: o de que ela é contrária à caridade e à humildade cristã.
1: Comentar o Evangelho sobre a cólera, sobre essa angústia que muitas vezes nós, espíritos encarnados, passamos dificuldade porque às vezes queremos. Lembrando, meus irmãos, que o nosso orgulho, a nossa inveja, que muitas vezes nos apega pela ambição de termos o que queremos e não conseguimos, nos deixa muitas vezes raivados como um cachorro bravo. Na realidade, a origem dessa passagem do orgulho, a origem dessa passagem da cólera, está dentro de nós. Por isso, devemos ter a paciência, devemos compreender que tudo que vem ao nosso encontro, que vem à nossa busca, vem por nosso merecimento. Então não vamos aqui, neste momento de angústia, ficarmos angustiados por não conseguirmos nada na nossa vida. Aos poucos conseguiremos, pelo merecimento que Deus nos dá. Essa poeira que está sobre nós, esse orgulho que está sobre nós, essa cólera que nos ataca, deve ser amenizada pela oração, amenizada pelo amor a Deus, pelo amor a Jesus, os mestres dos mestres. Buscar as considerações da vida, entender que muitas pessoas passam dificuldades porque são necessárias, mas que tem muitas pessoas que seus problemas são maiores do que o nosso. Tem muitas pessoas que os seus problemas nos afligem mais ainda do que a gente. Por isso, em suma, meus irmãos, vamos excluir da nossa vida essa cólera, buscar a nossa qualidade de vida, buscar o nosso entendimento e buscar a compreensão do amor a Deus, para que essa motivação possa nos tornar mais felizes, para que essa motivação possa nos tornar mais alegres, buscando em consideração a nós mesmos uma vida cada vez melhor, buscando a nós mesmos a paz e o amor, buscando a nós mesmos a compreensão da vida, porque acima de tudo, Deus, o nosso Pai, Pai maior e Criador, nos dá a oportunidade necessária para que possamos alcançar a graça divina, a graça da nossa evolução. Por isso, com certeza, devemos ter a convicção de que a vida, ela deve ser vivida com amor, com paz e com fraternidade. vivida com amor em Jesus, vivida com amor nos mestres dos mestres. Buscar de uma vez por todas, subir dentro de nós, muitas vezes essa corda que nos aflige e que nos quer fazer o mal. Por isso pensamos neste momento no amor, pensemos neste momento nas dificuldades que temos, que são muito pequenas em relação às dificuldades que os outros enfrentam. Por isso, com certeza, esse orgulho e essa cólera poderá sumir de nós se nós mesmos fizermos um esforço para que ela possa realmente sumir e dar lugar àquilo que Jesus nos ensinou, amar o próximo como a si mesmo.
2: Olá, amigos! No Livro dos Espíritos, capítulo 2, trata dos elementos gerais do universo. E na parte primeira do capítulo 3, pluralidade dos mundos. Kardec formula a pergunta de número 55. São habitados os globos que se movem no espaço? E o Espírito Verdade aclara com suas respostas as nossas dúvidas e anseios. Se, desapaixonadamente e com isenção, refletirmos sobre o universo, as galáxias que o compõem, o equilíbrio que sustenta um planeta, a relação de interdependência que existe entre eles, para que seus movimentos de rotação e translação possam ser harmônicos. Não podemos dizer que somente e tão somente a Terra é um planeta habitado. Nas sessões mediúnicas da Sociedade Parisiense de Estudos Espíritas, dirigido pelo próprio Kardec, não se manifestaram apenas espíritos terrenos. E mesmo antes desse período, em um livro dos Espíritos, o Codificador foi seguramente informado por espíritos de evidente elevação sobre os diferentes graus de evolução dos mundos. Episódio altamente significativo, menosprezado e ridicularizado pelos adversários da doutrina, foi o da comunicação de Mozart e de Bernard Palissy, que se diziam reencarnados em Júpiter. Lembremos então da afirmativa de Jesus, informando que a casa de meu pai tem muitas moradas. Do esforço de Leonardo da Vinci, de Giovanni Bruno, das lutas e das pesquisas de Galileu Galilei, que depois renasceu como Camille Flammarion, e é dele o livro que apresentamos hoje, Narrações do Infinito, onde há interessante e esclarecedor diálogo entre Lumen e Quarens a respeito do tempo e de suas ocorrências quando se está a distâncias-luz dos acontecimentos em globos diferentes. Leia, pesquisa e concluirá que seu respeito e amor pelo Criador tem razão de ser. Lembre-se, amigos, o segredo da doutrina está nos livros.
3: Querida amiga Irene, recebemos seu e-mail. Agradeço os seus elogios. Você tem razão. A equipe toda participa com muito carinho. Senti muito o seu sofrimento no seu relato. Mãe de 4 filhos, uma moça e 3 rapazes. Um deles tem 25 anos e é homossexual. É desprezado por seus irmãos, inclusive pelo pai. Querida amiga, tente compreender a todos, inclusive aqueles que não aceitam o seu filho como ele é. A mãe deve compreender e perdoar. Você diz não falar com seu outro filho há mais de 2 meses porque ele hostiliza o irmão. Também não está vivendo em paz com seu esposo. Você tem razão. Seu filho tem o direito de ter a opção sexual dele. Mas, no caso, ele está sendo o pivô de uma discórdia familiar. Será certo estar contra todos e a favor de seu menino? Seu esposo diz que você não tem olhos a não ser para ele. Ironicamente, de ser ele a menina dos seus olhos. Você o visitaria sempre. Defenda seu filho, mas não obrigue os outros a uma convivência difícil. Ele não é mais um menino. Tem idade para assumir seus atos com responsabilidade e os desafios que a vida lhe proporciona. Amigo Cláudio, você se coloca como um sofredor desde criança. Na escola, era ridicularizado por sua família. Doente, franzino, de pequena estatura. todos os seus irmãos são bonitos e saudáveis. Isso faz de você uma pessoa revoltada, triste e sem fé. Uma pessoa desesperançada. A pior feiura é aquela que impede o espírito do seu progresso espiritual. Com certeza, você conhece pessoas que não são ou não foram bonitas, mas foram importantes o suficiente para que o mundo as admirasse por sua beleza espiritual. Não valorize mais o físico que o seu espírito. Mas, se você é tão preocupado com o corpo, recorra à plástica. É válido. Você pode recorrer a ela. Um bom regime também ajudará. Mas não seja pessimista. Sinceramente, não acreditamos que você seja tão feio. Talvez nem tão bonito quanto desejasse. Mas a beleza em excesso nem sempre é benéfica. Um abraço, Cláudio.
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6: Camille Flammarion, há cerca de um século, publicou um livro, estudioso que ele era de astronomia. Aliás, publicou muitos dos livros. Neste livro publicado há um século, que o telespectador poderá verificar, porque aqui é a segunda edição, já é de 1877, neste livro, Camille Flammarion publica fotografias que ele obteve do Observatório Astronômico de Paris, do qual era membro, fotografias das crateras lunares. Aqui está um livro, mostrei o frontespício do livro, e aqui está uma das fotografias das crateras lunares, além de outras fotografias elucidativas.
7: Em que ano,
6: Freire? Em 1877, porém já é a segunda edição. Aqui está também uma fotografia da Lua tirada há um século por Camille Flammarion. Camille Flammarion é o autor daquele trabalho da pluralidade dos mundos habitados. Ora, os cientistas da NASA estudaram recentemente, este ano, dois meteoritos. E nestes dois meteoritos apuraram que 6 dos 18 aminoácidos do mesmo tipo dos encontrados nas células vivas aqui no nosso mundo terráqueo estavam presentes nesses meteoritos. Ora, que forma, se admitindo-se a existência de vida em outros planetas, que forma poderiam ter os habitantes, os seres viventes desses planetas? Podem os amigos espirituais responder, através de Chico Xavier, a essas indagações que são de tantos e tantos telespectadores?
8: A pergunta de Sua Excelência, o nosso caro deputado federal, Dr. Freitas Nobre, é uma indagação muitíssimo atual. Dentro das minhas pequenas possibilidades mediúnicas, tenho visto criaturas humanas desencarnadas carregando fenômenos semelhantes àqueles que presidem a vida em nosso corpo físico. Allan Kardec, em determinado tópico de O Livro dos Médiuns, fala sobre a diversidade da forma em outros planetas. E o nosso Emmanuel, no livro O Consolador, respondendo a uma pergunta neste sentido, há 32 anos passados, afirmou no livro que não podemos esperar de outros planetas formas físicas absolutamente iguais às do nosso mundo terrestre. Mas estamos numa época de indagações oportunas, de maravilhosas pesquisas do gênio humano, das quais o nosso Camille Flammarion, na França, foi um grande e inesquecível pioneiro. Esperemos que a ciência se pronuncie e que nós possamos, do ponto de vista espiritual, pesquisar de nossa parte e estudar, tanto quanto possível, as ocorrências da sobrevivência humana para lá da morte física, com os resultados, as consequências da vida que tenhamos empreendido neste mundo.
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7: Espiritismo e saúde é o tema da minha entrevista com Humberto Portugal, da União das Sociedades Espíritas do Estado do Rio de Janeiro, ele que é clínico geral e também médico homeopata. De uma forma geral, doutor Humberto, nós temos cuidado bem do nosso corpo?
9: Eu acho que não muito bem, né? Porque o número de doenças e doentes que nós temos visto, né, atestam que nem todos estão cuidando muito bem de sua saúde. Nós temos uma visão que as doenças aparecem no campo mental, depois no campo funcional e finalmente no lesional, quer dizer, vai da mente até o corpo, né? Como é um programa que esclarece sobre as questões espíritas, nós temos que colocar também os problemas espirituais, no sentido dos desequilíbrios, do uso das drogas, das viciações, não é? E com isso a influenciação espiritual também, daqueles que são ligados a essas drogas e que causam também, são causa de desequilíbrio. Esses desequilíbrios, eles caminham pelo lado emocional, passam para o lado, como eu disse, funcional dos órgãos e finalmente lesam o corpo físico. Então há três faixas de enfermidade: as enfermidades no campo emocional, das enfermidades do campo funcional e lesional. Nós observamos então que hoje, pelo tipo de vida que as pessoas têm, muito acelerada, muito complicada, as pessoas estão muito estressadas, né? Estão ansiosas, deprimidas, isso são causas de enfermidades. Se elas não se manifestam exatamente como enfermidades psiquiátricas, elas acabam com problema gástrico, problema intestinal, problema alérgico, né? Que representam exatamente esse desequilíbrio emocional inicial.
7: Doutor Humberto, como é que o espírito responde a essas várias formas de adoecimento?
9: O espírito, na verdade, ele é quem é realmente, né? O corpo é consequência. Uhum. Nós, antes de encarnarmos, antes de nascermos, nós já éramos espíritos. Nós nos corporificamos. Quando recebemos a oportunidade, pai e mãe, que nos doam os gametas e que, se unindo, formam um embrião, né, nós passamos a ter um corpo e habitamos esse corpo. Então, nós levamos para esse corpo todas as nossas tendências, todas as nossas dificuldades, tudo aquilo que a gente já traz de possibilidades e de negatividades na construção desse embrião. É claro que a construção do embrião, ele vai obedecer à lei da genética. A genética vai orientar na formação do embrião. Mas você tem o ser que está reencarnado naquele corpo, ele vai marcar aquele código genético com a sua possibilidade, com suas características, as suas tendências. É assim que nós observamos que há pessoas que têm órgãos órgãos de choque, né? Um é o estômago, o outro é o intestino, o outro é a visão, o outro é o pulmão, né? Então há vários órgãos de choque que nós já trazemos, são tendências que nós trazemos, que na realidade obedecem às leis da genética, mas são também aquele espírito reencarnante que traz a sua tendência, aquilo que ele já é, já era antes de encarnar.
7: E só para nós concluirmos, embora pareça meio primário dizer isso, mas o senhor como médico deve vivenciar bastante essa situação da pessoa que tem um sintoma e vai deixando de lado, e os sintomas vão se agravando, vão se multiplicando, e a pessoa resolve só procurar uma assistência médica quando já não consegue mais, já está, enfim, com um problema muito sério, muito agravado. Não é óbvio? Se a gente está com algum problema de saúde, procurar um atendimento médico?
9: Procurar um atendimento médico, e importante hoje, se sabe o valor da prevenção, né? Os exames preventivos da mulher, do homem, né? São fundamentais. A vacinação nas crianças são fundamentais. Isso ajuda muito a vida, a saúde de todos nós.
7: Doutor Humberto, muito obrigada pela sua participação e pelos seus esclarecimentos.
9: Muito obrigado. Muita paz a todos.
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11: Por vezes na vida, ante alguns fracassos, nos entristecemos e desistimos de lutar. Tarefas iniciadas são abandonadas. Profissões dignas são deixadas à margem. Tudo em nome de um fracasso, um dia, uma vez. Recordamos que certa vez, uma estudante de violino, durante um concerto, teve a infelicidade de ter o arco do instrumento esticado em demasia. Isso fez com que arrancasse do violino um lancinante gemido de gato. O lá desafinou. Os seus dedos, umedecidos pela transpiração nervosa, escorregaram no braço do violino. Seu desejo era cair morta, mas corrigiu a tensão das cordas, enxugou as mãos no vestido e continuou. Ao finalizar, correu para os bastidores e exclamou: "Nunca mais tocarei violino." Uma excelente artista que ouviu seu desabafo lhe falou: "Você já observou como cantam os pássaros? Sabe por que Deus os criou? Para que alegrassem o homem e ele não sucumbisse à tristeza. Não vê? Deus deu a muitas pessoas aptidões para tornarem os homens felizes. Ele deu a você a possibilidade de tocar violino. Não deve lhe desobedecer, e sim utilizar sua aptidão para lhe agradar. Tudo isso faz parte do seu grande plano." A menina pensou e pensou. No dia seguinte, ergueu-se cedo e retomou as longas horas de estudo do seu violino. O esforço é lei da vida. Todos os seres, de uma forma ou de outra, não podem fugir a isso. O mecanismo da evolução promove o progresso, estimula a experiência. Graças ao esforço, os homens se enriquecem emocional, cultural, artística e economicamente. Não houvesse esforço, e a vida permaneceria nas suas expressões primitivas, iniciais. Tudo trabalha e se esforça na natureza. Os ventos e as chuvas realizam seu esforço na erosão dos montes e a crosta terrestre. A gota d'água, no seu cair sem parar, cria as belezas que nos deslumbram os olhos nas grutas, no silêncio das furnas, promovendo formas curiosas e especiais. Onde se apresente o esforço, floresce a paz. E onde a ação movimenta o progresso, vibra a alegria. Equipe de redação do Momento Espírita, com base nos livros Perfis da Vida e Remotos Cânticos de Belém.
3: Vamos ao pensamento da semana. Os mundos são a continuidade de outros mundos. E os céus se sucedem ininterruptamente através dos espaços ilimitados. Emmanuel, a ciência hoje começa a acreditar que pode haver vida em outros planetas. A doutrina espírita sempre aceitou a existência de moradias em todo o universo. No Livro dos Espíritos, editado em 18 de abril de 1857, na pergunta 55, Kardec indaga aos espíritos: são habitados todos os globos que se movem no espaço? Respondem os espíritos: sim. E o homem terreno está longe de ser, como supõe, o primeiro em inteligência, em bondade e em perfeição. O homem, quando se refere aos seres de outros planetas, imagina-os à sua imagem e semelhança. Nem Deus fica livre desta comparação. Deus, o Criador do Universo, sempre foi comparado a um homem com muita idade e de barbas brancas. Nossos olhos nem podem ver, nem imaginar o que não seja nossa imagem e semelhança. Até o inferno foi criado para os maus, com diabinhos e tudo, o que a maldade tem direito. Tem o homem se alimentado do céu e do inferno, imagem criada por ele, mesmo fazendo aumentar seu orgulho e sua ingenuidade. A ciência vem admitindo algo mais que uma crença ingênua, buscando provas, e o Espiritismo, sendo ciência, filosofia e religião, nos leva a raciocinar sem fanatismo ou ingenuidade.
12: São habitados todos os globos que se movem no espaço? Sim, e o homem terreno está longe de ser, como supõe, o primeiro em inteligência, bondade e perfeição. Os seres que os habitam têm organizações diferentes? Sem dúvida, do mesmo modo que no vosso, os peixes são feitos para viver na água e os pássaros no ar. Estas são perguntas e respostas que encontramos no Livro dos Espíritos, quando abordado o tema Pluralidade dos Mundos Habitados. Faremos agora uma analogia destes conceitos transmitidos pelos espíritos superiores a Kardec com os pequenos mundos habitados no planeta Terra, a nossa moradia, local que abriga nossa família. Para constituir um lar, inicialmente, buscamos uma casa onde o grupo familiar se reúne, criando laços afetivos que mobilizarão o processo de evolução individual e, consequentemente, do planeta. Reunimos-nos pelos laços de afinidade espiritual, que é determinado pelas nossas diferenças individuais. Como diz o Livro dos Espíritos, o homem terreno está longe de ser, como supõe, o primeiro em inteligência, bondade e perfeição. Enquanto arraigados ao orgulho de se sentir superior, acredita-se melhor e mais evoluído que de fato é. Aceitar que não existe vida em outros planetas é resultado desse orgulho que dificulta muito os relacionamentos pessoais aqui na Terra, principalmente na vida em família. Em nossos lares, nos deparamos constantemente com as dificuldades que as diferenças individuais nos coloca. Somos diferentes quanto inteligência, bondade, forma física e quanto à perfeição. São elas que mobilizam nossa afetividade para o trabalho interior de aceitação daqueles que convivem conosco no lar e na sociedade. Família maior que habita o nosso planeta. Aceitar as diferenças é difícil, mas é essencial. Aprendemos com os que se encontram em estágios superiores e auxiliamos os que necessitam de exemplos e compreensão. Quando diferentes na inteligência, nem sempre temos a tolerância e a compreensão. Não a compreensão racional, mas a compreensão emocional de que suas limitações precisam ser respeitadas. Todos temos potencialidades que devem ser estimuladas. Quando na família ou com aqueles que nos rodeiam, nos deparamos com os diferentes na bondade, ao invés de nos julgarmos superiores ou inferiores, é bom lembrar que Deus nos concedeu a oportunidade da reencarnação e que todos estamos na Terra buscando a perfeição. A família é o ponto de encontro. Precisamos uns dos outros e é um aprendizado contínuo. Para a perfeição idealizada, é preciso deixar de lado o orgulho. mas ainda estamos muito longe desse ideal que nos possibilita a convivência harmoniosa e produtiva em família. Habitar locais diferentes, conviver com os diferentes, aceitando bem as diferenças, é necessidade que o espírito tem para alcançar conquistas mais nobres.

0: no nosso comentário do dia. No comentário do dia de hoje, falaremos sobre o sacrifício pelo próximo. O número de jovens que demonstram comportamentos muitas vezes inadequados para a sociedade em que ele vive, muitas vezes vem aumentando. Há diversas maneiras desse comportamento se apresentarem na nossa sociedade por meio dos jovens. Outros que praticam o excesso, desvalorizando a própria vida e muitas vezes a própria saúde. Surgindo novas modas, novos comportamentos que variam todos os dias em pontos comuns da vida da juventude, como o hábito de ouvir músicas excessivas, afetando muitas vezes até a própria audição, o abuso do álcool, o consumo de drogas, que está ocasionando diversos desequilíbrios entre os vários nas enfermidades físicas que lhe atacam. O episódio de irritabilidade, da violência comum entre os meios em que os jovens vivem, são cometidos muitas vezes pela prática sexual liberal, que muitas vezes é precoce, que muitas vezes começa cedo demais na fase da infância, na fase da vida física, sem a devida responsabilidade, que tem gerado graves consequências para as doenças sexualmente transmissíveis que vem aumentando no meio da juventude. A gravidez que não está planejada, os abortos que acontecem, lamentavelmente, aumentando cada vez mais o número de crianças abortadas. Há jovens que se comportam de maneira muito extravagante, chegando a chocar algumas pessoas. Crianças que utilizam-se de roupas, muitas vezes exóticas, pela influência da televisão, da mídia, dos pais e da mãe. Muitas vezes pela conduta que frequentemente sofre influência dos espíritos inferiores, que aproveitam deste momento para que os jovens possam cada vez mais se tornarem desequilibrados, pelo comportamento inadequado e extravagante que ora apresentam. O que muda então, meus irmãos, na própria vida? O que tem chegado a este mundo os espíritos com situações muito difíceis, que se excedem condição possível para a vida? O consciente do mal que esses jovens estão fazendo a si mesmo, que os espíritos caridosos, muitas vezes, se apresentam, relatando através de médios das experiências que tiveram na vida física e que estavam trazendo problemas para o mundo espiritual. Para eles, é tão preocupante como esse grande remédio que a educação é o fundamental nas bases do Evangelho. A grande contribuição que pode fazer com que esses jovens possam mudar o seu comportamento, atribuindo-se através de Jesus o seu evangelho, será realmente a grande virada para que este mundo possa se tornar cada vez melhor. Os elementos que buscam esse comportamento, na importância do espírito encarnado que aqui está, em aproveitar o tempo na Terra para se evoluir, para enriquecer a sua vida, para que as famílias possam estar bem estruturadas, para que a formação religiosa, não a religiosa acadêmica, mas a religião que religa a Deus, que mostra que as crianças e os jovens devem seguir o evangelho da busca do amor, podendo ser o evangelho no lar, o evangelho no centro espírita, aonde for, que essas medidas possam ser tomadas para que os recursos indispensáveis de Deus possa ser útil para a vida destes jovens. As primeiras vistas que nos passam na nossa vida, as doenças que vão nos acometendo, que nos fazem provocar o sofrimento, são as maiores retudâncias que resultam na imprevidência das questões fundamentais de que os jovens não estão levando a sério a sua vida. Através do seu livre-arbítrio, do sacrifício que se coloca dentro de si, o jovem tem que entender que Jesus, que através do Espiritismo, que através do próprio Espírito do Mestre, possa acalentar e buscar resgatar os seus débitos e despertar para um mundo cada vez melhor, de valores morais, impulsionado pelo progresso espiritual. Ao longo dos séculos, espíritos têm reencarnados na condição de mãe, de pai, de parente, com a finalidade de ajudar esses seres para que eles realmente possam buscar a sua transformação, o seu caminho maior. A Terra, por si só, já é um ensinamento. A Terra por si só já nos está mostrando que através do auxílio do mundo espiritual, muitas vezes conseguiremos, e temos a certeza, em alcançar a graça da nossa evolução. Grandes vantagens tiram os espíritos que aprendem, que se sacrificam para que este mundo possa se tornar melhor. Impulsionado pela evolução espiritual, aumentando o crédito pessoal, o crédito que faz nos evoluir, que infinitamente por Deus nos tornará este mundo mais justo e bondoso, retribuindo com certeza para o mérito de cada um na evolução da vida, na evolução do homem. Por isso, jovens, por isso, seres reencarnados desse planeta, meus irmãos, vamos nos sacrificar um pouco pelo próximo, amar o próximo como a si mesmo, buscando cada vez mais testemunhar que a vida vale a pena ser vivida assim, com consciência, com amor, com bondade, com alegria de viver, para tornar este mundo e este planeta cada vez melhor para aqueles que aqui moram e para aqueles que virão morar um dia, para buscar o aprendizado, para buscar o sentimento de bondade, para buscar o sentimento de orgulho, entre aspas, o orgulho do amor a Jesus, o Mestre dos Mestres. E ainda com certeza conseguiremos mostrar para os homens, para as mulheres, para aqueles que aqui vivem, que Jesus, o Mestre dos Mestres, é o modelo e guia que devemos seguir para que este mundo realmente consiga retornar e buscar a evolução no qual todos nós merecemos. Pensamos nisto.
1: Que nenhum ser humano, homem ou mulher, consista na permanência em sua mente, em um instante sequer, da sinistra ideia de exterminar a própria vida, a fim de evitar que, sob o estímulo e a indução de adversários cruéis, venha cometer a mais grave das infrações às leis divinas. Salve uma vida, salve muitas vidas. Onde houver gente feliz, pode estar o próximo suicida. Vamos todos, numa corrente de amor ao próximo, diminuir o número de suicidas. 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
1: 17:03.
2: Devota quase suicida. Um caso muito interessante do auxílio espiritual em favor daqueles que passam por dificuldades da vida é narrado por Almerindo Martins de Castro no livro Antônio de Pádua. Vejamos a narrativa. Na vida de serva em Portugal, havia uma certa Sara, devota sincera de São Francisco de Assis e Santo Antônio. Mal casada, sofria torturas do marido a tal ponto que se resolveu ao suicídio. Certa noite em que o esposo permaneceria fora de casa, depois de recolhidos os da família, Sara preparou um laço de corda para enforcar-se. Mas ao enfiá-lo ao pescoço, ouviu alguém bater com estrondo à porta, obrigando-a a atender aos visitantes, que eram dois, vestidos de franciscanos. São Francisco de Assis e Santo Antônio, em espírito, materializados. Acolhidos com as atenções que mereciam, embora Sara não soubesse quem eram os dois desconhecidos, e sendo-lhe servida ceia, encaminharam a conversa para o temor de Deus, o caminho da virtude, o valor da paciência nas aflições da vida, falando de tal modo que Sara mudou inteiramente de ideias, chegando a sentir-se criminosa só pela intenção que tivera de suicidar-se. Algumas horas depois, os dois espíritos apareceram em sonho ao marido, dando-se a conhecer, admoestando-o severamente e fazendo-o compreender as terríveis responsabilidades que lhe adviriam perante Deus se se tornasse culpado do suicídio da esposa. Ele, dirigindo-se ao lar e verificando a realidade do sonho, sem mais dúvida de que tivera a visão de Francisco de Assis e Antônio de Pádua, transformou-se, tornando-se modelar marido e fiel no agradecimento ao auxílio que recebera da misericórdia divina.
3: Bem-aventurados os que choram, pois que serão consolados, confortou Jesus.
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1: 17:06.
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1: 17 horas e 10 minutos.

0: Alô, amigos de FEB TV. Nossa equipe está de volta com o programa da série O Evangelho à Luz do Espiritismo. A Federação Espírita Brasileira fundou no ano 2012, no mês de setembro, o Núcleo de Estudo e Pesquisa do Evangelho, e que hoje vários estados já têm esse núcleo implantado também. E implantou, no ano 2012 também, um curso, uma reunião de estudo sobre o Evangelho segundo o Espiritismo. No capítulo 26, nós analisaremos hoje, dai gratuitamente o que gratuitamente recebestes. Nesse capítulo, Kardec colocou um versículo de Mateus, restituí a saúde aos doentes, ressuscitai os mortos, curai os leprosos, expulsai os demônios, dai gratuitamente o que gratuitamente haveis recebido. E introduziu comentários sobre o dom de curar, preces pagas, mercadores expulsos do templo e mediunidade gratuita. Mas para início, sem dúvida, nós precisamos entender mais profundamente, na medida do possível, alguma dessas palavras, né, que foram utilizadas por Mateus.
1: Interessante, antes da gente entrar nisso, é ver a situação em que Jesus proferiu esse trecho, que nos evangelhos é denominada missão dos doze. Doze o quê? Os doze discípulos. Então a gente tem que fazer uma distinção, né, entre o que é discípulo ou aquela pessoa que só ouve. O discípulo já é uma pessoa que ouve, compreendeu, está em processo de compreensão, está aberto àquele ensinamento e está disposto a seguir. Então, ele está falando para esse tipo de pessoa, para esse tipo de espírito. Não adianta ser aquele espírito que está fechado ainda, que não acredita, não quer saber. É para esse tipo de espírito que já tem abertura, que já está disposto a seguir e já aceita, bem ou mal, as ideias de Jesus, esse novo padrão de conduta e de vida que ele nos apresentou. Então, e essa recomendação vem para esse tipo de pessoa.
2: Quando a gente fala das palavras que Jesus utilizar, né, curar, ressuscitar, isso é para a gente pensar em qual que é o sentido que isso tinha naquela época e hoje. Porque a gente sabe que o Evangelho não é lei simplesmente que diz respeito a um determinado tempo, a uma determinada situação. Mas a palavra anástasis, que está no grego, tem o sentido de levantar, de reerguer. Porque a pessoa, quando morre, ela deita. Então, ela se torna inativa. E é interessante que a pessoa era considerada morta, não só quando ela estava fisicamente morta, mas quando ela estava afastada da lei também. Quando ela estava afastada daquela lei divina, que diz respeito à nossa felicidade, como Kardec coloca na questão 614. Mas, toda vez que ela se afasta dessa lei, o que ocorre é um processo de adoecimento, de morte. Então, o papel de trazer de volta a pessoa a esse caminho, a essa prescrição, a essa orientação que diz respeito à nossa felicidade, à nossa saúde.
3: Mas muito do que a gente lê aí, para aquela época, causava até uma certa estranheza, né, essa questão de, se formos ao pé da letra, ressuscitar o morto. É um fato assim, assombroso. Tanto é que a ressurreição de Lázaro foi um fato que causou assim, uma estranheza enorme para todos lá. E que teve umas consequências também, né? Mas eu fico pensando, restituir a saúde aos doentes, né? Tinha muitos doentes, muitos coxos, muitos mancos, cegos, né? Aleijados. Tinha os leprosos, que esses aí ninguém queria nem se aproximar. Porque era já uma doença assim que...
4: Era contagiosa, né?
3: Contagiosa. E as pessoas, além dessa questão do contágio, tinha uma questão cultural também, que as pessoas perdiam muito, estavam perdendo muito a vida. Estavam perdendo vida, era o sangue, né? Estavam perdendo sangue direto, né? E aliado a isso, essa questão da doença, tem essa questão da ressurreição dos mortos, para depois passar para expulsar os demônios. Então, Jesus reúne os doze e já dá de cara essa missão para eles. Dentre outros que ele cita ali, ele começa. Tá em Mateus, onde é que está isso?
1: Mateus.
3: Ele começa o capítulo reunindo os doze. Ele dá um nome aos doze, né?
1: Mateus. Tendo chamado seus doze discípulos, Jesus deu autoridade sobre os espíritos impuros.
3: Autoridade, ou seja, Jesus passa uma autoridade,
5: delega,
3: né, para esses 12 escolhidos ali, em princípio, para restituir a saúde, ressuscitar os mortos, expulsar os demônios. E complementa dizendo, dá gratuitamente, porque gratuitamente você recebeu, né?
2: Mas essa questão da lei, né? Lepra, por exemplo, a gente tem uma concepção, quando a gente vê lepra hoje, a gente tem a nossa visão da doença, né? Mas não existia isso naquela época, as pessoas não entendiam. A lepra era considerada um problema da criatura com o Criador. Porque a pessoa que apresentava lepra, ela começava a apodrecer o próprio corpo. Então, como é que explicava isso? E às vezes eram pessoas boas, às vezes eram pessoas que não tinham uma conduta pública que você olhava e fazia. O que que gerou isso? Então, na concepção do povo hebreu, a lepra era um sinal de que a criatura, no seu coração, tinha uma encrenca com Deus. A primeira vez que surge a lepra no Velho Testamento é da irmã de Moisés. Quando Deus está interagindo com Moisés e ela fica com inveja dele. E aí depois ela apresenta. Então, por isso eles acreditavam que se a inveja é algo que você vê, não. Você não vê inveja. Mas é algo que a pessoa traz no coração. Então, aquele sentimento gerou um problema com Deus que se manifestou naquela doença externa. Ela poderia ser curada desde que a pessoa resolvesse aquele problema interno. E quando ela resolvia o problema, então ela era reescrita no livro da vida, que já tinha resolvido o problema dela com Deus. Então, quando Jesus dá esses três conselhos, ele está falando de situações que a gente pode entender culturalmente como sendo problemas um pouco mais profundos do que aquilo que a gente olha simplesmente pela doença material.
3: Extremo, né?
2: Quer dizer, nós estamos falando aí de ajudar uma pessoa a resolver o problema que ela tem com Deus. Nós estamos falando do levantar a pessoa e reaproximá-la no caminho que ela tiver, que vai conduzi-la à felicidade real. Então, esses sentidos são diferentes daqueles que a gente leu hoje e poderia interpretar com a nossa cultura, com o nosso conhecimento.
5: Nessa época, não muito diferente de hoje, dependendo do ângulo que nós olhamos, mercadejar com esse, com esse tipo de ajuda, vamos dizer assim, era muito comum, né? Tanto que ele usa a expressão dos mercadores expulsos do templo, porque era cultural, mas era normal, não era visto. Isto é meu, então eu posso dispor disso da forma que eu quero, eu posso cobrar. Né? Era muito comum neles essa cultura do mercadejar qualquer coisa que fosse minha, entre elas as coisas religiosas. Pois que ganha impulso isso que você está falando.
6: Eu acho que até naquela época mais do que hoje em dia, porque as condições de cuidar das doenças materiais, a medicina naquela época era muito incipiente. Então as pessoas buscavam esse socorro da oração, da prece paga, para se recuperar, inclusive, da sua saúde material. Então esse hábito era mais, eu acredito que muito mais comum, mais corriqueiro do que nos nossos dias atuais, né?
2: Nos dias atuais a gente também brincadeia com as coisas
5: religiosas. Nos dias atuais não sermos assim. Por isso que eu falei, dependendo do ângulo que você observa, analisa esta questão no âmbito da sociedade nossa, existe ainda uma tendência grande a utilizar esse mercadejamento, o que justifica o estudo do capítulo de hoje, da de graça que o de graça recebesse. Uma letra para nós ainda hoje.

0: Mas há também, acho que nós vamos aprofundar praticamente no último bloco, a questão do mercadejar silencioso, de cobrar da pessoa uma afeição, cobrar alguma coisa mais assim, emocional, né? Mais uma coisa mais assim, entrega, uma coisa, ah, eu vou te fazer isso, mas você tem que gostar de mim, você tem que me atender quando eu pedir. Não são coisas materiais, mas são coisas que entram nesse mercado.
1: A questão da ressurreição dos mortos, acho que vale um aprofundamento também, e a gente pode fazer isso mais no próximo bloco, porque a prova foi tanta de que aquilo era algo assim, estranho para a época, que inclusive quando eles prendem Jesus, né, vão levar ele para o Sinédrio e tudo mais, um dos fariseus fala assim, vamos levar também Lázaro, porque era a prova viva, ou reviva, né? Ou rediviva daquilo que Jesus fez, daquilo que dá a mensagem que Jesus deixou. Então, já que a gente vai levar Jesus, alguém gritou, já pega Lázaro também. Não levaram, né? Mas eu acho que a gente vai conseguir aprofundar isso mais no segundo bloco.
2: É, a questão da praça paga, e aí eu levando a concordância com o que o Marco Rosa disse, é que hoje em dia tem muitas pessoas que não, por exemplo, não tem o hábito de vir ao centro espírita, mas ela sabe que uma prece pode beneficiá-la. E ela pede, não, coloca meu nome lá para que eu seja beneficiado. Não é? Claro que ela não está lhe dando dinheiro, mas em tese é uma maneira de querer comprar um benefício para si próprio sem ter o seu próprio esforço normal, natural de ser humano para buscar aquela graça, aquela recompensa por algum esforço, né?
3: Bom, amigos, nós estamos chegando ao final do primeiro bloco do estudo, que é muito importante, dar de graça o que de graça recebestes. E ficou claro nesse bate-papo que não é só a questão mediúnica, propriamente dita, ou da prática da mediunidade. Há uma certa inferência de vários outros cenários da vida que nós temos que nos recordar também. E após o intervalo, nós voltaremos ao estudo, buscando inclusive o relacionamento, né, com outras obras espíritas.

0: Nós estamos voltando ao estudo do Evangelho segundo o Espiritismo, capítulo Dai de graça o que de graça recebestes. No primeiro bloco, foi tratado do conceito de lepra, de leproso ao tempo de Jesus. E nós estamos aqui lembrando que o romance Há 2000 anos de Emmanuel, psicografado por Francisco Cândido Xavier, se inicia mostrando a razão maior e inicial que levou a toda essa epopeia, que foi o diagnóstico da filha de Públio Lentulus, portadora da chamada lepra infantil. E aí, por concessão do imperador, ele teve a designação como um legado junto à Palestina, e nesse momento a filha Flávia foi curada pelo Cristo em função das buscas feitas por Lívia, a esposa do senador. Mas houve um momento que, a pedido e por insistência de Lívia, o senador foi às escondidas procurar o Cristo. E o Cristo foi claro: senador, não venho ao encontro do homem de Estado orgulhoso e superficial, mas venho atendendo aos clamores de um coração materno. E aí fez um desafio, que se ele aceitasse a mensagem, ele teria um caminho. Se ele não aceitasse, só os séculos poderiam resolver. Então, um fato é interessante que nós não podemos esquecer neste momento. Então, vamos prosseguir com o estudo desse capítulo.
1: Nesse trecho de Mateus, né, Mateus 10, 8, que nós já lemos e comentamos algumas coisas acerca das patologias que aparecem aqui e a interpretação delas à época, como elas eram vistas. Mas é interessante a gente pegar esses ensinamentos de Jesus e pôr num panorama mais amplo, porque Jesus ele falava para espíritos imortais e não para homens perecíveis ou encarnados, naquela perspectiva restrita. Então, se a gente pegar esse trecho que a gente leu e prestar atenção só nos verbos: curar, purificar, expulsar. E a gente põe no plano do espírito e vinculando naquilo que Jesus veio trazer para nós, que é a lição de amor, e ele veio trabalhar em nós a questão do sentimento. Emmanuel diz em A Caminho da Luz que, com a vinda do Cristo, a responsabilidade foi agravada no que toca aos deveres do coração. Então a gente deveria trabalhar isso. Trabalhar isso como? Expulsando, curando e purificando exatamente tudo aquilo que está vinculado ao nosso campo do sentimento e no campo do coração. Expulsando, purificando e digamos assim, ressuscitando coisas

0: ou ressuscitando coisas boas, expulsando as coisas ruins, purificando essas coisas ruins, tornando elas boas. Aí acho que o Xaxá tinha alguma coisa para dizer sobre isso, né?
1: Na verdade, Flávio, eu queria pegar aquele ponto onde ele recomenda ressuscitar os mortos. Uhum. Eu quero voltar um pouco nessa tecla aí. Porque o Saulo já trouxe um pouco aí com relação ao que significava o ressuscitar, o morrer, né? Que era deitar, não é isso?
2: Deitar.
1: Ressuscitar, levantar. Alguns entendiam, vamos até dizer que muitos entendessem, né? Mas depois, com o tempo, a mensagem foi mais uma vez, como a gente costuma fazer, desvirtuar, né? Foi desvirtuada. E ficou a morte, para muitos, ou para a grande maioria, sendo como sendo a morte do corpo físico. Então isso perdurou durante muito tempo. Até que o Espiritismo veio e acabou, jogou por terra de vez a questão da morte em si, trazendo a teoria mais forte, né, digamos assim, inteligível sobre a reencarnação, que é o conceito de... Conceito não, a reencarnação é aceita em muitos povos, né? Essa questão da sobrevivência da alma, muita gente já aceitava, mas como entender esse processo? Só o Espiritismo, de forma clara, lógica, para poder explicar. Após Kardec, vem Chico Xavier com sua obra fantástica, maravilhosa, sob a tutela de Emmanuel. Então a gente vai encontrar em várias, mas não são poucas não, em várias obras de Emmanuel, explicação para a morte. Explicações diversas. E eu queria começar, vou citar aqui, que eu já transcrevi para ficar mais fácil, no Caminho, Verdade e Vida, capítulo 108. Emmanuel fala de reencarnação. Tem um trecho lá que diz assim: o cristão, aquele realmente que acredita em Cristo e que trabalha pelo Cristo, discípulo, como ele deu autoridade para aqueles que falam em nome dele, o cristão, a rigor, apenas conhece, de fato, acho engraçado que ele reforça, um gênero de morte, a que sobrevém a consciência culpada pelo desvio da lei. Começou a abstrair. Então, a morte não é mais só aquela morte do corpo físico. Existe, a rigor, para o cristão, um tipo de morte só, esse desvio da lei. E ele diz num outro livro, que é o livro Vinha de Luz. Olha como Emmanuel espalha as coisas nos seus livros. No capítulo 122, ele vai estudar um pouco do Coríntios, de Romanos, né, de Paulo, e diz assim: para os que vivem na esfera espiritual, os espíritos, a morte representa o início da experiência. O início da experiência. Ele diz também que a morte é o salário do erro, é o salário do pecado, até fazendo uma citação bíblica, né? E é uma paisagem, a morte representa às vezes uma paisagem de sombra, uma infernícia experimentação. E ele dá um caminho para a gente resolver, para a gente reerguer ou para a gente ressuscitar, fazer ressuscitar, porque foi isso que Jesus passou para a gente, para os cristãos, digamos assim. A autoridade de ressuscitar, de reerguer. Mas como é que se faz isso? Ele tinha todo aquele poder, aquela moral dele, que fez com que Lázaro saísse do sepulcro lá. E será que nós, que nos dizemos ou queremos entrar nessa fileira de trabalhadores do Cristo, temos essa moral, esse poder, ou esse dom de fazer ressuscitar, de fazer reerguer? E a forma de reerguer, ele diz aqui, ó, retirarmos-nos, às vezes a gente tem que, às vezes a gente está morto e não sabe, a gente mesmo ressuscitar, precisa retirarmos-nos das regiões escuras da morte, ou seja, da prática do mal. Isso está lá nesse capítulo do Vinho de Luz. Precisamos nos tornar dignos dessa vida eterna, ressuscitar para reviver, para entrar nessa vida eterna. Então, Emmanuel cita uma série de coisas aqui sobre a questão da morte, mas eu acredito que mais gente tem mais o que falar sobre o assunto.
2: E Emmanuel retoma até o Novo Testamento mesmo, porque naquela parábola do filho pródigo, qual é a alegria do pai, né? Quando ele fala com aquele filho que ficou na casa, era justo que nos alegrássemos porque o teu irmão que estava morto reviveu. Ou seja, ele não estava morto literalmente, né? E o que é interessante nesse versículo é que Jesus diz assim: dai de graça o que de graça já recebestes. Ou seja, ele está se referindo a alguma coisa que já foi concedido e que a partir do momento que a gente recebe, que a gente sai dessa região da morte, como Emmanuel fala, como é que eu auxilio uma pessoa? Primeiro você tratando isso dentro de você. Você tendo a luz do esclarecimento, você tendo a possibilidade de agir, então você consegue oferecer isso para o outro. Mas aí a pergunta é: o que que Deus cobrou da gente de remuneração para nos dar o que a gente tem, né? Quem lembra de ter mandado?
3: Mandou a conta, recebeu a conta.
1: A conta de Deus, né?
4: A gente recebe antecipadamente, né? Só lembrando, eu estava conversando com o Xaxá aqui, quando a pessoa tinha lepra, ela era alijada da sociedade. Ela era tipo morta na sociedade. E quando Jesus curava alguém, ele recomendava: vá e se apresente às autoridades. Para quê? Para ressuscitar. Né? Porque ele já estava curado, não tinha mais motivo de ficar ali, né?
3: Tinha o Vale dos Imundos, que eles chamavam, né? Uhum. Onde ficavam as pessoas que tinham lepras.
2: Lembrando que lepra não era só a hanseníase, como a gente conhece hoje. Qualquer doença de pele era tido como lepra. Qualquer um. Né? Eles não conseguiam distinguir. O sacerdote, que tinha função legislativa, né, ele olhava e tinha alguma distinção daquilo que ele poderia considerar. Mas não tinha a concepção que a gente tem hoje de hanseníase.
5: Essa questão que você trouxe, complementando do Chassel, eu só queria dar uma coisinha para a gente já abrir depois o terceiro bloco, né, porque nós vamos mais isso. Mas nós percebemos que aquela autoridade delegada para curar, que nós falamos no começo, considerando o conceito de morte, está muito vinculada a essa transformação pessoal. De novo, vem a necessidade de nós transformarmos. E como isso é importante, né? Em A Gênese, o Kardec faz um comentário extremamente simples, mas extremamente profundo, que qualquer um de nós pode fazer isso. Quando se diz que um médico opera a cura de um doente por meio de boas palavras, enuncia-se uma verdade absoluta, pois com um pensamento bondoso traz consigo fluidos reparadores que atuam sobre o físico tanto quanto sobre o moral. Ou seja, o bondoso aí, tem, por isso que é um médico que tem alguém que se transformou, se reformou, decoriu. Quer dizer, ele teve delegado aquilo, mas ele teve que sair dessa morte que você falou, né? Aceitar realmente, entrar num novo caminho, fazer uma reforma íntima, fazer uma redefinição de valores para que o seu fruto seja consequência desse trabalho. E ele, então, não vai com baixo, porque ele recebeu todo o apoio para fazer isso aí. E se torna depois, com a autoridade delegada, se torna alguém que pode realmente efetuar curas, porque ele vai atuar no nível fluídico da pessoa, trazendo boas palavras, trazendo bons fluidos, trazendo a pessoa para esse novo caminho, o que dá a ideia do que o Espiritismo tenta trazer para nós. Né? Então, só esse adendozinho para a gente poder raciocinar em cima disso.
2: É que realmente, se a gente for parar para pensar, né, a gente tem tantas experiências na vida que realmente nos conduziram até o lugar que a gente está, oportunidades, situações, e que não foram trocadas por moeda, por recurso. Né? Foram colocadas no nosso caminho e...
5: Quanta gente ajudou a gente, né? Quantas pessoas nos ajudaram.
2: E o dom da saúde, o dom de estar limpo, o dom de estar isento de influências negativas, de manter-se fiel à lei. Quem recebeu, né, uma conta, uma possibilidade, a gente tem que pagar por isso. Então, como é que a gente vai cobrar aquilo que a gente não pagou?
6: Muito bom, mas nós temos que fazer um pequeno intervalo nesse estudo que é tão interessante e voltaremos dentro de alguns minutos na continuação do capítulo que trata: dai de graça o que de graça recebestes.

0: Alô, amigos, estamos de volta com o capítulo 26 do Evangelho segundo o Espiritismo, Dai de graça o que de graça recebestes. E o assunto é muito interessante e vamos então analisar aí algumas obras que tratam sobre esse capítulo do Evangelho segundo o Espiritismo.
1: É interessante a gente refletir um pouco acerca do que Jesus estava dialogando, com o que ele estava dialogando e por que Kardec colocou. Ele trouxe elementos nesse capítulo, como, por exemplo, preces pagas, expulsão dos vendilhões do templo. Na verdade, usando uma frase que Emmanuel colocou em A Caminho da Luz, ele fala que Kardec veio reedificar aquele edifício da fé que estava desmoronado. E ele diz, em outro momento, que o cristianismo havia caído em pomposas exterioridades. Na verdade, aqui, a gente percebe que Kardec está dialogando um pouco com essa questão da barganha. A barganha com Deus e usar da religião para isso. Então, a gente vê que, naquela época, preces pagas eram comuns. E também a questão no templo, a questão dos holocaustos. Você se purificava sacrificando um animal. Era um ato que você ia lá, pagava, comprava de acordo com a sua posse. Podia ser uma pomba, para aquelas pessoas que tinham pouco dinheiro, um cabrito, para aquelas que tinham mais. Existiam até rituais mais caros, né, do que esses, que proporcionavam um grau de purificação maior. E eram todos elementos exteriores. Então a pessoa ia lá uma vez ao ano ou mais, não sei, fazia esse ritual exterior, mecânica. Estava purificada, mecânica, está sem compromisso. Uhum. Sem compromisso pessoal, no campo do sentimento. Então Jesus vem trazer um pouco isso, e Kardec vem trazer isso de volta. O comprometimento que deve haver do coração. Ele diz que o Espiritismo vai... Emmanuel, Kardec vão dizer que o Espiritismo não se preocupa com modificações exteriores, mas com a modificação no íntimo das criaturas. Então, trazer um pouco essa ideia.
2: Aqui no item 9 desse capítulo é tratado da diferença do quando nós vamos cobrar pelos nossos talentos, né, pelo conhecimento que nós adquirimos, pelo estudo, pelo trabalho que nós realizamos. Isso é uma coisa, nós vamos receber por ele. Agora, a mediunidade não. A mediunidade, ela não é um esforço de trabalho de talento nosso. Claro que nós, como médicos, temos que nos preparar para isso. Mas a mediunidade, ela só funciona com a presença do outro lado, do plano espiritual. Como dizia o Chico Xavier, o telefone só toca de lá para cá. Não é? Ainda que nós evoquemos, aquele evocado só vai nos atender se ele achar por bem, se houver uma autorização superior, se aquilo for conveniente. Então, aqui o Kardec coloca textualmente: mas a mediunidade não é nem uma arte, nem um talento. Por isso ela não pode tornar-se uma profissão. Não existe senão pelo concurso dos espíritos. Se esses espíritos faltarem, não há mais mediunidade.
3: Aí nós podemos lembrar, Chico Xavier, no começo, quando ele começou a publicar seus livros, ele foi muito cobrado pela sua família para que tirasse para ele, né, dividendos. E ele disse, não, a obra não é minha, a obra dos espíritos, ele jamais cobrou. Quer dizer, se ele fosse fazer uma comparação, se ele recebesse um real por cada livro que ele vendeu, ele tinha uma fortuna de 30 milhões, 40 milhões de reais. E ele nunca pegou, né? Porque ele dizia que não era dele a obra. E tem uma obra aqui...
2: Inclusive, o que ele doava para os amigos dele, ele comprava, ele lia, né, nas livrarias, comprava para poder doar aos seus amigos, né?
3: Aqui fala, no livro do Chico, por Emmanuel, O Consolador, pergunta assim, aqui a questão 382. Qual a verdadeira definição da mediunidade? Aí Emmanuel explica. A mediunidade é aquela luz que seria derramada sobre toda a carne e prometida pelo Divino Mestre aos tempos do Consolador, atualmente em curso na Terra. Né? Então, o Espiritismo é que veio realmente trazer a parte importante da mediunidade. Não se falava mediunidade, mas era mediunismo. Né? A missão mediúnica, se tem seus percalços e as suas lutas dolorosas, é uma das mais belas oportunidades de progresso e de redenção concedidas por Deus a seus filhos misérrimos. Sendo luz que brilha na carne, a mediunidade é atributo do Espírito, patrimônio da alma imortal, elemento renovador da posição moral da criatura terrena, enriquecendo todos os seus valores no capítulo da virtude e da inteligência, sempre que se encontre ligada aos princípios evangélicos na sua trajetória pela face do mundo. Aqui ele se refere aqui a Joel, né? No capítulo 3 de Joel, que ele fala, depois disso acontecerá que derramarei o meu espírito sobre toda a carne. Vossos filhos e vossas filhas profetizarão. Vossos anciãos terão sonhos e vossos jovens terão visões.
4: E é interessante quando a gente reflete sobre isso e fala sobre não só a mediunidade, mas a mediunidade dentro do contexto da religião. A religião é aquilo que tem o propósito de religar a criatura com o Criador. Tudo realizado dentro desse contexto não pode ser pesado pelas moedas materiais. E isso está desde o Velho Testamento, porque o judeu ele sabe que ele recebeu o dom da Torá, ou seja, a graça da Torá. O que é a Torá? É a orientação. Porque Torá não significa só lei no sentido estrito, mas significa orientação. Ele recebe de graça uma orientação para ajustar os seus caminhos de acordo com aquilo que Deus prescreveu. Jesus, quando vem, também exerce isso, mas não cobra nada. E o Espiritismo, alargando essa visão, incluindo o elemento do plano espiritual e da mediunidade, incorpora a mediunidade dentro desse contexto também, do contexto das ações que ajudam a criatura a compreender melhor as leis da vida e se aproximar do Criador. E é interessante que, mesmo dentro de outras religiões, quando a gente vê os fenômenos mediúnicos sendo exercidos dentro dessa concepção, eles também produzem efeitos positivos. Porque a mediunidade não tem a função de curar os corpos, mas de fazer com que os espíritos, que somos todos nós, nos aproximemos de novo de Deus.
5: Que é a frase que eu gostaria de destacar, que o José Luiz já ouviu, a mediunidade é o elemento renovador moral do ser encarnado, que nos é concedido. Então, esse capítulo todo, ele tem esse condão, vamos dizer assim, esse objetivo de nos despertar para a utilização adequada da mediunidade também, né? Por isso que ele diz aqui no número 9, Kardec fala, né? Foi o tráfico degenerado em abuso, explorado pelo charlatanismo, pela ignorância, pela credulidade e pela superstição que motivou a proibição de Moisés. Então, os pretinhos vêm resgatar a adequada utilização da mediunidade como instrumento renovador, isso que nos é dado antes de nós reencarnarmos, para nós podermos nos renovar, nos melhorarmos, né, e dividirmos com os outros. E depois ele diz, o médium curador transmite o fruto salutar do seu, fruto que ele trabalhou com essa renovação moral que o Flávio falou. Nós estamos trabalhando, né? Eu estou me esforçando para melhorar e isto eu vou dar porque é meu. Posso por preço? Diz Kardec no número 10. Pode por preço. Mas é uma decisão de foro íntimo, pessoal, de acordo com o seu livre-arbítrio. Não nos parece, por tudo que falamos aqui, é mais adequado, que nós estamos recebendo isso ao mesmo tempo que estamos trabalhando. Então, o capítulo como um todo, ele tem esse grande objetivo de mostrar para nós o papel que a mediunidade tem na nossa vida, um elemento renovador moral.
2: E essa mediunidade da cura que está falando é o que nós exercitamos no Centro Espírita, para que fique claro que são os passes, né? Que são dados no Centro Espírita, que justamente combinam esses fluidos aí do médium, que são os fluidos orgânicos próprios dele, com o que é trazido pelos bons espíritos, né? O Kardec nos explica isso muito bem em A Gênesis, ele trata desse tema
4: dos fluidos,
2: né?
5: Capítulo 14
2: da Gênesis. E como foi colocado pelo Saulo, e quando o processo passa, lá Kardec explica muito bem, quando nós estamos dando o passe no Centro Espírita, o passe não é dado de corpo a corpo, ele é dado de perispírito a perispírito. Não é? E aí depois, se a pessoa necessita de alguma coisa que seja uma cura material, aí é transferido, porque a gente sabe que o perispírito está sempre ali em contato com o corpo físico também, né?
0: Agora, uma questão aí, quando se fala em cura espiritual, não tem nada a ver com a cura do corpo.
2: Não.
0: Isso tem que ficar muito claro.
4: Pelo contrário, às vezes, a cura do corpo espírito. Sadio, ele traz as doenças da alma. O corpo doente está tratando o espírito imortal.
0: Exatamente. Isso. E tem uma mensagem de Emmanuel intitulada Os Mortos-Vivos, né? Eu poderia dar uma procurada nela e ler também algum trecho dessa mensagem, que ela é muito significativa, do livro Intervalos, da editora O Clarim.
6: Esse texto de Emmanuel, ele começa assim, ó: assim como o princípio germinativo da semente é colocado na cova do barro para desenvolver-se entre as vidas microscópicas que constituem a Terra, o espírito humano é situado no vaso da carne, entre as forças celulares que lhe tecem o corpo, a fim de criar qualidades sublimes que o erguem em definitiva gloriosa imortalidade. Contudo, muitas almas fazem do veículo físico simplesmente um sepulcro a que se agregam, enfermiças e indolentes, coladas à morte moral que trazem consigo a maneira da tartaruga que se algema à carapaça.
0: Essa mensagem de Emmanuel é muito oportuna, se encaixa no estudo desse capítulo 26 do Evangelho segundo o Espiritismo, dai de graça o que de graça recebesses. E é interessante, então, nós pensarmos em tudo isso que foi comentado aqui, né, apontando uma ampliação de perspectiva de entendimento sobre várias palavras. Agora, não nos esqueçamos que no próprio Evangelho segundo o Espiritismo, no capítulo 20, há uma mensagem do Espírito Erasto, intitulada Missão dos Espíritas, onde ele escreveu: ide, pois, e levai a palavra divina. Então, nós temos que entender que a grande mensagem, o grande papel, a missão dos espíritas é de levar a reflexão sobre os ensinos morais de Jesus com a constatação da imortalidade da alma. Quer dizer, é a grande chave, né, para a compreensão de todos esses assuntos. Nós encerramos assim hoje o estudo desse capítulo 26 e convidamos o telespectador para um próximo programa.

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1: 17 horas e 42 minutos.
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Fala garoto, fala garota, que alegria te encontrar aqui nas ondas de paz e de amor da Web Rádio Fraternidade, a nossa emissora do bem. E a gente segue muito feliz falando com o garoto, com a garota, com o papai, com a mamãe, com o educador em geral, com o evangelizador, acerca de temas tão palpitantes sobre o mundo juvenil. Pois é, o Espiritismo tem um roteiro muito legal para ajudar você, garoto, garota, a superar as dificuldades que a vida na Terra apresenta. Já que nós estamos em um planeta escola, é claro que nós temos muitas lições a aprender, muitas lições para repetir. E a gente se apercebe que nesses dias em que as pessoas falam acerca de suicídio juvenil que vem aumentando, infelizmente, faltam referências positivas, os jovens têm dificuldade em aceitar os nãos que a vida dá, as famílias se encontram, infelizmente, e em muitos casos desestruturadas, e aí é claro que diante de tanta fragilidade emocional, o espiritual também fica comprometido. Nós ficamos vulneráveis às influências espirituais ruins e acabamos sucumbindo a tantas situações de dor e de tristeza. Mas o nosso Fala Garoto, Fala Garota hoje vai entrar num terreno da moda, vamos dizer assim, de um assunto muito palpitante que ganhou todas as mídias nos últimos dias, que é acerca desse jogo da baleia azul. Pois é, nós observamos uma verdadeira comoção na sociedade diante de uma realidade que já vinha acontecendo. Estas questões de suicídio, é claro que elas ganharam um contorno mais sensacionalista ainda, se o caso já não fosse grave, devido a um jogo que criaram, enfim, que procuram manipular a mente dos nossos jovens. Em primeiro lugar, por informações seguras do mundo espiritual, nós sabemos que existe uma falange de espíritos vinculados a esse momento grave que a gente vive, que tentam manter a ignorância e a falta de conhecimento sobre as coisas espirituais em todos os setores da atividade humana. E no campo juvenil, então, o terreno é fértil, porque no mundo do jovem, os convites da atualidade para o prazer, para aproveitar a vida, para curtir, são muitos. Todavia, os jovens também querem um sentido para a própria vida. Os jovens também querem família. Os jovens também querem pai, querem mãe. E é sobre isso que eu quero me deter para falar sobre essa vulnerabilidade, essa fragilidade que muitos acreditam o jovem experimente nos dias de hoje. Eu não vou negar que aconteça realmente. Existem muitos jovens vulneráveis, fragilizados. E diante de processos ilusórios e de processos de obsessão coletiva, porque no caso desse jogo fica muito claro para todos nós que existe uma influência espiritual deletéria por trás disso tudo, não é? Pescando, vamos dizer assim, os corações mais fragilizados e os jovens sem referência. Agora, a gente se detém a pensar, será que o jovem tem estrutura para enfrentar sozinho toda essa série de situações que estão acontecendo? É claro que não. É fundamental a presença da família em situações como essa. Então, às vezes, o pai, muito ocupado, muito preocupado com tantas coisas e muitas situações, e a gente compreende, a vida está difícil, competitiva, é preciso sair para trabalhar, mas a família deve ser para todos nós, pais, educadores, avós, enfim, aquele recanto, aquela fortaleza onde a gente se recolhe para ganhar forças, para nutrir o coração e a alma para seguir adiante. É aquela fortaleza onde a gente se agasalha e se abriga. Por isso que é muito importante nós termos em vista, papai e mamãe, eu me dirijo a você e também peço a você, garoto, garota, que ouça essa nossa mensagem, é importante estar perto dos filhos.
É importante não adjetivar negativamente os nossos filhos. É importante não comparar os nossos filhos com os filhos dos outros. É importante que nós tomemos cuidado para que eles não se sintam nada e tenham vontade de entrar dentro de uma concha e se esconder, porque é dos pais que eles esperam tudo: acolhimento, informação, paciência, amor, companhia. Todas as vezes em que nós, por estarmos com um enfrentamento de algum problema, nós fragilizamos os nossos filhos pelo nosso comportamento inadequado, nós transformamos os nossos filhos em verdadeiras iscas para baleias, para dragões, para urubu, seja lá o que for, para traficantes, para pedófilos. E isso é muito grave. Se eles não encontram estrutura, se eles não encontram acolhimento dentro de casa, presença paterna para dizer não, para colocar limites, o garoto e a garota se perdem. Você pode parar e pensar um pouquinho agora, você que é pai, que é mãe, você que é educador. A sua juventude não foi uma juventude como a de hoje. Os convites são muitos. Você pode alegar que no seu tempo era mais difícil. Será que era mais difícil mesmo? É bom a gente refletir em todas estas questões. É bom a gente procurar formas de não abandonar o papel de pai, porque de amigos os nossos filhos já estão cheios. Nós podemos ter um diálogo respeitoso, fazendo valer a nossa autoridade, mas não abusando do autoritarismo, fazendo do autoritarismo a nossa maneira de educar. É urgente a situação, é grave, e nós precisamos estar muito atentos. Eu vou repetir: todas as vezes que nós nos omitimos com relação ao mundo dos nossos filhos, quando a gente não comparece na escola, quando nós não nos interessamos pelo que eles estão fazendo no quarto, quando nós não nos interessamos pelos sites que eles acessam, quando nós não colocamos limite no uso de celulares, de smartphones, nós estamos franqueando a porta da nossa casa para todo tipo de influência. Não importa se a sua casa é protegida, tem muro alto, cerca elétrica, tem cachorro no quintal, não importa. A medida protetiva por excelência nos dias atuais chama-se educação. Não tem outra forma. Aquela educação que espiritualiza, e a reboque dessa a educação que intelectualiza. Os jovens estão morrendo. Os jovens estão sofrendo. Sabedores que a paternidade e a maternidade é uma missão, nós precisamos acordar para nossa responsabilidade, séria e grave, porque não existe nada mais importante do que os nossos filhos. Não existe um único fator, nada, que mereça comparação. Nada que seja mais rico, mais gratificante do que a nossa família. Nada no mundo é mais importante. Então, em tempo de baleias azuis, que a nossa educação não torne os nossos filhos iscas para as baleias, para os pedófilos, para os traficantes. O tempo é de família. E estando junto com os nossos filhos, participando do mundo deles, eles ficam mais seguros e muito mais protegidos. Pode ter certeza. Garoto, garota, a gente volta a se encontrar aqui na nossa web rádio Fraternidade, a emissora do bem. E é com muita alegria que a gente está aqui para falar sempre de espiritismo.
É com muita alegria que a Rádio Fraternidade abre esse espaço para falar a esse público tão especial, que são os nossos jovens, papais, mamães, educadores, evangelizadores. Vamos trabalhar, vamos fazer a diferença. Que Jesus abençoe a todos nós, que envolva esse garoto e essa garota que me ouve agora. Em toda paz, vá viver tua juventude, sem se esquecer de Deus. Valeu? A gente se vê, se fala, se escuta no Fala Garoto, Fala Garota, novamente.

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1: 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Ils viennent éclairer la route et ouvrir les yeux des aveugles. Je vous le dis en vérité, les temps sont arrivés où toutes choses doivent être rétablies dans leur sens véritable pour dissiper les ténèbres, confondre les orgueilleux et glorifier les justes. Les grandes voix du ciel retentissent comme le son de la trompette. Et les cœurs des anges s'assemblent. Hommes, nous vous convions au divin concert. Que vos mains saisissent la lyre, que vos voix s'unissent, et que, en un hymne sacré, elles s'étendent et vibrent d'un bout de l'univers à l'autre. Hommes, frères, que nous aimons, nous sommes près de vous. Aimez-vous aussi les uns, les autres, et dites du fond de votre cœur, en faisant les volontés du Père qui est au ciel. Seigneur, Seigneur, et vous pourrez entrer dans le royaume des cieux. Esprit de vérité.
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3: Então vamos ao prefácio da obra em português. Os Espíritos do Senhor, que são as virtudes dos céus. Qual imenso exército que se movimenta ao receber as ordens do seu comando, espalham-se por toda a superfície da terra e, semelhantes a estrelas cadentes, vêm iluminar os caminhos e abrir os olhos aos cegos. Eu vos digo em verdade que são chegados os tempos em que todas as coisas hão de ser restabelecidas no seu verdadeiro sentido, para dissipar as trevas, confundir os orgulhosos e glorificar os justos. As grandes vozes do céu ressoam como sons de trombetas, e os cânticos dos anjos se lhes associam. Nós vos convidamos, a vós, homens, para o divino concerto. Tomai da lira, fazei uníssono nas vossas vozes, e que no hino sagrado elas se estendam e repercutam de um extremo a outro do universo. Homens, irmãos a quem amamos, aqui estamos junto de vós. Amai-vos também uns aos outros, e dizei do fundo do coração, fazendo as vontades do Pai que está no céu, Senhor, Senhor, e podereis entrar no reino dos céus. O Espírito de verdade.

0: Gente, se eu contar pra vocês, eu sentei aqui, o pessoal tava nos acompanhando, né? Fui ligar a mesa com o microfone, cadê que a mesa e o microfone ligava? Parou. Mas graças a Deus, deu certo, a gente tá aqui. Muito bom dia pra você, querido internauta, querido ouvinte da nossa emissora do bem. Que bom a gente poder estar aqui nesta manhã, sexta-feira, hein? Dia 14. 14 de agosto de 2026. Podendo, neste amanhecer, manter essa conexão com Deus, eu tenho certeza que o alto nos envolve. Então, eu já queria saudar todo mundo, quem está ao vivo, quem está acompanhando a reprise pela rádio, quem está no YouTube, no Facebook, no X, no Instagram, está com a gente aí, os canais parceiros, TV Ideax, Seridó Espírita e Portal da Luz. Muita paz para todo mundo. Eu tenho certeza que a gente chegando no finalzinho do programa vai estar fortalecido para os embates dessa caminhada evolutiva. Tá certo? Ó, hoje nós temos um recorte com o Haroldo Dutra Dias, uma entrevista que ficou muito bacana no nosso céu desse ano, né? Então o evento está acontecendo e a gente tem uma equipe também cuidando dessa parte de entrevista com os expositores, com alguns participantes do evento. E essa entrevista do Haroldo já está no nosso YouTube, muitas pessoas já assistiram, né? Mas a gente está trazendo um recorte muito interessante, né, para a gente refletir aqui, tá? E eu vou colocar o link para depois você poder acompanhar a íntegra da fala dele. Tem também os pedidos de prece, no final a prece que o Jorge Alahá fez na última segunda-feira no encerramento do Pinga Fogo. Tá bom? Então, como eu disse ontem, nós vamos trazer a leitura desse livro aqui, dessa obra, né? É muito bacana, do Raul Teixeira, Avisos Espíritas para a Juventude. E olha, gente, ao adquirir essa obra, você ajuda o trabalho assistencial que o Raul tem lá em Niterói, que é o Remanso Fraterno. Então, eu queria pedir para todo mundo que está conosco, que se puder contribuir com o Remanso Fraterno, adquirindo essa obra, viu? Tá? Para adquirir a obra é só você entrar na Editora Frater ou na loja da Rádio Fraternidade, ou mesmo aí quem está no YouTube, eu acho que tem um link aí de livros logo abaixo da tela, do título. Eu vou até olhar aqui se tem, porque quando a gente adquire, a gente está ajudando a instituição, e toda instituição precisa para se manter, para poder fazer o trabalho, né? Eu vou ver, não tá não, mas eu vou ver aqui se a gente consegue, se tem disponível. Já arrumo um link aqui também para que você possa ter a obra aí com você também, tá bom? Então vamos lá, vamos ler o livro. Nós vamos na lição número 1 hoje, Misericórdia de Jesus. O primeiro livro psicografado depois do acidente vascular cerebral, graças a muito esforço. Muitos passes na espiritualidade, muitos passes no centro espírita, muitas conversas com o médium em desdobramento e muita misericórdia de Jesus. Então, a conversa que tive com Ivan de Albuquerque, muito profícua, sobre a vida na Terra, quando a pessoa tem responsabilidade junto a Jesus. O médium, meu afilhado, estava indo para o roteiro de pregações nos Estados Unidos. Estava com ele, orando, e como sabia que no voo ele ia sofrer um acidente sem tamanho, chamei a mãe dele para nos acompanhar na viagem. E ela fez a sua parte. A Benedita ficou silente, em oração, porque ela sabia que Raul é trabalhador de Jesus e que Jesus tinha um plano para ele nesta encarnação. Aí veio a conversa com o Ivan. O espírito Ivan tem predileção por trabalhos com juventudes ou mocidades espíritas para louvar o Mestre Jesus. Esse trabalho de páginas para a juventude conta pontos para que se festejem os 40 anos da Sociedade Espírita Fraternidade. Vamos exaltar os espíritos que suaram para ver da frontaria espírita pronta, com a mocidade espírita frequentando as páginas da doutrina espírita para dali rumar para a vida no mundo. Espírito Camilo, página psicografada pelo médium Raul Teixeira, no dia 28 de junho de 2020. Tá aí a primeira leitura que a gente traz, o Camilo apresentando que a importância desse trabalho, né? Lembrou para a gente das dificuldades que o Raul enfrentou naquele ano em que ele sofreu o acidente vascular cerebral, né? Testemunho da fé e o retorno das atividades. Então tá, na segunda-feira a gente vai ler o planejamento, né? Sobre planejamento. Aí quem vai trazer a mensagem, estou olhando aqui, é o Ivan de Albuquerque. Então fica aí, né, a leitura que a gente vai fazer todas as manhãs desse livro Avisos Espíritas para a Juventude, tá aqui, do Raul Teixeira, pelo Espírito Camilo. Tá bom? Então vamos lá, vamos pro nosso minuto de sabedoria e eu volto já já.
1: Minutos de Sabedoria, por Carlos Torres Pastorino. Mensagem 201. Observe o que se passa na vida. Quando você necessita de alimento, é só você que pode comer. Ninguém pode fazê-lo por você. Assim também, ninguém poderá curá-lo. Você é a única pessoa capaz de curar-se, de fazer seu corpo revigorar-se e libertar-se das enfermidades. Emita pensamentos positivos de saúde e expulse de seu organismo todas as moléstias. O nosso verdadeiro destino é a sabedoria e o amor. Que assim seja, paz e bem.

0: de volta, a gente traz os pedidos de prece hoje gravados pela Terezinha. Vamos lá.
1: Elevemos nossos pensamentos a Deus, rogando amparo, paz, proteção e fortalecimento e bênçãos para Geralda, Leonilda dos Santos, em Diamantina, Minas Gerais. Jéssica dos Santos, Diniz Ventura, Adenildes do Rosário Santos, Amanda Santos e Alessandra Santos. Que Jesus as envolva e que todos, em sua infinita misericórdia, fortalecendo seus corações, iluminando seus caminhos e concedendo serenidade, saúde e esperança. Que os bons espíritos, amigos, os assistam e amparem em suas necessidades, hoje e sempre. Esperamos que estas vibrações de amor, fé e fraternidade possa levar conforto e esperança a todos que se encontram em sintonia nas preces da Web Rádio Fraternidade. Que assim seja.
0: Muito bem, nós incluímos nessas rogativas também o pedido de prece que nos chegou em favor de Maria de Lourdes Souza da Silveira, que completou 21 anos de retorno à pátria espiritual. Também registramos o pedido de preces para Clotilde Facione. Hoje é seu aniversário, parabéns! Muitas felicidades, 80 anos, ó! Espero chegar até cidade. Parabéns, viu, Clotilde? Muitas felicidades. Também registramos o pedido de prece para o espírito de Francisco José de Oliveira, que retornou à pátria espiritual no último dia 12. E também preces para Luiz Pereira da Silva, que o alto envolva e ampare o nosso irmão, que a equipe médica seja instrumento da espiritualidade. Também registrar o pedido de prece para a Dona Maria Dalva Campos Ferreira e para o André Campos Ferreira, que o alto envolva, ampare e fortaleça os nossos irmãos e sustente também a família, viu? Também registramos o pedido de preces para cada um dos amigos que nesse instante registram aí no chat a sua rogativa, ou mesmo mentalmente. Então confiemos na presença de Jesus, assistindo cada um de nós. Vamos ouvir o Haroldo, a gente volta já já.
2: Bom, Pátio, eu acho que a primeira coisa que eu gosto de lembrar é que nós fomos avisados. Talvez alguns não levaram a sério os avisos. Então, quando a gente lê as profecias do Velho Testamento, depois a gente lê as profecias do Novo Testamento, especialmente Apocalipse, e quando a gente tem acesso à literatura espírita, desde a codificação, veja, Kardec dedicou o último capítulo do livro à Gênesis para falar da nova geração, para falar do período de transição, algumas mensagens do livro Obras Póstumas, né, que foram divulgadas, e depois, especialmente na literatura dos grandes médios, em especial Chico Xavier, a obra do Chico, isso foi dito há 100 anos, avisado, com detalhes, o que, que aconteceria, que não seriam furacões, não seriam terremotos, seriam convulsões sociais. Pois bem, elas chegaram. Né? As convulsões sociais chegaram. Então, questões econômicas que estão sacudindo o mundo, questões migratórias, questões religiosas, né? Todas num único sentido. A humanidade se afastando dos ensinos de Jesus. Entre a paz e o ódio, escolhendo o ódio. Entre a fraternidade e o egoísmo, escolhendo

0: acender a candeia e ter prudência, muita prudência nas escolhas que a gente faz, em como a gente se movimenta, mas surpresa eu não estou. Surpreso não, porque estava descrito que isso iria acontecer. O que acontece é, tem pessoas que estão preparadas e pessoas que estão despreparadas. E para aquelas que estão despreparadas, eu tenho uma mensagem de esperança. Dá para se preparar. Começar por onde? Lendo essas obras, a obra da codificação, os romances de Emmanuel, as obras A Caminho da Luz, obras que falam e descrevem a transição planetária, dando nome dos países, dando nome. Está lá, por exemplo, no Caminho da Luz. Leia com detalhe, faça suas orações, tenha prudência. É um momento difícil, mas se foi previsto, significa que não está fora do controle. Porque quem previu e quem revelou a previsão estava querendo dizer, nós sabemos o que vai acontecer. Então, eles têm os elementos e eles estão no comando, mas é um comando estratégico. É um comando estratégico. Jesus é uma inteligência muito superior à nossa, que domina detalhes da estratégia planetária que nós nem imaginamos. Então, a gente tem que confiar. Mas confiar sendo vigilante e prudente, porque não dá para ser bobo. No momento que a gente está vivendo, não dá para ser bobo. E eu acho que o maior perigo é a gente ser arrastado por certas ideias radicais que estão dominando o mundo e que são ideias filhas do materialismo. Então, todas as doutrinas migratórias, todas as doutrinas sobre economia, todas as doutrinas sobre sociologia, sobre comportamento, estão muito dominadas pelo materialismo. E o que mais me espanta é que tem espírita engolindo isso sem nenhuma reflexão. Isso me preocupa. Que eu acho que nós temos que ler de tudo, temos que estar antenado com tudo que está acontecendo no mundo, mas a gente tem que ter uma visão espiritual das coisas. Não dá para imaginar que o mundo material é o mundo original. É o mundo primordial. Não foi isso que nós aprendemos. Nós aprendemos que o mundo espiritual é o mundo original e primordial. Ainda que falte um mundo material, subsiste um mundo espiritual. Então, a gente tem que ler com espírito crítico essas ideias, esses movimentos, o comportamento e, por fim, não idolatrar pessoas. Porque, especialmente pessoas que estão no poder, porque o poder é um vinho. Quanto mais você toma, mais embriagado você fica. E a gente sabe o que é uma pessoa embriagada. Ela começa a ter comportamentos inadequados, ela começa a ter falas inadequadas. Então, o que eu vejo? As pessoas idolatram certas figuras e aí a figura começa a beber o poder. Daqui a pouco ela está embriagada e a pessoa continua idolatrando. Mesmo a pessoa falando absurdos, fazendo absurdos, a pessoa continua idolatrando. Ficar atento. O vinho do poder embriaga. E a gente tem que ter lucidez.
1: A entrevista, ela tem, acho que, cerca de 22 minutos na íntegra. Então, a gente dividiu um trecho, a gente vai mostrar hoje, o outro trecho a gente vai mostrar no programa da semana que vem. Mas eu coloquei o link aí para você acompanhar na íntegra, porque foi um bate-papo que ele fez com a Patrícia, que teve com a Patrícia, né? Entrevistando, muito bacana mesmo, ajudando a gente a refletir nesse momento que a gente está de transição planetária, tá bom? Eu coloquei o link aí no chat, a gente vai mandar junto com o programa, e eu queria te convidar, eu coloquei o link também no chat da forma para você adquirir o livro, né? Do Raul, para a gente poder estar ajudando a instituição, né? O livro que a gente está começando a ler essa semana, hoje, né? Novo livro. Então vamos fazer a prece com Jorge Alahá. Eu queria te convidar para a gente, se você, eu esqueci de falar, né? Colocar a sua aguinha para fluidificar, né? Eu já peguei, foi duas garrafinhas d'água, fui ali, corri, enchi a água.

Vamos pedir a Jesus para colocar nessa água o remedinho aqui que o Rubens precisa. E espero que você aí do outro lado também tenha feito isso, colocado sua água para fluidificar. Ou então, se não deu tempo agora, você mentaliza Jesus indo lá na sua, no seu filtro, no recipiente que abriga a água da sua casa e como, envolvendo ela, fluidificando também, tá bom? Então vamos lá, vamos ouvir a prece e fazer a prece junto com o nosso querido amigo Jorge Alahá. Vamos lá?

Querido Senhor dos nossos corações, abençoa as nossas almas neste momento em que te buscamos, na expectativa de encontrarmos em ti a força que ainda nos falta para entender os fenômenos da vida. Ajuda-nos através do conhecimento espírita a sermos capazes de compreender a razão das nossas dificuldades e as motivações da lei que tu mesmo criaste, para que nós pudéssemos avançar silenciosamente na grande tarefa de desabrochar o amor dentro das nossas almas. Auxilia-nos, Senhor, em nossos dramas familiares, a compreender que as almas que se vincularam a nós dentro do mesmo tempo possuem vínculos anteriores conosco, exigindo de nós o esforço do desenvolvimento do amor para que consigamos libertar as nossas almas da mágoa, da indiferença, do ressentimento e dos múltiplos processos de adoecimento dos nossos corações, motivados pela convivência. Derrama as tuas bênçãos sobre os nossos lares. Ajuda-nos, Senhor, a vencermos a nossa pequenez e a descobrirmos que a mágoa nos adoece, nos dificulta o equilíbrio orgânico e favorece aos processos dolorosos de perturbação espiritual nas nossas vidas. Envolve assim com o teu amor todas as criaturas envolvidas na nossa história de vida. Que mesmo aqueles que não são nossos familiares diretos, mas que possuem algum vínculo com a nossa história, que de alguma forma eles também sejam envolvidos pelo teu amor. Se nós ainda não conseguimos amá-los, nós te rogamos, Senhor, que nos ajudes a minimizar os sentimentos amargos que ainda possuímos em nós, para que um dia, compreendendo melhor a tua lei, sejamos capazes, enfim, de perdoá-los para a nossa própria felicidade, para que não carreguemos o peso do desamor que nos impede de alcançarmos a felicidade que tu nos reservas. Deixa, Senhor, com que a mensagem de teu Filho Jesus acesse a profundeza do nosso ser, nos ajudando a nos libertarmos de todos esses sentimentos que, bem sabemos, têm dificultado de grandes formas a nossa capacidade de nos conectarmos verdadeiramente a ti. Nós precisamos, Senhor, entender a tua manifestação nas nossas vidas sem o ranço da descrença, sem a ilusão de que tu és parcial, mas compreendendo que a tua lei extraordinária possui mil formas de se expressar nas nossas vidas. E por isso te pedimos que tu protejas a humanidade inteira dos campos de batalha, dos lugares de conflito, dos lugares de tensão, de ódio entre as nações, os ambientes marcados pela fome, pelos amargos processos da miséria desesperadora, os ambientes onde hoje existe carência, desassistência, para que a nossa humanidade se sensibilize para a necessidade de sermos verdadeiramente irmãos. Mas hoje, Senhor, particularmente te pedimos pelos nossos irmãos da Colômbia, que tu abençoes a nação que nesse dia de hoje soluça seus mortos, se angustia diante do desespero de resgatar os que ainda se encontram sob os escombros dos prédios demolidos, os sequelados, os mutilados, os invalidados, os enlutados. Misericórdia sobre todos eles. Envolve as autoridades das várias nações para que mais prontamente haja movimentação em socorro dos que mais padecem. Que as equipes socorristas
possam ser sensíveis à intuição da tua equipe socorro espiritual, para mais prontamente encontrar sobre os escombros aqueles que ainda esperam a oportunidade do renascimento numa mesma existência. Ajuda, Senhor, para que nós aprendamos com essas experiências a valorizarmos a existência, a valorizarmos aquilo que de fato é valor real e não os bens materiais que nada são. Desenvolve em nós a fraternidade legítima e orienta-nos o coração para que as nossas almas estejam uníssonas no pedido de socorro a todos aqueles que desencarnaram e que estão desencarnados, para que eles possam ser acolhidos nos teus braços, para que as equipes de socorro espiritual possam realizar o melhor trabalho possível com os nossos fluidos para o atendimento dos espíritos que precisam tanto de paz. Que as tuas bênçãos, Senhor, estejam sobre todos nós, envolvendo as nossas almas e guardando os nossos corações, na certeza de que a tua lei tem motivo de sobra para tudo aquilo que acontece conosco. Ajuda-nos nesse propósito e nos guarda, Senhor, na tua

0: De volta com você, querido ouvinte, querido internauta, agradecendo imensamente pela oportunidade da gente ter passado junto esses minutos. Antes de encerrar o programa, eu queria dizer algumas coisinhas interessantes, né? Quando eu cheguei aqui para fazer o programa, me deparei com um problema técnico, né? A mesa de som não ligava, como normalmente liga todo dia. Então o primeiro passo é não se desesperar. O programa já estava no ar. Então, na vida, às vezes a gente vai se deparar com momentos assim, que vão exigir da gente uma serenidade. E graças a Deus, acho que é porque eu já estava na conexão com o alto assim, né? Consegui manter a calma, a tranquilidade, a gente colocou uma mensagem, foi resolver o problema e estamos aqui. Então, na vida, às vezes, situações vão acontecer e a gente talvez precise confiar no alto, manter a serenidade, fazer o nosso melhor, aquilo que está ao nosso alcance, e deixar que as coisas sigam. Para que tudo se adapte, às vezes, é preciso confiar e esperar também a ação do tempo. E outra coisa é que a gente tem transmissão ao vivo hoje. Então você fique ligado aqui, a gente vai ver se consegue jogar na rádio também, mas de qualquer forma, no canal no YouTube, tem o Congresso Espírita de Juiz de Fora, começa hoje, sábado e domingo, e você é nosso convidado. Queria mandar também um abraço para os amigos lá em Vitória da Conquista, né? A gente tem no finalzinho do mês a Semana Espírita de Vitória da Conquista, evento lindo, maravilhoso, e fica o convite para que você também possa participar. E eu queria muito, eu acho que toda a equipe, né? Queria muito que você que está nos acompanhando também pudesse estar aqui com a gente na comemoração dos 18 anos da rádio, no nosso 10º Congresso Espírita de Uberlândia, dias 29, 30 e 31, tema: A Fraternidade em Jesus, um só rebanho, um só pastor. Tá bom? Acesse congressoespirita.com.br. Qualquer dúvida, escreva pra gente, o pessoal responde. Um ótimo dia para você. Quem está aqui no YouTube vai acompanhar já a estreia, nosso encontro com Paulo e Estevão, um estudo muito bacana conduzido pelo Marco Antônio e pela Maria Amélia. A gente está no programa 82, já de número 82. Eles estão estudando o livro Paulo e Estevão. Ótima dica de estudo para quem gosta dessa obra, para quem quer conhecer um pouquinho mais sobre essa obra, tá bom? Acesse também lá no nosso YouTube, que tem o link para assistir esse programa de hoje, e na descrição tem a playlist que você assiste todos os episódios. Fiquem com Deus, muita paz, claro, né, gente? Se a gente não tiver esperança, a gente não caminha. E é preciso ter esperança.
1: Esperança. Guarde a certeza que dias melhores virão. Ajuda. Aguarde no bem sempre. Tenha certeza de que as dores passarão, deixando as marcas para o Cristo de aprendizado e paz. Tendes esperanças. Deus não desampara. Jesus não nos abandona. Mãos amigas surgirão. Uma nova alvorada surgirá radiante. Guarde o amor e aguarde o labor do bem, e a felicidade reinará. Afinal, devemos saber que não importa se a esperança é a última que morre, mas tem que ser a primeira que nasce. Alfredo Júlio.
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6: Evangelho todos os dias. 17 de outubro. Capítulo 3. Há muitas moradas na casa de meu pai. Trecho do item 7. Ora, da mesma maneira que numa cidade toda a população não se encontra nos hospitais ou nas prisões, assim a humanidade inteira não se encontra na terra. E como saímos do hospital quando estamos curados e da prisão quando cumprimos a pena, o homem sai da terra para mundos mais felizes quando se acha curado de suas enfermidades morais.
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8: Cuidar de seu corpo e de sua mente é uma imperiosa necessidade. Usufrua desses momentos de paz e refazimento de suas energias, de revigoramento de seu corpo físico e de sua mente. Coloque-se de forma confortável, porém procure não deitar para não dormir. Inspire fundo, sentindo o ar entrando pelas narinas. Retenha o ar por uns instantes e solte, relaxando todo o corpo. Agora, ao inspirar, repita mentalmente a palavra paz. Ao expirar, pense na palavra liberdade. Ao inspirar, você se torna paz. Ao expirar, você sente a liberdade infinita. Você está livre para encontrar-se com Jesus. Veja com os olhos de sua mente um caminho para o alto. Caminhe. Suba nessa estrada. Você percebe idosos sentados, crianças, pequenos animais, árvores frondosas, flores. O céu está lindo. Observe. O sol brilha, iluminando você e a paisagem. Todos são irmãos em diferentes estágios de evolução. Alguém vai enternecer o seu coração de uma forma especial. Pode ser uma criança, um idoso, alguém desejando colo, um abraço. Pode ser alguém necessitando de cuidados ou um animalzinho querendo brincar. Siga a voz do seu coração, permita-se enternecer. Saia de você mesmo e, sem medo, faça um carinho. Abrace alguém. Beije uma criança com ternura. Permita-se essa experiência dentro de você. Estenda sua mão e ajude sem medo, sem desejar nenhuma retribuição. Jesus nos ensinou que aquele que quiser ser o maior, que seja o servo, e o que quiser ser o primeiro, que seja o escravo. Assim como ele não veio para ser servido, mas para servir e dar a sua vida para a redenção de todos nós. Sinta o infinito prazer de ajudar neste momento. Veja-se com os olhos da sua mente, em uma ação de auxílio. Perceba que com o movimento do bem, mesmo que seja em pensamento. Você gera uma luminosidade nova em sua mente, em seu corpo. Perceba-se brilhando. Você pode captar agora uma presença sutil, silenciosa ao seu lado. É Jesus. Com seus cabelos sobre os ombros, divididos ao meio à moda dos nazarenos, sua barba, seu olhar, suas emanações de paz, sua luminosidade. Jesus também exala uma aura luminosa, só que de um brilho mais intenso, que envolve você em pura paz, harmonia, tranquilidade. Perceba que despregam-se agora de você camadas energéticas antigas. Todas as energias provindas de modelos de pensar e agir equivocados, nesse momento, se soltam de você. Desapegue-se, deixe ir. Desfazem-se energias provindas de pensamentos perturbadores. Em você é ativada agora uma fonte inesgotável de luz no seu coração, bem no centro do seu tórax, garantindo lucidez, autopercepção, paz, equilíbrio. Se desejar, abrace Jesus. Agradeça a Ele por este momento, por esta vivência especial dentro de você mesmo. Cuide-se bem e seja feliz.
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1: 18 horas e 50 minutos.
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3: Olá, meus amigos e amigas da Web Rádio Fraternidade, sejam todos bem-vindos ao nosso Histórias Iluminadas. O que fazemos com os dons que nos são concedidos por Deus? Muitas pessoas são luz no caminho de outras e nem sabem disso ou não dão importância. Muitos acreditam que não fazem diferença no mundo porque não estão à frente de grandes empreendimentos ou não têm profissões cobiçadas e invejadas pelos homens. Mas em qualquer contexto, ser o farol na vida de alguém é uma grande responsabilidade, como vai descobrir o protagonista da história de hoje.

O Faroleiro Desprevenido, do livro Contos e Apólogos, de Francisco Cândido Xavier, pelo Espírito Irmão X.

soldado Teofrasto, homem de excelente coração, fora nomeado faroleiro por Alcibíades na expedição da Sicília, a fim de orientar as embarcações em zona perigosa do mar. Por ali, rochedos pontiagudos esperavam sem piedade as galeras invigilantes. Ainda mesmo fora da tempestade, quando a fúria dos deuses não soprava sibilante sobre a terra, derribando casas e arvoredo, os pequenos e grandes barcos eram como que atraídos aos penhascos destruidores, quais ovelhas precipitadamente conduzidas ao matadouro. Quantos viajantes haviam já perdido a vida e os bens na traiçoeira passagem? Quantos pescadores incautos não mais regressaram à bênção do mar? Ninguém sabia. Preservando, porém, a sorte de seus comandados, o grande general situou Teofrasto no farol que se erguia na costa, com a missão de iluminar o caminho equório dentro da noite. Para garantir-lhe o êxito, mandou-lhe emissários com vasta provisão de óleo puro. O servidor, honrado com semelhante mandato, permaneceria no Ministério da Luz contra as Trevas, defendendo a salvação de todos os que transitassem pelas águas escuras. De início, Teofrasto desenvolveu sem dificuldade a tarefa que lhe competia. Findo o crepúsculo, mantinha a luz acesa, revelando a rota libertadora. Quando os vizinhos, porém, souberam que o soldado guardava um coração terno e bondoso, passaram a visitá-lo, a miúde. Realmente estimavam nele a cordialidade e a doçura. Mas o que procuravam, no fundo, era a concessão de óleo, destinado às pequenas necessidades que lhes eram próprias. O soldado, a breve tempo, era cercado de envolventes apelos. Antífon, o lavrador, veio pedir-lhe meio barril do combustível para os serões de sua fazenda. Eunice, a costureira, rogou-lhe duas ânforas cheias para terminar a confecção de algumas túnicas, além das horas do dia. Eúbulo, o sapateiro, alegando que o pai agonizava, implorou-lhe a doação de alguns pratos de azeite, a fim de que o genitor não morresse às escuras. Crisóstomo, o fabricante de ungüentos, reclamou 5 potes destinados à manipulação de remédios. Corciro, o negociante, implorou certa cota mais elevada para sustento de algumas tochas. Todos os afeiçoados das redondezas, interessados em satisfazer as exigências domésticas, relacionaram solicitações simpáticas e comoventes. Teofrasto, atingido na sensibilidade, distribuiu o combustível precioso pela ordem das rogativas. Não podia sofrer o quadro angustioso, afirmava. As requisições, no seu parecer, eram justas e oportunas. Assim foi que, ao término de 2 semanas, esgotou-se a reserva de 12 meses. O funcionário não pôde comunicar-se facilmente com os postos avançados de comando. E tão logo se apagou o farol solitário. Por várias noites consecutivas, os duros penhascos espatifaram embarcações de todos os matizes.

prestigiosos contingentes de tropas perderam a vida. Confiados pescadores, jamais tornaram ao ninho familiar. Comerciantes diversos, portadores de valiosas soluções e problemas inquietantes da luta humana, desceram aflitos aos abismos do mar. Alcibíades, naturalmente indignado, exonerou o servidor do elevado encargo, recomendando-lhe fossem aplicadas as penas da lei. O médium cristão é sempre um faroleiro com as reservas de óleo das possibilidades divinas, em benefício de todos os que navegam a pleno oceano da experiência terrestre, indicando-lhes os rochedos das trevas e descerrando-lhes o rumo salvador. Todavia, quantos deles perdem a oportunidade de serviço vitorioso pela prisão indébita nos casos particulares que procedem geralmente de bagatelas da vida?

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1: 19 horas e 2 minutos.
2: Reunião de desobsessão salva estudante de medicina. O médico Adolfo Bezerra de Menezes, no seu livro A Loucura Sob Novo Prisma, relata que o pai de Raul Couto, estudante de medicina, dera cabo de sua vida sob a influência de um espírito obsessor e que pretendia também arrastar o filho à prática do ato infeliz. Vejamos o fato narrado com as próprias palavras do grande médico brasileiro. Raul Couto havia cerca de 2 anos suspender o curso de seus estudos médicos na Faculdade do Rio de Janeiro por ter sido subitamente acometido de loucura, com a ideia fixa de suicídio, pelo que a família o guardava em um quarto com todas as precauções. Pediram-nos, depois de reconhecido que a loucura era obra de um inimigo do espaço, que fizéssemos o possível para restituir a razão ao pobre moço. E prestando-se a isso o médium de incorporação Frederico Pereira da Silva Júnior, demos princípio ao trabalho. O espírito perseguidor veio enfurecido, declarando que já fizera acabar pelo suicídio o pai de Raul e que ao mesmo fim levaria o filho para vingar-se do mal que lhe fizera em passada existência. Efetivamente verificamos que o pai de Raul acabara pelo suicídio. Longa foi a luta com esse espírito, mas por fim, depois de muitas sessões que fazíamos semanalmente, conseguimos convencê-lo do mal que a si mesmo causava. Foi isso numa sexta-feira. E só na segunda-feira seguinte foi que pudemos ter notícia do que se passara com Raul depois do arrependimento do seu perseguidor. Soubemos então e tivemos a confirmação pessoal do seguinte. Na sexta-feira, pouco mais ou menos a hora em que o espírito inimigo desistiu sinceramente da perseguição, Raul, em sua casa, a distância que vai da Gamboa, onde morava, ao Engenho Novo, onde trabalhávamos, talvez uns 15 quilômetros, despertava como de um longo pesadelo. Chamou a mãe e mais pessoas da família por quem se tornara indiferente. Saiu do seu isolamento e tão bem se achou que na semana seguinte voltou aos seus estudos por tanto tempo interrompidos e tanto se aplicou que colheu e publicou as lições feitas durante o ano pelo professor de anatomia da faculdade. Durante os seguintes 2 ou 3 anos, tivemos várias ocasiões de vê-lo, de reconhecer a completa integridade de suas faculdades mentais, fato que é comprovado por suas aprovações da faculdade. Comenta ainda Bezerra de Menezes que durante os seguintes 2 ou 3 anos, tivemos várias ocasiões de vê-lo, de reconhecer a completa integridade de suas faculdades mentais, fato que é comprovado por suas aprovações na faculdade. A coincidência da renúncia do perseguidor com o reerguimento das faculdades mentais é fato digno da maior atenção, e nós asseguramos que, mais ou menos rápida, mais ou menos lenta, temos sempre observado esse fenômeno, desde que o perseguidor se converta.
3: Onde quer que se encontre 2 ou 3 pessoas reunidas em meu nome, eu com elas estarei, prometeu Jesus.
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1: 19 horas e 6 minutos.
5: A eutanásia é a morte de um paciente em estado terminal a pedido deste ou por imposição familiar ou mesmo médica de fora para dentro. Quer dizer, a eutanásia pode ser ativa. Eutanásia ativa é aquela em que o próprio paciente exige a sua morte e procura pessoas ou a própria equipe médica para realizá-la. E a eutanásia passiva é aquela que o paciente em estado terminal ou no estado lastimável de condição física é assassinado ou é morto por uma equipe, ou por amigos, ou pela família, né? E que se apiadam ou do seu sofrimento, ou que não desejam mais a continuidade da sua vida física. Então, eutanásia é crime. Isso não há nem o que discutir do ponto de vista médico-espírita. A grande questão é a ortotanásia, que seria, né, aquela prática que é considerada eutanásia passiva também e que é aplicada pelo médico ou pela equipe da saúde que cuida do doente, impedindo, né, a aplicação de métodos ou de aparelhos, ou métodos terapêuticos, aparelhos, ou o que quer que seja, para que o paciente possa morrer sem esses benefícios, e assim eles não prolongam a vida dele. Nós não adotamos em absoluto nem a ortotanásia, nem a eutanásia de espécie alguma, e muito menos o suicídio assistido. O suicídio assistido é aquele em que o próprio paciente se mata. Quer dizer, uma equipe deixa para ele os medicamentos ou então aquilo que ele precisa realmente para morrer. Ele é deixado sozinho numa sala e ele mesmo se aplica ou através de uma aparelhagem ou através de injeções, né? Esse é o suicídio assistido. O que é que os médicos espíritas pleiteiam? A morte natural. Quer dizer, o espírito se desprender naturalmente do corpo físico. Então, tudo será analisado à luz da ciência e à luz da espiritualidade, para que o doente tenha o carinho nos últimos momentos da sua vida física e possa realizar a passagem sem traumatismos e, finalmente, encontrar um ambiente em que possa se desprender tranquilamente.

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6: 19 horas e 12 minutos.
7: Os expositores espíritas respondem diversas dúvidas no Respostas. No programa de hoje, o tema é sociedade. Raul Teixeira comenta qual é a posição do Espiritismo sobre a redução da maioridade penal. Nestor Mazotti aborda como tem sido a repercussão das campanhas em defesa da vida. E Marlene Nobre fala sobre transplante de órgãos e como eliminar o trauma em uma gravidez resultante de estupro. Qual a posição do Espiritismo sobre a redução da maioridade penal?
8: Sem dúvida, esta é uma faca de dois gumes, porque se nós diminuirmos a maioridade penal para 15, para 13, para 12 anos, vamos acabar punindo as crianças, como já ocorre em muitos países, mas não estaremos resolvendo os problemas. O grande desafio para nós todos, seja do Rio de Janeiro, seja de onde for, é o processo educacional. Como viveram esses moços que hoje estão adotando o crime? Como vivem essas famílias, de onde saíram esses moços e saem esses moços? Faz-nos recordar Allan Kardec ao falar da importância da educação moral. Na nota que ele escreveu em O Livro dos Espíritos, a questão 685, item A, quando ele diz que quando se vê a quantidade de indivíduos que diariamente é atirada na correnteza social, sem educação, sem bons princípios, o que se pode esperar de bom da sociedade? De maneira que nós ainda vivemos na base dos paliativos e das providências de periferia. O problema não será diminuir a maioridade penal O problema será aumentar a assistência à criança, à família. Quantas famílias desvalidas que não têm com quem deixar seus filhos e precisam trabalhar, então as crianças ficam nas ruas e são apanhadas e são utilizadas pelo tráfico, pelos traficantes, pelas pessoas que também são imaturas, que também são espíritos inferiorizados. Naturalmente que não passará pela nossa mente a ideia de que, ao se diminuir a maioridade penal, nós eliminaremos o problema do crime ou da criminalidade. Apenas estaremos empurrando para mais baixo a faixa etária que envolverá crianças no crime. É importantíssimo que pensemos nessa orientação que Allan Kardec recebeu dos Espíritos e que nós encontramos no Livro dos Espíritos, nas questões 914, 917, quando fala que para mudarmos esses quadros da sociedade, para diminuirmos o egoísmo, só através da educação. E ele chama, os Espíritos lhe chamam a atenção para a necessidade de alteração das nossas instituições. A família completamente desorientada para orientar a seus filhos. A escola completamente desorientada para fazer com que o aprendizado ajude os aprendizes a viver. As religiões desaparelhadas dessa vinculação com o Cristo verdadeiro, mas preocupada com os fenômenos sociopolíticos e econômicos do mundo. Então, para onde nós correremos? Para as leis, mas quem faz as leis também vive conflitado com seus tormentos, com suas angústias, suas buscas. Então, usando uma expressão de Stanislau Ponte Preta, nós estamos no próprio samba do crioulo doido, onde ninguém se entende e todo mundo está querendo resolver a questão. De maneira que, finalizando, a maioridade ou a minoridade criminal não são os problemas. O problema é a maturidade moral que imprimamos na alma dessas criaturas e nas nossas desde as idades mais tenras.
7: Devem os espíritas serem mais presentes perante os clamores sociais?
9: Sem dúvida nenhuma, eu comentei isso aqui. Não adianta nós vivermos numa sociedade e dizermos, não, eu estou só de passagem. Isso não é para mim. Não, isso eu sou espírita e não posso opinar. Eu sou espírita e não posso opinar? O que é isso, meu Deus do céu? Não adianta, enquanto nós virarmos as costas, os valores nos quais nós acreditamos, e são fantásticos, não vão fazer parte da sociedade. Então, quando vem o censo, quem se declara espírita? Menos de 2 milhões de pessoas se declaram espíritas no Brasil. E está na cara que isso é mentira. Porque o que eu tenho de amigo protestante, católico e ateu que frequenta sendo espírita não está no gibi. Mas é claro que na hora do censo ele não vai admitir isso. Na hora que a coisa aperta, Maíse, pensa em mim, põe meu nome lá. Né? Eu estou precisando fazer um tratamento, uma hora eu apareço. Né? Eu sou carioca, mas moro há quase 50 anos em Brasília. Mas o carioca tem uma coisa que eu acho linda. Ele te encontra e diz assim, aparece lá em casa. Mas ele nunca dá o endereço dele. A esperteza do carioca é essa. Ele acha que é uma fraternidade absoluta. E ele sempre termina a conversa dizendo, aparece lá em casa. Mas você não sabe onde ele mora. Nós não podemos agir da mesma maneira. Nós temos que fazer parte, sim, não de maneira agressiva, de maneira pontual, quando eu quero eu vou, nada disso. Nem muito menos de maneira preconceituosa. Mas enquanto nós nos omitimos e dizemos, ah, a reencarnação existe, fulano vai resgatar em outra vida, a vida não muda, a vida não melhora. Pessoas, às vezes, equivocadas, assumem postos. Recente psicofonia de Bezerra de Menezes, através de Divaldo Franco, está lá na frase dele. Enquanto aqueles que podem colaborar se omitem, os espertos de espada na mão, tomando espaço. E loucos, inclusive. Gente maluca está assumindo posto na sociedade sem condição nenhuma. Porque aquele que tem condição sempre diz, ah não, eu acredito em vida além da morte, ele vai pagar do lado de lá. Não, a coisa não é online,

0: Pessoas me acham uma tola, porque nunca cobrei um centavo. Mas você é burra mesmo. Você fala no Banco Central de graça? Falo, e falo com orgulho, há mais de 25 anos. Porque você precisa levar uma postura positiva em toda parte. Houve lugares onde eu comecei falando, tinha 10 pessoas na minha frente. Hoje as pessoas sentam no chão. E chegam e dizem, eu sou ateu, Maíse, mas acredito demais no Chico Xavier. Por que que a pessoa acredita no Chico Xavier? Porque ele viveu uma vida inteira de coerência. E coerência é a coisa mais difícil de se achar hoje em dia. Então sejamos no mínimo coerentes. E se somos espíritas, ou amantes, ou simpatizantes dessa doutrina magnífica, vamos viver conforme aquilo que nós acreditamos. E só isso já vai mudar o nosso destino e o destino de muita gente.
1: Como tem sido a repercussão das campanhas em defesa da vida?
2: De uma forma geral, nós temos observado, por parte dos companheiros que integram o Conselho Espírita Internacional, as várias instituições, uma aceitação muito boa com relação a essas campanhas que têm sido realizadas aqui. A Federação Espírita Brasileira, no que diz respeito a essas campanhas de interesse social, tem apresentado 3, que são a Em Defesa da Vida e Viver em Família, e também a campanha Construamos a Paz Promovendo o Bem. Já tem havido uma receptividade bastante grande, tem alguns documentos, alguns folhetos que já estão sendo divulgados, traduzidos inclusive para o espanhol, de tal forma que há um crescimento natural nesse sentido. A própria reunião do Conselho Espírita Internacional, que deverá ocorrer em outubro em Cartagena, por ocasião do 5º Congresso Espírita Mundial, deverá tratar deste assunto até para ajudar uma campanha de divulgação mais ampla, mesmo porque se trata de um assunto de interesse da humanidade inteira, de todos os povos. E os nossos irmãos espíritas de outras terras também vivem e têm interesse de colaborar no encaminhamento desses assuntos.
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1: Qual a posição sobre o transplante de órgãos?
4: Eu sou bem francesa nesse aspecto. Eu respeito muitíssimo o livre-arbítrio das pessoas, de quem convive comigo, de quem escreve contra mim, de quem não pensa coisas agradáveis a meu respeito, respeito os que me amam, respeito todo mundo. Por quê? Porque eu também desejo ser respeitado, né? Então, aquele que escolheu, aquela que escolheu a doação, bendita, bendito seja. Eu sou francamente favorável ao exercício do livre-arbítrio. Eu não gostaria de ser responsável por nada que o outro faça. Assim como também eu acho que ninguém vai responder por aquilo que eu faço. Eu respeito mesmo o livre-arbítrio das pessoas. É um direito que elas têm de agirem assim. Então, se você decidiu que vai doar, doe. Doe. É o que o Chico dizia pra gente. Ao doar, a pessoa tem que se esquecer de si próprio. Tem que doar de coração. A sua alma tem que doar. Porque tudo o mais vai se ajeitar. Não é? O fato de eu ter visto essa mensagem do rapaz que doou o coração, que sofreu, etc, etc, me faz pensar que o transplante cardíaco seja mais difícil do que qualquer outro transplante. No entanto, se a pessoa resolveu doar tudo, doe. Porque é sagrado o momento em que você decide ajudar o outro.

0: mas não queiram meu aval. Vocês não precisam disso. Não é? Então, o rim, o fígado é uma maravilha. Você doa um terço, logo teu fígado restitui esse um terço. Né? A córnea, e por aí vai. São órgãos menos assim, importantes na economia orgânica. Coração, eu acho que é um pouco mais importante e requer bastante desprendimento para que a gente doe. É o que eu posso dizer sobre o assunto.
1: O homem do século XXI está mais próximo de Deus?
2: Eu pediria licença para adir que numa atividade desta natureza que atraiu alguns milhares de pessoas, não tivemos a ocasião de receber a visita de um dos órgãos da mídia da capital federal para poder informar que milhares de pessoas estamos pensando no bem e realizando o bem. Nada obstante, todos esses veículos foram convidados e alguns dos quais contratados para divulgar o evento. Então seria um dever desses órgãos, cuja atividade é dar notícias, interessar-se por saber o de que se tratava e, naturalmente, divulgar que se encontraram nesta cidade alguns milhares de pessoas vindas de várias cidades do Brasil, de diversos países da Europa, da América do Norte, da América do Sul, da América Central, para trabalharmos juntos na construção de um mundo melhor. Então, o silêncio é uma forma terrível de perturbar uma ideia. O homem do século XXI está muito mais próximo de Deus, seja através das propostas iluminativas de todas as religiões, seja através dos mecanismos da própria ciência e da tecnologia, que diariamente demonstram que o ser humano não é mais resultado da manifestação unicista do cérebro. É uma realidade transpessoal. Vários estudiosos, nas diversas áreas médicas, na física quântica, têm chegado à conclusão de que Deus é um fenômeno genético em nós e de que o Espírito pode ser encontrado em nosso cérebro, graças a pesquisas de laboratório. No entanto, temos a impressão exatamente contrária, graças ao desinteresse dos veículos multiplicadores de ideia que, por enquanto, ainda se comprazem em vender o escândalo, o crime, a hediondez, por responsabilidade nossa, que damos preferência e compramos essas notícias.
1: Por que os bons são tão tímidos em fazer o bem?
3: Eu fico pensando, às vezes, a gente tem um ditado que diz assim: cachorro que foi mordido por cobra tem medo de linguiça. Nós já cometemos tantos desatinos, nós já enveredamos por caminhos que nos trouxeram tantos sofrimentos, que quando a gente encontra um porto seguro na bondade, a gente quer ficar paradinho, agarrado, e fica tímido, com medo de cometer desatinos de novo, de cometer erros. É natural isso, mas a gente não pode deixar que esse sentimento nos domine. É natural que a gente tenha medo de errar, de cometer os erros do passado, mas isso não pode ser um erro paralisante. Então nós devemos procurar o que o Bezerra de Menezes fala na mensagem Unificação, de 1964. Os homens de bem da terra precisam se unir. Todo mundo quer ser autor sozinho. Todo mundo quer abrir um hospital para ele. Aí você tem 1000 pessoas querendo abrir um hospital. Imagine se essas 1000 pessoas se unissem para apoiar um hospital que já está aberto. 50 mil querem criar uma creche. Imagina se 50 mil se unissem para apoiar as creches que já existem. Então eu acredito que o que vai fazer os homens de bem vencerem a timidez é a união, é unir esforços, dar as mãos, despojar-se desse sentimento de eu quero ser o autor, eu quero ser o fundador, eu quero ser o criador, eu quero ser o pai da criança. Porque o dia que a gente unir, e o dia que a gente der o passo superior à união, que é a unificação, os homens de bem farão uma diferença profunda no mundo, profunda, porque eles já têm todos os recursos na mão, só não estão unidos. E, nesse caso particular, se aplica aquele ditado batido, batido, mas a união faz a força, com certeza.
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1: Como eliminar o núcleo traumático em uma gravidez resultante de estupro?
0: As pessoas ou as mulheres que são estupradas, estou falando da realidade brasileira, não conheço a realidade dos Estados Unidos, então vou falar sobre o que eu conheço. No caso das brasileiras, elas não são assistidas, nem quando fazem o aborto, que aqui no Brasil é legal, nem quando o desejam, sem fazer o aborto. A que conclusão a gente chega? A ênfase dos abortistas é para que se consuma o aborto. Não vejo nenhuma ênfase para se amparar a parte psicológica da gestante. Esse é o grande erro. Para nós espíritas, o aborto não deve ser feito, porque vida é um bem disponível para o feto, seja ele qual for. O que as entidades espíritas deveriam fazer é acompanhar as gestações de todas as mulheres ou daquelas que chegarem, disserem que estão grávidas através de um estupro, acompanharem a gestação até o parto, e uma vez a criança, nascida a criança, se a mãe não a deseja, ela deve ser dada em adoção. Então, a nossa opinião é que durante toda a gestação, essa paciente, porque não deixa de ser, embora a gestação seja, não seja considerada doença, mas psicologicamente a mãe está doente, a gestante está doente, ela deveria ser acompanhada não apenas através de apoio psicológico, mas também através de apoio espiritual, que poderia ser oferecido durante todo o tempo de gestação. Só quero dizer uma coisa aos que condenam o feto nascido por estupro, que veio a se desenvolver por estupro. Uma vez, o doutor Isaías Claro estava dando uma palestra sobre aborto, e uma senhora da assistência levantou-se e disse: eu quero dar um testemunho. Eu era jovem, fui estuprada, passei um horror. Meus pais queriam que eu realizasse o aborto. Eu não fiz e disse a eles que não faria. Nunca me casei. A criança veio à luz e hoje é um filho maravilhoso. É pianista e é ele que me sustenta.
1: Apesar de tanta violência, o bem tem aumentado na Terra?
5: Indubitavelmente, queridos irmãos, o bem tem aumentado na Terra. O que vem ocorrendo é que a sua divulgação tem diminuído na Terra. As mídias dos mais variados teores têm procurado o mercado, a venda. Então, a notícia do bem ainda não é apetitosa para a maior parte das mentes ou para grande número delas. Então, as notícias sangrentas, violentas, ainda despertam aquele sentido rude que trazemos em nós, chama-nos mais atenção. Nós todos que lidamos nas mais variadas capas sociais, nos damos conta do número de lares de crianças que se erguem a cada dia e não há uma só notícia sobre isto. Os lares de idosos, os lares que acolhem as mães solteiras, que profissionalizam essas moças, que acolhem as crianças com necessidades especiais, e isto não é alvo do noticiário. Os jovens pobres que estudam à noite, que trabalham de dia e que se formam e que vencem, isso não dá notícia. No entanto, se um jovem desse furtar, usar droga, matar, ele vai para todas as páginas de todos os jornais. Então nós estamos dizendo às pessoas que o mal é que compensa. Nós estamos vivendo esta verdadeira idade do ferro, como conta a mitologia, em que as coisas mais negativas é que ganham maior destaque. De modo que, independente desse fenômeno, o bem está crescendo. E o que vai acontecendo é como nós colocarmos água na base de um torrão de açúcar. Daqui a pouco, esse açúcar afunda nas bases aquosas que pusemos. Daqui a pouco, todo esse mal desaparece. Porque o mal não tem vida própria. Ele é mantido por nós durante essa fase de ansiedade por notícias grosseiras, notícias instigantes, notícias que geram adrenalina. No entanto, é válido lembrar que o bem está crescendo na Terra. Todo esse trabalho de Jesus Cristo, nas diversas igrejas, no movimento espírita que cresce a cada dia, nós não podemos imaginar que com tudo isso o mal esteja crescendo. Seria a contrafação, seria o contrassenso. O que vem acontecendo é que ainda não temos valorizado a divulgação desse bem e preferido a divulgação do erro, do escândalo. Quantas artistas a gente ouve as entrevistas, elas têm obras sociais, eles cuidam de obras sociais, ninguém fala disso. Mas os artistas do escândalo, aquelas que casam 10 vezes, aquelas que têm isso, que têm aquilo, elas estão sempre nas mídias. Então alguma coisa está equivocada com a nossa degustação dos valores morais da sociedade. Estamos preferindo ainda esse tipo de coisa. No dia em que nós nos desinteressarmos pela notícia escandalosa, eles deixarão de vender e vão tentar colocar notícias melhores. Como nós estamos diante de órgãos midiáticos aqui, seria uma excelente proposta divulgar o bem. Como lembra o Espírito Emmanuel quando diz que o mal não merece divulgação em tempo algum? E quando nós acompanhamos a só divulgação, ou quase só divulgação do mal, verificamos que este é um momento difícil do gosto que nós estamos apresentando.
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7: 19h40.
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Olá, meus amigos da Web Rádio Fraternidade, a nossa emissora do bem na internet. Aqui estamos juntos mais um dia, conversando sobre palavras para as nossas almas. Para a gente poder conversar sobre as nossas questões cotidianas à luz do Espiritismo. Porque temos mais luz do que podemos imaginar para atravessar as nossas adversidades nesse processo nosso grande, né, de transição planetária. Hoje quero conversar com vocês sobre uma carta de Pedro. Pedro também escreveu carta, né? Tem a primeira carta e a segunda. Vou falar da primeira no capítulo 4, versículo 14, 15, 16, porque fala uma coisa muito especial para nós, que é: como é que cada um de nós passa pelo sofrimento? E não é só Pedro que fala isso, eu estou me apoiando também numa página do Vinho de Luz, capítulo 80, em que Emmanuel pergunta: como sofres? Por que que é tão importante a gente se perguntar o modo como a gente sofre? Porque podemos sofrer de muitas maneiras. Podemos sofrer de modo indiferente, anestesiado, ou seja, o sofrimento está passando na nossa vida, aquela adversidade está passando ali para a gente aprender com ela e a gente nem dá bola. Ficamos indiferentes àquilo, anestesiados daquilo. Como se aquilo fosse alguma coisa que não é comigo. Então, aquele tormento passa e não me transforma. E eu não me transformo com ele, na verdade, né? Não me deixo ser transformado por ele. Porque a beleza desse processo é justamente isso. Quando a adversidade passar, quem eu me transformo através dessa adversidade? Então, quando a gente começa a amadurecer, a gente vai encontrando sentido para as coisas, sabe? Sentido para a alegria, sentido para o viver, sentido até no sofrimento, né? E por que que é tão importante encontrar sentido? Porque é o sentido das experiências que nos dão fortaleza para atravessar. Quando a gente está passando por um tormento ou por qualquer outra coisa que não vemos sentido nenhum, até mesmo a riqueza, a alegria ou qualquer outra coisa boa, a experiência bonita, se não tem sentido para mim, por mais maravilhoso que seja, eu não consigo me nutrir daquilo. Aquilo não me abastece, não me deixa diferente. Então, nós somos seres de sentido e significado. A nossa maior sede é de sentido e significado. Não é de coisas materiais, nem tampouco é tão somente do amor. Para nós, até no amor, precisa ter sentido e significado. Senão o amor passa na vida da gente e a gente não aproveita. Por isso que lá na frente a gente tem arrependimento, né? Quando a gente passa a ver sentido nas coisas, a gente pensa: ah, meu Deus, por que eu não aproveitei mais aquilo, né? Então, é porque agora faz sentido. Antigamente não fazia, né? Não fazia tão sentido assim. Não é assim que a gente olha para os nossos pais da infância? A gente já, mais velho, a gente pensa: nossa, como a minha mãe foi boa, foi forte, como meu pai foi bom, foi guerreiro. Mas na época eu não vi isso. Pois é. Na época você não tinha amadurecimento para dar esse sentido, hoje você tem. Por isso a gente pode, retrospectivamente também, demonstrar nossos amores. Nossos entes queridos recebem essas bênçãos, mesmo que não estejam aqui fisicamente junto de nós. Mas vamos ver o que que Pedro fala nessa carta tão bacana. Ele diz assim: se pelo nome de Jesus sois injuriados, bem-aventurados sois, porque sobre vós repousa o Espírito da glória de Deus. Não sofro, porém, nenhum de vós como assassino, ladrão, malfeitor, ou como quem se intromete nos negócios dos outros. Se sofrer como cristão, não se envergonhe disso. Antes, glorifique a Deus com esse nome. Porque a ocasião de começar o juízo pela casa de Deus é chegada. Ora, se primeiro vem por nós, qual será o fim daquele que não obedece ao Evangelho de Deus? Então ele está dizendo para a gente que se a gente sofre segundo os princípios cristãos, ou seja, a maneira como você lida com o seu sofrimento,
você é um privilegiado, digamos assim, não no sentido de você ser mais especial que os outros, né? Mas que bom que você já tem esses conhecimentos cristãos para você tirar o melhor proveito disso que você está atravessando. Então vamos imaginar, você tem uma experiência familiar muito difícil com seu filho. Se você compreende o sentido dessa experiência difícil, nossa, aqui tem um espírito em processo evolutivo, Deus confiou a guarda dele aos meus braços, então eu vou estender um pouco mais de paciência aqui, porque a minha alma também está sendo trabalhada enquanto eu estou participando desse processo educativo desse espírito. Então, isso eu estou atribuindo um sentido para essa experiência. Vou imaginar que eu não veja sentido algum. Mano, Deus deve estar brincando com os bonequinhos lá em cima, né? Trazendo sofrimento aqui, ali. Ou então eu penso, nossa, que mal eu fiz a Deus para estar passando por isso. E posso me deprimir, posso me enraivecer, posso me revoltar e não tiro proveito nenhum daquela experiência educativa que está nas minhas mãos, que está nos meus dias. Vamos imaginar que eu estou passando uma adversidade no meu trabalho absurda, uma competição sem fim, estão querendo tirar o meu lugar, estão fazendo coisas, calúnias a meu respeito. É, posso atribuir um sentido aqui. Estou passando por isso, como é que eu posso passar isso da melhor maneira por isso, né? Então eu vou pensar se eu participei de alguma maneira para que as coisas estejam desse modo e o que, que eu posso contribuir para melhorar essa minha maneira de estar no meu trabalho. Ou posso olhar para essas calúnias, para essas pressões que eu estou vivendo, entender que isso não é só para mim, que isso é para várias pessoas, mas já que é comigo, eu posso aqui aumentar minha resiliência, eu posso aqui me posicionar melhor, eu posso aqui lutar de uma maneira mais saudável para eu poder sustentar o meu lugar, posso fazer algum tipo de capacitação ou posso trabalhar a minha assertividade para convidar o meu chefe para conversar e poder ver o que, que podemos melhorar nessa situação. Eu posso tantas coisas, mas se eu estiver na revolta, no desânimo, na vingança, na fofoca, eu só vou piorar esse quadro e saio dele pior do que entrei. Então, Emmanuel pergunta como sofres? Porque ele diz assim, não basta sofrer simplesmente para acender a glória espiritual. O indispensável é saber sofrer. Por isso Jesus diz, bem-aventurados os aflitos, porque serão consolados. Então ele está dizendo para nós, nessa frase, que tipo de aflição você está passando e como você passa por ela, porque não é qualquer aflição que nos eleva, né? Então diz Emmanuel, saber sofrer é extrair as bênçãos de luz que essa dor oferece ao seu coração, que busca paz. Então, como é que você sofre? Você está sofrendo de uma maneira que você está extraindo aprendizado disso? Eu não estou dizendo que você é obrigado a ficar em situações lesivas, mas que você possa olhar para essas situações lesivas e pensa o que, que essa situação está me trazendo de convite para mudança, para melhoria, para crescimento. Muita gente padece, mas quantas criaturas se complicam? Porque a gente pode piorar a nossa situação ali na adversidade, né? Olha só, ele vai dar exemplos. Quantos corações se transformam em poços envenenados de ódio e amargura, porque pequenos sofrimentos lhe invadiram o círculo pessoal. Não são poucos os que batem a porta da desilusão, da descrença, da desconfiança e da revolta em razão das suas vontades que não foram atendidas. Então ele está chamando a atenção para a gente para esse jeitinho. É útil sofrer com a volúpia de estender o sofrimento aos outros? Essa é uma complicação que a gente faz. Quando a gente sai sofrendo, a gente sai espalhando. Então diz ele, todas as criaturas sofrem no cadinho das experiências necessárias. Mas será que nós já estamos podendo aproveitar essas experiências? Será que nós já podemos, como Pedro está aconselhando aqui, saber sofrer como um cristão e não como um assassino, ladrão e malfeitor? Então, que a gente não se envergonhe de exibir a marca do Cristo na maneira como a gente passa pelo sofrimento. É isso, meus amigos. Estamos juntos, não estamos sozinhos. Todos nós, passando pelo sofrimento, também temos o amparo de Deus,
que se atravessa para nós através dos amigos espirituais que não desistem de nós nunca. Até o nosso próximo programa.

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4: 19 horas e 52 minutos.
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6: Vencendo o desânimo. O grande carro de luxo parou diante do pequeno escritório à entrada do cemitério e o chofer uniformizado dirigiu-se ao vigia. Você pode acompanhar-me, por favor? É que minha patroa está doente e não pode andar, explicou. Quer ter a bondade de vir falar com ela? Uma senhora de idade cujos olhos fundos não podiam ocultar o profundo sofrimento esperava no carro. Sou a senhora Adams, disse-lhe. Nestes últimos 2 anos mandei-lhe $5 por semana. Para as flores, lembrou o vigia. Justamente, para que fossem colocadas na sepultura de meu filho. Vim aqui hoje, disse um tanto consternada, porque os médicos me avisaram que tenho pouco tempo de vida. Então, quis vir até aqui para uma última visita e para lhe agradecer. O funcionário teve um momento de hesitação, mas depois falou com delicadeza. Sabe, minha senhora, eu sempre lamentei que continuasse mandando o dinheiro para as flores. Como assim? Perguntou a dama. É que, a senhora sabe, as flores duram tão pouco tempo. E afinal, aqui ninguém vê. O senhor sabe o que está dizendo? Retrucou a senhora Adams. Sei, sim, senhora. Pertenço a uma associação de serviço social, cujos membros visitam os hospitais e os asilos. Lá sim é que as flores fazem muita falta. Os internados podem vê-las e apreciar seu perfume. A senhora deixou-se ficar em silêncio por alguns segundos. Depois, sem dizer uma palavra, fez um sinal ao chofer para que partissem. Meses depois, o vigia foi surpreendido por outra visita. Duplamente surpreendido, porque desta vez era a própria senhora que vinha guiando o carro. Agora, eu mesma levo as flores aos doentes, explicou-lhe com um sorriso amável. O senhor tem razão. Os enfermos ficam radiantes e fazem com que eu me sinta feliz. Os médicos não sabem a razão da minha cura, mas eu sei. É que reencontrei motivos para viver. Não esqueci meu filho, pelo contrário. Dou as flores em seu nome e isso me dá forças. A senhora Adams descobrira o que quase todos não ignoramos, mas muitas vezes esquecemos. Auxiliando os outros, conseguirá auxiliar-se a si própria. Você sabia que não é necessário visitar o túmulo dos entes queridos que partiram para levar o nosso carinho? É que eles definitivamente não estão ali onde foi enterrado o corpo físico, mas são como pássaros que deixaram a gaiola e voam livres. Para que demonstremos o nosso afeto, basta que lhes enviemos as flores da nossa gratidão através do pensamento, impulsionado pelos sentimentos de afeto que sempre nos nutriu, e eles receberão, onde quer que estejam. Assim, a nossa visita ao cemitério será apenas para a conservação e limpeza do lugar que serviu de aduana, para a libertação do ser a quem tanto amamos e que continua vivendo.

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1: 20 horas e 3 minutos.
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Olá, queridos amigos e amigas. Nós, da Web Rádio Fraternidade, gostaríamos de enviar o nosso abraço a você que faz aniversário no mês de agosto. E o nosso abraço vai para a Norma Heloísa dos Santos Rianelli, do Rio de Janeiro. A Leila, da cidade de Santos, São Paulo. A Ana Scope. A Ana Carolina de Lima Rodrigues Amado, de São Roque, São Paulo. A Raquel Ferreira, de Aquidauana, no Mato Grosso do Sul. Ao Fábio de Jesus, em Sergipe. A Priscila, de São Paulo. Ao Cleiton Luiz, de Jacareí, São Paulo. Ao Leandro. A Leila, de Manaus, no Amazonas. A Sheila Guarniani, de Santo André, São Paulo. A Eleandra, de Itumbiara, Goiás. E a Roberta, de Minas Gerais. E se você desejar ouvir seu nome neste momento de felicitações, entre em contato conosco através do e-mail faleconosco@radiofraternidade.com.br, informando o seu nome e a data do seu aniversário. Que Jesus abençoe a todos vocês.

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2: 20 horas e 10 minutos.
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1: Você acompanha agora a palestra Testemunhos da Reencarnação, expositor Divaldo Franco, da Bahia. 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
5: No ano de 1955, na cidade de Praga, a veneranda capital da antiga República Tcheco-Eslovaca, um jovem médico de 25 anos teve a audácia de realizar uma experiência sui generis. Psiquiatra, o Dr. Stanislav Grof, perguntava-se por que o transtorno de natureza esquizofrênica constituía-se naquela oportunidade um dos maiores enigmas da área da psiquiatria. Trabalhando com pacientes esquizoides, o jovem psiquiatra percebia a inutilidade da terapêutica acadêmica, mesmo naquela oportunidade em que surgiam os barbitúricos. Tendo lido, talvez, a obra de Aldous Huxley, denominada As Portas da Percepção, quando o eminente cientista inglês resolveu utilizar-se do ácido lisérgico para lograr um estado alterado de consciência, o eminente investigador resolveu selecionar alguns pacientes esquizofrênicos e no anfiteatro da universidade, ao lado de convidados especiais, dar início a uma investigação, aplicando-lhes a substância alucinógena, percebeu que de imediato aqueles pacientes apresentavam estado alterado de consciência. Merece recordar que patologicamente eles se encontravam em estado de consciência alterada. Mas naquele momento, o que eles falavam era bastante singular. Alguns referiam-se a ter vivido antes, ali mesmo, na República Tcheco-Eslovaca, e afirmavam que a enfermidade que os tornavam atormentados procedia de condutas praticadas naquele período existencial. O médico e os colegas investigadores acreditaram tratar-se de alucinações, mas catalogaram os resultados. Repetindo a experiência, selecionaram os sujeitos mais sensíveis e terminaram por supor que o indivíduo tem uma vida antes desta vida. A proposta era audaciosa. Estava-se vivendo o período da parapsicologia, da psicobiofísica, e essas questões estavam sendo examinadas em grandes universidades do mundo, sem que houvesse chegado a qualquer conclusão. O Dr. Stan concluiu, porém, que a psique humana não desaparece quando advém a morte orgânica, e procurou separar daqueles casos aqueles que mais o haviam impressionado, contratando detetives particulares. Ele fez que visitassem as cidades, as aldeias, os lugares referidos, e que procurassem ver se aqueles fatos trágicos a que se referiam os enfermos haviam acontecido. E o resultado foi surpreendente, porque se pôde constatar que, de fato, em determinado período, em épocas transatas, houve aqueles fenômenos trágicos tão bem descritos naquele momento na Academia de Psiquiatria de Praga. Mas neste momento, o Dr. Stanislav Grof foi homenageado com uma bolsa de estudos nos Estados Unidos. Logo depois, através da invasão da República Tchecoslovaca, o país entrou em submissão comunista. Mas o Dr. Grof, transferindo-se para a América do Norte no pós-doutorado, continuou as investigações e publicou um livro. O livro chama-se Mais Além da Mente, ou melhor, do cérebro, procurando demonstrar que o pensamento não é gerado pelo cérebro. Pelo contrário, o cérebro é um decodificador do pensamento. Continua ele as investigações, adquire a cidadania americana, transfere-se para a Califórnia e, aproximadamente nos anos 70, na cidade de Big Sur, dá início a uma série de seminários para modificar a metodologia da ciência médica nos Estados Unidos. Com uma elite de psiquiatras, psicólogos, psicanalistas, psicoterapeutas, radiologistas, tanto da América como da Europa, os seminários de Big Sur chamam a atenção do mundo. Até então, a medicina americana cuidava da doença. A proposta dos novos revolucionários era para que a ciência cuidasse dos doentes, porque de nada adianta libertar o paciente de uma problemática de saúde e ele tombar numa outra. Como resultado, por volta de 1975, esses eminentes médicos fizeram uma proposta. Até então, a psicologia era considerada sob três aspectos: a psicologia behaviorista, psicologia do comportamento; a psicologia mais profunda, quase do sentido da paternidade humana; e a psicanálise. Essas três correntes básicas albergavam todas as escolas psicológicas e psiquiátricas daquela época. A sugestão foi apresentar uma quarta força em psicologia. Quarta força esta que foi denominada como sendo uma psicologia especial. Uma psicologia que tem por fundamentos Deus, a imortalidade da alma, a comunicabilidade dos espíritos, a reencarnação, as obsessões. Essa psicologia, de imediato, alongou-se pela Terra e logo Acompanhando esse trabalho, investigadores que tentavam penetrar no inconsciente humano haviam descoberto que através da antiga regressão de memória

feminina à impotência masculina. Determinados transtornos do aparelho digestivo, algumas suspeitas de natureza psicótica. Através da regressão a existências anteriores, acreditava-se que naquelas existências estavam as causas dos fatores de perturbação da atualidade. Expandiu-se essa psicologia, expandiram-se as terapêuticas regressivas. No Brasil, a doutora Maria Júlia Pietro Pérez estabeleceu a base fundamental de que nós somos aquilo que praticamos ontem. Emérita discípula do pai dessa regressão de memória, ela e uma elite de psiquiatras e psicólogos brasileiros logo aderiram à terapêutica regressiva, tornando-se importante. Um excelente psiquiatra norte-americano do estado da Flórida, que conseguiu arrancar de pacientes esquizofrênicos, maníacos, seu estado de perturbação, graças à regressão de memória. Esta análise breve, como um prolegômeno, objetiva demonstrar que, na atualidade, o preconceito contra Deus, contra a imortalidade da alma, contra as obsessões, já não faz parte, como se dizia genericamente antes, do materialismo científico. Porque hoje, grande número de cientistas adota o comportamento teísta. E como é natural, existem aqueles que objetam. São os livres pensadores, os materialistas, os agnósticos. Mas, por sua vez, existem aqueles que defendem a tese da imortalidade, graças a um fenômeno muito corriqueiro na área médica, o da morte cerebral. Constatou-se que a morte cerebral não elimina a vida e que o paciente portador de morte cerebral deve ser mantido vivo até que ocorra a morte do tronco encefálico, quando então se pode desligar os aparelhos ou aplicar o que chamaríamos de uma eutanásia. Esses pacientes que voltaram de além da morte, apresentando nos eletroencefalograma a absoluta morte cerebral, asseveram, todos eles, que durante o período em que o cérebro estava com anóxia, sem oxigenação, portanto vida e morte fundidos no aniquilamento mental, continuavam pensando. O seu estado de vida era exuberante e, graças a isso, eles podiam voltar e narrar as experiências que provavam a libertação do psiquismo da massa encefálica. Na Universidade Harvard, dois grandes psiquiatras chegaram a uma conclusão peculiar. Toda vez quando nós amamos, quando nós somos gentis, os nossos neurônios cerebrais eliminam ondas que fazem lembrar a micropartícula fóton. Como o fóton é uma partícula de aglutinação, nós gozamos de saúde, temos bem-estar e naturalmente somos pessoas equilibradas. Toda vez que os mesmos neurônios estão sob a ação da cólera, do ódio, da inveja, do ciúme, eles emitem ondas à semelhança do próton. E como o próton

é uma micropartícula destrutiva, nós entramos em transtorno cerebral, em desequilíbrio emocional, em estados de cólera e agressividade. Então, estabeleceram que a criatura humana não é aquela dualidade espírito e matéria, é soma significação, soma corpo, significação mente. O indivíduo é o resultado de uma ação mental sob a organização cerebral. Aliás, os latinos já diziam: mens agita-te molem. A mente, o espírito, aciona, move a matéria. É fascinante notar que essas personalidades não têm nenhuma vinculação religiosa nem filosófica com qualquer doutrina. São eminentes mestres da neurologia, da neuropsiquiatria, da neurocirurgia, e nas suas investigações acaloradas e contínuas chegaram à essência da vida, que é o ser humano. Permitam-me narrar uma experiência pessoal. Faz 30 anos eu houvera terminado uma reunião doutrinária em nossa instituição em Salvador e me dirigia à sala da Mansão do Caminho, quando naquele momento escutei uma voz que me disse: tu vais ter uma parada cardíaca. Achei curioso, porque eu era jovem, estava apenas com 60 anos, e então estava em plena adolescência. Achei que não podia ter uma parada cardíaca, porque estava muito bem. E de repente, sem me dar conta, junto ao divã, eu perdi a consciência. Desmaiei e tombei sobre o divã. Felizmente, as pessoas correram. Em nossa reunião havia vários médicos, inclusive um filho meu, médico clínico de duas universidades. Correram para me dar assistência e houve aquele ligeiro tumulto, mas no instante em que eu me dei conta, eu estava fora do corpo e observava o que se passava ali no ambiente. Algumas pessoas começaram a chorar e eu achei interessante. Será que estão chorando de felicidade? Porque a vida é muito peculiar. A pessoa está chorando às vezes de contentamento. Deste eu já me vi livre. Então fiquei olhando. Quando meu filho, depois de fazer o exame cardíaco e me aplicaram os aparelhos, disse: olha, é muito sério, está aparentemente morto, vamos chamar o pronto-cor. Fui levado para o pronto-cor e nesse momento da confusão eu estava absolutamente lúcido, sentindo-me muito bem. Então eu calculei: mas se morrer é isto, é uma maravilha, porque estou lúcido, estou sentindo-me bem, morrer não dói. E estava contente quando me lembrei que o meu guia espiritual me havia dito oportunamente: se algum dia tu estiveres fora do corpo e chamares por alguém e não te responder, já desencarnaste. Então espera que eu chegue para te conduzir no mundo espiritual. Ao me lembrar, eu aproximei-me de vários amigos e chamei-os pelo nome, inclusive de um velho companheiro, Nilson de Souza Pereira. Chamei-o, sacudi-o e ele nada, chorando. Eu disse: meu Deus, eu já morri. Então daqui eu não saio até o espírito Joana de Ângeles chegar. Levaram o meu corpo e eu fiquei em casa de garantia. Fiquei esperando. Mas nesse momento apareceu minha mãe. Para minha surpresa, eu a olhei, ela era desencarnada. E eu perguntei: mãe, eu já morri? Ela disse: ainda não. Eu não gostei do ainda. Era sinal
que estava em processo. E o que é que está acontecendo? Os guias espirituais estão analisando se tu ficas ou se tu voltas. E eu disse: mãe, que mãe é esta? Vá lá correndo dizer para eu voltar? Eu sou tão jovem, vá saber o que se passa, intervenha. E ela foi sorrindo. E eu então fiz um pedido a Deus: meu Deus, eu vos peço 10 anos, me arrependi muito, vos peço 10 anos, o que são 10 anos para o Senhor? Para mim tem um grande significado, porque nós estávamos ampliando a mansão do caminho, mas para o Senhor nada valem. Então fiz a minha oração, e naquele momento minha mãe me disse: eles concluíram que você deve voltar. E naquele momento eu perguntei: mas por quanto tempo? E ela concluiu: eles não disseram. Então eu acordei do hospital, acordei com uma dor tremenda, era um infarto do miocárdio. Então o cardiologista e outros ficaram muito sérios e recomendaram a terapêutica da época. Não havia o stent. Eu estava com altas taxas de colesterol, com algumas artérias entupidas, uma delas 95%, a outra 70% e a outra 80%. Era um morto que respirava. Então eles fizeram o procedimento, prepararam-me para uma cirurgia em peito aberto, e o chefe da equipe me disse: agora você vai para casa e vai repousar, não pode falar, vai mudar a sua vida, não pode andar, não pode alimentar-se de carnes vermelhas, terá uma vida especial ou terá um novo infarto e morre. Sabendo ele que eu era espírita, eu perguntei: mas qual é a minha probabilidade de vida? Ele disse: bem, se nós conseguirmos operar para colocarmos algumas artérias mamárias ou etc, você terá algum tempo de vida. Mas se não tivermos tempo, porque não podemos fazer agora, você terá no máximo 30 dias. Portanto, deite e espere tranquilamente para morrer. E ficou rindo. Meu Deus, eu olhei para ele e fui morrer. Nós temos reuniões mediúnicas, e no dia seguinte era a reunião mediúnica. Eu funciono como médium, e às 18 horas estava deitado, sentindo a área muito dorida, sentindo angina pectoris e tomando Isordil vasodilatador, quando me apareceu a mentora espiritual Joana de Ângeles. Olhou para mim e perguntou-me: que tens? Eu respondi: minha irmã, eu estou 95% morto. Afinal, a senhora é o meu guia espiritual e não sabe o que é que eu tenho? Que guia espiritual é esse? Ela disse: qual é o problema, Divaldo? É que o médico me falou que qualquer esforço eu desencarno, porque eu estou nessa situação deplorável. Ela disse: mas não vejo nenhum problema, porque tu estás falando comigo e eu estou 100% desencarnada, portanto não há problema. Dentro de uma hora eu quero te ver na reunião mediúnica. Eu disse: minha irmã, se eu me levantar e andar mais de 100 metros eu vou desencarnar. Ela disse: qual é o tempo de vida que ele te deu? Eu disse: 1 mês se fizer repouso absoluto. E se não fizer? A hora. Ela diz: então eu prefiro que tu morras no trabalho a morrer na ociosidade. Eu disse: mas que espírito é esse? Quem já viu querer a minha morte? Então eu chamei alguém para me ajudar a ir até a sessão mediúnica. Veio um dos meus filhos, me levou suavemente ou com muitas dores, até que cheguei à sala mediúnica. Sentei-me, e para quem não sabe o que é uma sessão mediúnica, é o momento quando nós fazemos as sessões experimentais.
as sessões espíritas de pesquisa científica para provar a imortalidade da alma. Elas são em uma luz tíbia, para evitar excesso de claridade e porque os raios luminosos queimam a energia, o ectoplasma. Porém, com uma lâmpada suave, perfeitamente visíveis, sentamos-nos à volta de uma mesa e os trabalhos são iniciados com uma leitura preparatória e depois da oração com os fenômenos mediúnicos. Sendo eu um dos médiuns mais antigos, vem sempre o espírito guia, dá as instruções, eu psicografo, às vezes espíritos sofredores comunicam-se, às vezes não, por meu intermédio. Então, com aquele mal-estar, eu digo, não vou aguentar. Mas entrei em transe. E quando despertei, era 9:30, 1h30 a reunião. Veio o espírito mentor, veio psicografia, veio uma entidade muito sofredora e houve a reunião habitual. Acenderam as luzes. E naquele momento, quando acenderam as luzes, eu respirei e estava sem dor. Achei interessante, porque angina pectoris é uma das dores perversas. Eu digo, meu Deus, e falei ao Nilson, estou melhor e nada indica que eu ia melhorar. Então, eu não sou de falar muito, como se vê. Joana de Angeles disse, agora volta para o repouso, para não desfazeres as energias que nós te demos. Eu voltei para repousar, não morri, aqui estou, e o meu médico morreu de infarte nesse período. E eu fui fazer uma prece com muita emoção, agradecendo a Deus a escolha que Deus fez. Não tenho culpa. Porém, gostaria de contar um detalhe. Quando completaram 10 anos, eu estava muito alegre e há um espírito muito amigo meu. Ele me apareceu e me disse, Baiano, você não é nada inteligente, porque você pediu a Deus 10 anos e hoje completam 10 anos. Então está na hora de você voltar. A Deus a gente sempre pede muito, porque se ele estiver de mau humor, ele corta metade e a gente fica com a outra metade. Mas eu lamentei, eu disse, bem, mas eu pedi, foi para 2010, que já passou. Então o Espírito disse, vou te contar uma anedota. Porque se pensam que os espíritos são seres sobrenaturais, fantasiosos, os espíritos são as almas das criaturas humanas que viveram na Terra. O mundo espiritual é o mundo causal, a Terra é o mundo experimental. Nós vimos, vestimos-nos de matéria, realizamos o aprendizado e voltamos para casa. É um fenômeno biológico natural. A vida terrena é perecível, rápida. A vida espiritual é permanente, indestrutiva. Então o Espírito me contou que um dia uma alma aproximou-se de Deus e perguntou-lhe, Senhor, eu não entendo de eternidade. Gostaria de perguntar-lhe, por exemplo, 1 bilhão de anos, que tempo representa para o Senhor? E Deus disse, 1 segundo. E a alma reperguntou, e $1 bilhão, que representa para o Senhor? Deus disse, 1 centavo. A alma disse, ó Senhor, dá-me 1 centavo. E Deus respondeu, espera 1 segundo. Então, a partir dali, eu renovei as minhas perspectivas e voltei a pedir mais prazo. Completei 90 anos. E o curioso é que nós não temos o direito de ser uma pessoa de avançada idade, porque todo mundo pensa que vai morrer daqui a pouco. E quando eu completei 85, 86 anos, os amigos dizem, mas Divaldo, você está perto de morrer. Eu vivendo e outros morrendo. Até que começaram a anunciar, venham ouvir a última palestra do Divaldo. E as pessoas iam. Aconteceu no exterior.
Eu estava em Londres há 3 anos, e então uma querida amiga irlandesa disse-me: "Mas meu irmão, eu estou com tanta pena de você." Eu perguntei: "Mas por quê?" "Porque você está morrendo." E ela disse: "Mas Miss Schmidt, todos nós estamos morrendo. A morte começa no momento em que nós somos concebidos." Ela disse: "Não, mas é que foi anunciado que era a sua última vez que você vem a Londres. Então todos nós vimos para ver a sua morte." Eu digo: "Nossa, e tem que ser pública." Ela disse: "Pois é, a última vez." E chorou. Mas ela chorou tanto com pena de mim, que eu também chorei com pena de mim. Abraçamos-nos. E eu disse: "Bom, vamos ver." Mas não morri. No ano seguinte, eu voltei a Londres, mas não me lembrei da senhora Schmidt. No outro ano, voltei a Londres, mas não me recordei. Esse ano, retornei. E quando eu estava fazendo a palestra, eu me lembrei. Eu estava na Universidade de Londres e fui olhando o auditório para ver se eu encontrava Miss Schmidt. Então não a encontrei. Perguntei à minha tradutora: "E Miss Schmidt não veio?" Ela disse: "Ah, Divaldo, ela morreu há 3 anos. Depois que esteve com você, ela morreu." E digo: "Nossa, ela recebeu a intuição certa e aplicou na pessoa errada." Então, todo mundo que diz assim: "Divaldo, eu soube que você está para morrer." Cuidado, hein? Eu irei ao enterro. Mas o que eu quero focalizar é a imortalidade da alma, a reencarnação. Porque graças a esse fenômeno daquela parada cardíaca, e curiosamente, não há muito, eu fui fazer um check-up no Sírio-Libanês, e o melhor cardiologista daquele órgão, talvez da América do Sul, depois de me examinar longamente, deu meu diagnóstico de um coração fascinante. E eu lhe perguntei: "Mas, doutor fulano, eu tive uma problemática dessa natureza. O que é que aconteceu?" Porque deve estar ainda o problema. Ele disse: "Olha, Divaldo, é uma coisa peculiar. Uma outra veia fez uma curva e se transformou numa artéria, deixando aquele entupimento de lado e irrigando o seu coração. Você tem um conjunto de artérias especial, é uma coisa muito rara. Por que será?" Eu disse: "Porque eu sou paranormal." Achei tão chique ser paranormal, porque eu podia dizer: "Sou médium." "Eu sou paranormal." Ele disse: "Eu sei que você é médium, e a mediunidade faz isso." Eu digo: "Olha, para mim ela fez, e pode ficar contente, fazer ainda outros ramos, pode virar uma árvore, ao invés de estentes, fazer nas próprias veias, transformadas em artérias cardíacas." E apenas há uma semana, na quinta-feira passada, eu me submeti a novos exames cardiológicos, e para 90 anos, eu estava um adolescente, com 7 por 12, 80 e assim por diante, uma maravilha. Porém, estava com ciático de um homem de 150, porque a vida compensa, dá de um lado e tira do outro. Tive que fazer um procedimento muito delicado para bloquear o ciático, e aí me vieram outros problemas, mas que não me impedem de realizar os meus compromissos espirituais. Desta forma, eu próprio vivi a experiência da vida, da parada cerebral e da existência com o pensamento lúcido fora do cérebro. Isto me levou a uma experiência que eu havia tido fazia muitos anos, 1967, quando estive em Paris pela primeira vez. Naquela oportunidade, eu me encontrava na Cidade Luz para passar poucos dias em casa de amigos, e tive a noite mais perturbadora da minha vida. No dia seguinte pela manhã, eu resolvi sair para caminhar um pouco
era agosto, fazia calor, e então me veio a ideia de tomar um ônibus a Versailles, e peguei o ônibus. Eu não falo francês em lucidez e não conhecia nada nem a ninguém. Quando o ônibus se afastou da periferia de Paris, da banlieue, deu-me vontade de saltar. Eu dei o sinal, saltei e me adentrei por uma floresta. A floresta me era tão familiar como qualquer uma coisa que eu conhecesse bastante. Era uma segunda-feira, eu andei até ver uma casa monarcal e muito interessante, um mosteiro. Aproximei-me e bati a aldraba. Veio uma monja e me atendeu pela portinhola. E sem que eu me desse conta, eu perguntei se era possível visitar o monastério. E ela disse que não. Primeiro, porque era um monastério de monjas clausuradas. E segundo, era também segunda-feira, dia em que os monumentos parisienses são dedicados à limpeza, por causa do domingo anterior. Mas então eu me dei conta que estava falando francês. Eu pensava normalmente e saía de forma que ela entendia. Eu insisti e pedi para falar à madre mestra. Ela me levou ao paratório, a madre mestra veio e eu comecei a explicar que gostaria muito de visitar aquele monastério. Ela perguntou por quê. Eu digo porque fui eu quem fundou esse monastério. Eu disse, meu Deus, eu devo estar louco. A freira vai telefonar para a polícia, porque eu falava sem sentir dentro de um impulso. Ela sorriu e me disse, mas meu filho, esse monastério foi fundado no ano de 1526, no período do cardeal Richelieu. Eu disse, pois é, eu me lembro, porque eu era uma pessoa próxima ao cardeal de Richelieu, era um sacerdote. Ela me olhou penalizada e disse, mas ele morreu há muitos séculos. Eu disse, eu sei sim, senhora, mas é que ele morreu aqui nesse monastério. E eu desejava ver a cela em que eu morri. Ela diz, mas é uma conversa bastante perturbadora, não é? Eu disse, sim, senhora. Agora a senhora me fale a abadesa. Lá veio a abadesa. E repeti tudo. A abadesa me olhou penalizada e disse, olha meu filho, é melhor voltar para casa. Eu sei que você é estrangeiro, mas estou interessada porque você está falando francês antigo provençal. Eu nem sabia que havia o francês provençal. Eu disse, não me diga. Ela disse, é verdade. Quem ficou mais admirado fui eu. E então ela perguntou, mas por que você tem esse interesse? Porque o nosso fundador, o padre fulano de tal, morreu por volta de 1580, aproximadamente. Digo, sim senhora, eu me lembro. E ele morreu aqui. Ela foi tomada de espanto e disse, mas o senhor leu a história de nosso convento? Nosso convento é de clausuradas e ninguém do sexo masculino adentra, a não ser o nosso confessor. Eu disse, não senhora, eu me recordo. Eu sou a reencarnação daquela personalidade. Ela disse, você sabe o que está falando? Eu digo, sei sim senhora, mas gostaria de ir ao lado para a cela, passando pela clausura. E ela novamente, mas não pode, porque homem não pode passar pela clausura. Eu digo, mas há uma passagem secreta. O altar-mor tem uma portinhola. A gente desce, atravessa um corredor, sai no pátio. Ela disse, mas como você sabe? Eu disse, eu me lembro. Então venha mostrar. Eu levantei-me. Ela disse, vai andando na frente. Eu fui e vi a madre abadesa, a madre mestra e a porteira. Então eu disse, como antigamente, as três atrás. Cheguei à portinhola do altar, mostrei, ela mandou eu ir, descemos e fomos até a cela. Porque aquele religioso era tão religioso que havia uma lenda de uma pedra que ele, de tanto se ajoelhar, a pedra estava gasta. E havia na parede a figura, uma
pintura da Madonna queimada por uma vela. Eu descrevi antes, e quando chegamos lá, estava exatamente. A madre abadesa disse: agora você vai nos explicar isto. E ficamos conversando, eu explicando que a vida não era única, nós tínhamos existências, mas num entusiasmo muito grande. Chegou o meio-dia, convidou para almoçar, eu aceitei, continuamos a conversar. Chegou a tarde, o lanche, eu digo: ai, não posso, eu tenho que voltar a Paris. E conversei, e a religiosa me disse: se é verdade, o que você está dizendo altera completamente a minha e milhares de vidas. A vida é única. Eu digo: sim, senhora, a vida é única, mas as existências corporais são muitas. É como um educandário. Nós vamos ao jardim de infância, ao berçário, à creche, ao jardim, ao fundamental, ao ginasial, ao intermediário. Logo depois vamos à universidade e ainda fazemos o pós-graduação, mestrado, doutorado, e somos o mesmo indivíduo em várias experiências. Então nós somos seres criados por Deus, simples e ignorantes. Em cada etapa nós desenvolvemos uma faculdade, uma tendência, uma aptidão, vamos crescendo, e toda vez que nós erramos, nós voltamos, como qualquer aluno, a repetir a experiência. E este repetir a experiência é denominado provação, é um teste ou expiação, quando nós falhamos na provação. Então o Espiritismo, falei-lhe do Espiritismo, é a ciência da imortalidade que veio provar o significado da vida, como a vida é um poema de alegria, como nós deveremos aproveitar cada instante existencial para nossa felicidade, para nossa plenitude. Diz-se que o reino dos céus não é deste mundo. Não é, mas começa neste mundo. Para que eu atinja uma meta, eu deverei começar de um ponto inicial, e etapa a etapa, até atingir a meta. Conversamos muito, e no dia seguinte, eu lhe mandei as obras básicas do Espiritismo, o Livro dos Espíritos, que estamos comemorando uma idade fantástica, 160 anos de publicado, o Livro dos Médiuns e o Evangelho segundo o Espiritismo, porque os outros dois, a Gênese e o Céu e o Inferno, eu não encontrei na oportunidade. Então a reencarnação é a base fundamental do Espiritismo, é uma lei universal que explica quem somos, de onde viemos, para onde vamos e por que sofremos. As perguntas fundamentais da filosofia, quando os gregos começaram a estudar através dos pré-socráticos, Anaxágoras, Anaximenes, a razão de ser da vida, eles pararam na morte. Será que a morte interrompia a vida? E se interrompia, qual era o sentido da vida? Sócrates vai ser o divisor de águas e vai dizer que nós viemos do mundo das ideias. Este mundo das ideias nos dá a sombra. O corpo é a sombra, o espírito é a realidade. E surge a doutrina ética, a doutrina espiritualista, que mais tarde, com o advento de Jesus Cristo, recebe a carga emocional da vida de Jesus. Jesus não veio à terra fundar uma religião, como se diz. Ele veio à terra dignificar a criatura humana, dizer que a verdadeira religião é o amor, que nós deveremos desenvolver esse sentimento que é Deus em nosso mundo íntimo, como asseveram os esoteristas, nosso Deus interno, esse ser
também chamado o Cristo interior, que nós devemos desenvolver para podermos gozar o reino dos céus, que é um estado de consciência. Então é fascinante a doutrina do Evangelho de Jesus que nós entorpecemos, transformamos uma doutrina respeitável e agora dignificada pelo Papa Francisco, o Papa que veio do outro mundo, o Papa cristão, o Papa verdadeiramente evangélico e bom, que revolucionou a cúria romana, que revolucionou a pompa vaticana, e que simples mortal pede a todos nós que oremos por ele, pela sua grande responsabilidade. Eis à frente do maior rebanho religioso do mundo, o catolicismo, 1 bilhão e 100 milhões de crentes, a figura dúlcida deste homem extraordinário, que faz a pacificação com todas as religiões, que não julga a ninguém e que permite ao indivíduo o direito de errar e de reabilitar-se. Bases da doutrina espírita. No passado, o Papa João Paulo II declarou que as comunicações espirituais são verdadeiras. Na década de 1900-2000, conforme o Observatório Romano, o Jornal da Cúria Romana, ele declarou a 15 mil pessoas na Igreja de São Pedro que a morte não interditava a vida e que os mortos voltavam a comunicar-se com os vivos. Tese da doutrina espírita. Porque se a morte destruísse a vida, qual era o sentido? Porque a natureza gastaria 2 bilhões de anos quando começou a vida na intimidade das águas oceânicas para criar a primeira molécula, os organismos unicelulares, as cadeias de açúcares, o pequeno tubo que se vai transformar em algas marinhas e vai desenvolvendo antropologicamente até chegarmos a nós. Porque a natureza, ao chegar a nós, pararia o processo de evolução. Como é que uma célula, depois que está fecundada, o óvulo passa a ser neuroblasto, uma célula, sobe para o útero, absorve líquido amniótico, se multiplica em 2, e em breve nós temos este organismo, a fatalidade biológica. Como uma célula pode produzir cerca de 200 tipos de células separadas, células de marfim, células de lâminas como as unhas, de ossos, as células hepáticas, do pâncreas, dos neurônios cerebrais, 100 bilhões que morrendo não renascem. Como é possível que plantando maçã eu possa colher mais tarde pera, jaca, uva? Porque esta célula, para desenvolver, existe um molde que Allan Kardec chama periespírito. Esse molde é reconhecido pela medicina como modelo organizador biológico, que o povo também chama corpo astral. Então nós somos espírito, um envoltório semimaterial e matéria. Morre a matéria, as experiências encaixam-se no perispírito, ele é absorvido pelo espírito para reencarnar-se depois, e ao reencarnar-se trazer todas as marcas positivas e negativas da existência anterior. Que ocorre? Nós somos autores das nossas vidas. Nós somos aqueles que semeamos, mas somos aqueles que colheremos. Vamos ilustrar para que não fique monótono. No ano de 1939, uma irmã minha suicidou-se. Eu estava com 12 anos e, como minha mãe não sabia ler, fui eu quem leu o telegrama.
O telegrama era uma linguagem cruel. Dizia: Nair Franco morreu. Venham dar assistência. Ela morava em Ilhéus e nós morávamos em Feira de Santana.